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4: Torcedor do Tibau ligado no microfone da Bandeirantes com a expectativa de um grande jogo. Na sequência, 9:30 da noite, rola a bola para Estudiantes de La Plata e Timão. Corinthians em campo, são 5 títulos de Libertadores em campo. Corinthians faz o jogo de ida na Argentina, jogo de volta semana que vem em sua casa com a força da fiel torcida corintiana, mas sabe da importância de construir um bom resultado daqui a pouco. Em 30 minutos na Bandeirantes, rola a bola para Estudiantes de Timão. Eu quero a primeira informação do Estudiantes, o primeiro dessa destaque do tetracampeão da Libertadores. Grande noite a você, falando do Estudiantes. Na Argentina, tudo bem? Um prazer estar contigo. Alô! Oi, Luiz Fabiani!
5: Alô, Martelli! Um abraço para você e para todos que acompanham mais uma jornada esportiva Bandeirantes, que está diretamente do estádio Jorge Luiz Hirsch. E o Estudiantes, time da casa, comandado por Cacique Medina, preserva sua base titular. Olho especial em Joaquim Correia, Tuco Correia, ex-jogador do Botafogo e da Inter de Milão.
4: O destaque do Timão, falando do Corinthians, a informação para a fiel torcida corintiana ligada no microfone da Bandeirantes. Daqui a pouco, Corinthians em campo sem Yuri Alberto, mas com a força do torcedor e com a força também de Caio César, de Memphis Depay e companhia. O destaque do Timão,
5: que tem 3 jogadores considerados titulares fora da lista de atletas disponíveis para Fernando Diniz: Ranieri, André e Yuri Alberto, os 2 últimos ainda em recuperação de lesão muscular na coxa. E no caso de Ranieri, suspensão automática por cartão vermelho.
4: A opinião da Bandeirantes dos comentários dessa noite, trazendo análise do jogo de Estudiantes e Corinthians em campo, no campo da Bandeirantes. Boa noite a você, Léo James. Tudo bem, Léo?
6: Tudo bem, Martelli. Uma boa noite para você e para todo mundo ligado na Bandeirantes. Jogo difícil pro Corinthians. Estudiantes, para mim, não é um time tão técnico quanto era o Rosário Central, que tinha Di Maria, Campaz e companhia limitada, mas é um time muito acostumado a jogar esse tipo de partida. Jogos eliminatórios, que se você perder, você cai fora da competição. É um time que duela muito, que pratica os duelos individuais, por isso, importante que o Corinthians vença essas batalhas pelo campo. Quais são os pontos fortes do Estudiantes? Os 2 laterais se projetam muito no campo do ataque, principalmente o Benedetti, que é o lateral pelo lado esquerdo. O centroavante é o Guido Carrilho, aquele centroavantão de área, o 9 clássico, alto, forte, que usa muito a casquinha. O jogo aéreo é um ponto forte do centroavante do Estudiantes. Essas são as armas do Corinthians, e por soltar bastante os seus 2 laterais, Breno Bidon e Caio César, jogadores que atuam pelos lados do campo, vão ter que ajudar Mateuzinho e Matheus Bidu. Caso contrário, os laterais do Corinthians vão ficar em situações muito complicadas dentro do jogo. Eu imagino um Corinthians mais parecido com aquele que enfrentou o Platense fora de casa na estreia do Fernando Diniz, ou então aquele que conseguiu competir com o Rosário Central fora de casa. Um Corinthians fechadinho, primeiro defendendo para depois atacar, Martelli.
4: O Estudiantes joga muito pelos flancos, pelas alas, é isso, Léo James?
6: Muito, o jogo passa muito pelos 2 laterais. O Mancuso pelo lado direito, jogador que tem passagem pelo Fortaleza, e o Benedetti, que é o ala, pelo lado esquerdo. Esses jogadores chegam no fundo para fazerem cruzamentos para a área, porque lá está o Guido Carrilho, que é o centroavante. Os pontas são muito mais meias do que jogadores de drible. O Estudiantes também tem uma baixa considerável. Hoje o Palacios, que é o jogador mais criativo desse meio campo, tá fora do jogo, nem no banco de reservas está, Martelli.
4: Timaço da Bandeirantes está pronto para o jogo de daqui a pouco. Já vejo aqui os jogadores do Timão aquecendo em campo. Os jogadores do Estudiantes também. Falta pouco, 20 minutos para a bola rolar. É noite de Libertadores, é noite de Corinthians em campo, buscando o bicampeonato da Libertadores. Eu quero destaque do time de jornalismo da Bandeirantes nesta noite, com Luiz Felipe Nunes. Está chique, é noite especial. Boa noite a você, tudo bem?
6: Tudo bom, Martelli? Uma ótima noite para você, para todo mundo ligado na Bandeirantes. Hoje é dia de debate também. Primeiro debate para o Senado Federal em São Paulo. Uma iniciativa do Grupo Bandeirantes de Comunicação. Começa às 10 horas e 45 minutos da noite, com transmissão na tela da Band, na TV, e também no YouTube da Bandeirantes. youtube.com/radiobandeirantesoficial. São 7 candidatos ao Senado neste primeiro debate. Toda a cobertura no nosso YouTube e também nas nossas redes sociais. Martelli.
4: Obrigado, Luiz Felipe Nunes, trazendo tudo do time de jornalismo da Bandeirantes. Está aí o recado para você ligado. É importante para você ficar de olho no jornalismo e também na parte da cobertura política da Bandeirantes, sempre dando nota 10. Daqui a pouco falta 20 minutos para a bola rolar. Tem Estudiantes e Corinthians. Alô, torcedor do Timão, torcedor do Corinthians ligado, querendo uma grande vitória, ou quem sabe um grande resultado para definir em casa na próxima semana. Joga em casa o Timão. Destaque do plantel esportivo da Bandeirantes, o QG de Esportes. Boa noite a você, tudo bem? Oi, Lucas Bueno.
0: Boa noite, Martelli, e todos que nos acompanham aqui na jornada esportiva da Bandeirantes. Além de Estudiantes e Corinthians, mais cedo, na voz de Ulisses Costa, tivemos o Palmeiras com o gol de Agustin Giai, vencendo por 1-0 a equipe da LDU. Jogo de volta acontece na quarta-feira da semana que vem. Na Sul-Americana, o Santos encarou a equipe do Atlético Mineiro, que até então era o melhor brasileiro depois do período de Copa do Mundo, e com os seus novos reforços, venceu por 2-0 a equipe do Galo. Na Série B do Campeonato Brasileiro, Fortaleza vai vencendo por 1-0 a equipe do Avaí. O Novo Horizontino, fora de casa, vai vencendo por 3-1 o Botafogo de Ribeirão. O América acaba de marcar o segundo gol, 2-0 América Mineiro em cima do Náutico. Operário e CRB vão empatando em 0-0. Logo mais, Atlético Goianiense e Ceará. Hoje também foi noite de Champions League, porque o Barcelona venceu por 5-1 o Feyenoord, com gols de Gabriel Jesus e Rafinha. O Stuttgart venceu por 3-1 o Viking. O Liverpool venceu por 2-1 o Atlético de Madrid. O PSG venceu por 6-1 o Slovan Bratislava. O Napoli perdeu por 1-0 para o Arsenal. O Sporting venceu por 3-1 da equipe do Galatasaray. Libertadores e Sul-Americana encerram amanhã esse jogo de ida das quartas de final com Independente Del Valle, Flamengo, Cienciano e Montevideo City Torque. Além disso, um último destaque do tênis, porque Ben Shelton supera Carlos Alcaraz em um jogo histórico, que foi até altas madrugadas, e avança na semifinal do US Open. Martelli.
4: São os destaques do QG de Esportes da Bandeirantes, o plantão esportivo da Bandeirantes. Daqui a pouco, o timaço da Bandeirantes pronto para o jogo. Na mesa de som de Michel Lopes, na central de Beto Rebeca e Caiane Martins. No switcher de Carlos Amaral, digital de Lucas Abud, equipe de externas da Bandeirantes. Falando em espanhola na Argentina, ao lado de Luiz Fabiani, Guilherme Mordente, levando todos os toques da bola daqui a pouco. Na casa do Estudiantes, em La Plata, próximo a Buenos Aires, na Argentina, no Jorge Luiz Hirsch, rola a bola para Estudiantes e Corinthians. Dois grandes times em campo, duas grandes partidas importantes, uma hoje, a outra na próxima quarta-feira. Palmeiras já fez sua lição de casa, São Paulo perdeu ontem na Sul-Americana, 1-0 para o Boca, mas define em casa. O Santos, nesta noite, venceu por 2-0 para cima do Atlético Mineiro. Everton Ramos trouxe todas as informações da Vila Belmiro. Jogaços de bola nessa semana da Bandeirantes. 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Boa noite a você, ligado, Delirice. Jaime, quem mais? Matos Filho, José, Grande Zé, Toninho, Ailton, todo mundo ligado na Bandeirantes. Daqui a pouco rola a bola para Estudiantes e Corinthians. Corinthians e Estudiantes lá na Argentina. Primeiro jogo, jogo de ida na Bandeirantes, valendo vaga na semifinal da Liberta, o sonho vivo da fiel torcida corintiana. Em instantes e escalações em campo, aqui no campo, aqui no Futebol da Bandeirantes.
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0: Comentário de João Betti no Jornal Gente.
1: O preço da tonelada de referência do CO2, que seria cobrado dos países campeões de poluição, este já teria sido fixado em 25 dólares a tonelada. Agora, se isso vai dar certo...
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0: É o torcedor do Timão ligado no microfone da Bandeirantes com a expectativa de uma grande noite, noite de Copa Libertadores. 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Daqui a pouco, Estudiantes e Corinthians se enfrentam, o primeiro jogo de dois, primeiro jogo de quartas de final na Argentina e La Plata. O clima do jogo, Luiz Fabiani no estádio, na casa do Estudiantes, estádio tomado, completamente tomado. Como é que tá por aí, hein, Fabiani?
1: Nesse momento, os gritos dos argentinos tomam conta por aqui. Há pouco, os torcedores organizados tomaram seus lugares atrás de um dos gols. Um destaque, meu caro Pedro Martelli, a imprensa local informa que o ônibus que transportava a delegação do Estudiantes quebrou no caminho. Os atletas chegaram aqui de carro, uma situação curiosa, mas é claro, não deve mudar o espetáculo de logo mais.
0: Mas chegaram no horário certinho ou chegaram depois, viu, Fabiani? Só pra gente
1: chegaram
0: ver se
1: no
0: a
1: horário
0: gente vai...
1: certinho, de maneira separada, mas certinho.
0: Então, se tudo der certo, nós vamos embora ainda na quarta-feira. Léo James, expectativa para o jogo de daqui a pouco, Estudiantes e Corinthians. Antes das escalações, a pergunta que eu faço a você é a mesma pergunta do torcedor corintiano: o que fazer esta noite para trazer o empate? Dá para sonhar com a vitória, imagino eu, mas não tem o Alberto, não tem Ranieri, não tem André, não tem opções do banco de reservas como o próprio Zacaria Labiá, não tem um elenco longo, mas qual é o cenário ideal para o Timão voltar ao solo brasileiro na semana que vem, visando a classificação, Léo James?
2: Acho que o primeiro ponto é ter uma defesa segura, que pelo menos por enquanto é a marca do trabalho de Fernando Diniz. Na parte ofensiva, acho que o Corinthians está devendo. Teve duas semanas cheias para treinamentos, mas as exibições do Corinthians foram fracas. Produziu muito pouco, se resumiu a cruzamentos na área para o Pedro Raul na reta final dos jogos, principalmente. Essa foi a arma do Corinthians, acho pouco. Mas para hoje, acho que o Corinthians precisa ser seguro defensivamente. Informação importante do nosso querido Luiz Fabiani: a comissão do Corinthians vai incentivar o Caio César a duelos mano a mano contra o Benedetti, que é o lateral esquerdo do Estudiantes. O Benedetti

0: chega muito ao campo de ataque. Quando o Estudiantes tiver a bola, o Caio César vai ter que ajudar o Mateuzinho na marcação. Mas se ele se projeta no campo de ataque, ele deixa espaços nas costas, que podem ser explorados pelo Caio César na velocidade. E o Benedetti é um lateral muito ofensivo, mas que não marca tão bem. E o Caio César é um driblador nato, um jogador de um contra um, que é forte para esse tipo de situação. Pode ser esse o caminho para o Corinthians conquistar um bom resultado aqui hoje, Martelli.
1: Timaço da Bandeirantes está pronto para o jogo de daqui a pouco no 107.3 no dial de São Paulo e da região metropolitana, no 106.7 para a Baixada Santista, que está feliz da vida, mas pode secar, é claro, Timão. Feliz da vida, o torcedor do Peixe venceu por 2-0. E time do Santos, hein? Time do Santos sem Neymar, sem muita gente, improvisando uma galera, Arthur no banco, chega Everton Cebolinha, Rodinei como titular, mas vence o Galo, também está de olho na Sul-Americana. O São Paulo na próxima semana vai tentar reverter o placar adverso de 1-0 para o Boca Juniors, perdeu ontem, mas jogando na casa do Boca. O Palmeiras venceu pelo placar de 1-0 a LDU. Jogo que o Ulisses Costa transmitiu aqui na Bandeirantes há pouco, 7 da noite, rolou a bola. Verdão venceu. É hora do Corinthians em campo, Timão em campo, Estudiantes e Corinthians na Bandeirantes, a fiel torcida corintiana, sempre ligada no youtube.com/rádio Bandeirantes Oficial. Corinthians em campo, inteiro de branco, Timão já pisa no gramado do Jorge Luiz Hirsch. E o Estudiantes de vermelho e branco também pronto para o jogo. Equipes perfiladas da Bandeirantes, vamos escalar os times. Começando com Estudiantes, tetracampeão de Libertadores, tem título mundial. 7 campeonatos argentinos, atenção na Bandeirantes, vem a escalação do Estudiantes.
2: 16 ao 9, os escolhidos do técnico Cacique Medina. Estudiantes com experiente, 16, Muslera no gol. Linha defensiva de 40, Mancuso, 4, Nunes, 14, Pires e 13, Benedetti. Meio campo com 21, Piovi, 22, Castro e 31, Rodrigues. Ataque de 32, Correia, 17, Burgos e 9, Carrilho.
1: Repetindo, o Estudiantes.
2: De Muslera, Mancuso, Nunes, Pires e Benedetti. Piovi, Castro e Rodrigues, Correia, Burgos e Carrilho.
1: E o banco de Alexander Cacique Medina.
2: Com Iacovic, Sosa, Gabriel Neves, ex-São Paulo, Cetré, Gait, Messa, Aguirre, Monsalve, Pierani, Elias, Kosciobinski e Pérez.
1: Tá aí a escalação de Estudiantes, Estudiantes pronto para o confronto. Estudiantes que venceu, passou pela Universidade Católica 1-1, jogando dentro de casa e meteu 3 na casa do Católica. Meteu 3 na casa do Católica. Pega o Timão, outro lado do jogo. Torcedor corintiano vai cantar durante os 90 minutos. Timão que venceu Rosário Central por 1-0. Jogando em casa depois de empatar em 0-0 na casa do time argentino. Vem mais uma pedreira argentina pela frente. Atenção, torcedor do Timão. Vem aí o campeão da Libertadores, bicampeão mundial, 7 vezes campeão brasileiro. Na Bandeirantes pode subir o hino do Timão, porque vem a escalação do Corinthians.
3: Salve o Corinthians, campeão dos campeões.
2: Do 10, os escolhidos do técnico Fernando Diniz. Corinthians vai com Hugo Souza no gol 1. Linha defensiva de 2, Mateuzinho, 3, Gabriel Paulista, 13, Gustavo Henrique, 21, Matheus Bidu. Meio campo com 29, Alan, 7, Breno Bidon, na seleção, 19, Carrilho, 8, Garro, ataque de 37, Caio César, e 10, Memphis Depay.
1: Repete a conta, Timão.
2: De Hugo Souza, Mateuzinho, Gabriel Paulista, Gustavo Henrique e Bidu, Alan, Breno Bidon, Carrilho e Garro, Caio César e Memphis Depay.
1: E o banco de Fernando Diniz?
2: Com Cauê, Tioca, Pedro Raul, Pedro Milans, Matheus Pereira, Andileri, Charles, Iago e Guinegão, Dieguinho, Alex Santana e Linga.
1: Escalado e definido o Corinthians para o jogo na sequência. Está ali no centro do gramado já, com roupa praticamente definida, de azul e preto. Mas enquanto Garro e Carrilho, Carrilho, Guido Carrilho, o centroavante de Estudiantes, com Garro, os dois capitães, na disputa ali de quem começa com a bola e de quem define o lado do gramado. Eles estão de azul e preto na Bandeirantes. Eu quero saber quem apita o jogo.
2: Esteban Ostojic, com o auxílio de Martin Sopi e Pablo Lorena. Quarto árbitro é Alberto Férez e o árbitro de vídeo, Antônio Garcia.
1: tudo pronto na Bandeirantes. Já começaram o jogo para Estudiantes e Corinthians. Corinthians e Estudiantes. Esteban Ostoic apita o jogo. Antônio Garcia está no VAR. A arbitragem até o momento não prejudica. Vamos ver, né? Nesta noite, Estudiantes e Corinthians, com as escalações em campo, você muda alguma visão do jogo, Léo James?
0: Não, não mudo nada que eu disse até aqui. Acho que o Corinthians precisa ser seguro defensivamente, se postar com as suas duas linhas de quatro, como joga tradicionalmente, com o Garro e o Memphis um pouquinho mais à frente. Pode explorar um espaço nas costas do Benedetti, mas é importante que Breno Bidon e Caio César auxiliem Matheus Bidu e Mateuzinho na marcação, para que os laterais do Corinthians não fiquem em situações desconfortáveis dentro do jogo. Sucesso do Corinthians hoje passa muito por ter uma defesa sólida, consistente, ganhar duelos pelo campo e atacar na boa, Martelli. Jogar na boa hoje.
1: Saber jogar com inteligência também, não cair na pilha, se estiver jogando melhor, não cair na pilha dos jogadores argentinos. Inclusive, quanto a gente tem ali a mensagem da Comebol, jogadores intercalados, um de branco, um de vermelho e branco. Um do Timão, outro do Estudiantes. O respeito é titular a campanha para, claro, evitar e abonar e abandonar essa prática que precisa ter terminada urgentemente, que é o racismo, em que muitos estádios a Comebol começa a endurecer as medidas. Inclusive, ô Luiz Fabiani, a gente falava sobre isso, jogar com inteligência. O Timão tem pendurados pro jogo da volta?
2: Tem o selecionável Mateuzinho, Martelli, com gás em especial hoje, foi lembrado por Ancelotti, se tomar amarelo está fora da próxima partida em Itaquera, semana que vem, quarta-feira.
1: O problema é que o reserva é o Milan.
0: Então, é por isso que o Caio César precisa ajudar o Mateuzinho, porque se ele ficar no mano a mano a toda hora com o Benedetti, pode ser que ele tenha que cometer uma falta e tomar o cartão amarelo. Seria um prejuízo imenso para o Corinthians não ter o Mateuzinho no segundo jogo à disposição, Martelli.
1: Vai começar o jogo para você ligado no microfone da Bandeirantes. Corinthians à esquerda está inteiro de branco, inteiro de branco. A equipe do Timão, Timão em campo. Estudiantes à direita, meiões e shorts em preto, a camisa em vermelho e branco. No centro do gramado já está posicionado ali tranquilamente o baixinho, baixinho, baixinho, baixinho, Caio César. Esperando autorização do árbitro do jogo, Esteban Ostoic. Quando marcar 9:30 da noite, vai bater na bola pela primeira vez a equipe do Timão. É quartas de final, é Copa Libertadores, é o primeiro jogo. Apita o árbitro do centro do gramado. Carro bate na bola, começa o jogo na Argentina. Pedro Martelli. Curtindo o futebol da Bandeirantes nessa noite de Libertadores. Sai pro jogo Estudiantes, sai pro jogo também o Timão, placar de 0-0. Comecinho de jogo da Bandeirantes, lateral para Corinthians, que joga à esquerda, ataca para a direita. Para o alto, uma distância, seleção brasileira para você, Mateuzinho. Ele arremessa a bola à frente, tenta fazer o domínio, carro, corta a marcação, chega por baixo, Benedetti põe para fora. Arremesso manual para o Corinthians, que começa o jogo no campo de ataque. Mateuzinho arremessa a bola de primeira para Carrídio, Carrídio de letra, volta pela quarta zaga para Gabriel Paulista. Paulista tenta o passe à frente, corta a marcação do Estudiantes, um tapinha de bola de Corrêa. Corrêa pela meia esquerda, acelerou em velocidade, parte para cima da marcação de Mateuzinho, mergulhou só na pressão, Mateuzinho briga pela bola, linha de fundo, tiro de meta, boa, boa, descida agora do Estudiantes, melhor ainda o Mateuzinho para evitar o Burgos.
2: Fabinho. E o recado do Cacique Medina é sobe todo mundo nesse tiro de meta, pressionar o Hugo Souza que não deve sair curto, vem chutão aí, Martelli.
1: 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Um minuto de bola rolando, tiro de meta, Hugo Souza quebra para o campo de ataque, lá pela meia esquerda, toca de cabeça, quarta marcação do Estudiantes, tenta sair, jogando pela meia direita, Mancuso recua dentro da grande área, inteiro de amarelo, Muslera, jogador uruguaio, ele quebra para o campo de ataque, quarta marcação do Timão, fica no bate-bate, volta pela meia esquerda, Benedetti tenta acelerar em velocidade pela meia esquerda, 1:30 jogados deste primeiro tempo, placar de 0-0, Libertadores, Timão em campo, a Bandeirantes leva você, o Corinthians na Libertadores da América, buscando a classificação para as quartas de final. Ou melhor, buscando a classificação para a semifinal. Primeiro jogo das quartas da Liberta, jogo de volta semana que vem na casa do Timão. 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Estudiantes está jogando pelo campo de defesa, Mancuso tenta o passe à frente dos pés de Alan. Alan pela meia direita se apresenta, Caio César volta, jogada dentro da grande área, em tiro de Ruxo, pisa na bola, Hugo Souza pressionado, Hugo Souza quebrou pelo campo de ataque em velocidade pela ponta, passa, Caio César, corta a marcação, toca de cabeça, Pires volta pela meia direita, sobra para o Corinthians, Corinthians chega, bola para Caio César para Garro, Garro perdeu, ganha Burgos pela meia esquerda, ele cruza a fronteira para o campo de ataque, desce para o Estudiantes, abandona a ponta, vem por dentro, inverte o lado do campo, lá pela meia direita, Rodrigues dominou, voltou a jogada um pouquinho mais atrás para Castro. Castro olha para a boca do gol, tentou levantar na segunda trave, no alto. Mateuzinho foi para fora, linha de fundo, primeiro do jogo, escanteio na ponta esquerda pro Estudiantes, Fabiani.
2: E os cruzamentos viram sempre Guido Carrilho, gigantão, artilheiro da equipe que estava nas costas do Mateuzinho. Jogando a segurança, o lateral do Corinthians e da seleção, escanteio lado esquerdo, Estudiantes.
1: Escanteio para o Estudiantes bater pela ponta esquerda, toma distância Rodrigues para fazer o levantamento. 2, quase 3 minutos jogados. Esse é o primeiro tempo de bola rolando na Bandeirante, 0 para o Estudiantes, 0 também para o Corinthians. Toma distância para fazer o levantamento. Rodrigues sai da bola, deixa para Burgos. É canhoto Burgos, com os dois braços erguidos. Burgos toma distância para a cobrança de escanteio. Placar de 0 a 0. Se posiciona ali atrás, onde fica o torcedor organizado do Estudiantes. Levantamento, toque no gol. Hugo salvou, vai sobrar no gol. Castro!

0: Estudiante. Castro, cobrança de escanteio, Burgos levanta na segunda trave, reclamação de falta de ataque, o toque de cabeça do Carrilho, Hugo Souza salvou dentro da pequena área, ele espalma, se oferece para Castro, Castro domina com a perna direita, bate no canto médio esquerdo da meta de Hugo Souza, com muita reclamação em campo, mas até o momento o gol validado, 3 minutos jogados, começo de jogo, pesadelo pro Timão, escanteio batido, Castro, Castro bota lá dentro do gol de Hugo Souza, agora na Argentina, Estudiantes 1, Corinthians 0, Fabiani.
1: Em pane geral da defesa corintiana, todos caíram, ninguém subiu e por isso teve toda a liberdade do mundo. Castro para completar para o gol vazio após o rebate de Hugo Souza. Reclama muito o Corinthians na figura do capitão Garro, mas por hora gol confirmado por parte do árbitro Esteban Ostojic. 1 a 0 Estudiantes, abre o placar, fica à frente em La Plata, 3 minutos.
0: Léo James tem VAR, tem sim o monitoramento das câmeras, e aí Léo James, 1 a 0.
2: O lance envolvia o Castro e o Gustavo Henrique, os dois se agarraram dentro da área, para mim o jogador do Estudiantes se empurra, o zagueiro do Corinthians, mas a arbitragem não classificou como uma ação faltosa por parte do jogador do time argentino, Martel.
0: Gol confirmado, Fernando Diniz está ali louco da vida com o árbitro do jogo, seria até importante rever o lance. Rever o lance, portanto, para entender um pouco melhor na terceira repetição, mas o fato é, o Corinthians vai precisar de uma noite de recuperação. Corinthians começa perdendo o jogo, 1 para o Estudiantes, 0 para o Corinthians. Tem tempo, Timão. 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Está jogando o Corinthians pela campo de defesa, Esteban Ostojic da falta. Deu falta em cima do jogador do Estudiantes, uma falta do Carrilho, ele já perde o controle do jogo. O Esteban Ostojic, Carrilho na disputa, deixa eu ver. Junto ali com o Correa, ele não atinge o rosto, ele atinge o peito do jogador do Estudiantes, que simula uma agressão e cai no gramado, viu, Fabiani?
1: E toma bolinho pra cima dele, tanto de corintianos quanto de argentinos, e fica no chão o jogador do Estudiantes por ali. O Carrilho não é um cara que fala muito, mas ficou indignado com a marcação da falta em favor da equipe argentina no lado esquerdo do setor ofensivo.
0: Angileri reclamou demais ali no banco, você viu o que aconteceu com ele, Fabiani?
1: Cartão amarelo para Angileri, camisa de número 26 do Corinthians, exagerou na dose.
0: Vou te
1: confessar, viu, Martelli? O estádio do Estudiantes ele é muito moderno, mas ele oferece alguns pontos cegos. Um deles é o banco de reservas do Corinthians e o outro é o escanteio de onde saiu o gol.
0: Tem uma reclamação de falta no Alan também. Uma mão na... Mas tá tudo certo, Fabiano. Uma mão no pescoço do jogador do Alan. É assim, é Libertadores... É cedo o jogo ainda, mas não é qualquer falta que eles marcam de forma errada ou certa, hein, Léo James?
2: E o jogo pro Corinthians passava muito por ganhar duelos pelo campo. O Gustavo Henrique dentro da área, talvez o principal cabeceador do Corinthians, perdeu a sua batalha individual pro Castro, caiu no chão e a bola sobra justamente pro Castro marcar o gol do Estudiantes. O Corinthians precisa ter calma, nada está perdido ainda, 1-0 pro Estudiantes, começo de jogo. Tentar tocar um pouco mais a bola, esfriar o ímpeto inicial do Estudiantes para conseguir sobreviver na partida, Martelo.
0: Tem jogo, Timão. 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Tem tempo, Timão, vai para cima. Carrilho carrega pelo meio direita, mete a bola nos pés de Mateuzinho. Mateuzinho lateralmente para Caio César. Caio César tenta adiantar para a linha de fundo. 2 em cima dele, chega a zaga do Estudiantes da cobertura. Castro, o autor do gol, bota o escanteio, o primeiro do jogo pro Timão na ponta direita aí, Fabiani.
1: E quem chama a responsabilidade para cobrança é Rodrigo Garro, do Corinthians. O Estudiantes abriu o placar assim, tenta responder o Timão na bola alta, Gustavo Henrique por ali.
0: Primeiro escanteio pro Corinthians bater no jogo, primeiro escanteio do Corinthians, placar de 1-0, Estudiantes está vencendo o jogo, Garro toma distância para fazer o levantamento pela ponta direita. 1-0 para Estudiantes na Bandeirantes, olha o Timão, Corinthians para dentro da grande área, 1, 2, 3, 4, 5, 6, 7, acredite se quiser, 8 jogadores do Corinthians na boca do gol, preocupação na grande área, deixa jogar Esteban Ostojic, deixa jogar seu juiz, escanteio pro Corinthians bater pela ponta direita, toma distância, Garro 7, quase 8 minutos jogados, é o primeiro tempo de jogo, quer ver Timão, quer ver Coringão, Garro pra cobrança de escanteio, Esteban Ostojic tá de brincadeira também,
1: Martelli.
0: perdeu o jogo em 6 minutos, Esteban Ostojic, escanteio pro Corinthians bater, agora vai, toma distância, Garro, não é possível. Mas não é possível. Ele não deixa bater, Fabiani.
1: todos os jogadores do Corinthians na área, ninguém ficou no rebote, chama atenção.
0: Garro com dois braços erguidos, agora saíram dois jogadores, Garro autorizado, levantou na segunda trave, no ato, toca de cabeça, corta a marcação do Estudiantes, volta para Mateuzinho, Mateuzinho devolve para o meio da grande área, tira a marcação do Estudiantes, volta pela meia direita, tenta ser para o contra-golpe, a equipe do Estudiantes, a equipe argentina, passe por dentro, intercepta a marcação, firme pela meia esquerda, Bidon, Bidon ganhou, Bidon abriu jogada para a meia esquerda, Depay cochilou, dormiu, acorda Memphis Depay, perde a bola, rasga a marcação do Estudiantes, põe para fora, lateral para o Corinthians bater no campo de ataque pela meia esquerda, na Bet365 o poder está nas suas mãos, descubra porque o extraordinário acontece na Bet365 para maiores de 18, o Ministério 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Opa, e agora já começa a cair na pilha, o Caio César vai para cima do jogador do Estudiantes dentro da grande área e toma cartão. Com 9 minutos jogados, o Caio César empurra o jogador do Estudiantes e só toma cartão o jogador corintiano. Fecha o tempo, eu disse para você, Fabiane. Com 5 minutos, ó, o Caio César dá um empurrão no jogador do Estudiantes, vai para cima do Pires, empurra duas vezes, ele é esquentado, mas de qualquer forma, o juiz com 5 minutos perde o controle do jogo, mas dá o cartão merecidamente, dito tudo isso, pro Caio César, viu, Fabiane?
1: E a bronca que o Caio César tomou do Rodrigo Garro foi qualquer nota, viu, Martelli? Porque o Garro é acostumado a jogar o futebol argentino, sabe das provocações, e o Caio César passou boa parte da sua carreira no futebol da Arábia Saudita. Não é acostumado a uma noite de Libertadores. Segundo amarelo do jogo, segundo cartão pro Corinthians.
0: Ô, Léo, você tem que ter cabeça fria, ô, Léo. Muitas vezes, se você não sabe brincar, você não desce. Se você não sabe aguentar, você não desce. Se você quer brincar, você tem que saber brincar e saber jogar o jogo.
2: Mas exatamente esse o ponto. O Corinthians tá caindo na pilha do Estudiantes. Muito cedo para isso, não temos nem 10 minutos de jogo, mas calma, nada tá perdido ainda.
0: Vai Corinthians pro campo de ataque, vai Timão na bola, Carrinho de meia direita, Cruz explode na marcação, vai arremesso lateral, Carrinho também tá nervoso, lateral pro Corinthians bater pela ponta direita, a torcida corintiana fiel apoia, Carrinho pela meia direita, atento, cruzamento, explode na marcação, na bola vai dar Timão, na bola vai dar Timão, Corinthians tem arremesso manual pela meia direita, placar de 1-0, Estudiantes vence o jogo, no toque da Bandeirantes você confere, o ponteirinho tá girando, a bola rolando pra você. Libertadores da América, quartas de final, primeiro jogo em La Plata, na Argentina. Chegamos a 10 minutos jogados do primeiro tempo. Estudiantes 1, Castro marcou logo no começo do jogo. Corinthians 0, QG de Esportes 1, Lucas Bueno.
3: Há pouco tempo, o Palmeiras, na voz de Ulisses Costa, com gol do camisa 4, Giai, venceu por 1-0 a equipe da LDU. O próximo jogo acontece na semana que vem. Já na Sul-Americana, o Santos venceu o Atlético Mineiro por 2-0.
0: José Antônio, Zé Antônio aqui ligado no microfone da Bandeirantes, diz, tem que jogar com calma, não pode ser afobado, não é verdade, a Cátia, Miguel, Lininha, Bruna, Ferreira, Vivaldo, Junqueira, Timaço da Bandeirantes, levando a você aqui, youtube.com/rádio Bandeirantes Oficial, no 107.3 no Daio de São Paulo e para a região metropolitana, Corinthians em campo, 11 jogados, já perde o jogo para 1-0, tem jogo, tem tempo para a fiel torcida corintiana, abra as pressas, transporta suas encomendas para qualquer lugar do Brasil, ela conta com 110 filiais distribuídas no país, acesse braspress.com, olha o Timão, Bidon ganhou no círculo central, abriu jogada bem esquerda, põe a bola para Bidu, Matheus Bidu fita a marcação pela bem esquerda, busca espaço, se fecha, Estudiantes mete a bola à frente para Bidon, girou, perdeu, corta a zaga do Estudiantes, volta por dentro, tenta descer para o contra-golpe, Piovi por dentro, opa, Alan dá uma chegada para cima do jogador do Estudiantes, círculo central é falta. Todo mundo para cima do jogador, para cima do juiz, jogadores também pedindo cartão amarelo, não deu, certo Fabiane?
1: E aí pipocou o Esteban Ostojic, porque era falta clássica para cartão amarelo para o 29 do Corinthians, o Alan. O Timão desguarnecido na oportunidade de contra-ataque do Estudiantes, mas o Ostojic sabe que se distribuir muitos cartões, perde o controle logo cedo, se é que não perdeu. Portanto, sem cartão para o Alan, 29 do Timão.
0: E aí ele chama os dois capitães para uma conversa. O Carrídio, que é o Guido Carrídio, o 9 do Estudiantes, e chama o Garro também. Porque, cara, bom, estamos com 12 agora. O que ele está escutando e o que ele não passa confiança, por mais que seja um árbitro, que tem certo respeito, né, Léo James?
2: Escapou de um amarelo agora o Allen. O lance era para cartão amarelo, claro. Ele matou uma ação de ataque ainda no meio campo do Joaquim Correia, mas o Estudiantes tinha campo aberto para correr. Estaria amarelado o primeiro volante do Corinthians com 13 minutos de jogo. Ainda bem que o Esteban Stoic deixou essa passar, Martelli, porque era lance para cartão amarelo.
0: Placar de 1-0, Estudiantes vence. Timão perde o jogo, Gustavo Henrique perdeu, ganhou Carrídio, pode abrir jogada na ponta direita, corta a marcação, intercepta Carrídio do Corinthians pela esquerda para Bidu, tomou uma solada. Pé alto do jogador do Estudiantes, mas sem marcar falta o árbitro. Dá uma risadinha, o Rodrigues lá na meia direita, Manuel. Lateral para o Corinthians bater no campo de defesa para a meia esquerda. Mais uma vez estamos vendo o lance aqui. Eu acho que a preocupação é maior do Alan. O Gustavo Henrique realmente perde o duelo. É que o Alan toma uma abraçada, não sei se o suficiente, mas o Bidon também fica reclamando. O fato é a zaga do Timão parou. Fernando Diniz colocou Davi do Corinthians, tomou o primeiro gol com 3 minutos jogados no escanteio. Gol de Castro, logo na primeira etapa do comecinho de jogo. 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Na Bandeirantes já para o campo de ataque, equipe do Estudiantes pela ponta direita, Bidu. Bidu ganha a jogada, volta pela ponta, vai tentar descer para o contra-golpe, corta a marcação do Estudiantes, põe para fora, dispara o jogo da falta para o Corinthians bater do campo de defesa. Com pressa, Timão se joga do carro pelo corredor central de sua intermediária, volta para Carrídio, Carrídio peruano, Carrídio abre a jogada pela meia direita para Mateuzinho, selecionável Mateuzinho, de seleção Mateuzinho, volta para Carrídio, Carrídio cruza a fronteira pela meia direita, ele pisa na bola, busca espaço, acalma a jogada pela quarta zaga, gira da meia direita para meia esquerda, volta para Mateus Bidu, Bidu lateralmente pela canhota, chegou pro domínio Bidu, olhou pro meio da grande área, não cruzou, tá pedindo por dentro Bidon, Bidon recebe, volta a jogada pela meia esquerda para Bidu, Bidu escorregou, subiu para tocar de cabeça, a quarta marcação do Estudiantes, volta para Depay, Depay dominou, botou na grama, volta um pouquinho mais atrás pro domínio de Garro, Garro carrega pela meia direita, calma, parada, chama pro campo de ataque Gabriel Paulista, Paulista pela meia direita para Caio César, armadura ponta vem por dentro, dormiu Caio César, perdeu o carrinho, se recupera bem Caio César, Alan tira na sequência, Alan tira mal, vem por baixo na marcação, Timão bate cabeça na zaga, mas acalma a parada. Recomeça Bidon dentro da grande área para Hugo Souza. 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Chegamos a 15 minutos jogados deste primeiro tempo. Tem jogo pela frente. Corinthians perde o jogo pelo placar de 1 a 0. Manual para o Corinthians bater no campo de defesa para a meia direita. Toma distância, vai para a cobrança Mateuzinho. Dois em campo, convocados por Ancelotti nesta tarde. Mateuzinho, lateral direito, três na verdade. Bidon no meio de campo, e aí sim, são três, mas não é a primeira vez. Hugo Souza é o goleiro da seleção brasileira para os amistosos da data FIFA do 21 de setembro a 6 de outubro. Corinthians está jogando pelo campo de defesa com ala, ala do circo central. Ranieri faz falta para o Corinthians. Ala tenta caminhar para o campo de ataque, ele gira pela meia esquerda, mete a bola dos pés de Gustavo Henrique, o gigante da Fial. Gustavo Henrique tenta o lançamento, a bola é boa na linha de fundo, Mateuzinho dominou, chegou na linha de fundo, atacou, não dá para cruzar, volta a jogada, Carrídio olhou para a boca do gol, mal Carrídio, cruza muito mal Carrídio, corta a marcação do Estudiantes, volta para Breno Bidon, Bidon domina pela meia esquerda, recua para Matheus Bidu, Bidu olha para o meio da grande área, não dá para cruzar, e aí sobe o volume, o torcedor do Estudiantes, Bidu recebeu dentro da grande área, não acredito, o lançamento nas costas da zaga, está nas mãos do goleiro do Estudiantes, Fabiani.
1: E a ideia do Garro foi boa, deixaria o Bidu cara a cara com o goleiro Muslera por ali. E eu sinto, Martelli, o gramado do estádio muito molhado. A bola tá correndo demais e alguns jogadores escorregando, bom para ficar de olho.
0: Aí qualquer coisa troca a trava, tem que trocar a trava da chuteira. Você quando joga a bola, Léo James, é de alumínio ou de plástico?
4: Confesso que eu não ando jogando muito, viu, Martelli? Nem de alumínio, nem de plástico nos últimos 2 anos.
0: Um jogo assim dessa liberta, você dá uma fiada na trava ou não?
4: Ah, mas pra jogar aí você tem que vencer duelos, né, Martelli? Você na bola,
0: isso.
4: Na bola. Sempre
0: falou
4: importante
0: isso mesmo.
4: Na bola.
0: Antes do jogo, que o Corinthians teria que vencer duelos. Tá perdendo o primeiro duelo mais importante, que é o duelo do placar. Um pro Estudiantes, zero pro Corinthians. Caio César domina pela meia direita, abandona a ponta, vê por dentro, busca espaço, não dá pra cruzar. Ele volta, jogada passa pro Carrídio. Volta pelo circo central do gramado pra ala, ala pela meia esquerda. Pra Bidon, Bidon de longe ameaçou, batendo gol, não bateu, girou pela meia esquerda, acelerou pra Bidu. Bidu na linha de fundo, o próximo, a bandeira de escanteio desarmado, toca por último no lateral do Timão. Manuel pro Estudiantes, no campo de defesa pela meia direita. 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E a torcida corintiana ligada no microfone da Bandeirantes. 1 para Estudiantes, 0 para o Corinthians. Tem jogo pela frente, são 2 capítulos, um hoje, outro na semana que vem, são 4 tempos, tem jogo pela frente. O Timão, Corinthians perde pelo placar de 1 a 0, Carrídio abre a jogada pela meia esquerda, tenta descer, Matheus Bidu, Bidu pisa na bola, que com um pouquinho mais atrás, está caído o jogador do Estudiantes, se não é cabeça, é cabeça, é cabeça, tem que parar, ô Stoic. Se a cabeça tem que parar, não é cera. É protocolo da FIFA, seu juiz. Vai, Timão, Mateuzinho, cruza para o meio da grande área. Corta a marcação, volta para Mateuzinho. Mateuzinho recua um pouquinho mais atrás para Carrídio. Já está de pé Carrídio. Ou o centroavante da equipe do Estudiantes. Mas quem domina? Com a bola dos pés é Carrídio. Carrídio pela meia direita para o campo de ataque para Garro. Garro abre a jogada para Gabriel Paulista. Paulista pela meia direita. Polão na linha de fundo. Mateuzinho chegou para cruzar. Levantou na boca do gol. Tentou dominar, não girou. Caiu César. Vai sobrar para Memphis Depay. Mergulho, o zagueiro tira. Volta para Alan. Alan devolve para pela esquerda, Bidu consegue o domínio, gira, jogada para Breno, Bidon tenta o lançamento à frente para ninguém. E agora, no peito de Castro para o contragolpe pela esquerda, passa da marcação, vai-se embora em velocidade, é contragolpe para o Estudiantes. Carrilho chegou, Carrilho do Timão, na cobertura para botar para fora e para dar uma senhora bronca no Bidon, que erra o passe, dá o contragolpe para o Timão. Memphis Depay está pedindo calma, viu, Fabiani?
1: E o Memphis Depay também pede maior precisão nos cruzamentos, que foram três seguidas que o Corinthians teve pelo lado direito e a bola foi na altura do joelho dos zagueiros argentinos. Olha o Estudiantes.
0: 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Desce o Estudiantes. Paulista falhou. Chegou o Gus Souza. Tirou. Bidon. Por mais churrasca pro Timão. O Estudiantes meteu uma bola nas costas da zaga, passou do Paulista, Hugo Souza tira com a ponta, afasta Bidon. Que chance teve o Estudiantes aí, Fabiani?
1: Numa troca de passes, após um contra-ataque, é essa a proposta do Estudiantes, esperar o Corinthians perder a bola e atacar em velocidade. Faltava só o Hugo Souza para impedir o gol do Correia, e assim o fez. O goleiro do Corinthians e da seleção brasileira segura 1-0 Estudiantes.
0: Placar de 1-0, Estudiantes está vencendo o jogo. 19:30 jogados deste primeiro tempo. Vai Estudiantes para o campo de ataque. Corinthians se segura, trabalha pela meia direita. Castro, autor do gol, Castro pediu, ameaçou bater o gol, tirou pela meia esquerda, mete a bola nos pés de Correia, Correia tenta descer para o campo de ataque, se fecha o Corinthians, ele faz a abertura de bola pela meia esquerda para Burgos, Burgos olha para o meio da grande área, não dá para cruzar, e volta pelo círculo central do Canalado. Pires domina para a equipe do Estudiantes, Pires pela meia direita para Nunes, passe errado, Alan corta, Alan tenta lançar à frente, tem que ter calma, Corinthians tem que ter calma, perde a bola, o juiz volta lá atrás da falta em cima do jogador do Timão, na meia esquerda era o Alan caído, falta para o Corinthians, Fabiani.
1: Para desespero da torcida do Estudiantes, que imaginava um possível contra-ataque a partir dessa paralisação do Esteban Ostojic, é a segunda em consecutivas que desagradam os argentinos presentes no Jorge Luis Hirsch, o Estádio Uno.
0: 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Copa Libertadores da América, quartas de final, primeiro jogo na Argentina. Na Argentina, na casa do Estudiantes, vai Timão, Carrilho do Mirabeia, direita, partiu para a perna esquerda, dá para bater o gol, voltou para Garro, Garro pela meia direita. Nossa, olha o Alan. Chegamos a 20 minutos jogados do primeiro tempo. Estudiantes 1, gol de Castro, Corinthians 0. Que o Gil de Esportes da Bandeirantes fala, Lucas Bueno.
3: Encerrado na Série B do Campeonato Brasileiro, Fortaleza venceu por 1-0 a equipe do Avaí e o Novo Horizontino venceu por 3-1 o Botafogo de Ribeirão.
0: 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Bateu longe do gol, Depay. Ele escapou, bateu por cima do gol, tiro de meta. 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Sobe o volume, o torcedor corintiano. Consigo ouvir aqui o timaço da Bandeirantes com Guilherme Mordente trazendo tudo o que acontece na Argentina junto com Luiz Fabiani. Corinthians começa a cantar, o torcedor do Timão sabe da importância de trazer pelo menos o empate da Argentina para ficar bem na parada para a próxima semana, mas perde o jogo para 1-0. O bom para você, torcedor corintiano, que tem tempo. 21 jogados dessa primeira etapa, 1-0 para Estudiantes. Trabalha pela meia-direita, Alan. Volta pela quarta zaga, é para Gabriel Paulista. Paulista gira da meia-direita para a meia-esquerda, diz zagueiro para Gustavo Henrique, o gigante da Fiel. Ele trabalha para a ponta esquerda para Bidu, não está bem até o momento, Bidu. Você vai lembrar muito bem, né, audiência? Agora 22, a gente vai ter a pausa para hidratação. O gol do Palmeiras no jogo contra a equipe da LDU sai dois minutinhos depois dessa hidratada na casa do Verdão. Quem sabe o Fernando Diniz naqueles momentos, vamos jogar! Que ele fica louco da vida, sabe, Léo Dias? Não conserta o timão, hein, Léo?
4: O Corinthians tem problemas do centro do campo pelo meio. O Alexis Castro já conseguiu algumas infiltrações na defesa do Corinthians. O que é que faz o Estudiantes? Ele sobrecarrega esse setor. O Corinthians joga com dois volantes, o Carrilho e o Alan. E o Estudiantes posiciona três meias. Então há uma superioridade numérica do time argentino nesse setor do campo. No início, o Corinthians perdeu alguns duelos, tanto que sofreu um gol logo com 4 minutos a partir de uma bola parada. A reclamação do Corinthians de uma suposta falta no Alan, ou então um lance, uma situação envolvendo o Gustavo Henrique e o Castro. Eu não considero que tenha sido falta, Martelli. Revendo, analisando o lance, acho que foi aquele contato de jogo, realmente. Não houve a falta em cima do Gustavo Henrique, gol normal do Estudiantes. Nos últimos 5, 6 minutos, o Corinthians conseguiu colocar a bola no chão, trocar passes se instalar no campo do Estudiantes. E dentro dessa proposta, o Corinthians pode ser efetivo. No momento que dá para ver, focalizada a prancheta do técnico do Estudiantes, ele passa as instruções, justamente sobre o que falávamos aqui. Há uma sobrecarga nos volantes do Corinthians. O Estudiantes tem 3 jogadores por dentro, enquanto o Corinthians só tem os 2 volantes. O Corinthians instalado no campo de ataque, a tendência é o time melhorar. Tecnicamente, o Corinthians tem um time melhor do que o Estudiantes. Precisa ter calma, ter paciência. Um jogo eliminatório, 180 minutos. O Corinthians não iniciou bem, mas os últimos 5, 6 minutos foram melhores, Martelo.
0: E a grande questão é a seguinte, Léo, você vai empilhando derrotas consecutivas, às vezes você tem pressa pelo resultado. Só que essa pressa vira pode passar o meu querido Beto Rebeck aqui na nossa central da Rádio Bandeirantes, enquanto o jogo está parado. Você fica afobado, né, Léo Dias? Você fica afobado, você quer resolver logo o problema. Muitas vezes você tem que olhar para esse problema e conviver com ele durante um tempo, com paciência. E é o Timão que precisa fazer isso, senão vai virando uma bola de neve, enquanto eles ainda estão ali conversando na pausa para a hidratação, viu, Léo?
4: Era natural que o Estudiantes começasse em cima do Corinthians, incentivando esses duelos que a gente falava tanto, tentando tirar os jogadores do Corinthians do seu estado normal ali. E acho que dentro dessa proposta o Estudiantes teve sucesso nos primeiros 15 minutos de jogo. Chegamos agora aos 25. E nos últimos 5, 6 minutos o Corinthians conseguiu colocar a bola no chão, trocar passes, buscar espaços na defesa do Estudiantes. Esses espaços podem aparecer. O Benedetti, lateral esquerdo, até aqui passou muito menos do que a gente esperava no jogo.
0: Parabéns ao Mateuzinho, que na volta ele dá um rapa. Ele dá um rapa, perdão, Léo, mas ele vai para cima do jogador do Estudiantes. O Corinthians está sem mental. O Corinthians está sem psicológico. Tá, o Mateuzinho vai atrás do jogador do Estudiantes para dar o rapo. O Stoite fala com ele. Ele está pendurado, tem que ter inteligência. Porque o Burgos já tinha o domínio, ele já tinha perdido. Faz uma cara de quem não entende, Mateuzinho. Mas o senhor, num dia importante para você, tem que ter calma. Porque o senhor está pendurado e comete uma falta besta. O Corinthians sofre com o psicológico, viu, Fabiani?
1: São 25 minutos jogados, poderia dizer sem medo. Pelo menos 4 jogadores do Corinthians mereciam ter cartão amarelo a essa altura, considerando que Alan e Mateuzinho ainda passam em branco.
0: Placar de 1-0, Estudiantes está vencendo o jogo. A bola volta a rolar da Argentina. 1 para o Estudiantes, 0 para o Corinthians. 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Falta para o Estudiantes na meia esquerda. Levantamento a meia altura dentro da grande área. Valeu a marcação, tirou Alan. Ele não tirou mais lá na segunda trave do lado esquerdo. Chega Bidu de perna esquerda, põe pra fora. 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Lateral para o Estudiantes, bater no campo de ataque pela meio-direita, já faz a cobrança, Mancuso volta pela quarta zaga para Nunes. Nunes recua um pouco mais atrás, dentro da grande área, inteiro de amarelo. Muslero, goleiro, uruguaio, quebra para o campo de ataque, sobe para tocar de cabeça, Gabriel Paulista tenta descer para o contra-golpe lá pela ponta direita do campo de defesa, quarta marcação do Estudiantes, mas volta para Carrilho do Timão. Carrilho dá um senhor, tapa na bola de perna direita para o alto, toca de cabeça, tira a zaga do Estudiantes no meio de campo, a bola foi fraca, mas foi alto e tá na as mãos do Hugo Souza, Fabiani,
1: que tenta colocar velocidade no jogo. Diniz pede para o Corinthians pressionar a saída, mandou todo mundo subir, olha o Estudiantes.
0: Estudiantes tenta descer para o contra-golpe pela meio-direita, Corinthians perde a bola, lançamento à frente pela ponta, consegue fazer o domínio, Rodrigues acalma a parada, a abertura de bola vem pela ponta direita, vai chegar para Mancuso adiantou linha de fundo, chega a marcação, Bidon tira, mas volta dentro da grande área, Castro está dando muito trabalho, Castro já fez o gol, voltou, vem cruzamento, escanteio. Mancuso cruza da meia direita, explode na marcação do Timão. Escanteio pro Estudiantes bater na ponta direita em Fabiani.
1: E foi assim que saiu o gol solitário do jogo. Vem Burgos na bola, lado direito, olho no Carrilho. Quem marca ele é o Bidon, meu caro Pedro Martelli. Olha o Estudiantes.
0: Tem escanteio, Estudiantes para bater pela ponta direita. Escanteio marcado, placar 2-0. Estudiantes vence o jogo. Atenção, Corinthians, tira essa bola daí. O torcedor corintiano quer essa bola longe, mas tem gente secando. O Stoite sobe o cartão amarelo para o capitão e também para o Bidon. O capitão Carrilho para o Bidon, um para cada lado. O Bidon fica louco da vida, viu, Fabiani?
1: Agora são 4 cartões na partida. Carrilho, primeiro do Estudiantes, Bidon com a 7. Agora sim, autorizada a batida, vem Estudiantes.
0: Já fala Léo Dias, quero saber se merecia o cartão ou não. E os canteiros na ponta direita, Estudiantes levanta a segunda trave, o toque de cabeça para o meio da boca do gol. O gol! Perigo aéreo, mais um perigo aéreo. Hugo Souza faz a defesa, cadê a zaga do Timão? Fabiani.
1: E é daqueles cruzamentos que um desvio matador seria fundamental e deixaria o Hugo Souza sem condições. Para sorte alvinegra, nenhum pé argentino chega na bola. O Hugo fica com ela tranquilo, tenta recolocar o timão no jogo. O Estudiantes é melhor, 1-0.
0: Ô, Léo Jens, ele não dá os cartões que precisam ser aplicados em campo, né? Com a bola rolando, aí no escanteio ele dá um cartão. A minha visão, ou melhor, vou com você, vai. Era pra a dupla tomar cartão?
2: Aquele agarra-agarra na área, mas, sinceramente, o lance do Bidon foi totalmente normal. A alavanca foi feita pelo Guido Carrilho, que é o centroavante do Estudiantes. É, pra mim, o Bidon não deveria ter recebido o cartão amarelo, Martelo.
0: Não, isso aí muita gente esquece, mas é o problema de você sair dando cartão de uma forma equivocada, o jogo perde. Porque os caras entram de uma forma mais tranquila, não é tão disputado, porque tá, muitas vezes está todo mundo com medo, ou tem até uma expulsão que é indevida, por causa desse primeiro cartão amarelo. E aí o jogo, o espetáculo perde. Por isso a importância de se apitar bem um jogo, não somente em lances capitais, mas como na condução dele também. E o Stoic está sofrendo nesta noite até o momento, assim como sofre o Timão. Perde o jogo pelo placar de 1-0. Corinthians perde o jogo para Estudiantes. Ala pelo circo central, tenta descer para o campo de ataque. 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Corinthians perde o jogo para 1-0. Vai Timão para o campo de ataque. Gustavo Henrique domina pela esquerda, volta pela quarta zaga para Ala. Ala podia virar zagueiro, porque o Ala só joga atrás do campo. Ala do circo central gira pela meia direita para Gabriel Paulista. Paulista sem espaço, que com a jogada para Ala. Ala tenta descer para o campo de ataque para a equipe do Corinthians de perna esquerda. Ele vem para inversão de bola lá pela ponta esquerda. Bola boa. Bidu dominou rente a marca do carro. Partiu em diagonal. Ganhou, bateu no gol. Isolou. Eu até estranhei a habilidade, mas era o Garro. O Garro domina, vai em diagonal da ponta esquerda para meia. Ele não solta, ele bate por cima do gol, Fabiani.
1: Escondidinho lá na ponta esquerda, o Rodrigo Garro. Só o Alan encontrou esse passe nas costas da marcação. O domínio foi perfeito, a condução melhor ainda. O chute deixou a desejar. Manda para fora a segunda finalização alvinegra no jogo.
0: Mas nisso tem que ser elogiado. O passe do Alan foi um passe da intermediária defensiva lá para a ponta. E ele acertou assim, no espaço de 30 centímetros. Isso a gente tem que falar, viu, Léo James?
2: Baita lançamento, muita precisão do Alan nesse passe. Ele não tem jogado bem, é verdade, mas esse passe foi muito refinado. O posicionamento do Alan hoje, ele entra no meio do Gabriel Paulista e do Gustavo Henrique. A ideia é qualificar o passe do Corinthians. E pelo menos nessa primeira meia hora de jogo, o Alan vai ditando o ritmo do Corinthians desde os primeiros metros de campo. Vamos ver se isso vai se repetir no decorrer do jogo, Maté.
0: 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Copa Libertadores da América, quartas de final, primeiro jogo na Argentina. Chegamos a 30, agora 31 jogados do primeiro tempo. Opa! Foi puxado Caio César na meia esquerda no contragolpe, que era importante para o Corinthians, é para cartão. E o cabeludo Nunes tem que tomar, viu, Fabiani?
1: Tem impressão do Benedetti, viu, Martelli? Isso. Na quebra do contra-ataque por ali, puxando o Caio César, cartão para o Estudiantes, segundo para os argentinos no jogo.
0: Estudiantes 1, Corinthians 0 na Bandeirantes. O QG de Esportes é seu. Oi, Lucas Bueno.
3: Na Série B do Campeonato Brasileiro, América Mineiro vai vencendo por 2-0 a equipe do Náutico. O Operário vence por 2-0 também o CRB. E o Atlético Goianiense vence também por 2-0 a equipe do Ceará.
0: 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Falhou a marcação do Timão, bateu a cabeça, desce pro contra-golpe. A equipe do Estudiantes, entrada da grande área, vai arriscar de longe, não arriscou, vai. Oh, meu Deus do céu. Mas é infantil demais a zaga do Corinthians nesse começo de jogo. Uma finta, aquela finta que só não é mais telegrafada. Sabe pra quem joga videogame? Você aperta quadrado e X ou bola e X. Até a minha avó sabe. Ele apertou quadrado e X. O Correa fez uma finta que quem tem problema de quadril não cai nessa. O Gustavo Henrique caiu e tomou cartão, viu, o Fabiani?
1: E o Joaquim Correa tem experiência da Europa. Jogou na Inter de Milão, colocou o Gustavo Henrique para dançar. E o Gustavo Henrique até entendeu a jogada, mas não teve a velocidade para recompor. Deu um puxão no Tuco Correa e ganha um cartão amarelo. Mais um pro time do Corinthians. Quatro corintianos amarelados.
0: Meu Deus. Ô, Léo Dias, você é de bolinha X ou quadradinho X?
2: Bolinha X.
0: Eu também.
2: Bolinha X.
0: Infantil agora, hein, Léo Dias?
2: Pra quem não sabe, no videogame é você dar aquele corte, né? Você finge que vai finalizar e dá aquele corte pra dentro. Foi muito ingênuo pra mim o Gustavo Henrique nessa jogada. O Joaquim Correa telegrafou que ele ia dar esse drible e o zagueiro do Corinthians caiu nessa.
0: Falta perigosa para Estudiantes bater placar de 1-0. Estudiantes já vence o jogo, toma distância. Burgos de perna esquerda, uma barreira gigante. Uma barreira gigante sendo montada por Hugo Souza. 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Falta para o Corinthians bater. Correia toma distância de perna direita, melhor falta para Estudiantes bater. Correia de perna direita, de perna esquerda, Burgos toma distância. São quatro jogadores de pé cobrindo o canto esquerdo de Hugo Souza. Um deitado, Ebidon autorizado para a cobrança. Falta na meia lua, partiu para a bola, chegou Burgos, bateu, explodiu na barreira, bate mal. Volta para Burgos, de três dedos, levantou segunda trave, toque de cabeça, chegou Alan, tirou! Enjoadíssimo cruzamento de três dedos com o perigo do Burgos para o meio da grande área, em Fabiani.
1: E é pane geral no sistema defensivo do Corinthians sempre que uma bola é alçada à grande área. Um gol saiu assim, outros lances de perigo da mesma maneira. Fernando Diniz tem muito a corrigir no intervalo, Martelli.
0: Placar de 1-0, Estudiantes está vencendo o jogo. Corinthians tenta descer para o contra-golpe, gira, jogada Carrilho para a meia-direita, para o baixinho, Mateuzinho, ele passa da bola. Passou por todo mundo, lateral para o Estudiantes bater do campo de defesa pela meia esquerda. 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Tô de olho aqui na live, vai subindo a audiência, Matos Filho, Igor Fernandes, Lenilda, Bruno, Regina, Farávola. 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Acesse Braspress.com. 34 minutos jogados. Este é o primeiro tempo de bola rolando da Argentina. Vai, Timão. Corinthians precisa melhorar e melhorar muito. Daqui a pouco, intervalo inteligente da Bandeirantes. Ricardo Capriotti assume para todos os cantos do Brasil e do mundo. 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Não é investimento. 35 deste primeiro tempo, o Corinthians está espremido no campo de defesa, vai para o campo de ataque. A equipe do Estudiantes trabalha pelo círculo central do gramado. Pires pela meia-direita para Núñez. Núñez cruza a fronteira, abre a jogada pela meia-direita para Mancuso. Mancuso volta a jogada para Núñez. Núñez de zagueiro para Pires. Pires pela meia-esquerda, ele desce para o campo de ataque para Benedetti. Benedetti tem abertura de bola pela meia-esquerda para Castro. Ele preferiu lançar, está impedido. Bandeira marca impedimento no ataque. Correia estava impedido, é falta, ou seja, bola para o Timão na meia-direita, Fabiani.
1: Joga livre demais o Correia, circulando nas costas da defesa do Corinthians. O problema é quando não olha para o penúltimo defensor. Estava de fato à frente, impede um contra-ataque perigoso do Estudiantes, posse corintiana.
0: Ô, meu querido Fabiani, confirma para mim. Carrilho, argentino, Estudiantes, amarelado. Benedetti, Estudiantes, amarelado. Corinthians, Bidon e Gustavo Henrique, amarelados, é isso?
1: É isso, Benedetti, Carrilho, Gustavo Henrique, Bidon, Caio César, Andileri.
0: Vai para o campo de ataque, equipe do Estudiantes, o chute para o gol, desceu pela linha de fundo. Desvia o chute do Rodrigues, linha de fundo, escanteio para o Estudiantes bater aí, Fabiani.
1: E comentamos há pouco, pesadelo corintiano hoje é a bola alta. Burgos, canhotinho, se direciona para a bandeira de escanteio, ele cobra toda a defesa alvinegra, todos os jogadores de branco dentro do retângulo.
0: Escanteio para a equipe do Estudiantes bater placar de 1-0. Estudiantes vence o jogo. A torcida, a fiel torcida corintiana ligada na bandeira, diz nunca mais nunca desiste. Acompanha, segue firme até o fim. O Corinthians está perdendo o jogo. Escanteio para Estudiantes, toma distância para fazer o levantamento na ponta esquerda. Está lá autorizado Rodrigues. Fecha, fecha tudo. Timão na grande área. Cobrança fechada, quase olímpico. Quase o gol olímpico do Rodrigues, deu com a ponta da luva. Hugo Souza, goleiro de seleção, agora bota em escanteio. Era gol olímpico do Estudiantes. Que pintura seria do Rodrigues aí, Fabiani?
1: O Hugo já estava saindo, teve que voltar para tirar a bola da rota do gol. Dá outro escanteio para o time argentino, dessa vez lado direito.
0: 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Escanteio para a equipe do Estudiantes, bater pela ponta direita, toma distância, Burgos, placar de 1-0. O Estudiantes está vencendo o jogo para cima do Timão, toma distância, Burgos, para cobrança de escanteio pela ponta direita, se fecha o Timão no campo de defesa, 1-0. Burgos autorizado, levantou com veneno, segunda trave, Gustavo Henrique subiu, juiz deu uma. Deu falta para o Corinthians no ataque, dão Estudiantes aí, Fabiani.
1: Para cima do Garro, que cai logo em seguida, houve um certo pedido de pênalti depois daquela troca de empurrões por ali, mas nada a marcar. Posse de bola corintiana de fato.
0: 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Jogo muito picado, jogo muito parado, uma falta marcada para o Timão no campo de defesa na meia direita. Mais uma, galera ligada aqui na Bandeirantes, ó. Leninha tá, não tá curtindo não, Leninha. Não tá curtindo, tá dizendo que falta postura para o Corinthians em campo. Corinthians sai jogando no campo de defesa. Falta o que mais? Isso e mais o que, Léo James?
4: Ah, falta bastante coisa nesse primeiro tempo pro Corinthians. Agora, a gente fala que o jogo tá muito picado, muito batalhado, você acabou de trazer. E esse é o tipo de jogo que o Estudiantes quer jogar. Não necessariamente o tipo de jogo que o Corinthians tem que jogar. O Corinthians conseguiu amarelar o Benedetti. Então agora é incentivar os duelos. Caio César versus Benedetti. Para de repente o Corinthians conseguir jogar parte do segundo tempo com um jogador a mais. É, o lateral esquerdo, o cabeludo, o Benedetti está amarelado e ele não é um grande marcador. O Caio César tem que ir para cima dele, Martelo.
0: Corinthians para o campo de ataque, Garro domina pela meia esquerda para Bidu, Bidu para Garro, os dois se atrapalham com a bola, volta para Garro, Garro na meia esquerda, tenta escapar da marcação, passe à frente, corta a zaga do Estudiantes, o Garro puxa. Aí numa dessa toma cartão à toa na falta para cima do Rodrigues, viu, Fabiani?
1: É que dessa vez o Esteban Ostojic foi mais piedoso, não concedeu a Rodrigo Garro o cartão amarelo, só a posse de bola para o Estudiantes, é o Muslera quem bate, o time todo ultrapassa a linha aqui de vídeo gramado.
0: 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Já já o intervalo inteligente na Bandeirantes, Ricardo Capriotti a subir para todos os cantos do Brasil e do mundo. A Bandeirantes leva você à Copa Libertadores, um para Estudiantes, gol aos 3 minutos do primeiro tempo, Castro tava lá marcando no comecinho da primeira etapa, 1 para o Estudiantes, 0 para o Corinthians. Gustavo Henrique briga pela bola dentro da grande área, quarta de marcação, quarta de qualquer jeito. Mateuzinho, toca de cabeça Bidon à frente pro Garro, Garro não consegue o domínio, volta, jogada da ponta direita, vai de novo Estudiantes, trabalha pela ponta, Mancuso volta um pouquinho mais atrás, jogador do timão caído, mas já Garro. Tá de pé, Garro já tá de pé, mancando, mas tá de pé. Bola no círculo central do gramado para o Estudiantes. Pires carrega para o campo de ataque, pela meia esquerda para Benedetti. Benedetti pressionado pela marcação, ele recua pela quarta zaga. Saem jogando Estudiantes do campo de defesa. 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Memphis Depay com espaço na meia esquerda. Depay, ele briga com a bola, chega. Carrídio também briga pela bola. Tem que trocar a chuteira de todo mundo. Bidu escorrega, Depay, Carrídio. Vai todo mundo para a grama. Memphis Depay domina pela meia esquerda no campo de ataque. Abandona a porta, vem por dentro. Depay chega. Chega na marcação, Depay fica para trás, ele abre a jogada na esquerda. Nossa! Caio César no mano a mano, perde mais uma. Intercepta a marcação do Estudiantes, tenta descer Rodrigues pela meia direita. Alan chega! Põe para fora em arremesso manual para o Estudiantes do campo de defesa pela meia direita. 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Copa Libertadores, primeiro jogo de quartas de final, La Plata, Argentina, relógio marca 40 minutos jogados do primeiro tempo. Estudiantes 1, Castro marcou, Corinthians 0. Plantão esportivo da Bandeirantes, chega mais Bueno.
3: Os jogos de ida da Libertadores se encerram nesta quinta-feira, tanto da Libertadores quanto Sul-Americana. Pela Libertadores, o Independiente Del Valle enfrenta o Flamengo, já na Sul-Americana, o Cienciano enfrenta o Montevideo City Torque.
0: 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Corinthians com dificuldades para sair para o jogo pela meia esquerda, saidinha do Diniz. Nem que eles tentem fazer, porque não está fazendo mais. Não tem mais essa saída. Garro para Carrídio, Carrídio dentro da grande área, gira pela quarta zaga para Gabriel Paulista. Paulista abre a jogada pela meia direita para Mateuzinho, Mateuzinho por dentro para Alan. Alan tentou passar à frente, caiu, pediu a falta, o juiz não deu. Caio César cai no gramado, o árbitro não marca a falta da bola para o Estudiantes, que vai para o contragolpe na meia esquerda. 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O torcedor do Estudiantes canta forte, 41, quase 42, bola nos pés do goleiro Muslera. Muslera na entrada da grande área, gira pela meia esquerda para Pires. Memphis Depay corre atrás da bola, Pires chegou no corpo, Memphis Depay, juiz deu. Deu a falta do Memphis Depay no jogo de corpo para cima do Pires na meia esquerda, na defesa para o Estudiantes.
1: E ele reclama em inglês por ali com Esteban Ostojic, que claro, se justifica. E se justifica com a razão, porque a falta foi bem marcada, favorecendo o time argentino no campo de defesa. Apagado, Memphis Depay, reta final, primeiro tempo 1-0.
0: 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Ou no app. 42:30, vai terminar o primeiro tempo, o Estudiantes 0 para o Timão, tem todo o segundo tempo pela frente, calma, fiel torcida corintiana, vai melhorar o Corinthians, vai para cima, trabalha a bola no círculo central, Memphis Depay, nosso Depay, tira o saco de areia de trás, Depay, Depay, carrega dois, recomeça o Corinthians no campo de defesa, sai jogando o Timão, componentes de 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Tá voltando agora, é verdade, mas o tal do ritmo do jogo não chega. E aí o Depay, ó, empurra o jogador do Estudiantes fora do jogo. O Corinthians está sem psicológico na Argentina. 43 jogados, Timão vai pra cima com Carrillo. Carrillo pela meia direita para Mateuzinho. Mateuzinho volta para Carrillo, recupera na quarta zaga para Gabriel Paulista. 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
4: Eu acho que o Corinthians caiu na pilha do Estudiantes durante toda a primeira etapa. Acho que o time do Corinthians foi ingênuo durante esse primeiro tempo. Agora, é colocar a bola no chão, rodar ela de um lado para o outro. Tecnicamente, o Corinthians tem um time melhor. O Benedetti, que é o lateral esquerdo do Estudiantes, está amarelado. O Caio César circula muito pelo campo, ele tem que ficar aberto aqui pelo lado direito, para ele ir para cima do lateral esquerdo do Estudiantes. Ele não precisa ir para o meio. E o Memphis Depay, o primeiro tempo que ele faz, é um negócio assustador, Marta. Assustador.
0: 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Vai melhorar, Timão. Rafael, torcida corintiana na bandeira antes, querendo gol de empate. Um para o Estudiantes, zero para o Corinthians. É isso. Joga a bola nas costas do Benedetti, que o Caio César é mais rápido. Numa dessas é mais rápido. Corinthians sai jogando pelo círculo central do gramado. Calma, Maria Vânia. Calma. Sai jogando o Corinthians pelo campo de defesa. Um tapinha de bola de perna esquerda. Matheus Bidon à frente para Bidon. Bidon volta a jogada pela quarta zaga para Carrillo. Carrillo domina pelo círculo central do gramado. Ele chapa a jogada de primeira para Gustavo Henrique, o zagueirão. Gustavo Henrique tenta quebrar para o campo de ataque para ninguém. Passe muito errado, linha de fundo, tiro de meta pro Estudiantes, e só isso, Fabiani.
1: Passe que mirava o Mateuzinho por ali, vai ganhando confiança para lançar o ataque, mas o Gustavo Henrique confiou demais na velocidade do camisa 2 corintiano, que não chegou nela. Tiro de meta, Estudiantes, Muslera.
0: 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Pires pela esquerda, recua dentro da grande área. Vai marcar, tocou, marcou na Bandeirantes. 45, só mais 3 de bola rolando. Vamos até 48. 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Euridia está conosco, muita gente ligada, youtube.com/rádio Bandeirantes Oficial. Falta de mão, campo de ataque na meia-direita. Reclamações, o Garro pede para todo mundo ir lá. Para todo mundo ir lá para o meio da grande área, viu, Fabiani?
1: É, ele vai cruzar, dali mesmo, próximo à linha que divide o gramado. Ó, ele deu a falta no Garro. Em seguida, o Gabriel Paulista deu um pontapé no jogador do Estudiantes. Pra sorte dele, o Ostojic não tava olhando, senão era mais um cartão.
0: É, mas o VAR olha. Pode ser o amarelo, porque o VAR olha pra vermelho. 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Carrillo dentro da grande área, tá tentando fazer o baceiro ali, o peruano, jogador do Timão. Garro, toma de seu capitão, a esperança da torcida corintiana com você, Garro. Garro levantou, segunda trave, a bola aberta, Muslera. Saiu bem agora o goleiro do Estudiantes, viu, Fabiani?
1: Experiente que é, jogador de 4 Copas do Mundo pelo Uruguai, não foi tão bem nessa última, é verdade, mas sempre que acionado aqui no Estádio Uno, faz boas defesas, segura o zero no placar para o Estudiantes.
0: Corinthians até se preocupa de ataque, Memphis Depay domina pela esquerda, cochilou. O Rodrigo acabou de provocar aqui, mas falou que ele não está bem, só que quantas oportunidades estão criando para ele. Só quando ele domina a bola agora, por exemplo, ele não consegue nem ficar com ela. Não é sobre criar oportunidade, é sobre conseguir dominar e passar de lado.
4: Não, ele está completamente fora de ritmo de jogo. Ele está em outra rotação em relação aos outros jogadores do Corinthians. Agora, a gente citou o Muslera, e na última Copa ele foi muito mal. E ele é um goleiro marcado por falhas ao longo da carreira. Só que o Corinthians não testou o goleiro do Estudiantes durante todo esse primeiro tempo. Arremata de média a longa distância, chuta de fora da área, pra ver se o Muslera tá seguro ou não no jogo. A gente não tem nem como dizer, não, o Muslera tá numa noite inspirada, ou não, o Muslera tá numa noite muito fraca. O Corinthians não chuta no gol.
0: 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Lateral Corinthians na meia-direita, Bidon tentou chegar a marcação, Pires tira, 47, só mais um de bola rolando, Estudiantes desce pro contra-golpe. Alan corre atrás da bola pela meia-direita, Castro, autor do gol, ele finta a balança pra cima da marcação de dois, ninguém marca, ele carregou sozinho, Bidu também escapou do Bidu, escapou do Alan, ninguém marca. Boa jogada na ponta direita, desce o Estudiantes, tá difícil pra zaga corintiana. Bidu agora chegou, acabou a paciência. E aí ele vai para cima do jogador do Estudiantes, ganha lateral para o Timão na meia esquerda. Vai terminar no primeiro tempo, Rodrigues fez o que quis no

0: Então, em cima do Garro, argentino do Corinthians, não gostou. Foi tirar a satisfação por ali, mas os ânimos foram contidos. Corinthians e Estudiantes vão a caminho do túnel, vão para o intervalo, quem sabe pensando em algumas trocas para o segundo tempo. Agora, Capri, se os titulares do Corinthians não funcionam, acho que quando o Alvinegro dá uma olhada no banco de reservas, as esperanças diminuem. Cauê, Tioca, Pedro Raul, Pedro Milans, Matheus Pereira, Angileri, Charles, Iago e Guinegão, Dieguinho, Alex Santana e Lingard. Essas as opções de Diniz para a etapa final. Capri.
1: Valeu, Fabiane. Já volto com você. Daqui a pouquinho retorno contigo aí em La Plata. Mas, ó, já vamos ouvir o Léo James. Vai explicar para a gente como foi esse primeiro tempo de 1 para o Estudiantes e 0 para o Corinthians. Ficou barato, hein? Era para o Corinthians estar tá perdendo demais. O Corinthians não ataca, não chuta para o gol, só fica tomando pressão. O Léo James vai explicar isso tudo para a gente. Em instantes, logo depois do intervalo, não saiam daí, é rapidinho, até já.
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2: São 10 horas e 24 minutos, intervalo inteligente, Bandeirantes, intervalo de 1 para o Estudiantes, 0 para o Corinthians. Léo Gens, o que é que está acontecendo com o Corinthians, Léo? Por que é que esse time do Corinthians não agride o adversário, não ataca, não chuta para o gol, só fica lá tomando sufoco? Se fosse um time um pouquinho mais qualificado, o Corinthians já está perdendo por mais, hein, Léo? Boa noite!
3: Tudo bem, Capri, uma boa noite para você e para todo mundo ligado na Bandeirantes. O primeiro tempo do Corinthians foi muito fraco. Acho que o Corinthians jogou a partida que o Estudiantes gostaria que ele jogasse. Nos primeiros minutos, o que era importante para o Corinthians? Vencer os duelos. O Estudiantes estava jogando em casa, tinha a torcida a seu favor, então ia provocar esse tipo de duelo individual. E o Corinthians perdeu uma batalha fatal logo aos 4 minutos. Bola cruzada na área, bola parada, e o Gustavo Henrique perdeu o duelo dele para o Castro. O Castro finalizou e abriu o placar logo com 4 minutos do primeiro tempo. O Corinthians já perdia por 1 a 0. Nos minutos seguintes, o Corinthians permaneceu muito nervoso, até mais ou menos 15, 20 minutos. Quando o Corinthians conseguiu colocar a bola no chão, tecnicamente, se a gente for olhar para as duas equipes, Capri, o time do Corinthians é muito mais refinado, tem jogadores melhores. O que o Corinthians precisa fazer é controlar o jogo com a bola, com a posse, rodar ela de um lado para o outro, esfriar o time do Estudiantes. O lateral esquerdo do Estudiantes é o Benedetti, ele já está amarelado no jogo. O Caio César é um jogador de drible, de capacidade de decisão individual. Vai para cima dele, força o segundo amarelo, gera uma expulsão do lado do Estudiantes, que aí o Corinthians pode, de repente, entrar no rumo certo na partida. O Corinthians finalizou muito pouco, Memphis Depay praticamente não participou da etapa inicial, o Corinthians teve muitas dificuldades, mas quando o Fernando Diniz olha para o banco de reservas, sinceramente, Capri, não vejo opções.
2: É, esse é o grande problema, né? Não tem o que fazer o Diniz, não tem gente qualificada no banco, não tem gente para fazer gol. O Memphis, que seria esse jogador, não está jogando. O Garro, há muito tempo também, não está jogando. Enfim, uma dor de cabeça. Um problema para o Fernando Diniz e para a torcida do Corinthians, que jamais perde a fé, jamais perde a esperança e acredita que no segundo tempo vai dar para virar esse jogo. Vamos lá, torcedor do Timão, empurrando o Corinthians com a Bandeirantes. Parada rapidíssima na volta do intervalo. Ele estará de volta para transmitir todo o segundo tempo. E com fé, e em com fé que o Corinthians vira esse jogo, já já o intervalo inteligente Bandeirantes retorna. São 10h27.
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6: O primeiro estudo verificar até que percentagens esse álcool poderia ser adicionado à gasolina.
7: A utilização do álcool como combustível foi uma inovação brasileira. Em novembro de 77, o repórter Luiz Carlos Guerto conversou com o coronel Vander Montandon, que chefiava a divisão mecânica do CTA, Centro Técnico Aeroespacial de São José dos Campos, berço dos motores a álcool.
6: Uma viagem que foi feita por 3 carros convertidos aqui no CTA, que passaram, saíram de São José dos Campos, passaram por Campo Grande, Cuiabá, Porto Velho, Manaus, de lá foram transportados até Belém por falta de estrada.
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9: Bom dia, gente. Enquanto o Brasil discute a exumação da CPMF para a saúde,
7: a ONU já cogitou criar uma CPMF sobre as operações financeiras entre os países a ser cobrada online, variando as alíquotas de acordo com a carga de poluição gerada por cada um. Isso foi em 2010, assunto de um comentário de Joelmir Betti no jornal Gente.
9: O preço da tonelada de referência do CO2, que seria cobrado dos países campeões de poluição, este já teria sido fixado em 25 dólares a tonelada. Agora, se isso vai dar certo...
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10: Quintinal está marcando 10h30, hora oficial do Brasil. Fabiani, tem movimentação de retorno dos times aí, Fabiani?
11: Capri, ainda não, o campo de jogo tá vazio, só queria revelar dois bastidores pra você. Agora no intervalo eu fui tirar aquela água do joelho, olhei discretamente pro lado, quem estava ao meu lado, Ramon Dias, ex-técnico do Corinthians. Perguntei pra ele: Ramon, tem saudades do Corinthians? Ele deu uma risadinha, a gente conversou rapidamente, inclusive gravei a conversa e o vídeo será publicado em instantes nas redes sociais da Bandeirantes. Além disso, a gente está posicionado no estádio em um setor que tem uma proximidade muito grande aos torcedores argentinos por aqui. E olha, Capri, eu não consegui filmar ainda, tô com o celular no gatilho, mas os gestos de macaco não cessam, viu, meu caro?
2: Ah, uma vergonha, um vexame, né? Comebol é uma entidade frouxa, a FIFA é entidade frouxa. Vamos continuar barbarizando aí todo o jogo, é ridículo. Vamos lá, atenção! Lucas Bueno, quarta-feira de Libertadores e Sul-Americano, o que é que tá acontecendo? Conta tudo pra gente aí, Lucas.
12: Vamos lá, Capri, quarta-feira não só de Sul-Americano e Libertadores, a gente tem Série B, tem Champions League, tem vários jogos acontecendo. Porém, mais cedo a gente viu, na voz de Ulisses Costa, o Palmeiras vencer por 1 a 0, a equipe da LDU. O jogo de volta é na semana que vem. Na Sul-Americana, o Santos venceu por 2 a 0 o Atlético Mineiro. Na Série B, a gente teve um Fortaleza vencendo por 1x0 o Avaí, 3x1 para o Novo Horizontino em cima do Botafogo de Ribeirão. O América Mineiro venceu por 2x1 a equipe do Náutico. O Operário venceu por 3x0 o CRB. E o Atlético Goianiense, nesse momento, vai vencendo por 2x1 a equipe do Ceará. Na Champions League, o Barcelona venceu por 5x1 o Feyenoord com gols de Rafinha e Gabriel Jesus. O Liverpool venceu por 2x1 o Atlético de Madrid. E o PSG venceu por 6x1 o Slovan Bratislava, além de Arsenal 1 e Nápoles 0. Só para a gente falar rapidamente do tênis, porque o Ben Shelton fez uma partida espetacular contra o Carlos Alcaraz, um jogo histórico, e avançou para a semifinal do US Open, Capri.
2: Muito bom, são 10 horas e 32 minutos. Ô Léo, a gente falava aqui, não é? Agora há pouquinho você estava analisando aí o desempenho do Corinthians no primeiro tempo e chamando atenção para o banco de reservas, que não tem ninguém, né? Não dá para... Olha o Fernando Diniz, olha para o banco, dá pena, não é? Porque... Tudo bem que o Diniz tem as suas responsabilidades, mas também é limitado, né? Um elenco extremamente limitado, não tem quem faz gol. O Yuri Alberto saiu do time, o time não faz mais gol, o Memphis não tá jogando. No que dá pra ele tentar fazer aí alguma coisa diferente? Tirando o Pedro, por favor, não fala em Pedro Raul. Ô, Léo Gens, tirando Pedro Raul, sem Pedro Raul, o que é que dá para o Fernando Diniz fazer?
3: Olha, Capri, o caminho para o Corinthians é colocar a bola no chão com esses jogadores que iniciaram a partida. O banco de reservas não oferece grandes opções ao Fernando Diniz. Treinador que nas últimas duas semanas teve tempo livre para treinar esses atletas. Isso que é mais assustador. O Corinthians teve duas semanas livres só para treinamentos. E o time, dá para a gente dizer que regrediu. Pelo menos na parte ofensiva. Na parte defensiva, que era a grande marca do trabalho do Fernando Diniz até aqui, também o Corinthians passa a sofrer gols em todos os jogos. A culpa de volta. É só do Fernando Diniz? Não, mas eu acho que ele tem a parcela dele de contribuição.
2: É isso aí, todos responsáveis nesse momento preocupante do Corinthians. Voltaram os times, tem mudança aí, Fabiani?
11: Os mesmos 22 atletas, Capri.
2: Então vamos voltar para o segundo tempo. Vem aí os 45 minutos finais da melhor transmissão do Rádio Esportivo do Brasil. Fica ligado, eu vou voltar no apito final para falar, claro, desse jogo, Estudiantes e Corinthians, mas também dos outros jogos que nós transmitimos e acompanhamos nesta quarta-feira, como, por exemplo, Palmeiras e LDU, Santos e Atlético Mineiro. Tudo isso no melhor pós-jogo do Rádio Esportivo do Brasil, que vai chegar logo depois de Estudiantes e Corinthians, mas agora ele está de volta. Solta a voz e vem. Vem Pedro Martelli.
11: Valeu, Ricardo Capriotti, no intervalo inteligente. Acredita, fé, a torcida corintiana. Timão à direita, Estudiantes à esquerda. Bate na bola, Carrilho, do Estudiantes. Começa o segundo tempo na Argentina. Pedro Martelli. Oh, curtindo o futebol da Bandeirantes nessa noite de quarta-feira de liberta. Placar de 1-0, Estudiantes vence o jogo. Primeira descida do Estudiantes para o campo de ataque. Na meia esquerda, opa! O Carrilho deu uma cotovelada no Gabriel Paulista, vai ser expulso porque o VAR pode intervir para o segundo amarelo. Ele deu uma cotovelada no Gabriel Paulista, o centroavante com 10 segundos tem que ser expulso. Fabiane Paulista sente no gramado do estádio Jorge Luiz Hirsch, viu, Fabiane? E por isso, os jogadores do Corinthians fazem uma rodinha em torno do Esteban Ostojic, árbitro do jogo, porque de fato, pega no rosto do Gabriel Paulista e ele já tem cartão amarelo, por enquanto sem nenhuma sinalização de revisão no VAR por parte do árbitro uruguaio do jogo, hein, Martelli?
8: Olha, é o seguinte, olha, James, eu tenho uma dúvida aqui com você, que é a seguinte: se o juiz desse o segundo amarelo e não fosse para o segundo amarelo culminar na expulsão, ele poderia chamar, mas olha o galo que o Gabriel Paulista tem na cabeça. Mas para aplicar o segundo e expulsar, o VAR não pode chamar, é isso?
3: É isso aí, o VAR não pode chamar o árbitro para revisar o lance e ele aplicar o segundo cartão amarelo. Se o árbitro tivesse aplicado o segundo cartão amarelo e consequentemente o vermelho de maneira injusta, aí o VAR poderia chamar o árbitro para revisão. Não. Nossa. Foi o caso desse lance agora.
8: Mas o juiz não viu isso, o Léo James, o Bandeira não viu, passaram a mão no Corinthians, a verdade é essa.
3: Para mim era lance para cartão amarelo,
8: e com era certeza. E ele ia ser expulso, Léo James.
3: Isso.
8: Começo de segundo tempo pro Timão. E como vai dar o que falar esse assunto, hein? Vai pro com.
3: Mas é importante dizer que o árbitro tinha que ter visto isso no campo.
8: Sim, tá? Sim. Vai para o campo de ataque o Corinthians pela meia-direita, atento, lançamento à frente na linha de fundo, intercepta a marcação do Estudiantes, tira a mão, volta para Alan. Alan pela meia-direita, tapinha de bola de primeira para Carrilho, Carrilho volta para Gabriel Paulista, Paulista pela meia-direita para Alan. Alan pressionado pela marcação, ele tenta descer para o campo de ataque, ele não consegue levantar a bola à frente, então ele volta pela quarta zaga. 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Era para ser expulso o jogador do Estudiantes, o juizão mandou seguir, prejudicado o Corinthians. Você quer ver que já o Cacique Medina vai tirar o Carrilho? Quando você quer apostar que daqui a pouco ele tira o Carrilho quando ele tiver a oportunidade de rever o lance? Placar de 1-0, Estudiantes está vencendo o jogo, só confirmando, não teve mudança mesmo, né, Luiz Fabiani?
11: Os mesmos times, Martelli.
8: Placar de 1-0, Estudiantes está vencendo o jogo, é lateral para a equipe do Corinthians, batendo o campo de ataque pela meia-direita, sobe o volume, o torcedor do Timão na Bandeirantes, desce para o campo de ataque, o Corinthians, mas não se acerta, corta a marcação do Estudiantes, e começa pela quarta zaga, pela meia-direita, gira a jogada, Mancuso pela quarta zaga para Núñez pela meia-esquerda para Pires tenta descer pela meia-esquerda para Benedetti. 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Corinthians desce para o campo de ataque, cruza a fronteira pela meia-direita, o passe de Garro, bolão, chegou para Caio César, só empatar o jogo, bateu!

0: Champions. Caio César pro timão. Corinthians pro campo de ataque. É isso, é isso, Garro, é isso, Garro, é isso, Garro, é isso que o argentino precisa fazer no meio-campo do timão. Ele puxa, intermediária central ofensivo, capitão argentino, perna esquerda, bota a bola nas costas da zaga, rasteiro Caio César, uma flecha imparável corintiana nas costas de Benedetti. Ele mergulha no facão, chega com a perna esquerda, ajeita, ergue a cabeça, olha o goleiro no centro do gol, Muslera, desloca um tapinho, uma chapa na bola no canto inferior direito da meta do goleiro uruguaio, na marca dos 4 minutos jogados deste segundo tempo. Alô, torcida corintiana, fiel, a fiel pra essa torcida alvinegra pulsar, estremecer e vibrar. Na Argentina, Caio, Caio César empata o jogo pro timão. Agora na Argentina é liberta, é jogo de Copa. Estudiantes 1, Corinthians também 1, Fabiani.
1: E como é bom te reencontrar, Rodrigo Garro, num passe genial. E após um drible em meio a 3 marcadores do Estudiantes, ele levanta a cabeça e relembra 2024. Com a presença de Ramon Dias no Estádio Uno, ele dá um passe digno de Maradona, digno de Verón, que tanto brilhou nesse estádio, e encontra Caio César. A válvula de escape, o roteiro estava aí, é nas costas do Benedetti. Cara a cara com o Muslera, ele desloca para marcar o seu terceiro gol na temporada, o segundo na Libertadores da América. Caio César, 1-1 em La Plata.
0: Léo James, começo do segundo tempo, 1-1, Corinthians empata o jogo, Léo.
2: Quando o Diniz chega ao Corinthians, o principal jogador do time era pra mim o Garro, só que ele caiu muito de rendimento nos últimos jogos. É um passe como esse que a gente espera que o Rodrigo Garro seja capaz de dar pelo Corinthians. Bola muito bem colocada pro Caio César nas costas da marcação. O Benedetti não é um grande marcador. É um ponto fraco pro Corinthians explorar durante o jogo. E ele tá amarelado, hein, Martelli? Se o Caio César vai para dentro dele com um drible, com uma jogada individual, o Corinthians pode ficar com um jogador a mais no campo.
0: 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Vai de Wunder, sobe o volume, torcedor corintiano na Argentina, começo de segundo tempo. Eu falei para você, fiel torcida, pode acreditar, tem jogo. 1-1, tudo igual, a Bandeirantes leva toda a emoção deste segundo tempo, é liberta. Vale vaga na semifinal, Corinthians desce para o campo de ataque, quebra a bola para o campo de ataque, era meio direita, atento o lançamento, Mateuzinho sobe para tocar de cabeça, quarta marcação do Estudiantes. Vem por baixo, Caio César já tem cartão. O Caio César já tem cartão, deu carrinho para cima do jogador do Estudiantes, está pendurado no jogo, hein, Fabiani?
1: Moi amigo Esteban Ostoich agora, hein, Martelli? Porque quando você já tem cartão, dá um carrinho e não acerta a bola, o protocolo é claro, segundo amarelo e consequentemente a expulsão. Não foi assim que entendeu o árbitro uruguaio. O Estudiantes se aproveita, que na bola aérea está levando vantagem, vai cruzar próximo ao grande círculo que divide o campo.
0: Compensou, ele compensou. O Caio César era para ter sido expulso também, era para ter Carrilho. Tomado o segundo amarelo. Ele compensou o cartão do Carrídio no primeiro lance, compensa agora que o Caio César era para ter tomado o segundo cartão. Compensa o árbitro Stoich muito mal nesta noite, viu? Meu querido Léo James, deixa eu ver a chegada do Estudiantes, o chute pro gol, pegou de primeira. Pegou bonito, mas está nas mãos de Hugo Souza, diga lá, Léo.
2: Pegou de primeiro o Guido Carrídio na segunda trave, ó. Não esperava esse tipo de finalização do centroavante do Estudiantes, mas eu tô com você, ele compensou. A entrada do Caio César era para cartão amarelo, como ele já tinha um, ele seria expulso. O Corinthians precisa ser inteligente, agora a vantagem é do Corinthians. Esse empate é um bom resultado, toca a bola e esfria o jogo, sem entradas violentas. Olha lá o Caio César de novo.
0: O Caio foi na bola agora, ó, Garro, chama o Caio César, uma dessa tem que tirar o Caio César. Que o juiz compensou, vai pro campo de ataque, Estudiantes desarma, Breno Bidon fica no bate-bate, volta pela meia esquerda, é brigado, o jogo é disputado, o jogo é Libertadores, um chute pra cada lado, rasga Carrídio pro timão, Carrídio pela meia esquerda, pedala, balança no campo de defesa, 8 minutos jogados, este é um segundo tempo de bola rolando, Memphis Depay perdeu mais uma no corpo pra 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Atenção, hein, Corinthians. Carrídio mais do que pendurado, Guido Carrídio pelo lado do Estudiantes. Caio César também. Fernando Diniz, já é momento para olhar para o banco. Pequena pausa para hidratação. Acho que os caras já vão falar: ô, oh, Stoitz errou, viu? Cerrou. Falta para a equipe do Estudiantes bater o campo de ataque pela meio-direita. 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Estudiantes tem a posse de bola pelo campo de defesa na quarta zaga, na Bandeirantes. 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Placar 1-1. Timão empatou o jogo. Gol de Caio César. Trabalha pela meia esquerda da equipe do Estudiantes. Benedetti volta pela quarta zaga para Pires. Pires pelo circo central do gramado. Você curtindo youtube.com/rádio Bandeirantes Oficial. Pires gira a jogada pela meia esquerda para Burgos. Burgos volta pela meia esquerda para Benedetti. Benedetti ele cruza a fronteira. Volta pelo circo central do gramado. Trabalha para Pires. Pires vai-se embora para o campo de ataque. Abra pela meia direita para Nunes. Nunes tenta o levantamento, entrada da grande área, toca de cabeça Guido, vai sobrar na meia direita, Mateuzinho de perna direita, Mateuzinho tira, Grupo Souza Lima, eficiência e segurança e serviços é no Grupo Souza Lima. Garro voltou diferente, Garro ganha mais uma na meia direita, Garro pra Caio César pra Garro, Garro por dentro, balão pra Carrídio, Carrídio desce pro Timão, adiantou demais, perde a bola, corta a marcação do Estudiantes, mas volta, volta pra Alan, Alan dominou, soltou o balão, ergueu a bola, ponta direita pra Caio César dominou de costas pra zaga, volta na meia direita, é pra Garro, Garro pra Mateuzinho, Mateuzinho antes dele, Alan, Alan domina no campo de ataque pra meia direita, de primeira pra Garro, Garro pela ponta pra Mateuzinho, Mateuzinho gira pela meia esquerda, é pra Carrídio que no campo de ataque tem a posse, o Timão desce, Carrídio pra meia esquerda pra Matheus Bidu tá pressionado por dois, bolão, Bidu pra Memphis Depay, linha lateral da grande área, meia esquerda, ele cruzou, segunda trave, chegou, Garro dominou, quina da grande área, ajeitou pra Mateuzinho, bateu no gol, Muslera! Em dois tempos para fazer a defesa, Fabiani.
1: E é bom goleiro Muslera, hein, Martelli? Experiente em todas, ele tenta encaixar. E assim o fez no chute forte do selecionável Mateuzinho. Impede o que poderia ser o segundo gol do Corinthians.
0: 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Copa Libertadores da América, é o primeiro jogo, quartas de final na Argentina, no Jorge Luis Hirsch, relógio marca 10 jogados no segundo tempo. Estudiantes 1, gol de Castro, Corinthians também 1, gol de Caio César, QG de Esportes 1, Lucas Bueno.
3: O Vasco segue atrás de Richarlison, após enviar uma proposta para o Tottenham ser recusada, agora o atacante brasileiro tenta rescindir com o clube inglês para que o clube carioca o contrate de graça. As negociações seguem em andamento.
0: 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Corinthians tem a posse de bola lateral para o Timão bater no campo de defesa pela meia esquerda. 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Semana que vem, quarta-feira, Corinthians joga em casa buscando a classificação para a semifinal 1-1. E esse começo de segundo tempo, Corinthians empatou, Léo James.
2: Corinthians conseguiu colocar a bola no chão, tirar o ritmo da partida. Não é um bom negócio para o Corinthians entrar nessa batalha de nervos, digamos que foi o primeiro tempo. Cair nas provocações do Estudiantes, não, joga bola, futebol, o Corinthians tem muito mais do que o Estudiantes, o time do Corinthians é muito mais técnico, é só colocar a bola no chão, Martelli.
0: Placar de 1-1, tá tudo igual, 11 minutos jogados, põe a bola no chão, Timão, Corinthians pela meia esquerda, até a tábua descer, corta a marcação, tira, põe pra fora, arremessou lateral para Estudiantes bater, toma distância, tem pressa, Mancuso já faz a cobrança, trabalha pelo campo de defesa, Nunes gira pelo circo central do gramado, Piovi pela meia esquerda pra Corrêa, Corrêa tenta descer pra equipe argentina, Corrêa pela meia esquerda pra Benedetti, Benedetti por dentro, é pra Castro, Castro volta pelo campo de defesa, na meia direita, Nunes, Nunes pra Piovi, Piovi pro campo de ataque, ele cruza a fronteira, olha pro meio da grande área, abre a jogada pela meia direita, bola nos pés de Mancuso, Mancuso para Piovi, Piovi levantou na marca, penal, sobe para tocar de cabeça, Alan tira mais uma para o Timão, Caio César entrada da grande área, recuo para Gabriel Paulista pressionado, mas a saída do Diniz funciona, Paulista para a esquerda para Bidu, Bidu finta, ameaça, bateram, chuta, sai jogando por baixo para Alan, Alan para Carrídio, Carrídio pela quarta zaga para Gustavo Henrique, Henrique dentro da grande área para Paulista, o Timão jogando na Argentina, agora a bola no chão, é isso Timão, é isso Coringão, Carrídio pela meia direita, tenta adiantar, mas aí eram dois em cima dele, ele perde a bola, abre as pressas, transporta suas encomendas para qualquer 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Sebastião manda aqui. Eu não estou reconhecendo o Memphis Depay. Parece que está jogando defendendo contra o Corinthians. É, realmente não está bem. Muita gente mandando mensagem aqui, youtube.com/rádio Bandeirantes Oficial, no 107.3 de São Paulo e região metropolitana, no 106.7 da Baixada Santista. Não faz um bom jogo, Memphis Depay, o tal do ritmo do jogo e de jogo desde o Rosário Central, fez outras duas partidas, né, com a camisa do Corinthians do Campeonato Brasileiro, mas não voltou. até o momento não voltou. Vá pro campo de ataque, o Estudiantes levanta para o meio da grande área. Gustavo Henrique toca de cabeça para a meia esquerda, para Bidu. Bidu por dentro, para Garro, já deu assistência. Garro para Carrilho, Carrilho para Memphis Depay. O circo central fez a parede, não brincou. Trabalha no campo de defesa pela meia direita. Para Mateuzinho recomeçar para o Timão. Chegamos a 13 minutos jogados deste segundo tempo, 1-1, tudo igual. 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Corinthians desce, Garro de letra para Memphis. Memphis não consegue fazer o domínio. Garro aposta a corrida, tenta ganhar, corta a marcação do Estudiantes. Recua para Muslera. Muslera dentro da grande área, quebra para o campo de ataque. Sobe para tocar de cabeça. Gabriel Paulista consegue fazer o domínio. Rasga Paulista. O Garro está impedido, nem vai na bola. Está nas mãos do Muslera. Em Fabiani.
2: Chutou para qualquer lado por ali o Gabriel Paulista, defensor do Corinthians. Ô Martelli, eu destaquei no gol a presença do Ramon Dias aqui no estádio. Ele comandou o Corinthians em 2024, conversou rapidamente com a Bandeirantes. Fica o convite pro pessoal depois do jogo dar uma olhada nessa entrevista nas redes sociais.
0: E manda collab para o Fabiane aparecer.
2: Manda.
0: Fabiane, né?
2: Hã? Preciso de uns seguidores aí.
0: Ô Léo James, o rei da permuta, Fabiane. Léo James, seguinte, até o momento o Memphis Depay não joga bem na bola. Agora, qual a diferença de você ter um Memphis Depay em campo não tão bem com qualquer outro jogador que esteja em campo, mas não tão bem?
4: Cara, em algum momento, acho que ele pode ter um lapso de Memphis Depay, aquele mesmo, lá de trás, e resolver um jogo. Tecnicamente, ele é um bom jogador. O que você vai esperar, por exemplo, do Pedro Raul? Ele não vai resolver um jogo pro Corinthians. Por isso, eu neste momento ainda não tiraria o Memphis. A menos que ele não tenha condições de jogo. Num cenário em que o Corinthians passe a só contra-atacar, aí talvez o Guinegão seja uma peça útil. Mas neste momento, eu não tiraria o Memphis Depay. E é preciso fazer justiça, tá? O Alan é um jogador muito criticado pela torcida do Corinthians. Foi mal em vários jogos dessa temporada. Mas hoje ele é o responsável pela saída de bola do Corinthians e conectou bons passes. A última jogada que teve o toque de letra do Rodrigo Garro teve a participação num passe muito bom do Alan. Ele fez aquela inversão também na primeira etapa. O primeiro volante do Corinthians tem uma boa exibição. A partida do Alan até aqui é muito melhor que a do Carrilho.
0: 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O Cacique Medina cansou, viu, Fabiane?
2: E mudou, saiu 31, Rodrigues, entrou 29, Pérez.
0: Mudança, portanto, Pérez com a 29 em campo, a primeira do jogo. Bidon não consegue o domínio pela meia esquerda. Rodrigues não estava bem na partida, né, James?
4: Um ponta por outro. É, basicamente, é essa troca que faz o Cacique Medina no time do Estudiantes.
0: 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Acesse consórciovw.com.br. 16 minutos jogados deste segundo tempo, de bola rolando na Argentina. Por enquanto, Libertadores da América, primeiro jogo das quartas de final. Corinthians empata 1-1. Estudiantes abriu o placar no primeiro tempo. Um gol de Correia, um gol de Castro. Castro marcou e foi lá o Timão. Caio César no comecinho do segundo tempo empatou o jogo. 1-1, tudo igual, Timão mesmo. Não mexeu ainda o Corinthians. Benedetti pela meia esquerda, tenta descer para o campo de ataque. Bela bola por dentro, bem à esquerda. Escapa da marcação, vem Estudiantes. Entrada da grande área, passe por dentro. Chegou a zaga, tirou. Matheus Bidu passou. Da bola, porque o Hugo Souza veio na bota. Falou chá comigo, Hugo Souza encaixa a bola pro Timão.
2: E aí tem que ser valorizada a experiência do Matheus Bidu, que não deu o bicão. Confiou no goleiro e o Estudiantes responde bem de novo.
0: Vai pro campo de ataque, equipe do Estudiantes pela meia direita. Você ligado no microfone da Bandeirantes, placar de 1-1, tá tudo igual. Desce, equipe argentina pode bater de longe no gol. Colocou, mas colocou longe do gol. Tentou ali o Tobio Burgos. O Burgos bate muito embaixo da bola. Tiro de meta pro Corinthians. E só isso, Fabiani.
2: Tive a impressão de um desvio, mas não foi isso que viu o árbitro Esteban Ostojic. Ela vai direto para fora e o Hugo Souza orienta a defesa do Corinthians a subir. Não vai ser saidinha, vem chutão.
0: É, tem hora que é assim, né, Hugo? 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Se assim você pode confiar, vai de Sil. 17, quase 18 minutos jogados deste segundo tempo. Corinthians com dificuldades para ser jogando. Vem Carrilho pela meia esquerda, perdeu. Ganha Estudiantes, cruzamento, segura a trave, passa por todo mundo. Passa pelo Pérez, passa por todo mundo. Só lateral pro Timão, que tá dormindo em campo, parece nesse momento, hein, Fabiane?
2: Faltou um Guido Carrilho para completar. 8 gols na temporada para ele. Jogador que chegou a negociar com o Corinthians em 2024. Artilheiro nato, por enquanto apagado no jogo. E deveria ter sido expulso, né, Martelli?
0: Pois é, tá difícil, ó. duas expulsões que eram para acontecer, uma do Carrídio pelo lado do Estudiantes, a outra do Caio César, que também era para ter sido expulso. Olha como são as coisas, 1 a 1, tudo igual. 18:30 jogados deste segundo tempo. 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Lateral para a equipe do Estudiantes, bater campo de defesa na meia esquerda. O Fernandinho já está perdendo um pouco da paciência ali. Relembra para mim, Fabiano, banco de reservas do Timão aí na Argentina.
4: Com Cauê, Joca, Pedro Raul, Pedro Milans, Matheus Pereira, Angileri, Charles, Iago, Guinegão, Dieguinho, Alex Santana e Linga.
0: É limitado, né? A verdade é essa, é limitado o banco do Corinthians.
4: Não oferece muita coisa. Até porque, por exemplo, o Carrilho faz um jogo fraco para mim até aqui. O jogo dele não é bom. Tivesse uma opção melhor no banco de reservas, o Diniz poderia pensar nessa troca.
0: Corinthians vai para o campo de ataque, abertura de Garro, Garro pela ponta direita. Caio César e Benedetti, Caio César invadiu a grande área, fintou, balançou, voltou para Garro, Garro três dedos na bola, pegou mal. Pegou mal na bola, passa esquerda dele, a direita do goleiro, ele tentou três dedos, né, Fabiani?
4: Tentou um três dedos ou tentou chutar pro gol e pegou mal, viu, Martelli? Acho que eu fico com a segunda opção. Bateu mascado o Rodrigo Garro, ela não leva perigo, vai pra fora. Tiro de meta, Estudiantes.
2: E aí nessa, Martelli, o Caio César vai pra dentro. Não faz o passe pra trás do Garro. Vai pra dentro, força o Benedetti a cometer a falta. De repente ele leva o segundo cartão amarelo, é expulso. Ele não é um grande marcador. O Fabiani já trouxe essa informação pra gente ao longo da transmissão. Ele foi incentivado a partir pra cima do lateral esquerdo do Estudiantes.
0: E a área, ela protege o cara, né? Ela protege o Caio César. Ou ele faz a falta ou ele finta e chuta no gol.
2: Exatamente.
0: Everton Ramos, grande Everton Ramos, tá subindo a serra da Baixada Santista, curtindo aqui a Bandeirantes. Tava lá ligado no Santos 2, Santos 2, 0 pro Atlético Mineiro.
4: Tá levando uma sacola, hein?
0: Pois é, sacola dele sempre cheia de equipamentos para academia, porque que gosta de gym, adora gym, que é a academia inglês, Everton Ramos. 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Libertadores da América, noite de Copa, quartas de final, primeiro jogo na Argentina. Chegamos a 20 jogados do segundo tempo. Estudiantes 1, Corinthians também 1. Semana que vem, jogo de volta na casa do Timão. Desce Estudiantes, pode bater no gol, bateu fraquinho. Hugo Souza para fazer a defesa. 1 a 1, 21 agora. Lucas Bueno.
3: O Atlético Mineiro recusou a proposta do CSKA Moscou pelo jogador Cuejo. Com isso, o atleta fica no Galo, não deve sair do time de Minas.
0: 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A Bandeirantes levando a você a Copa Libertadores, quartas de final, primeiro jogo, 1 a 1, tudo igual. Timão em campo, a torcida fiel corintiana quer a virada, dá pra virar, Timão. É melhor o Corinthians em material humano, é melhor o Corinthians, viu? Dá para ganhar esse jogo. O Corinthians que saiu atrás e conseguiu empate com o Caio César. Quem desce é o Estudiantes na meia direita. Mancuso tenta o lançamento à frente, chega para o Domínio Pérez. Chapelou, Carrídio cruzou na boca do gol, chegou, Matheusinho, tirou de cabeça, tirou mal, chute pro gol, passou por cobertura, toque de cabeça, por cima do gol! Carrídio pelo lado do Timão, mal, mole, tá cansado, tem que sair. Carrídio pelo lado do Estudiantes, testa por cima do gol, Fabiani.
4: E era a bola que o Carrídio precisava. Carrídio, jogador do Estudiantes de La Plata, dentro da pequena área, no cabeceio. Ele consegue desviar, mas manda pra fora, tentando encobrir o Hugo Souza. E acho que o momento que o Carrílio do Corinthians mais aguardava, Martelli, era esse. Pausa pra hidratação. Tá com sede o 19 peruano do Timão.
0: E assim, né, 22:30, o Carrídio nos últimos jogos, visivelmente dá pra ver, ele joga ali 60, o tempo dele já deu. Já deu.
2: Ele não tá muito, né, mal no já jogo, deu, Martelli. Ele é assustador o jogo que faz o Carrílio até agora. Ele tem que sair. O Matheus Pereira é o meio-campista dos sonhos? Não é, longe disso. Mas o Carrilho tá muito mal. O Pérez entrou para atacar aquele intervalo entre o zagueiro do lado esquerdo do Corinthians e o Matheus Bidu. E quem tem que acompanhar o Pérez nesse tipo de movimento é o Carrilho. Só que ele não consegue mais acompanhar, ele não tá dando conta. O Estudiantes está explorando bem esse espaço na defesa do Corinthians. O Fernando Diniz precisa fazer essa troca. Caso contrário, o Corinthians vai ter muitos problemas dentro do jogo.
0: Eu vi ali o Diniz falando com o Carrídio do Timão, claro, e falando, ô papi, não sei se ele chama de papi mesmo, que o cara é peruano e tem essa gíria. Tipo assim, e aí, meu filho, você tá bem? Tá cansado? Como é que tá? O Gustavo Henrique passando orientações, dá pra ouvir o Poropopó aí na Argentina também, né? Acho que é o momento que o torcedor se faz presente pra mostrar e mandar mensagem pro time que está ali, né, em campo, empatando em 1-1, mas é o momento. Talvez olhar pro Carrídio com um pouco mais de cuidado e falar, ó, não dá mais, tem Matheus Pereira, uma opção mais ofensiva, porque realmente ele tá devendo. Tá cansado o peruano. E o Fernando Diniz sabe muito bem disso. O Charles está no banco?
4: Eu tá.
0: Sei, né? Calma, calma, torcedor. Só uma pergunta técnica. O Charles está no banco, meu querido Fabiani?
4: Sim.
0: Tem que ficar lá,
4: Léo? Sim. Diniz?
0: Ah, ok, então.
4: Sim. Já tirou o colete, hein?
0: O Charles? Falei pra você, gente. Falei pra ter calma, mas eu conheço a mente de Fernando Diniz às vezes.
4: Eu iria com o Matheus Pereira, tá? Mas assim, acho que tá muito na cara que vai sair o Carrilho. Não tem outro jogador pra sair, o Carrilho
0: tá
4: muito
0: mal. Quem marca
4: mais?
0: O Charles? Rei Charles?
4: Não, acho que
0: ou o Matheus Pereira?
4: O Charles. Ah, acho que o Charles é mais marcador do que o Matheus Pereira. Mas eu acho que o Matheus Pereira te oferece mais com a bola. Um passe qualificado, de repente, pra ajudar o Alan na saída de bola do Corinthians. O jogador que deve sair, acho que vai ser o Carrilho. Faz um jogo muito abaixo, Matheus.
0: Só repetindo aqui, Odair, o jogo está parado. Tem pausa para hidratação na Libertadores, na Sul-Americana, com 22 ali, o juiz para. Então estava parado o jogo e aí o Charles, Rei Charles. O Charles está à beira do gramado para entrar em breve na cabeça do Timão. Não sei não se vai dar para o Carrídio. Bola volta, rola na Argentina, desce para o campo de ataque. Corinthians dormiu. Gustavo Henrique perdeu, chegou por baixo. Se recupera bem o zagueiro do Timão. Rasga Gustavo Henrique pela meia esquerda. É para Carrídio. Carrídio, três dedos da bola para Memphis Depay. Olha o Depay, cavando falta. Depay mal no jogo. Depay, mas muito mal no jogo. Perde a bola, Memphis Depay, corta a marcação do Timão. De novo, Gustavo Henrique gira pela meia esquerda. Trabalha para a canhota, Matheus Bidu ganha lateral para o Timão. 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A mudança no Timão aí, meu querido Luiz Fabiani.
4: Sai 19, Carrilho. Vem 35, Charles.
0: Aí já tava famosa pedra cantada, né, Léo Jens? Pra marcar, melhorar a marcação.
4: O Diniz foi bem, o Carrilho tava muito mal no jogo. Tava fazendo hora extra já. Tinha que sair mesmo. Não sei se eu colocaria o Charles, mas entendo a posição do Fernando Diniz. O Corinthians tá mais postado agora no próprio campo, esperando mais o Estudiantes. De repente pode ser um jogo pro Guinegão entrar na vaga do Memphis, para dar um pouquinho mais de velocidade a esse ataque do Corinthians.
0: Um abraço para Maria Vilma, calma Maria Vilma, tranquilidade para dentro da cabeça, calma Maria Vilma. Jogo tá parado, tem falta marcada pro Corinthians bater no campo de defesa na meia esquerda. Chegamos a 26 minutos jogados deste segundo tempo. Corinthians empata em 1-1. Um pro Estudiantes, um também pro Corinthians. Acerta descer pro campo de ataque a equipe do Estudiantes, mas não se acerta. Timão ganha na meia direita, mete a bola. Memphis Depay pela meia esquerda, tenta descer bolão. Memphis Depay pra cima da marcação. Nossa, desarmado. Vem por baixo, corta a zaga do Estudiantes, põe pra fora. Lateral pro Corinthians bater no campo de ataque pela meia esquerda. 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Lateral pro Corinthians bater pela meia esquerda, vai pra cima Timão. Corinthians tá empatando em 1-1, quem sabe dá pra virar Corinthians, vai pro campo de ataque o Corinthians pela meia esquerda, lançamento era pra abrir o Bidon, corta a marcação, vem por baixo, tira de pé direita, Mancuso põe pra fora, essa bola saiu pela linha lateral, Manuel. Corinthians pro campo de ataque, Grupo Souza Lima, eficiência em segurança e serviços, zero Grupo Souza Lima. Corinthians tem arremesso lateral para bater no campo de ataque pela meia esquerda. Matheus Bidu toma distância para a cobrança de lateral. Jogadores do Corinthians lá para o meio da grande área. Bidu bate curtinho para Garro para Matheus Bidu. Bidu para Bidon. Bidon toma falta. Breno Bidon girou pela meia esquerda. Toma falta. Forte falta para o Corinthians na ponta esquerda. Aí, Fabiani.
4: Daquelas para cruzar na área. E para um Corinthians que não sai do campo de defesa, uma oportunidade que vale ouro. Por isso que o Memphis faz o gesto. Manda os jogadores de ataque irem para lá, inclusive o Charles, que é mais alto que o Carrilho. Mas olha só o bastidor aqui, Martelli. Antes da cobrança, o Diniz, me parece o Diniz ou um de seus auxiliares, não, o próprio Diniz, ele chama o Charles e o Gustavo Henrique. Mandou combinar a jogada, vamos ver o que vem por aí.
0: Leninha manda aqui, tá proibido tirar o Memphis, tá no contrato dele, não sei, mas tá em campo. Mas é o que o Léo falou. É um jogador que numa falta na meia esquerda, igual foi contra o Rosário, ele acha uma bola. Ele acha um veneno. Quem sabe agora pro Timão. Falta pro Corinthians na meia esquerda, na queira da grande área. Memphis, autorizado. Memphis levantou, fechado na segunda trava e corta a marcação. Volta pra Alan. Alan na linha lateral da grande área, bate direto pro gol. Na rede, pelo lado de fora. bateu na rede pelo lado de fora, quase o Corinthians marca o segundo, era o Bidu. Ele ia surpreendendo o goleiro que tocou com a ponta da luva, era escanteio, Fabiani.
4: Tentou ser espertinho o Bidu, porque o Muslera já estava na linha da pequena área, já estava deixando o gol desprotegido. Aí o Bidu tentou mandar no primeiro pau de maneira surpreendente, mas não conseguiu executar da melhor maneira. Pega na rede pelo lado de fora, Corinthians recua outra vez.
0: 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Corinthians mexeu uma vez, Charles em campo, Carrilho foi embora. Estudiantes mexeu uma também, Rodrigues foi embora, Pérez em campo e desce Estudiantes na meia esquerda. Burgos dominou, escapou, ameaçou bater o gol, girou pra cima de dois. Charles ficou na saudade, ele cruza no alto. Paulista, Gabriel Paulista tira a volta da entrada da grande área, de novo Mancuso meia direita, fatiou a bola no toque de cabeça, Garro tira, voltou pra Benedetti, entrada da área. Ele abre a jogada pela meia direita, toca de cabeça rente a linha lateral da grande área, com pressa mas sem objetividade, Mancuso que começa para a equipe do Estudiantes, cercando a grande área do Timão, quase 30 jogados deste segundo tempo, a Bandeirantes leva você a Libertadores, já apito final, mais cedo o Palmeiras venceu a LDU por 1-0, o Santos venceu na Sula o Galo por 2-0, agora o Timão empata em 1-1 e daqui a pouco o apito final da Bandeirantes, Ricardo Caprotti assume para todos os cantos do Brasil e do mundo, pode contar com a marca de amortecedor preferida pelos mecânicos. 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Está jogando o Timão pelo campo de defesa, pressionado, sobe a marcação do Estudiantes, ganha pela meia direita, Mancuso por dentro, bola nos pés de Piovi, olha para o meio da grande área, não dá para cruzar no primeiro momento, ele leva para a meia direita, na linha de fundo para Mancuso com espaço, fatiou, Bidu, chega para botar para fora. No toque da Bandeirantes, você confere, o ponteirinho está girando e a bola rolando para você. Libertadores da América, quartas de final, jogo de ida, primeiro jogo, Argentina no estádio Jorge Luiz Hirsch. Chegamos a 30 jogados do segundo tempo. Estudiantes 1, gol de Castro. Corinthians também 1, gol de Caio César. 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
5: Tem mais um jogador comprando clube, desta vez Lionel Messi, argentino, chegou a um acordo para comprar o Eldense, clube que atualmente disputa a segunda divisão da Espanha.
0: 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Estudiantes desce para o campo de ataque na meia esquerda, vem cruzamento lá para a ponta esquerda, Benedetti olha para a meia grande área, recua para Burgos levantou, tocou de cabeça, tira a ala, completa na meia direita, corta de qualquer jeito, Mateuzinho briga pela bola, Memphis Depay tentou chapéu por dentro, passe errado, é nítida a partida ruim do Memphis Depay. Tem que olhar para isso, Fernando Diniz, Garro ganha, Garro para Bidon, nossa, aí o juiz parou o jogo para atendimento do jogador do Estudiantes na meia esquerda, não deu para entender, o Esteban Ostoic faz uma das piores partidas da carreira dele, ele já não expulsou dois jogadores, o Charles chega para cima do Piovi, ele demora, foi falta do Charles, a verdade é essa, mas ele demorou uns 3 minutos para dar falta, viu, Fabiani?
4: E teve uma reclamação muito grande dos corintianos, porque no momento que ele apita a falta, parecia um contra-ataque promissor do Corinthians, mais ou menos da maneira como foi construído o gol, com o Caio César frente a frente com o Benedetti por ali. E aí quando ele marca a falta, quebra essa oportunidade, e além disso, concede ao Estudiantes a oportunidade de lançar a bola na área. Lado esquerdo, toda zagueirada por ali.
0: Falta para o Estudiantes bater pela meia esquerda, 32 minutos jogados deste segundo tempo, de bola rolando, você ligado, curtindo a Bandeirantes levando para você a Copa Libertadores, é o primeiro jogo das quartas de final, Bandeirante 107.3 para São Paulo e para a região metropolitana. Vai para a cobrança de falta, Pérez pela meia esquerda, jogadores do Timão na entrada da grande área, fica de olho Hugo, vem levantamento fechado, toque de cabeça, Gustavo Henrique na boca do gol, tocou por último jogador do Corinthians, está dizendo o juiz, sei não, hein? Tiro de meta para a equipe do Estudiantes, do Timão, não é isso, Fabiani?
4: É isso, Martelli, uma cena curiosa, logo que a bola saiu, o Diniz começou a chamar o Hugo olhou, ele começou a fazer o gesto tipo, dá chutão, a gente quer tirar a bola da nossa defesa, porque o Estudiantes toma conta do ataque, é ataque contra a defesa, 1-1 em La Plata.
0: No toque da Bandeirantes, você confere, já, peraí, deixa eu só ver, quem é o 20, Fabiane, no Estudiantes?
4: 20 do Estudiantes é o Messa, e obrigado pela ajuda, porque como eu comentei, o banco do Estudiantes é ponto cego para a imprensa.
0: Ô, Léo James, conhece esse Messa aí? É bom de bola?
6: Lateral direito, Martelli. Vamos ver quem vai sair para a entrada dele.
0: Vai pro campo de ataque o Corinthians pela ponta direita, lançado Caio César, passa em velocidade Mateuzinho, Caio César, vai pra cima Caio, Caio adianta, leva dentro da grande área, Mateuzinho dominou, voltou pra Caio César, ele cruzou, pra ninguém o levantamento do Caio César pro meio da grande área, afasta a zaga do Estudiantes e na sequência sofre a falta circuncentral, falta do Gustavo Henrique, é isso?
4: Pra cima do Correia por ali, um puxão pra cima do jogador do Estudiantes, mexe o time mandante. Sai o 13, vem o 20. Então sai o Benedetti, 13, e vem o 20, que é o Messa, lado esquerdo da defesa, time mandante.
0: Portanto, Messa tá em campo, vai embora Benedetti com a 13. Aí, ó, o cara que poderia, né, ter dificuldade para marcar o Caio César, fora de gramado, Léo James.
4: Isso, tava amarelado, acho até que o Caio César foi pouco para cima dele durante o jogo. Mas era a informação foi trazida pelo nosso companheiro Luiz Fabiani. O Corinthians trabalhou para o Caio César, incentivou muito esses duelos individuais com o Benedetti. O gol sai a partir disso, uma bola nas costas do Benedetti. O Caio César finaliza e marcou o gol do Corinthians. Ele sai, já estava amarelado, entre o Mesa, que é um lateral direito em tese, mas que vai jogar pelo lado esquerdo.
0: Corinthians desce para o campo de ataque, Bidon aberto bem à esquerda com espaço criado, ele é lançamento, fez dentro da grande área, o Nunes intercepta bem na interceptação, Nunes, pode contar com qualidade, com durabilidade, pode contar com confiança, se é na carta, você sabe, pode contar. Lateral para a equipe do Corinthians, Martelli. Bater pela meia esquerda no campo de ataque, placar de 1-1, tá tudo igual, 35 minutos jogados no toque, vai tocar, e quando toca marca, 35, lateral, Timão na meia esquerda, Bidu faz a cobrança, Bidon tenta completar de perna esquerda, briga pela bola pela meia esquerda, ganhou, garro, bateu no gol, Muslera pegou, firme o goleiro, uruguaio, em Fabiani.
4: Acho que os caras estudaram isso aí no Muslera, hein, o fato dele sair um pouco antes nas oportunidades de cruzamento e por isso tentar bater no primeiro poste. Ó, o Memphis, ele colocou as mãos nos joelhos, colocou a língua pra fora, tá exausto, camisa 10 do Corinthians, não sei se vai durar muito tempo então.
0: Tem que tirar, cara, o Memphis Depay não está jogando bem, independente do aspecto físico, o Memphis Depay não está jogando bem, não consegue dominar uma bola. Ah, mas se aparecer uma falta, pode ser que ele guarde? Pode. Ah, mas se aparecer com liberdade, que não tá acontecendo, pode ser que ele meta a bola? Pode. Mas é assim, o Corinthians tem condição de virar esse jogo tranquilamente, na minha visão, viu, Léo James?
4: E ainda mais nessa proposta que o Corinthians está agora, de se defender com duas linhas de quatro, mais próximo do próprio gol e contra-atacar. Aí pode ser um jogo para o Guinegão entrar na vaga do Memphis. Eu não colocaria o Pedro Raul.
0: 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Já Ricardo Capriotti no apito final do microfone da Bandeirantes 1, Estudiantes 1, Corinthians. A Bandeirantes leva você, primeiro jogo, quartas de final, liberta. Escanteio para Estudiantes bater na ponta direita, 1-1, tudo igual. Ostoite, como conversa e como habla dentro da grande área, juiz. Você fala demais, Ostoite. Fala muito o árbitro do jogo. Faltam 9 minutos para terminar o jogo. Escanteio para Estudiantes cobrar na primeira trave. Vem o levantamento, corta a marcação do Corinthians. Tira a volta pela meia direita. Chegou para Burgos, impedido. Tá impedido, Burgos. Oi, Fabiani.
4: O Memphis agora ele puxa o calção por ali na coxa esquerda. Tá? Já colocou de volta, mas é o gesto de quem está sentindo algum incômodo por ali. Mais uma vez, olhar especial para ele. Quem sabe daqui a pouco o Pedro Raul não pinta no Corinthians.
0: Tira logo o Memphis, ô Diniz. A gente aqui do outro lado, estamos no Brasil, tira logo o Memphis, Léo James.
4: Eu sacaria o Memphis. Eu acho que ele já está desgastado no jogo. Ele não fez uma grande partida, mas a essa altura do jogo, desgastado, a tendência é que ele entregue cada vez menos. Eu colocaria o Guinegão para te dar um pouquinho mais de velocidade. Se o Diniz estiver preocupado com a bola aérea do Estudiantes nos minutos finais, aí ele pode escolher o Pedro Raul.
0: Componentes de suspensão, transmissão e direção para carro, caminhão, pode cortar na carta. 37 minutos jogados na Bandeirantes, a real torcida corintiana pode acreditar, dá pra virar o jogo, mas tem que mudar, Fernando Diniz tem que mudar, não muda, só uma alteração até o momento. Desce o Estudiantes da meia esquerda, cruzamento na segunda trave, Hugo Souza. Essa aí é bonita, legal pro goleiro do Timão, hein, Fabiani?
4: Como ele gostaria, o cruzamento sem encontrar um alvo argentino na grande área. Sai, encaixa, recoloca o Timão no jogo, 1-1, 38 segundo tempo.
0: Vai chegar a 38, relógio da Bandeirantes e nada de mexer o Fernando Diniz. Recomeça pelo campo de defesa, o Corinthians está jogando com Alan. Alan pela quarta zaga, como se fosse um zagueiro pela meia direita, ele lança a frente para Garro. Garro tentou deixar passar para Memphis Depay, não consegue o domínio. Passa da bola, chega pela meia direita para Estudiantes. Mancuso cruza a fronteira, desceu para a equipe do Estudiantes, 1-1, tudo igual. 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Vai Mancuso, linha de fundo, brigou pela bola, junto com Messa Bidu, vem na cobertura, deixou passar, tiro de meta, prontimão, e só isso, hein, Fabiani?
4: E o Bidu é muito destacado pela capacidade técnica, mas hoje defensivamente é um leão pro Corinthians, impedindo um cruzamento, ganha tiro de meta, ultimão, cada segundo é valioso em La Plata.
0: 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Tiro de meta, Hugo Souza para cobrança, quebra para o campo de ataque, quebra mal. Fernando Diniz quer que quebre, mas Hugo Souza erra, põe para fora. 38 jogados deste segundo tempo, lateral para o Estudiantes, bater pela meia direita, cobrança à frente, corta a marcação do Timão, mas volta pela ponta, era para Mancuso, corta, intercepta a marcação do Corinthians, passou da bola, não chegou para Alan, chegou na entrada da grande área, dá para bater. Olha o Estudiantes dentro da grande área, bola solta, linha de fundo, meia esquerda, desarmado, Mateuzinho firme por baixo. Mateuzinho se precipita, solta o passe à frente para Memphis, dessa vez acertou. Memphis fez a parede pela ponta direita para Garro, Garro escapou, pediu a falta, o juiz não deu. Segue o lance, bola para a equipe do Estudiantes no campo de defesa. Garro, não sei se também não cansou não, hein? Tá levando a mão pro posterior, a perna direita, o Garro caído no chão, viu, Fabiani?
4: Ele sentiu bastante, tá levantando lentamente por ali, e o Diniz tá louco da vida com ele, quer mais um jogador pra marcar lá atrás, Martelli.
0: É, mas ó, o Diniz, 39, você não mexeu, contra a Chape praticamente foi mal, é verdade, mas jogou mal, e os jogadores estavam em campo, tem que mexer, o Memphis Depay se carrega, ele carrega dois, o Memphis, o Depay, o holandês, o Somerville, ele tá carregando o Gakpo, ele carrega toda a Holanda. Não dá mais pro Memphis Depay, mas quem mexe é o Estudiantes. 18 ou 17?
4: Sai 17, Burgos, vem o 18, que é o C3. Jogador que quase fechou com a equipe do Atlético Paranaense no começo dessa temporada. E vem também, Martelli, o camisa de número 30. Já confirmo pra você, a segunda troca, o C3 está em campo.
0: É o 39, o 39 e o 21 vai embora.
4: 39 é o Elias, na vaga do 21, que é o Piovi.
0: Vai Corinthians pro campo de ataque, Caio César dentro da grande área, desarmado, chega na marcação, o zagueiro tá nas mãos do goleiro, mas já tava marcado impedimento. Portanto, Elias com a 39 em campo, C3 com a 18 em campo, Léo James.
2: O Elias é volante, entrar na vaga do Piovi, que era também volante. Agora, o C3 é um jogador pro Corinthians ficar de olho, ele é um ponto insinuante. Vai pra cima, tem um contra um, o Corinthians precisa tomar cuidado com ele. E o Memphis Depay não tem mais condições de ficar em campo, ele tem que sair.
0: O Memphis tá parecendo um 10. Lembra dos 10 do Timão, o Douglas? O Douglas agora, aposentado, porque ele tá no, não tá dando, cara. E assim, é um ótimo jogador, habilidoso, mas não está jogando bem. Ó, o Timão sofreu a falta na meia direita, o Charles caiu. Tomou uma chegada forte pra pintar o cartão ali pro Mancuso, hein? Subiu o cartão, Fabiani?
4: Não consegui confirmar, Martelli, já ele. Vou atrás dessa informação, sai o 8 Garro, tá? Vem o 23, que é o Matheus Pereira, então o Garro sentiu aquele incômodo naquele momento, vem o 23, Matheus Pereira, mais um volante na equipe do Corinthians, já confirmo pra você, o amarelo Mancuso,
0: foi ele. Foi
4: 40.
0: Ele. Mais um amarelo em campo, e o Matheus Pereira vem pro lugar do Garro, também cansou, viu, Léo James?
2: E aí o Diniz vai fechar um pouco mais o seu meio campo, vai trabalhar agora com três volantes, o Alan, o Charles e o Matheus Pereira.
0: Agora, é impressionante ele não tirar o Depay. Porque ele tem condição de uma espetada, ô Léo James, com um guinegão da vida.
2: O Memphis está nitidamente desgastado. Ele tá só o pó, ô Martelli. E ele não sai. Não sei qual a explicação do Fernando Diniz. Mas eu, se estivesse na posição do treinador do Corinthians, já teria sacado o Memphis.
0: Nossa, olha o Ostoic. Ele deu agora o contragolpe. Ah, mas ele tá dando toque de mão do jogador de Estudiantes. É falta pro Corinthians na meia esquerda. Do 56 do Corinthians é o Guinegão, não é isso?
4: Sim.
0: Então já se bobear ele pinta. Foi toque de mão no lançamento do Bidu. 42 minutos jogados, falta pro Corinthians bater pela meia esquerda. Eu tô falando, dá pra acreditar, fiel torcida corintiana. Acredita que vira o jogo, é falta pro Corinthians, 42. Gustavo Henrique, o gigante da fiel, foi lá pro meio da grande área. Falta pro Corinthians bater na Bandeirantes, toma distância Bidu. Bidu e Memphis Depay, jogadores lá pra boca do gol. Corinthians empata em 1-1, é quartas de final, é liberta. Sonha, fiel torcida, quero o segundo gol. Quero o segundo gol, o Timão. Falta pro Corinthians na meia esquerda. Já já, Guinegão em campo. Saiu da bola, Memphis Depay, toma distância de perna esquerda, autorizado Bidu. Jogadores do Estudiantes fechando lá na grande área. Uma pressão do Timão querendo o segundo gol. Matheus Bidu autorizado a um, levantou na entrada da grande área para ninguém. Tira a marcação do Estudiantes. Agora o contragolpe. Foi falta, só parou à frente do jogador do Estudiantes. Se tomar cartão, tá fora, hein? Se tomar cartão, tá fora, era o Matheusinho, mas não tomou. Mas
4: Pedro
0: não
4: Raul.
0: Tomou. É ele quem vem?
4: 18. Pedro Raul, centroavante na equipe do Corinthians. Eu dou um alfajor pra quem adivinhar quem vai sair.
0: Eu vou deixar o alfajor pra você, tá, Léo Jens?
6: A gente divide, só questão, pode ser? Pô. A gente divide, eu te dou metade, cara. Vai sair o Memphis, tem... Acho que aí o Fernando Diniz demorou pra tirar o Memphis, inclusive.
0: Placar de 1-1, tá tudo igual, 1 para o Estudiantes, 1 também para o Corinthians, 43 e meio, já já, apito final na Bandeirantes. Ricardo Caprotti assume para todos os cantos do Brasil e do mundo, vai mexer o Corinthians, mexe, ele vai embora. E vem o gigante da Fiel.
4: Sai Mateuzinho, 2, entra 18, Pedro Raul, não, brincadeira.
0: Nossa,
4: brincadeira.
0: Eu falei, meu Deus.
4: Sai o 10, o Memphis, entra o 18, Pedro Raul. Martelli, vou levar 2 alfajores para não dar briga.
6: Olha, Fabiane, você perdeu a reação de Pedro Martelli. Sabe aquele meme do ratinho? Tchan, tchan. Foi o
0: teste de DNA. É. Pô, ele que olhou. O que aconteceu, cara? Pelo amor de Deus. Ó, falta no Gustosa dentro da grande área. Bola pro Timão, 44. Dito tudo isso, ó, tem gente falando agora com jogador a menos. Mas com todo respeito ao Memphis, o Corinthians estava jogando com jogador a menos. Se o argumento vale, né, pra ele, vale pra outro também.
6: É, porque o Pedro Raul e não o Guinegão. Acho que o Diniz está preocupado.

0: 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O Corinthians joga em casa buscando avanço para a semifinal da Copa Libertadores. Manuel para o Corinthians bater no campo de ataque pela meia-direita. Mateuzinho toma distância, arremessa a bola à frente. Pedro Raul dominou. Pedro Raul girou pela meia-direita. Aí o Bandeira deu. Toque de mão do Pedro. O jogador de Estudiantes bateu a falta com a bola rolando. E o Ostoic e o Bandeira deixaram. Mas tá bom. Deixaram seguir. Vai para o campo de ataque. A equipe do Estudiantes lança aberto nas costas da zaga. Por baixo, Matheus Bidu tira. Volta para Charles. Rei Charles. Charles para o campo de ataque. Abre a jogada para a meia esquerda para Bidon. Bidon ergueu a cabeça. Devolveu o passe à frente. Era a ponta esquerda para Charles. Chega a marcação. Cortou no carrinho. Mesa voltou para Muslera. Muslera quebra de perna direita. Corta a marcação do Estudiantes. Finzinho de jogo. 46. Corinthians ainda tenta virar a briga pela bola. Pela meia esquerda. Matheus Bidu brigou no carrinho. Ganhou para o Timão. Vem por baixo. Gabriel Paulista. Alá zagueirão, Gabriel Paulista rasga de qualquer jeito, põe pra fora. 46,5. 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Estudiantes tenta descer para o campo de ataque, fim de jogo, já o apito final no microfone da Bandeirantes. Ricardo Capriotti assumir para todos os cantos do Brasil e do mundo. Recomeça pelo campo de defesa na quarta zaga, Pires. Pires quebra para o campo de ataque nas costas de Matheus Bidu, chega Hugo Souza. Na cobertura, Hugo Souza deixa a bola dentro da grande área, entende o timão. Sem pressa, que é um bom resultado, hein, audiência? Esse empate para definir aqui na casa do Corinthians, semana que vem.
1: É um bom resultado para o Corinthians, até pelo primeiro tempo pavoroso que o Timão teve hoje, acho que esse é um bom resultado, esse empate. O Corinthians tem totais condições de, como mandante, vencer a partida. Não acho que vai ser um jogo fácil, tá? Estudiantes virar São Paulo na semana que vem para catimbar, para tirar o Corinthians do seu melhor estado, para deixar os jogadores do Corinthians nervosos, para jogar em contra-ataque, em transição, que é uma proposta que o Estudiantes gosta mais do que essa que ele teve hoje, de se instalar no campo do Corinthians.
0: Vai o Estudiantes para o campo de ataque, para cima da marcação, perna esquerda, pode bater o gol, Elias girou pela ponta esquerda, na entrada da grande área, não chuta, não cruza, volta um pouquinho mais atrás para Correia pela meia esquerda, abre a jogada para Cetri, Cetri para Elias, Elias lá pela ponta esquerda, olhou para o meio da grande área, cruzou, toque de cabeça no gol, Hugo Souza pro Timão! Defesaça de Hugo Souza no toque de cabeça do Correa pro chão com velocidade na ponta da luva. Hugo, Hugo salva o Timão numa noite de seleção, Fabiani.
2: Alô, Ancelotti, eu estou aqui com a ponta dos dedos, salva Hugo Souza de um gol da virada por parte do Estudiantes. Permanece 1-1 graças ao goleiro 1 alvinegro do Timão, caindo pelo canto esquerdo, impede Carrilho marcar o segundo gol argentino no jogo.
0: 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Que defesa do Hugo Souza, hein, Léo James, no finzinho do jogo.
1: Baita defesa, mostrando por que foi convocado por Carlo Ancelotti para a seleção brasileira, Maté.
0: Lateral para a equipe do Estudiantes, bater pela meia direita, cobrança lá para o meio da grande área, faça a marcação, voltou na entrada da grande área, girou no voleio, tira, rasga a zaga do Corinthians, tenta descer Timão no contragolpe, Pedro Raul, gigante, passadas largas pela meia esquerda, Muslera fora do gol, trabalha pela quarta zaga, 48, quase 49, só mais dois de bala rolando até 51, promete o juiz, um para o Estudiantes, um para o Corinthians, semana que vem, quarta-feira, parada na Arena do Timão, para definir o avanço para a semifinal da Copa Libertadores da América. Estudiantes insiste pela meia esquerda, Elias um pouco mais atrás, é para o domínio de Correia pela meia esquerda, para C3, enxergou Elias, tentou fentar na marcação, balançou desarmado pelo Mateuzinho, quarta zaga, volta para a equipe do Estudiantes, se fecha o Corinthians, 49 jogados, Estudiantes abre a jogada na meia direita, Nunes do campo de ataque, curtindo mais de bem, abre pela ponta para Mesa domina, solta por dentro, tenta o tapa na devolução, perdeu, vem por baixo, corta a marcação do Corinthians, Bidu. E aí tem uma falta no lance anterior, bola pro Corinthians no campo de defesa, hein, Fabiani?
2: Nenhuma pressa pelos lados do Corinthians, até por isso o Mateuzinho também cai do outro lado, e lado oposto, ficou sentindo por ali o camisa 2 do Corinthians. Hoje dia especial para ele, convocado pela primeira vez na seleção brasileira. Posse de bola Corinthians, campo de defesa, mas vai demorar para bater.
0: 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Vai terminar o jogo, 50 minutos jogados, vamos até 51, falta para o Corinthians bater no campo de defesa, Hugo Souza sem pressa, já vem o apito final na Bandeirantes com Ricardo Capriotti para todos os cantos do Brasil e do mundo. Hugo para quebrar.

0: para o campo de ataque. 1-1 vai terminar o jogo. Hugo Souza de perna esquerda quebra lá para o campo de ataque. Tenta descer o Corinthians para buscar, quem sabe, a virada no finzinho do jogo. Tá tudo igual, bom resultado pro Corinthians na Argentina. Lateral pro Corinthians, bater no campo de ataque pela esquerda. Matheus Bidu toma distância para fazer a cobrança de lateral. 50 minutos e 30 segundos. Matheus Bidu toma distância pro lateral. Timão ainda tenta virar o jogo. Ele cobra o lateral. Matheus Pereira, próxima bandeira de escanteio pela esquerda. Pode cavar um escanteio. Tentou fitar a marcação, perdeu, rasga a zaga do Estudiantes. Volta na ponta esquerda e o juiz para o jogo. Ele está dando bola para a equipe do Estudiantes no campo de defesa, na meia direita, na falta cometida pelo Matheus Pereira. Falta pro Estudiantes bater. 51, já deu o Stoit, já deu para a fiel torcida. Vai terminar o jogo na Argentina. Esteban Stoit já olha pro relógio, quebra pro campo de ataque o Estudiantes. A entrada da grande área vai chegar para Hugo Souza. Aí é pedir a bola o Esteban Stoit, deixar parada para semana que vem. Aponta o centro de campo, árbitro do jogo. O Corinthians traz para São Paulo na próxima semana um empate de 1 para o Estudiantes. 1 também para o Corinthians, nada definido. Vale vaga na semi, tudo para a semana que vem. O apito final é seu, Ricardo Capriotti.
1: É isso aí, Martelli. Corinthians decide em casa na próxima quarta-feira um lugar na semifinal da Libertadores da América. Uma vitória simples e o Timão estará lá. Alô, Luiz Fabiani, comemoram jogadores do Timão, festeja a torcida corintiana. Eu quero te ouvir aí do estádio de La Plata. Vamos lá, Fabiani.
2: Respiram aliviados, Capri, os jogadores do Corinthians, porque sabem que desde que marcaram o gol do empate, ficaram mais próximos da derrota do que de uma virada. Corinthians e Estudiantes se reencontram daqui uma semana, no dia 16 de setembro, quarta-feira, em Itaquera, para definir vaga na semifinal da competição. Jogo importante, pois o Corinthians quebra um jejum que já durava 14 anos. Desde Romarinho, em 2012, que o Corinthians não marcava um gol como visitante em Copa Libertadores da América. Portanto, 14 anos depois, o Corinthians reencontra as redes jogando longe de seus domínios, mais uma vez na Argentina. Mas antes do jogo de volta, Flamengo no Maracanã, não tem vida fácil, alvinegro.
1: É, vida dura. Tem Flamengo domingo pelo Campeonato Brasileiro. Jogo duríssimo, parada duríssima pro time do Corinthians. Atenção, são 11 horas e 27 minutos, 11:27. Antes do apito final de abrirmos aqui o melhor pós-jogo do Rádio Esportivo do Brasil, tô aqui com o Léo Gens, tô aqui com o Lucas Bueno e todo o nosso time que vai estar a partir de agora no apito final. Vamos escolher o melhor em campo, o craque
2: Capri.
1: Bandeirantes. Opa, mas Capri, o Fabiano chamou.
2: Ó, vou falar o seguinte, acabou o jogo aqui, a torcida do Estudiantes está irritada, está fazendo um monte de gesto para a gente, e dessa vez um palhaço fez mais um gesto imitando o macaco em direção à cabine da Bandeirantes, onde estou com a Aline Fanelli, nossa colega da Band News, e o Guilherme Mordente, operador. Para o azar dele, a minha câmera estava ligada, Capri. E esse idiota, podemos dizer assim, irá causar uma punição severa ao time do Estudiantes. Esse vídeo já está sendo encaminhado à equipe de redes sociais da Rádio Bandeirantes, do Grupo Bandeirantes, é claro.
1: Então vamos, venha para a nossa rede social e já esse vídeo estará postado e a gente vai mostrar o rosto desse idiota racista e vamos encaminhar para a Comebol também, né? Vamos também encaminhar para a Comebol. Não vai acontecer nada, né? Porque a Comebol é uma entidade pífia, patética, covarde, que não faz nada, assim como a FIFA, mas nós vamos encaminhar. A gente vai mandar para lá, para ver se a Comebol se emenda, se mexe, faz qualquer coisa, né? Não essa letargia, essa inércia, esses atos racistas, covardes, canalhas, bandidos dos torcedores de boa parte da América do Sul. Mas vamos ver, a gente vai mandar, vai encaminhar. E daqui a pouquinho a gente vai botar o rosto desse canalha nas redes sociais da Bandeirantes. Já, já. Bom, vamos lá então. Atenção, Léo Gens. O melhor em campo, o craque Bandeirantes, vem aí.
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1: Quem foi, hein, Léo? O melhor, Capri, em campo, o craque Bandeirantes.
4: Não tem como não ser outro jogador a não ser Caio César, o autor do gol do Corinthians hoje. Participação fundamental. era dele a missão de partir para cima do Benedetti, o lateral do lado esquerdo. A gente ressaltou isso durante toda a transmissão e o gol do Corinthians saiu por ali. Por isso, Caio César foi o craque Bandeirantes de hoje.
1: Quem diria, hein? Caio César, craque Bandeirantes. Que fase do Caio César. Sensacional. Daqui a pouquinho, dentro do apito final também, tem o gabarito. O Léo Gens vai gabaritar aqui, vai dar as notas de Estudiantes 1, Corinthians também 1 e até já.
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1: É canhoto, Burgos, com os dois braços erguidos. Burgos toma distância para a cobrança de escanteio. Placar de 0 a 0. Se posiciona ali atrás, onde fica o torcedor organizado do estúdio. Levantamento, toque no gol. Gustavo vai sobrar no gol.

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2: O cantor Murilo Huff revelou que criou uma forma diferente de ensinar educação financeira ao filho Léo, de 6 anos. O menino recebe R$50 quando cumpre algumas tarefas determinadas pelo pai. Entre as atividades estão arrumar o quarto, fazer a cama e ajudar em tarefas na fazenda. Segundo Murilo, a ideia é mostrar desde cedo que o dinheiro precisa ser conquistado e administrado. Em uma das experiências, Léo quis comprar uma vaca de R$300 e teve que calcular quantos dias precisaria trabalhar para pagar pelo animal com o próprio dinheiro.
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2: O Flamengo alcançou a marca histórica fora de campo e se tornou o primeiro clube brasileiro a superar 68 milhões de seguidores nas redes sociais. Segundo o novo ranking digital do Ibope Repucon, o rubro-negro ganhou 173 mil seguidores em agosto e segue na liderança nacional. O Corinthians aparece em segundo com 43,3 milhões, seguido por Santos com 28,3 milhões, Palmeiras com 24,6 milhões e São Paulo com 22,3 milhões. No crescimento do mês, o destaque foi para o Santos, com 322 mil novos seguidores. E o TikTok teve um papel importante. A plataforma respondeu por cerca de 60% de crescimento de Flamengo, Corinthians, Santos e Palmeiras em agosto. E você, está seguindo seu time do coração em todas as redes sociais?
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5: 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Meia-noite e 6 minutos.

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1: Uma hora e um minuto.

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1: Duas horas e 3 minutos.

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2: Três horas e três minutos.
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1: Quatro horas e 3 minutos.

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3: 5 horas em ponto.
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7: Os preços globais dos alimentos subiram em agosto para o maior nível desde novembro de 2022, segundo a Organização das Nações Unidas para Alimentação e Agricultura, a FAO. A alta foi impulsionada por eventos climáticos extremos e pelos impactos das guerras sobre o comércio internacional. Cereais, óleos, vegetais, açúcar, carnes e laticínios ficaram mais caros. O açúcar teve a maior alta de 11,9% em apenas um mês, diante da preocupação com a produção no Brasil, na Europa e na Ásia. A FAO alerta que os choques climáticos, tensões geopolíticas e problemas logísticos voltam a pressionar a oferta mundial de alimentos.
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0: mesmo que eu... Obrigado, Senhor, por mais um dia de vida. Obrigado, Senhor, pela saúde. Obrigado, Senhor, por mais um programa na 107. Hoje é quinta-feira, 10 de setembro de 2026. Bom dia, meus amigos e minhas amigas. Uma ótima e abençoada manhã de quinta-feira. Que Deus leve a paz, o amor, a saúde, a alegria e a família. Louvemos ao Senhor porque Ele é bom. Louvemos ao Senhor porque é bom estar com vida. Se dirigir, não beba. Se beber, não dirija. Preserve a vida, porque a vida é um dom de Deus. E lembre-se, amigo, sempre atrai uma bola a uma criança. No pique, no carinho, na alegria do programa do Zé da Boia, até às 8, muita moda bonita, nesta manhã chechelenta, chuvosa, em toda a região Vale Paraibana. Já choveu bem essa madrugada, parou agora a chuva. Mas a previsão é de muita chuva esses dias todos aí no estado paulista, principalmente na nossa região Vale Paraibana, litoral, Serra da Mantiqueira, também Bragantina, a chuva aí está fazendo a festa aí. E também chuva lá na litoral sul de São Paulo. 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E o Coringão ontem empatou lá fora, né, primo? Bom resultado aí do Coringão. O Palmeiras ganhou de 1-0. E o Peixão da Vila, 2-0 no Galo Mineiro. Esse Galo sempre vira galinha. Mas que time sem vergonha. 5 horas 6 minutos em Pindamonhangaba, 5 e 6. 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Também tá ligadinho o seu Antônio Gaúcho, um abraço aí. 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E o Ricardo já está com a gente. Bom dia, meu amigo Ricardo do Santa Cecília. Obrigado pelo carinho, pela audiência na nossa programação. Uma ótima manhã de quinta-feira. Oi, bom dia, Zé. Bom programa, amigão. Louvemos ao Senhor porque Ele é bom. Louvemos ao Senhor porque é bom estar com vida. É o Paulo Beraldo. É o Paulo Beraldo. A esposa Ana Lúcia, Gisele, a Camila, aqui no Brasil. E lá na Pensilvânia, a outra parte da família. O Tagranete, a Paulana, a Laura, o Lucas e a Sofia. É os netos do nosso amigo Paulo Beraldo, que tá ligado no programa do Zé da Boia. Que Deus proteja a família nessa manhã de quinta-feira. Também tá aqui com a gente, prima. Quem tá aqui, prima? Bom dia, Zé. Cristina e Maurício da Araretama. Que seu dia seja abençoado. Sextou, Cristina Maurício. Sextou. Sebastião Carlos Diniz. Bom dia, Zé da Boia. Deus está contigo sempre. Um abraço. Grande Diniz, ligado no programa do Zé da Boia. Bom dia, Denner Furtado. Bom dia, te desejo uma abençoada quinta-feira, amém. E o Paulo agradecendo aí. Grande Paulo. Paulo, tá tudo certo aí, meu compadre? Uma ótima manhã de quinta-feira. No pique, no carinho, na alegria do programa do Zé da Boia. Ô, prima, começa essa bagaça aí, começa essa bagaça aí. Cadê, prima? Cadê a moda gorda? Cadê a moda gorda? Ô, marvada gorda, viu? Essa gorda, eu vou te contar uma coisa, viu? No pique, no carinho, na alegria do programa do Zé da Boia. Vamos lá com moda. Moda que não sai da moda. É moda que não sai da moda. Nesta manhã gostosa de quinta-feira. Ah, qual que vem aí, prima? Vai mandar lá pro Paulo Beraldo? Ah, linda cigana, ele gosta. Ele gosta da linda cigana, viu, prima? Nosso amigo Paulo Beraldo, tá ligadinho com a gente. E o Dirceu do Presídio? Esse não é fraco, não. Nosso amigo Dirceu do Presídio, bom dia. Dona Arlete, a Gleice Mara, estão sempre ligadinhos. A Gleice Mara é cliente lá da padaria do Bosque. O Dirceu também. 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Um abraço aí, obrigado pelo carinho, pela audiência. Vocês estão chegando agora, manda o zapa, manda o zapa. Isso, é o 992-245660, programa do Zé da Boia. Você tá ligadinho com a gente, né, prima? Procura aquela moda já também pro Benedito. Mas será o Benedito, prima? É o Benedito lá do Vila Rica. O homem quer ouvir duas modas, prima. É a Cruz de Ferro de Ubatuba? Não, prima. Ele quer ouvir é a marca da ferradura e curitibana. Procura pro homem, prima. Procura pro homem.
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0: 5:14.
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1: 5 horas e 18 minutos.
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0: 5:21.
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2: Prima, vamos mandar uma moda bacana pro Fagner. O Fagner tá ligado com a gente, tá indo pro trabalho. Bom dia, Fagner. Um ótimo dia aí pro nosso amigo Fagner, lá no Delta, a Janaína, o Bruninho, lá em Lagoinha, o seu Dito, a dona Gracinha, o João Ferreira e a dona Lídia, os pais aí do Fagner e também da nossa amiga Janaína. Bom dia. Ô, prima, oi, amigão. Começamos bem, né, Paulo? Começamos bem, Paulo? Então tá bom. A Jaque também tá com a gente. A Jaque tá ligadinha, viu, prima? Lá no Vila Rica, a irmã Ana e o cunhado Sérgio em Guaratinguetá, seu Toninho, seu Cesarino, lá a irmã Terezinha, e o Davi, tá lá também o Daniel, o Oliveira, o Bicentenário, o Jaguaribe, o Chiquinho Esposino, todos lá no Lar São Vicente de Paula. Uma ótima amanhã para vocês, amigos e amigas dos lares aí, que Deus abençoe. O prima, toca aí pro Fagner, que vai indo pro trabalho. Léo, ah, vem aí, prima, velha querência.

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2: A China está aumentando a produção de carne de frango e já começa a disputar espaço no mercado internacional. Em 2025, o país passou a exportar mais frango do que importa e vendeu mais de 1 milhão de toneladas, tornando-se o quinto maior exportador mundial. Segundo a especialista do Rabobank, o avanço chinês poderá aumentar a concorrência com o Brasil, principalmente no Oriente Médio, na Ásia e na África. No primeiro semestre deste ano, a produção chinesa cresceu mais de 9%. O Brasil, porém, segue como o maior exportador mundial de frango, com recorde de 5,3 milhões de toneladas embarcadas em 2025.
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10: Cinco horas e 38 minutos.
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0: 5:43.
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0: No pique, no carinho, na alegria do programa do Zé da Boia. São 5h47. Quem tá mandando o zap aqui pra gente? Um abraço aí ao Vicente Romão, mandando um abraço para todos os garis de Pinda. Nosso amigo Vicente Romão aí, abraçando aí os garis. Bom dia. O Jonathan Zavan, bom dia. Grande palmeirense. O Joaquim do Supermercado de Celso, por onde a gente for, que Deus esteja abençoando o nosso dia. Bom dia. Amém. Joaquim Gerentão do Supermercado de Celso. O Beto Cutuco também está ligado com a gente. Obrigado pelo carinho, pela audiência. Quem está aqui, o Jorei da Guarda Civil Metropolitana, também está com a gente. O Claudemir Palmeirense também está ligadinho no programa Zé da Boia. A Mauri Godoy também está no pique, no carinho, na alegria do programa Zé da Boia. Que tenhamos aí um dia maravilhoso. 5h48. Agora nós dá uma pausa com a moda sertaneja. Um abraço lá pro João. O João trabalha com o Jânio, viu, prima? Lá no Santa Luzia, nosso amigo João tá ligadinho no programa do Zé da Boia. Bom dia, João! Ei, turma bacana! No pique, no carinho, na alegria do programa Zé da Boia. Que Deus leve a paz, o amor, a saúde e a alegria a toda a família. Louvemos ao Senhor porque Ele é bom. Louvemos ao Senhor porque é bom estar com vida. Se dirigir, não beba. Se beber, não dirija. Preserve a vida porque a vida é um dom de Deus. E lembre-se, amigo, sempre atrás de uma bola há uma criança. Coloca aí o copinho de água ao lado do rádio para receber as bênçãos de Deus Todo-Poderoso nesta manhã gostosa de quinta-feira, chuvosa em toda a região Vale Paraibana. Também tá ligadinho aqui, prima, quem que mandou para nós aqui é a Vânia. Oi, Vânia, bom dia, aqui é a Vânia. Oferecemos meus pais, Carlinho e Araci do Borba. Nossa amiga Vânia tá no pique, no carinho, na alegria do programa do Zé da Boia. Bom dia! Com a gente na oração, o Wagner da Conceição na Mombaça. Também tá com a gente Fortunata, Dona Neuza no Maricá, Marialza Cardoso Felipe e família, o Luiz Demetri e família, a Marli, a Dona Diva, o casal Carel, Gustavo Mosquito, Rogeria Marina, Luiz Demetri e família, Matheus Santiago e família, seu Cido, Alex Januário e o João Miguel, Isabela e família no Crispim, o Birajara e Maria Portuguesa, Fátima Luciano, Maria Áurea, Beto Cutuco e família, Dona Maria Tereza de Freitas e família, Adriana e a Mãe Maria no Xangri-Lá, Gina Gonçalves e família, Alice Percival Braino Feital, seu Pedro já nos deixou, primo. Agora é a Lúcia, o Zé Luiz e o Jardim Rezende. O Lauro, a Dona Augusta, no centro. Dona Isabel e família, Rosângela e família, Roseli e família. Márcia e Carlina Mombaça. A Dona Idalina e família. Renato Boia e família. Didi Pezão no Alto do Piracoma e família. Carlos Couto e família, Roselane e família. Dito Gordo e Terezinha no centro da cidade. Genelice e Rosângela no Vista Alegre. Eunice no Goiabal. O Luiz Antônio e família no Parque São Domingo. Maria Helena Chinac e família. Valério Geraldo Bocaiúva e Ribeirão Preto. O seu Zequinha, Dona Isabel, Creito, a Cláudia, Maria Eduarda, o Benjamin, o Davi, o Manuel, a Fran, o Zezinha, a Maria, na fábrica de Bloco Socorro. Irineu Alves, Paloma, Dona Conceição, na Boa Vista. O Pedro, no Armazém do Pedro. O Cabral e família na Fazenda São José Alto do Piracoma. Matias e Simone Campo do Jordão. Maria Garcia e família. Luiz Adriano, Rogério e Maria Fernanda no Xangri-Lá. Dona Madalena, Dona Tereza, Dona Zezé no Jardim Imperial. A Lúcia Vieira e família no BMV. Luiz Maciel, Rei da Sucata na Cidade Nova. Luiz Goró, Dona Catarina. Janaína Salum e família. A Dona Conceição, a Dama de Vermelho do Castoreira. Marcelinho Chupadedo, esposa Ana Ruth no Castoreira. Zé Galinha, esposa Maria, no Castolira. Capixaba e família, no Castolira. A Dona Alzira, mãe da Gatona, Lindona, Bonitona, Val dos Correios. Balu e família, Carlão na Vila São Paulo. Almir Sambinha e família, no Bosque da Princesa. Ademir e família, no Vila Cuia. A Val, Gatona dos Correios e família. Neguinho dos Petinha, mãe Tereza. Dona Maria Custódio, Toio Santo. A Valéria Beraldo e família. Lucimara Bento Norato e família, e Moreira César, Luiz Carlos, a Dona Cidinha e a Natasha no Araritama. Também está com a gente aqui, prima, o Amaury Godoy e família, a André Beraldo e família, Rosângela Mirei e família, a Dona Celi e família, Filipinho César, Vanessa, Felipe Neto, bisneto, Miriam César e família, Chicão César, o pai da Maria, grande secretário da habitação, grande santista, a Maria Eduarda César, Zé Maria e família, Jardim Heloína, Miri e família, Parque das Nações, Toninho Bode e família, Joaquim Gerentão do Supermercado de Celso, o Flávio e a Cristina no Andrade, Luiz Carlos Café e Família na Boa Vista, o Hernani Martins em Pouso Alegre, a Fátima, o Jona, Carol, Flavinho, a Mãe Maria em Campo do Jordão, Zizo, Quita, Vilma, Daniel, Josana, Ana Lívia, Luca, Giovana, João Traninha, Márcio Dino, todo o povo da Ponte Alta, o nosso amigo Jaime, o Pink Floyd lá no Mandu, o Nê no Mandu, o nosso amigo Matias Cunha no Mandu também, prima. Também está com a gente a Áurea Mãe, filha e o Silvinho. Mané Gregório, Luiz Gregório, Zezão Gregório e Dona Isabel, Neuza Gregório e família, Dirceu do Presídio e família, família Torco, a Sueli, o Lio, Zé Fernando, Vó Rosa no Alto do Cardoso e família, José Maria e família no Azeredo, Paulinho Joaquim e família lá na Cruz Grande. Dirceu do Presídio já foi, primo. Agora é o Felipe Atleta e família, Samuel Pintor, o Renato Green e a Estela, João Grandão e família no Santana, João Barbudo e família, a Núbia, Vilminha Paires, na Jumar e Piscina, Benedito Godoy e família, Rosana Monteiro e família, Jair Rodrigues e família no assentamento em Tremembé. Também está com a gente aqui o Jairzão lá no Alto do Cardoso. Também está com a gente na oração o Elias e a dona Ildete lá no assentamento em Tremembé. Joaquim, a dona Terezinha, Maria Eduarda e a Maria Vitória no Araritama, Isabelle, Maria e família. Também o Fled da Prefeitura e a filha Júlia, lá no Goiabal. Também está com a gente aqui no Pique, no Carinho, na alegria do programa do Zé da Boia, nessa gostosa manhã de quinta-feira, prima. A dona Elaide lá no Paraguai, não, agora está em Ponta Porã, no Mato Grosso. A dona Elaide e família, o Rubenval e família em Porto Alegre. A nossa amiga Anitta em Nova Herte, lá no Rio Grande do Sul. Polaco, Polaquim, Farroupilha, S. Porfírio e família em Palmital, o Braz e Votuporanga, Sônia Guiari e família, Joaquim Sandra na Boa Vista, o Tony, a Laura, a Vanessa e o André da Caeira em Taubaté. Também a dona Elaide já foi, prima. Agora quem que vem aqui, prima? Ah, agora vem aqui o nosso amigo, a Janaína e família. Dito Correria e família no bairro de Dedé, na Boa Vista. Luiz Carlos e a dona Esmerinda no Vila Rica. O Marcelo, a Karina e a tia Inês no Alto do Cardoso. A Lúcia de Fátima e a Maria Wanda no Santana. Marco Antônio Torquato e família. A Bernarda Moraes e José Carlos no Bom Sucesso. A Denil e família no Nova Esperança. Ana e Sérgio em Guaratinguetá. Jordelino e Heloína no bairro das Campinas. Hulk e família em Moreira César. A dona Matilde e Jadel no São Benedito. Eliane e família no Cidade Jardim. Cabeça e família em Taubaté. Dona Marisa e família na Quadra Coberta. Tadeu e Margarete no Maria Áurea. Jesus e família no Mombaça. Seu Benedito, pai do Jesus, que está internado. O Carlos e família no Parque São Domingo. Morel Júnior e família no Parque São Domingo. A dona Edna Palmeirense em Tremembé. Cobertor e família no Vila Rica. Maurinho na Fazenda Canegais em Tremembé. Tobi e família no Xangri-Lá. Seu Ditinho Congueiro e família. A Ana e o Carlão em Tremembé. João Pedro e família. Patrícia Custódio e família no Vista Alegre. Paulo Beraldo e família, Ângela Maria no Parque das Nações, Alexandra Daniela e família na Vila São Paulo. O Sidney, o pai da Raíssa e da Yasmin no Maricá. Zé Luiz Palmeirense, feliz da vida, está lá no Santa Cecília, que é o vô da Raíssa e da Yasmin. Também está com a gente o Ezequiel Gomes no Xangri-Lá. Também, prima, aqui o João Arruda e a Maria Heloína no centro. Paulo Simões e família, Paulo da Sabesp e família, Márcia Cardoso, filho Cristiano no Goiabal, Nelson Felipe e família, Ana Cláudia e família, Benedito Gomes no Vila Rica, também com a gente o Luciano Matheus e Serinha no Crispim, Nenê Perninha e Jonas Perninha na Vila Cuia, Dona Lúcia Naio na Água Preta, Jaqueline e família no Alto do Piracuama, tá a Lucimara Rodrigues e o Floriano. Patrícia, Carol, Priscila, Manu e o Pedro, a Vera Índia do Santana e o Pelé, João Ribeiro e família no Santana, Carlão e família no Vila São Paulo, Alexandra já foi prima, Adelci Doura no Jardim Resende, Dalva Cruz e família, Joaquim Serralheiro e família, também está com a gente o Igor, a esposa Júlia, o Julinha, Dona Sônia, Virgínia, Ana Paula, Tetê, Juliana, José, o Marcelo, o Gonçalo e o seu Itoche na Fazenda da Floresta, Crebe e Daniela. A dona Cida na Cidade Nova, o Carlos e família na Fazenda dos Búfalos, na Sapucaia, Arlete Lousada e a dona Geralda, Maria Aparecida Ferreira no Cidade Jardim, Mané Ponte e a dona Zuleika Nadine no Azeredo, Ivan Araújo e família, Tandão e família, Davi do João do Pulo e família, Casumbá e família, a mãe Leila Paula a Iris, o Diego, o Brian e o Paulo no Vila Rica. O Mário e a esposa Roberta e toda a família. Seu Joaquim e família no Vila Rica. Maria Aparecida em Caçapava. Heraldo e família na Cruz Grande. E Dalina, Alisson, Ayala e Camille. João Ferraz e família. Família Maradona. Major Batateira e a Soraya ligado com a gente. Também está com a gente no Pique, no Carinho, na Alegria do programa do Zé da Boia. O João Barbosa Siqueira e família no Jardim Princesa. O João de Souza e a neta Gabriela e na padaria Semear. André, Guizão, Vaninha, Davi na Vila São Benedito. Henrique Sebastião no IP2. Também está com a gente o Sidão e a Célia na Alcoa. O Daíra Alvarenga em Tremembé. Cristiane, Eugênio e Adarilson no Araritama. Regina e família na Alcoa. Rita Solange e família no Feital. A Carmen Lúcia e Ariel no Mombaça. Benedito e família na Vila São Benedito. O Sérgio e a Dona Ângela Garcia no Lessa. Tadeu e Elza no Andrade. Também está com a gente, prima, Maria Eduarda, o Cauã, o Felipe e o Alexandre em Londres. O Lúcio, Flávio e família. Diogo, Lucas e a Cristina no Bosque. Elisângela, Ângelo recuperando a saúde. Baiana no Feital, o seu Luiz, o pai do Paulinho, Francisco Pouzino, Vicente Jaguaribe, Daniel Bicentenário Oliveira no Lar São Vicente de Paula, Eugênia no Ouro Verde, o Trigo e a Dona Ivone, prima, o Cabo Oliveira e a Rosângela, Coronel Gilberto de Carvalho e a professora Isis, o Mário também e a Maria lá no Piracuama, Irineu, a Nilceia, a Ana Cecília, o Pedro, o Zé da Varja, a Carolina, o Vítia e a Cristiane no Pesca e Truta, Ribeirão Grande. Maria Aparecida e família no Andrade. Doutor Rafael Banola, Arleta e a filhinha. Joel e família no Goiabal. A todos, meus amigos, minhas amigas, uma ótima e abençoada manhã de quinta-feira. Que Deus leve a paz, o amor, a saúde e a alegria a toda a família. Bom dia, meus amigos, minhas amigas, que tenhamos aí um dia maravilhoso. Ou eu já falo com vocês aí. Que Deus leve paz, amor a toda a nossa família. Logo após a propaganda, a nossa oração da manhã. Obrigado, meus amigos, minhas amigas, no programa Zé da Boia. Agora já são 5h59, mais 44 segundos em Pindamonhangaba, vai entrar aí a nossa oração da manhã. O que que é isso? Manda um vai Corinthians aí no programa. Ô, Rio, ô, Rio, tá de brincadeira, meu compadre, que vai Corinthians, sartei da carroça, 6 horas, bom dia Pinda, bom dia Vale.
1: 6 horas em ponto.

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0: Vamos formar agora a grande corrente de fé, elevando o pensamento ao Supremo Criador, para que interceda com sua divina bondade em favor de todos que necessitam de alívio para os seus problemas através da oração. E agora, com o pensamento em Deus Todo-Poderoso, para que Ele receba nossas orações, oremos. Em nome dos anjos, dos santos e das almas, saudemos a Sagrada Família. Em nome do Pai, do Filho e do Espírito Santo.
1: Amém.
0: E neste momento, em que todos se ajoelham e saúdam Maria Santíssima. Ave Maria, cheia de graça, o Senhor é convosco. Bendita sois vós entre as mulheres, e bendito é o fruto do vosso ventre, Jesus.
2: Santa Maria, Mãe de Deus, rogai por nós, pecadores, agora e na hora da nossa morte. Amém.
0: Fazemos todos os dias, louvamos a Maria.

0: agora a todos aqueles que necessitam de uma graça. Rezamos neste momento a oração de São Francisco. Senhor, faça de mim um instrumento de sua paz. Onde existe o ódio,
1: que eu leve o amor.
0: Onde existe a discórdia,
1: que eu leve a união.
0: Onde existe o erro,
1: que eu leve a verdade.
0: Onde existe a dúvida,
1: que eu leve a fé.
0: Onde existe o desespero,
1: que eu leve a esperança.
0: Onde existe trevas,
1: que eu leve a luz.
0: E onde existe tristeza,
1: que eu leve a alegria.
0: Ó Virgem Maria,
1: guarda-nos puro do pecado.
0: Ó Mãe de Deus,
1: abra os nossos corações quando nossos irmãos precisarem de nós.
0: Ó Mãe da Igreja,

0: esposa de José,
1: conserve a paz e a união em nossas famílias.
0: Glória ao Pai, ao Filho e ao Espírito Santo.

Ó Senhora Aparecida, eu renovo neste momento a minha consagração. Eu vos consagro os meus trabalhos, sofrimentos e alegrias, o meu corpo, a minha alma e toda a minha vida. Eu vos consagro a minha família. Ó Senhora Aparecida, livrai-nos de todo o mal, das doenças e do pecado. Abençoai as nossas famílias, nossos doentes, nossos velhinhos e as crianças. Abençoai a Santa Igreja. Abençoai a nossa paróquia e o nosso vigário. Ó Senhora Aparecida, lembrai-vos que sois a padroeira poderosa de nossa pátria. Ó Senhora Aparecida, bendito e sagrado coração, abençoai a nossa nação e pedimos de novo, olhai o nosso povo.

Deus eterno e todo-poderoso, que tendo escolhido a água, fonte de vida e pureza, para nos dar a graça batismal, fizestes também aparecer no rio Paraíba a imagem da Virgem Imaculada. Abençoai esta água e fazei que ela nos recorde nosso batismo, para que, purificados de nossas faltas, vivamos como cristãos, membros da vossa Igreja, e cheguemos um dia à vida eterna. Por Cristo nosso Senhor.

Maria Santíssima, que em vossa imagem milagrosa de Aparecida espalhais inúmeros benefícios sobre o Brasil. Eu, embora indigno de pertencer ao número dos vossos servos, mas desejando participar dos benefícios da vossa misericórdia, prostrado a vossos pés, consagro-vos o entendimento, para que sempre pense no amor que mereceis. Consagro-vos a língua, para que sempre vos louve e propague a vossa devoção. Consagro-vos o coração, para que depois de Deus vos ame sobre todas as coisas. Recebei-nos, ó Rainha incomparável, no ditoso número dos vossos servos. Acolhei-nos debaixo da vossa proteção. Socorrei-nos em nossas necessidades espirituais e temporais, e sobretudo na hora da nossa morte. Abençoai-nos, ó Mãe Celestial, e com vossa poderosa intercessão, fortalecei-nos em nossa fraqueza, a fim de que, servindo-vos fielmente nesta vida, possamos louvar-vos, amar-vos e render-vos graças no céu. Por toda a eternidade, assim seja.

pela intercessão de Nossa Senhora Aparecida, Rainha e Padroeira do Brasil, a bênção de Deus Onipotente, Pai, Filho e Espírito Santo, desça sobre vós e permaneça sempre. Amém.

0: aí.
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2: 6:23.
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Quirino, seu Antônio, Gasparinho, Juarez da Guarda, a dona Rosário, João Batista, a irmã Maria, o seu Joaquim, a dona Maria, o Mário do Vila Rica. A Ana Salles também e o Sérgio tá lá em Guaratinguetá. Também quem mais tá aqui, prima, bom dia, Zé, manda um abraço pra turma do Mercado do Tino, é o Luiz Rosa, tá mandado aí um abraço pra turma do Tino. Bom dia, Zé, toca aí, Trio Parada Dura, Chicote da Saudade, manda pra Baru, Walter, Pai, Baltinho, do Depósito de Reciclagem. Também o Luiz Medela, no bairro das Campinas, cliente do Tempero Zé da Boia, onde comprou dois temperos Zé da Boia, nosso amigo Luiz Medela, no bairro das Campinas. Bom dia, meu amigo Zé da Boia, uma ótima quinta-feira, abençoada para você, bom dia para todos que estiverem ouvindo o programa Zé da Boia. Está chovendo aí na cidade? Aqui não, aqui está um sol danado, está estourando uma mona. Bom dia, meu amigo Zé da Boia, tenha uma ótima abençoada quinta-feira para você, bom trabalho, Deus abençoe sempre, amém. É o Tadeu e a Elza no Andrade. Bom dia, Zé da Boia. Com chuva ou sem chuva, estamos aqui tomando um café, escutando o programa. Manda uma moda aqui para nós, da Vila São Benedito. André, o Guizão, a Vaninha e o Davi. Bom dia, que Deus proteja a família aí. Ruque, não vem para cá não, que tá um sol danado, viu? Tá estourando mamona aí. No pique, no carinho, na alegria do programa do Zé da Boia, vamos mandar lá pro pessoal na Vila São Benedito, viu, prima? Que estão ligadinho com a gente. Macaco Velho e Mão de Vaca. E também já vai direto aí a mão fechada. Então deixa cair. É o cacique e o pajé lá para os nossos amigos. Tá ligadinho, viu, prima? O André, o Guizão, a Voninha e o Davi na Vila São Benedito. Também vamos mandar lá pro Irineuzinho. O grande Irineu Canuto tá ligado com a gente, viu, prima? Também a Nilceia, a Ana Cecília, o Pedro, o Zé da Varja, a Carolina, a Cristiane e o Vítia, lá no Pesque Truta Ribeirão Grande. Um beijo, abraço, obrigado pelo carinho, pela audiência. Bom dia, Zé da Boia, bom programa, que Deus abençoe. É o Cassiano Delícia, da BR-116, lá em Guaratinguetá. E Angélica, bom dia, no pique, no carinho, na alegria do programa do Zé da Boia. Então manda abraço aí, primar.

no Pique, no Carinho, na Alegria, duas modas bacanas do Cacique Pajé lá, para os nossos amigos na Vila São Benedito, que estão ligados no programa do Zé da Boia, a Vaninha, o André e o Davi, viu, prima? E também o Guizão. Um abraço para vocês aí na Vila São Benedito. Ô, prima, hoje a temperatura 18 graus, a mínima máxima é 25, chuva com algumas nuvens, chove rápido durante o dia e a noite. Chove rápido, tá chovendo desde a madrugada toda, e eles estão falando que vai chover rápido. Mas não é possível um negócio desse também, né, prima? No Pique do Carinho, 8 milímetros de chuva, já choveu, só essa madrugada já choveu uns 20 para mais. E amanhã, sexta-feira, como que fica, prima? Puxa aí. Amanhã a mínima 19, a máxima 28, 29 milímetros de chuva, 93%. E sabadão, prima, sol com nuvens, nublado, com chuva de manhã, tarde e com temporal à noite, sábado, então. 81% de probabilidade de chuva. Tá aí, chuva aí bem consistente, né, prima? Nesses dias aí, vai até domingo também, prima. Domingo também, 17 milímetros, é bastante chuva, porque já tá chovendo faz tempo. Aí na segunda-feira já começa tudo de novo. 33 milímetros de chuva. Quarta-feira, a mesma coisa, 12 milímetros, 92%. E assim por diante. Então a chuva tá braba aí a semana toda e entra para outra semana também, viu? No Pique, no Carinho, na Alegria do Programa da Boia. Não quero nem saber, deixa chover. O que o homem lá em cima manda, tá mandado. Ô, prima, e o Bertinho tá com a gente. Bertinho, tá tudo certo, meu compadre. Bom dia, com esperança e muita fé. Nosso amigo Bertinho, as meninas lá de aqui da Ana, a dona Arlete, a dona Glaucia e a dona Gleice. Um beijo grande pra vocês aí. E a gatona bonitona, da boca molhada, a Daise. Abraço, um beijo pra você, a Daise. Também Sofia e o Oliver. É a família Bertini, bom dia. Um bom dia também. O outro Bertini lá da roça não mandou mais zapa, né, prima? Será que cortaram o zapa dele? É o capitão da PM, né? Nosso amigo Bertini, é tenente da PM, né? Tá ligado com a gente. Mas não mandou mais zapa o homem. Sumiu também, não vi mais ele na feira. Prima, bom dia, Zé da Boia. Abraço a Maju e a Alana do Castolira. Maju, vai pra escola, mulher. Tá na hora, tá chovendo, mas não tem jeito, tem que ir pra escola. Vai na escola, Maju. Alana, bom dia. Bom dia. Aqui muita chuva. É, muita chuva lá pro lado dos rios, da Quinta, da Vilma, né, primo? Daniel, Ana Lívia, o Luca, também. A Giovana, o João Traninha, Márcio Dino, todo o povo da Ponte Alta, uma ótima manhã. Bom dia. A melhor maneira de se começar um bom dia é agradecendo aquele que nos colocou de pé e nos deu força para recomeçar. Amém. Zizo, Kita, todo ligado com a gente. E muita chuva. Muita chuva, bacana demais da conta, 6h36. Eu volto daqui a pouco. Deixa eu tocar umas modas aí, vai entrar a propaganda da rádio, prima. Senão vai acumular tudo aí, aí o pessoal vem pra falar aí, né? Ah, a turma do circo chega daqui a pouco. A turma do circo chega daqui a pouco. Cadê a Maria Aparecida lá do Araritama? Ela começa a mandar o zap às 5 horas da manhã, termina às 5 minutos para as 8. Maria Aparecida, mas não é possível um negócio desse. No Pique, no Carinho, na Alegria do Programa da Boia, o Berto, coitado do Berto, tá numa tristeza danada. Ele compra giló pro passarinho, né, prima? Ele dá o giló pro passarinho. Só que eu descobri que o passarinho é um crioulo que mora do lado da casa dele. E o apelido do crioulo é passarinho. Mas que coisa, hein, Bertô?

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7: Horas e 44 minutos.
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0: 6:49.
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2: Ô Cassiano, o Delícia da BR-116, o som tá melhor aí? O Will falou que arrumou o som aqui, aumentou um pouco o som aí do app, do aplicativo 107. Dá uma olhada aí, manda pra nós aí, vocês que estão em outra cidade aí ouvindo no aplicativo, manda aí se o som tá saindo legal aí. 6:50. 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O som está bom, olha lá. Agora sim, o som está bom, está melhor. Então, um abraço aí. Obrigado, Will, que arrumou para nós aí o volume da internet que o pessoal tava reclamando que não dava para escutar. Ô, Will, agora você tá 10. 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A Geo Pai, a Geo Filha, Dona Dalva e a Raquel. Um bom dia pra vocês aí. Ô, prima, o Birajara Miguel de Melo, a Dona Maria Portuguesa. Mas não é possível. Ô, prima, bom dia. Deus abençoe seu dia. Muita paz. Amém. Ah, bom dia. Despertar é um presente. Viver é uma dádiva. Recomeçar é a prova do amor de Deus por nós. Abençoada quinta-feira. Obrigado, Zoraide. Um beijo grande para você aí no Monte Tabor. A Eunice no Goiabal também está com a gente, prima. Ah, quem que está aqui, prima? Oi, bom dia, que chuva chata. Não é chata, mas não pode, meu bem. A chuva é abençoada. Um ótimo dia, Zé da Boia. Pra você também, lindona. Um beijo grande pra você, viu? Tá tudo certinho aí? Tá tudo na paz? Então tá bom. Mas não fala que a chuva é chata, não pode, lindona. Olha a hora. 6:54, prima. Manda moda nessa bagaça aí, que daqui a pouco a turma do circo chega e eu vou já tomar um gole de café, viu, lindona? Eu vou tomar um gole de café e vou chupar a chupeta do capeta e eu volto daqui a pouco. A Márcia Cardoso também está com a gente lá no Goiabá, um abençoado da quinta-feira, Zé, obrigado. E o Ageu está mandando o zap aí, vamos ver o que ele vai pôr. É, cadê a oferta, homem? Mas não é possível um negócio desse. Bota a oferta na bagaça aí, Ageu. 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Existe muita gente por aí passando fome. 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E olha a hora, são 6h56. Não quero saber quem morreu, eu quero é chorar no pique, no carinho, na alegria do programa do Zé da Boia. Quita, Zizo, Vilma, Daniel, Ana Lívia, Josana, todo o povo ligado na Ponte Alta, prima. Mato Grosso e Matia, retrato de mãe.

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24: Você sabia que uma bolinha na pele, seguida de várias outras, se acompanhada de tosse ou febre, pode ser

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6: No pique, no carinho, na alegria do programa do Zé da Boia. Voltando aí, da hora do circo, acabou o circo por enquanto. Amanhã tem mais. No pique, no carinho, na alegria do programa do Zé da Boia. Bom dia, meus amigos, minhas amigas.
7: Olha, eu acho que o Lula é o PT, né? O Lula é o retrato do PT, partido envolvido em corrupção, sem compromisso, né, com as questões de natureza ética, sem limites. É muito triste, né, o que nós estamos vendo. E o que a sociedade espera é que seja apurado com absoluto rigor e se faça justiça. Olha, eu acho que o Brasil sempre teve, lamentavelmente, uma impunidade com o chamado crime do colarinho branco. Não, uma impunidade, era difícil você ter punição efetiva.
8: Mas não me sinto sozinho, pois você é meu chuchuzinho. É, companheiro, nem todo chuchu está no horto. Você, por exemplo, está aqui comigo. O Brasil vai crescer pra chuchu.
9: Mentira.
8: Nós vamos ter emprego pra chuchu.
9: Mentira.
8: Vai ser um governo chuchuzinho. E que vai voltar pra cena do crime, pois você quem falou. E a gente vai voltar pra...
10: E depois de ter quebrado o Brasil, Lula disse que quer voltar ao poder.
8: E a gente vai voltar.
10: Ou seja, meus amigos, ele quer voltar à cena do crime.
8: E a gente vai voltar. Mas não me sinto sozinho, pois você é meu chuchuzinho. Né, meu chuchuzinho?
11: E ainda tem nego que acredita na campanha desses caras, né, gente?
6: No pique, no carinho, na alegria do programa da Boia. Tá aí, prima, um pouquinho de humor para alegrar o nosso povo e, ao mesmo tempo, dar aí o sinal de alerta para o povo que nós precisamos mudar esse país. E para que possamos fazer isso é através do voto, viu? Chuchuzinha lá. O Agil tá dando risada, o pessoal gostou, prima. No pique, no carinho, na alegria do programa Zé da Boia. Bom dia, Zé da Boia. Muita chuva aí? Tá aqui, tá bom demais da conta, dona Isabel. Um beijo grande para a senhora, uma abençoada manhã de quinta-feira. Um beijo grande para você, Lindona, que está indo para o trabalho. A Márcia e o Carlinho no Mombaça, tá ligado com a gente. O Henrique Sebastião do IP2, vai Corinthians! Hoje ele falou até forte, né, prima? Aí, bom dia, bom café. Obrigado, Henrique. Também tá ligadinho com a gente a nossa amiga. Bom dia, Zé da Boia. Olha as mentiras. Ah, e como tem mentira, né? No pique, no carinho, na alegria do programa Zé da Boia, a Angélica mandou para nós lá de Guaratinguetá. Prima, vamos ver as mentiras?
12: Conhecemos o Brasil da fome e da desesperança. O Brasil em que as mulheres tiveram que ir para a fila do osso.
13: Olha aqui o tamanho desse osso, menino. Cuida. Hoje é 9 de janeiro de 2026. É esse ano, viu? Entrega de ossada tem. Cuida.
14: Para conseguir alimentar suas famílias. No governo da família Bolsonaro, nós vivemos o Brasil das filas dos hospitais, do abandono e do medo. O Brasil da barbárie. Eles acham que a gente não tem memória. Eles querem que a gente se esqueça. Mas nós sabemos, nós lembramos e nós jamais esqueceremos o que aconteceu quando o governo deixa de cuidar do seu povo, deixa de cuidar de suas mulheres e meninas, deixa de cuidar de quem mais precisa. Nós jamais esqueceremos as centenas de milhares de pessoas que morreram por negligência do governo da família Bolsonaro durante a pandemia da Covid.
6: Prima, a esbanja, a mãe esbanja, tá falando aí, prima. Mas agora há pouco eu vi um vídeo aí de osso também, o pessoal pegando lá no Ceará, se eu não me engano, viu, prima? Mas eu não coloquei no ar. Aí a mãe vem falar essas coisas. E a Simone Tebet, prima? Cadê a Simone Tebet? Cadê ela, prima? Tava aqui a Simone Tebet. Essa desgraça vem lá, prima, do Mato Grosso do Sul. Ela não consegue se eleger síndica no Mato Grosso. Ela que foi prefeita, foi vice-governadora no Mato Grosso. Aí viu que a coisa estava... Foi senadora pelo Mato Grosso, né? Aí viu que a coisa estava preta lá para ela. Ela saiu candidata a presidenta, tomou ferro. Aí abraçou, sentou no colo do papai. Falou tão mal do papai durante a campanha, depois sentou no colo dele que estava no governo. Agora sai candidata ao Senado em São Paulo. Então, povo paulista, vamos acordar. Se o Mato Grosso já não quis eleger essa desgraça aí, vocês aqui em São Paulo vão elegê-la? E também a nossa amiga aí, a mulher que gosta de formiga, de barata, de rato, a Marina Silva, a mulher do Ministério aí do Meio Ambiente. Que agora ninguém fala mais que pega fogo em Manaus, que os índios lá, Pataxós, estão tudo felizes da vida, melhorou a vida 100%. Ninguém fala mais nada, prima. Tem índio morrendo do mesmo jeito, ou até pior que antes no governo Bolsonaro. Agora vem essa desgraça, por que ela não vai se eleger lá no estado dela? Lá o pessoal não quer também não, já despachou essas duas pragas e vieram para São Paulo. Então, povo paulista, vamos ter vergonha na cara e eleger candidato paulista, não o nego que vem lá expulso dos seus estados, porque foram incompetentes lá. Agora você vai pôr os incompetentes aqui, mas não é possível um negócio desse, no pique, no carinho, na alegria do programa do Zé da Boia. E qualquer coisa, relaxa, faz um L e chora, companheiro, no pique, no carinho, na alegria do programa do Zé da Boia.
15: Ministro do STF, André Mendonça, afasta Andrei Rodrigues, chefia da Polícia Federal.
16: Leandro Almada, diretor da Inteligência da Polícia Federal, também afastado por ordem de Mendonça.
15: A segunda turma do Supremo Tribunal, STF, formou maioria para manter a decisão do ministro André Mendonça.
16: O ministro Gilmar Mendes, no entanto, pediu vista e interrompeu a análise no plenário virtual.
15: A decisão de Mendonça segue valendo, enquanto o caso está paralisado.
16: Andrei foi citado nas mensagens de Vorkaro com o ministro Alexandre de Moraes, juntamente com Paulo Gonê, o procurador-geral da República.
15: Paulo Gonê se mostrava bem próximo de Vorkaro. Em mensagem no WhatsApp, ele fez pedido para a festa ter charuto e Macallan.
16: Macallan é uma famosa marca de uísque escocês tipo Single Malt. O Macallan Double Cask, 18 anos, custa em torno de R$ 4.390.
15: Além de bebidas, as festas continham modelos e acompanhantes de luxo.
16: O genro de Silvio Santos, Fábio Farias, casado com Patrícia Bravanel, articulava a festa com Vorcaro. E o evento contaria com nomes de peso da política brasileira.
15: Além de intermediar contatos entre Moraes e Vorcaro, também atendeu a pedido do senador Davi Alcolumbre, para trazer as suíças para a festinha.
16: Lula liga para Andrei Rodrigues após seu afastamento da Polícia Federal e marca reunião de emergência nesta terça-feira.
15: Documentos apreendidos pela Polícia Federal com o empresário Daniel Vorcaro continham uma anotação que mencionava o nome Dino, ao lado de uma lista de precatórios avaliado em 15 bilhões de reais.
16: Mas quem seria Dino? Seria o patriarca da família Dinossauros? Seria o cantor Dino Fonseca? Ou seria o ministro STF Flávio Dino?
15: Lopista, ligada a Lulinha, articulava a venda de 626 milhões de reais em canabidiol ao governo sem licitação.
16: Governo Lula diz que 70 mil compareceram ao 7 de setembro de Lula. Imagens mostram desfile esvaziado.
15: Estudantes de estatísticas estimam que, no máximo, 5 mil pessoas. A maioria presente foi obrigado a ir, contando com integrantes do exército.
16: Entrando na trend do momento, o esquerdista recupera a foto de Lula na década de 80. E ele está preso.
15: Proprietário que tem imóvel invadido pelo MST vai ter que pagar ITR mesmo assim, decide CARF.
16: Há um mês das eleições, o governo Lula alterou os critérios de avaliação para poder anunciar que teria zerado a fila do INSS.
15: Porém, mesmo com o anúncio, o ministro da pasta admitiu que 224 mil pessoas aguardam na fila.
16: E tem mais greve do amor. Greve nacional dos bancos vai fechar agências bancárias em todo o Brasil.
15: 23 dos 26 estados brasileiros terão greves em bancos como Caixa Econômica e Banco do Brasil. A greve começa já na quinta.
16: E você lembra que o Lula entrou na favela do Moinho em São Paulo em 2025?
15: Então, a visita foi articulada com o ONG, ligada ao PCC.
16: Pois bem, agora a organizadora da visita de Lula à favela foi presa em operação da polícia. Segundo a investigação, ela teria papel central envolvendo tráfico de drogas, lavagem de dinheiro e extorsão de moradores em esquema do PCC.
15: A advogada esquerdista que chamou presos do 8 de janeiro de fascista é presa investigada por lavagem de dinheiro. Candidato à presidência da República pelo PCO, Rui Costa Pimenta declara: prenderam Bolsonaro porque ele poderia ganhar a eleição.
16: E o ministro Alexandre de Moraes se declarou impedido de votar no pedido de habeas corpus em favor do ex-presidente Jair Bolsonaro.
15: Moraes reduz em 2 dias pena de 14 anos de Débora do Batom.
16: Conforme o fim do ano vem chegando, as pessoas começam a pensar nas férias. E de 2023, quando Lula assumiu a presidência, pra cá, tirar férias ficou bem, bem mais caro.
15: Hospedagem subiu ano após ano e reservar um quarto de hotel hoje está cerca de 28% mais caro do que no início de 2023.
16: A alimentação fora do lar aumentou cerca de 27%.
15: O grande vilão ficou por conta das passagens aéreas, alta acumulada de 60 a 65%.
16: Aluguel de carro ficou 18% mais caro.
15: Os valores de passeios, ingressos e atrações turísticas também registraram altas expressivas, subindo em média de 20 a 25%.
16: Então não esqueça, tudo está mais caro com o governo do amor. E até o seu lazer está mais difícil de pagar.
15: Boa noite.
16: Boa noite. E faz o L.
17: Sete horas e 45 minutos. 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

0: Prima, tá aí, prima. Mato Grosso e Matias, retrato de mãe. 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Vamos ver, prima. 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

Tá aí, prima. Dircinha Batista e Barbosa Júnior. Ele não dorme sem apanhar. É um chorinho ligado aí. Depois veio o chorinho, né, prima? Um abraço aí, obrigado, meus amigos, minhas amigas. Que todos tenham uma ótima e abençoada manhã de quinta-feira. Que Deus leve paz, amor, saúde e alegria a toda a família. Louvemos ao Senhor porque Ele é bom. Louvemos ao Senhor porque é bom estar com vida. Se dirigir, não beba. Se beber, não dirija. Preserve a vida, porque a vida é um dom de Deus. E lembre-se, amigo, sempre atrair uma bola a uma criança. Ô, prima, Marcelo Santos está chegando, programa Perfil. E o Assério Galvão trazendo as notícias do Brasil e do mundo. E eu volto, se Deus quiser, às 17 horas, com mais um programa Zé da Boia. 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No pique, no carinho, na alegria do programa Zé da Boia. Tchau, tchau, querida. Um beijo grande para você. Um bom dia, um ótimo trabalho. Viu? Um beijo. Tchau. 7h55, eu volto daqui a pouco. Bom dia, Pinda. Bom dia, Valer.

0: 7:58.
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Olá, muito bom dia, agora são 8:06, olha, 8:06, começando mais um programa Perfil na manhã desta quinta-feira, dia 10 de setembro de 2026, daqui a pouquinho, a sua participação através do nosso WhatsApp 992245660, participe, mande sua mensagem. Agora são 8:06, vamos ao nosso momento de fé.

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2: Bom dia a todos. Aqui quem vos fala é o pastor Ailton. Eu gostaria de trazer uma mensagem da palavra de Deus, está extraída no livro de Provérbios 22:6, onde está escrito o seguinte: instrui ao menino no caminho que deve andar, e quando envelhecer não se desviará dele. O maior perigo dos dias modernos para a sociedade humana é deixar os filhos sem instrução bíblica. A juventude precisa se convencer de que não pode haver salário sem trabalho, nem segurança sem sacrifício, nem felicidade sem Jesus como Salvador. A educação nas escolas seculares não ensina a fé em Jesus Cristo. O ensino generalizado de que o homem descende de uma origem animal, do macaco, né, contamina a mocidade. Satanás tem corrompido os corações de muitos filhos. A TV é outro meio utilizado por ele para o mesmo fim, através dos seus programas profanos, indecentes e imorais. A Bíblia nos fala claramente: instrui ao menino no caminho. E é lamentável como muitos pais abandonam seus filhos, deixando-os fazer o que querem. Assim vão eles enveredando por caminhos tortuosos, muitos sem volta. É necessário que haja uma preocupação dos pais para com os seus filhos, visto que a palavra de Deus nos adverte severamente no caminho que deve andar. É responsabilidade. O pai, a mãe, ele tem que ter essa noção de que não pode deixar os filhos sozinhos, sem uma orientação bíblica da parte de Deus. Vejam como tem orientado seus filhos. Perguntamos a vocês, meus amados irmãos e irmãs: vocês têm se preocupado com seus filhos? Têm orientado seus filhos a comparecer à casa de Deus? Têm instruído seus filhos segundo a palavra de Deus? Têm orado por eles e com eles? Têm observado com quem e por onde eles andam? Se preocupe com seus filhos. A palavra de Deus diz lá no Salmo 127, versículo de número 3, que os filhos são herança do Senhor. Então você tem uma responsabilidade diante de Deus de cuidar, de nutrir, de educar o seu filho na presença do Senhor. Então instrui o menino, a criança, o filho, no caminho que deve andar, porque depois, meu amigo, quando ele se tornar independente, ele não se desviará dele e certamente vai te dar muitas alegrias. Deus abençoe a sua família, Deus abençoe a todos.

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10: Olha, agora são 8 horas e 37 minutos. Receba a presença dele aqui, do Paulo, presidente do sindicato, do Sindiserv, né? Do Sindicato de Servidores Públicos de Pindamonhangaba e toda a região nossa também aqui, né? São várias cidades. Ô Paulo, muito bom dia, obrigado pela participação conosco.
11: Bom dia, Marcelo. Bom dia a todos os ouvintes da Rádio 107.
10: Ô Paulo, começando a falar aí sobre as atividades, né? Do Sindiserv aí, o início das atividades com a parceria Uniodonto na base de São Bento do Sapucaí.
11: Então, Marcelo, a gente começou a semana passada, né? A gente fechou um convênio com a Uniodonto. O convênio só era aqui de Pindamonhangaba, agora a gente estendeu para todas as outras cidades. Como você falou, são 12 cidades ao todo, contando com Pindamonhangaba. E a gente começou esse trabalho semana passada, lá em São Bento. Quem está à frente do trabalho lá é o Luiz Felipe, que é o presidente da base lá de São Bento, e está tendo bastante adesão, viu, o Marcelo? Pelas notícias que a gente está tendo aí, o servidor lá ficou contente, né, com essa iniciativa do sindicato. Lembrando que o sindicato lá era uma base, né, que a gente fez uma eleição há pouco tempo, né, foi o ano passado. Agora que a gente vai poder, de uma certa forma, ter uma ascensão de filiados lá. E a gente está dando total apoio lá para o Luiz Felipe. Tem a representante da Uniodonto, a Araceli. Eu ainda vou trazer ela aqui ainda para falar um pouquinho, né, das outras cidades, como que a gente pretende fazer também para chegar em outros municípios. E a gente vê que é um sucesso a Uniodonto aqui em Pinda, né, que tem muita procura lá no sindicato. E é papel do sindicato passar, né, do Sindiserv, passar para as outras cidades. E é isso que a gente tem feito. E esse final de semana a gente vai ter uma reunião com a diretoria, né, a diretoria do sindicato, com os presidentes de núcleo, tudo, no sábado. E aí eu vou estar passando isso para os outros presidentes. Começamos em São Bento, depois vamos para Monteiro Lobato, depois vamos para Poti, Roseira, e na atividade da Serra, que são as menores cidades, a gente vai dar prioridade para dar uma alavancada aí na questão da associação, né, na questão da filiação do servidor dessas cidades.
10: Ô Paulo, também em reunião com o presidente da Câmara de Vereadores de Campo do Jordão, né, tema reestruturação dos cargos.
11: Ô Marcelo, lá em Campo do Jordão, há muito tempo existe uma promessa, né, de vários prefeitos que passaram por lá, da questão do plano de carreira. A antiga gestão, ela contratou uma empresa, que é a FIP, para fazer, né, o impacto orçamentário, para fazer o estudo, o análise, para fazer um plano de carreira para eles lá. E foi feito esse levantamento, porém não veio de encontro, né? Houve muita polêmica em relação a esse plano, na qual a FIP tinha feito, precisava remodelar, precisava estruturar. Aí, com isso, com essa nova gestão, com o prefeito lá, a gente teve uma conversa e a gente deixou bem claro que a gente pretende ajudar de uma certa forma, o quê? Fazer o papel de intermediar entre o servidor e a gestão. Porque tudo aquilo que vai ser apontado pelos servidores, o sindicato ele está, né, acompanhando, e a gente vai conversar com a administração. Então a gente já abriu o diálogo antes de ir, certo? Antes de acontecer o plano de carreira, precisa fazer a questão da reestruturação, certo, desses cargos. E muito cargo vai entrar em vacância, tem muito cargo que vai unificar um no outro. Então tem coisas ali que precisa ser discutido. E a gente começou de que forma? A administração mandou para a Câmara Municipal para fazer uma análise, certo? Hoje a gente tem um representante lá, que é o presidente do núcleo, que é o William, certo? E o William e o Carlos Jobs, que é o vice-presidente, eles ficaram, né, sabendo dessa que a prefeitura tinha enviado, né, para ser analisado, e marcou uma reunião com o presidente da Câmara de lá, para a gente conversar com o sindicato. Como eu falei para você, eu tinha falado com o prefeito que a gente ia estar acompanhando, até ajudando a administração, né, em relação a alguma divergência, apaziguando a questão dos servidores, que a gente entende que os servidores já estão saturados em relação a isso, porque é uma promessa que vem de muitos anos, às vezes nem acredito que vai acontecer. Então faz necessária a presença do sindicato. E a gente teve essa reunião com o presidente da Câmara e vários vereadores lá, fomos muito bem recebidos. E o que ficou acordado entre a gente? Agora a próxima reunião vai ser entre o jurídico do sindicato e o jurídico da Câmara. Vamos fazer alguns apontamentos para que esse projeto de lei dessa reestruturação vá à votação, entendeu? Então, a gente está todo tempo ao lado do servidor, para que o servidor não tenha prejuízo. E é isso que a gente fez. E logo em seguida, a gente, após, né, essa reunião aí, a semana que vem já tem uma reunião marcada com o prefeito, porque o prefeito ficou sabendo que a gente conversou com o presidente da Câmara lá. Ele também quer conversar com o sindicato e vamos falar a respeito disso. Ou seja, precisa reestruturar primeiro esses cargos que tinha, né? Que tem uns que vão ser unificados, tem uns que vão entrar em vacância, vai acabar, né, os cargos, para depois voltar à questão do plano de carreira. Estamos lá acompanhando lá. E quando tem diálogo com a administração e a gente também conversando com os servidores, tem tudo para que aconteça realmente.
10: Bacana. Ô Paulo, falar um pouquinho também agora sobre Pindamonhangaba, né? Reunião com a administração pública de Pinda, apresentação da proposta GCM.
11: Marcelo, essa questão da GCM é uma questão que veio se arrastando por muitos anos, que é a questão da valorização, certo, da Guarda Civil Metropolitana. A semana passada teve o Júlio aqui explicando muito bem, né, como foi criado a GCM, as transformações que aconteceu. Na época foi feito um concurso, né, nesse concurso tinha uma atribuição. Com o passar dos anos foi aumentando as atribuições dos guardas civis e acabou que precisa ser valorizado. Valorizar de que forma? Não é somente dando condições melhores de trabalho. Valorizado na questão financeira, na questão realmente do melhor salário, né? E o que houve agora, de um tempo para cá? Acabou que precisa, né, ter uma estruturação da guarda. Porque se não estruturar a guarda conforme diz a lei, o município acaba não tendo repasse, não tem emendas, investimento na Guarda Civil Metropolitana. E qual que é o impasse disso? A questão é que quando eles fizeram o concurso público lá, a exigência é diferente da exigência de hoje, na questão da parte da formação. Na época lá não precisava, certo? Ensino superior, certo? Para poder ingressar na guarda. Hoje tem essa exigência. E quando foi o projeto de lei para a Câmara, o projeto era assim, precisa estruturar, o sindicato concorda, certo, com essa estruturação, porque precisa se melhorar, né, as condições de trabalho, né, novas viaturas, armamentos, né, então através de emenda, através desse recurso, a guarda ela acaba sendo uma guarda mais eficiente. Mas e a questão de valorização do servidor que já está trabalhando há muito tempo? Porque a ideia é abrir um concurso novo, certo? Através desse projeto de lei, se enquadrando, né, as novas normas, né? Fazendo um concurso novo, com salários melhores para quem ingressar na GCM e deixar os guardas que estão na ativa há muito tempo aí de lado. Então a gente não concordava com isso. A própria guarda, né, os próprios guardas não concordavam com isso, e é pertinente, né, a reivindicação deles, a questão da valorização. E acabou que o projeto de lei, no primeiro momento, né, quando logo foi falado nesse anteprojeto que não chegou à Câmara, acabou que ele ficou de lado e voltou às tratativas na questão da valorização. Então, essa semana a gente teve uma reunião, certo? Lá no gabinete do prefeito, para ser exato, foi ontem. Então, aí veio sim uma proposta de valorização na mudança da referência, né, da referência 111 para 117. Não era dentro dos anseios na qual a guarda queria, que seria a referência 121, mas a gente entende que, por questão jurídica, não poderia fazer dessa forma. Aí houve essa proposta, né, para a mudança de referência 117, e a gente ficou de analisar, conversamos ontem com o prefeito, como o prefeito ele deixou bem claro, quando começou o início das tratativas, que ele iria, sim, dialogar com a categoria, com o sindicato, estava disposto realmente, né, até eu quero parabenizar, né, a iniciativa dele, né, de tomar a frente dessa questão, porque por muitas vezes não chegava no executivo o que realmente acontecia na guarda, e acabou que houve esse avanço, teve a proposta, e essa proposta, obviamente, ontem na reunião estava presente o representante, né, os representantes do sindicato, o jurídico do sindicato, como também a comissão dos guardas. Essa proposta foi feita para a gente ali naquele momento, só que eu marquei uma nova reunião ontem mesmo, à tarde, e a gente foi levar a proposta para todos os guardas presentes. A gente marcou essa reunião para falar com eles, para ver se eles concordavam, né, com essa proposta. Aí a gente explicou, né, que não, como não chegava nos anseios dele, mas foi um avanço enorme, um esforço enorme do município, da administração, para chegar, né, nesse aumento considerável. E todos concordaram, né, todos que estavam ali acabaram concordando. E a única coisa que ficou para depois é a questão do análise. Hoje a gente vai ter uma reunião de novo do jurídico da prefeitura e o jurídico do sindicato, para a gente analisar a questão do projeto de lei, que é o projeto de lei, embora... primeiro teria que tratar a questão do aumento salarial, isso já foi tratado. Agora a questão é o projeto de lei que vai para a Câmara. Então, antes de ir para a Câmara, a gente vai fazer algumas ressalvas, algumas análises ali que a gente vai pedir que talvez que modifique a forma original que estava indo para a Câmara. E tem tudo para avançar. Tem tudo para que, acho que a semana que vem, eu acho que já vai para a Câmara para votação. Como eu falei, tanto a guarda como também o sindicato é favorável, certo? Primeiramente, valorizando os guardas, como foi feito, né? E agora estruturando a guarda. Então, eu vejo como positivo. Eu acho que isso é um ganho tanto para o município em si, né, para a administração, como também para os servidores. E o papel do sindicato como mediador, a gente entende que a gente fez um bom papel ali, né, estando ao lado dos servidores e também conversando com a administração.
10: Ô Paulo, isso mostra também a união de vocês, a GCM, com relação aí ao sindicato, para reivindicar as melhorias, é isso?
11: Exatamente. Desde quando eu tive ciência do que estava acontecendo, eu tive várias reuniões com a GCM e deixei bem claro para eles que o sindicato iria até o final junto com eles, certo? Para a gente melhorar as condições salariais deles. E foi o que aconteceu ontem na reunião que a gente teve lá. A gente, como eu falei, é um trabalho gratificante. Muitos acabaram elogiando, né, a postura do sindicato. E é isso que nos motiva a fazer um trabalho de excelência e fazer o melhor pelos servidores.
10: Bacana. Ô Paulo, então o próximo passo agora dessa questão da GCM...
11: O próximo passo agora é a gente analisar esse projeto de lei, que é a PL, tá, que é a estruturação da guarda que vai para a Câmara. Tá. Então, antes de ir para a Câmara, a gente vai fazer algumas ressalvas ali, vamos ver se é o jurídico da Prefeitura com o jurídico do sindicato chegue no consenso para que vá para a Câmara, que o projeto de lei passe lá e realmente aconteça essa estruturação.
10: Bacana. Ô Paulo, então, o servidor também que tiver alguma dúvida com relação à sua categoria, tiver alguma dúvida, pode procurar o sindicato, é isso?
11: Então, o sindicato sempre vai estar de portas abertas para receber o servidor, né? Toda demanda, né, que for preciso de várias pastas, né, da prefeitura, pode procurar o sindicato, que hoje a gente tem sim um sindicato que representa a categoria. Então, todo aquele histórico antigo, eu posso falar que com o trabalho isso tem sido mudado. Hoje o sindicato acaba sendo uma referência para o servidor, né? A gente luta mesmo em prol do servidor, mas sempre com respeito com a administração. A gente procura sempre dialogar com a administração, lembrando que a gente não é inimigo da administração. A gente quer construir pontes para avançar, para trazer coisas melhores para a categoria, para os servidores, porque por muito tempo teve abandonado. O sindicato não tinha credibilidade por muito tempo. Hoje voltou a credibilidade e a gente vê muitas coisas aí, a gente acabou conquistando, né, com essa nova gestão, com essa nova diretoria. Haja visto aí uns acordos coletivos que a gente fez. Né, a gente avançou em muitas coisas que teve parado por muito tempo.
10: Bacana. Ô Paulo, nós agradecemos muito a sua participação conosco aqui na 107 e espero contar com sua presença na próxima quinta-feira.
11: Eu que agradeço, Marcelo, mais uma vez essa oportunidade. Na próxima semana estaremos de volta.
10: Deus quiser. 8h53.
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10: Olha, agora são 8h57. 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Olha, falar do tempo e temperatura para esta quinta-feira, máxima de 22 graus, gente, máxima de 22, sol com aumento de nuvens, pancadas de chuva no fim da manhã, de tarde, de noite, temporal. Então hoje chuva o dia todo na cidade de Pindamonhangaba, máxima de 22 graus. Deve ficar chuvoso aí na sexta e sábado também, viu? A previsão é chuva nesse final de semana também.

ao Senhor de ser louvado para todo sempre. Qualquer momento na vida, Senhor, queremos te adorar, te louvar, Senhor.

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10: Olha, agora são 9h05. Recebo a presença dele aqui, do Giovanni Nicoletti, na manhã desta quinta-feira. Giovanni, bom dia.
11: Bom dia, Marcelo. Bom dia, Raíssa. Bom dia para todos os ouvintes da 107 FM, a maior e melhor rádio de Pindamonhangaba e da região.
10: Ô, Giovanni, fala um pouquinho sobre um assunto muito importante, né? Mais uma vez, a gente recebe aqui o Giovanni Nicoletti na 107, né? Para tratar de um assunto muito importante, né? É segurança pública. A gente vê aí, infelizmente, o caso de homicídios na cidade de Pindamonhangaba, roubos, furtos, enfim. Eu gostaria que você falasse um pouquinho da situação que estamos enfrentando na cidade de Pindá.
11: Marcelo, a cidade de Pindamonhangaba passa realmente por um problema de segurança pública, apesar dos números, a gente vem caindo os números no decorrer dos anos, mas ainda é um número muito alto. A gente, o Vale do Paraíba, em especial Pindamonhangaba, puxa o número, a média do estado de São Paulo, para cima. E a gente precisa ter muita responsabilidade para falar desse assunto. Atualizando os números, hoje nós estamos no Vale do Paraíba, nós estamos na quarta posição em número de homicídio. Então, atualmente a primeira é Caraguatatuba, falando de janeiro a junho desse ano, com 25 homicídios. A segunda é São José dos Campos, com 18 homicídios. Terceira, Taubaté, com 16. Quarto, Pinda e Lorena, cabeça a cabeça ali com 12. Depois Cruzeiro e Ubatuba com 10. Então a gente vê, infelizmente, quando a gente transforma esses números absolutos em índices, a gente vê, infelizmente, Pinda subindo na posição por conta do índice de homicídio por 100 mil habitantes. E a gente sabe que, devido ao tamanho da cidade, tudo isso que está acontecendo, choca um pouco a população, essa questão dos homicídios. E a gente tem que entender isso com muita inteligência. Então, tem homicídio que é relacionado a tráfico de drogas, tem homicídio que é relacionado a acerto de contas, tem crimes passionais, como a gente viu recentemente com o caso da Lívia, que chocou a cidade. Então são crimes que, infelizmente, a gente tem que tratar de forma bastante responsável. A gente não pode ficar chutando soluções aí. Então, a prefeitura alega que tem mais de 1.400 câmaras na cidade, que essas câmaras colaboram com a segurança pública, mas ela sozinha não resolve o problema. Inclusive, eu tenho uma informação de dentro lá, que apenas 10% dessas câmaras efetivamente atuam na segurança pública de forma premente. Muitas estão com problemas técnicos, não estão conectadas online, etc. Então a gente sabe que existe aí uma estrutura de inteligência por trás disso tudo, as câmaras, etc. A gente tem uma polícia militar que, apesar do pequeno efetivo, é bastante empenhada em resolver o problema. E a Polícia Civil de Pindamonhangaba é uma das polícias mais eficientes do Vale do Paraíba, que tem um índice de soluções, de solucionar crimes, muito alto. Eu já falei isso outras vezes, nós tivemos situações onde 100% dos crimes de homicídio da cidade foram resolvidos em menos de 30 dias. Isso mostra o trabalho do Rubão, do Igor, de toda a equipe ali da Polícia Civil de Pindamonhangaba, bastante efetivo. Mas isso não está sendo suficiente para passar para a população a sensação de segurança que a gente precisa, que tanto a gente necessita. Então, a câmara de vigilância, ela ajuda a identificar o criminoso, mas é a presença policial é que realmente faz a diferença.
10: Ô Giovanni, você, como vice-presidente aí do CONSEG, já levou diversas reclamações e denúncias sobre estabelecimento, alguns que funcionam até o horário, além do horário permitido, né, alguns atravessando a madrugada, com barulho, aglomeração, né, situações que acabam gerando preocupação para os moradores, é isso?
11: É, Marcelo, isso é um problema grave, e aí eu falo que não é, a gente não pode analisar isoladamente a questão do barulho. Ela tem um contexto muito maior. Eu vou dar um exemplo. O ano passado, 85% dos homicídios cometidos na cidade de Pindamonhangaba foram cometidos em até 100 metros de adegas. A gente sabe que não são todas as adegas que causam problemas, mas invariavelmente, grande parte das ocorrências policiais acontecem no entorno dessas adegas. Sem contar na questão da perturbação do sossego. E hoje, e isso é uma reclamação recorrente dentro do CONSEG, a população reclama muito da perturbação do sossego oriunda do barulho das adegas. A prefeitura tem tomado algumas medidas, assinaram um TAC, por exemplo, recentemente com o pessoal da... Do, do, do centro comercial 10 de julho
10: o TAC é o termo de conduta, né?
11: Termo de ajustamento de conduta, exatamente. Onde botou um limite ali dos horários, mas a gente tem visto que isso não está sendo respeitado e não está surtindo o efeito necessário. E não é só no centro da cidade, isso acontece também nos bairros. Então, lá no Conseg, a gente recebe reclamação de praticamente todos os bairros onde tem adega, do pessoal ficando até 2 horas da manhã, 3 horas da manhã, principalmente no domingo, porque domingo todo mundo trabalha na segunda-feira, né? E esse pessoal abusa no final de semana e acaba sendo um imã de problema. Então, muitas ocorrências de violência, de assalto, de roubo, de agressão, até mesmo homicídios. Então, o que a gente propõe? A gente propõe que haja uma fiscalização mais efetiva nessas adegas. Adegas que tenham reclamação da vizinhança, elas não podem trabalhar até tarde. E aí não é só adega. Tem também alguns estabelecimentos comerciais, alguns bares, que também geram esse tipo de transtorno, geram esse tipo de problema. E as pessoas têm reclamado para a prefeitura, têm reclamado para a polícia, mas infelizmente a sensação de não resolver esse problema é muito grande. As pessoas falam, a gente reclama, mas não resolve nada. Porque o poder público parece que está dando de ombros para esse problema. Eu falo que o comerciante que trabalha certinho é o cara que a gente tem que estimular, tem que preservar e tem que cuidar. Agora, infelizmente, o comerciante que não está preocupado com a sua vizinhança, não está preocupado com as consequências do trabalho do seu estabelecimento, ele, de certa forma, ele é responsável, ele é corresponsável por todos esses problemas que vêm acontecendo na cidade. Então, a gente pede que o comerciante também tenha consciência de tudo que está acontecendo no seu entorno, ele precisa ganhar dinheiro, ele precisa trabalhar, isso é uma coisa indiscutível, mas também precisa ter a responsabilidade do poder público de fiscalizar e garantir que não haja todo esse transtorno, todo esse problema que vem gerando em relação às adegas.
10: O Giovanni, também outro ponto que preocupa bastante quem frequenta a região central do município, né? A gente é um local movimentado, recebe famílias, comerciantes, pessoas que vão fazer compras, comendo pastel circular pelo centro, né? Mas há muitas reclamações sobre algumas questões ali que preocupam a população, como furtos, vandalismo, drogas, problemas envolvendo pessoas em situação de rua.
11: É, Marcelo, ali nós temos duas questões muito que têm pegado muito, que as pessoas têm reclamado muito no centro da cidade. Uma é a questão das pessoas em situação de rua. Essas pessoas que estão numa situação de vulnerabilidade é um caso de assistência social. A prefeitura alega que já fez lá o programa Novo Rumo, onde mais 60 pessoas já foram encaminhadas, tiradas da rua, mas isso infelizmente não tem sido efetivo, porque essas pessoas acabam voltando depois ou surgem novas pessoas. Esse programa da prefeitura, ele parece que acontece uma vez, fica 2, 3, 4 meses sem acontecer. Então, parece que é mais marketing do que efetividade. A gente precisa ter uma ação constante, semanal, diária, pegando essas pessoas. Eu falo que antigamente, quando o SOS cuidava dessa questão, a gente tinha um programa de volta para a minha terra, né? Então o SOS entrava em contato com a família, falava com a família dessa pessoa em situação de vulnerabilidade, encaminhava essa pessoa para a família, acompanhava até isso acontecer, para que essas pessoas tenham aí uma assistência social. Agora, o outro problema grave do centro da cidade, que isso tem causado muito problema, inclusive com graves denúncias de comerciantes ali da região, é o tráfico de drogas. E eu tenho certeza que as autoridades de Pindamonhangaba, aí, principalmente Polícia Civil, Polícia Militar, já estão de olho nisso. Eu acredito que nós precisamos ter uma ação efetiva que dê uma resposta clara, porque muita gente tem reclamado do tráfico de drogas ali na região central e, infelizmente, nós não estamos vendo providência. Lembrando que nas dependências do mercado municipal, tanto na área ali externa, que é coberta, como dentro do mercado, a responsabilidade é da prefeitura, porque ali é uma área pública, né? Então nós deveríamos ter ali GCMs, mas a gente sabe que não tem efetivo suficiente para isso, então acaba não tendo. Então, a população precisa de uma resposta clara das autoridades de segurança pública, e eu já conversei com o comandante da Polícia Militar, já conversei com o delegado, já conversei com o comandante da Guarda Municipal, que nós precisamos de uma ação efetiva ali no centro da cidade para combater o tráfico de drogas com mão pesada. Não dá para passar pano para bandido. Esse é o grande problema. A gente separa o que é assistência social, que é o morador de rua, e o traficante. Uma coisa não tem nada a ver com o outro. Nós precisamos cuidar da assistência social com o morador de rua, mas nós precisamos bater forte com o traficante de droga, com o aviãozinho, com essa turma. Porque eles acabam dominando o centro e viram um poder paralelo. E nós não podemos deixar isso acontecer em Pindamonhangaba.
10: Ô Giovanni, e a gente quer saber da solução, né? Muitas vezes a gente não quer saber, né, apenas saber quem é o responsável, mas quer saber qual a solução disso tudo.
11: Marcelo, nós temos três frentes muito importantes que eu sempre falo. A primeira frente, nós temos que trabalhar com a prevenção. A prevenção é fundamental. É o que eu chamo de policiamento preventivo, policiamento comunitário, é conscientizar as pessoas da necessidade de fazer boletim de ocorrência, etc. Ou seja, a gente tem que prevenir o crime antes dele acontecer. Segundo, nós temos que ter efetividade na hora do crime. Então, por isso que servem as câmeras. As câmeras funcionam muito bem, porém, sem o efetivo policial, não adianta nada ter câmera. Porque filma, vai para a internet, todo mundo vê, viraliza, mas ali na hora o crime aconteceu. E esse é o grande problema. A gente tem que ter uma ação efetiva no ato do crime. E depois nós temos que ter o trabalho de investigação. E aí, quanto mais informações nós tivermos, seja de testemunhas, de câmeras, etc., a investigação que fica a cargo normalmente da Polícia Civil. Então nós temos que ter o antes, durante e depois. E o que está acontecendo é que esse processo não está sendo muitas vezes respeitado pelas autoridades públicas da cidade de Pindamonhangaba, e em especial da prefeitura. Porque a prefeitura, por exemplo, tem um monte de câmera lá, mas tem uma dificuldade enorme de acesso às câmeras, nem todas estão funcionando. A GCM agora que está sendo reformada, fazendo a nova lei da GCM para modernizar, para transformá-la numa verdadeira guarda municipal, numa polícia municipal. Isso já deveria ter sido feito lá em 2017, infelizmente não foi feito. Mas eu costumo dizer o seguinte, nós precisamos de voz aqui da cidade para que a gente possa cobrar o governo do estado com relação a mais efetivo policial, tanto da Polícia Civil como da Polícia Militar. Nós precisamos ter mais recursos para que a Guarda Municipal seja mais bem equipada, mais bem treinada. Nós precisamos ter uma série de coisas que dá para fazer. Eu costumo dizer que segurança pública não tem uma solução mágica. É um processo que a gente tem que fazer. E esse processo, a gente sabe muito bem como conduzir, porque a gente já vem acompanhando tudo isso há muito tempo. Ouvindo as demandas da população, conversando com os policiais que estão no front ali, porque muitas vezes quem está no comando não é a mesma visão de quem está ali no front, quem está atendendo a ocorrência, conversando. Então eu tenho conversado muito com os policiais, tanto da Polícia Civil, Militar e da Guarda Municipal, para entender a realidade deles no dia a dia, qual a dificuldade que esses caras passam. Então nós temos solução sim para a segurança pública da nossa cidade. Nós só precisamos entender que não é uma solução mágica, não é uma coisa que aparece só na época de eleição, nós temos que trabalhar isso constantemente e também trazer o Poder Judiciário junto. Não sei se você sabe, mas quando você tem audiência de custódia, de cada 54% das pessoas que passam para audiência de custódia vão para a rua. Imagina se o cara comete um homicídio, vai na audiência de custódia e vai para a rua responder em liberdade. Isso é um absurdo. Não pode. Então nós temos que ter atuação antes, durante e depois do ato criminal, para que a população possa ter de volta a sensação de segurança pública, de segurança que o Estado vai prover para ela, de forma muito latente, muito premente. Falar, não, eu me sinto seguro na cidade de Pindamonhangaba. É isso que a gente quer de volta. Que no passado era, né? No passado a criançada podia brincar na rua. Eu lembro que a gente ia jogar futebol ali, inclusive rebentava a unha do dedão jogando com aquelas bolas de capotão na rua e tal, não sei o quê. Mas por quê? Porque a gente tinha uma sensação de segurança. A gente sabia que a cidade era segura. E nós precisamos trazer isso de volta. E eu tenho certeza que dá para fazer isso acontecer.
10: Ô Giovanni, na sua avaliação, qual deveria ser hoje a prioridade número um para melhorar a segurança pública em Pinda?
11: Presença da polícia na rua. Nós precisamos de mais efetivo mais qualificado, mais trabalhado, mais treinado, mas principalmente mais efetivo. Tanto no policiamento preventivo, que aí fica a cargo da Guarda Municipal, que não adianta fugir disso, não adianta fugir dessa realidade. Esse é o futuro da distribuição tripartite da segurança pública nas cidades. Guarda Municipal vai ser encarregada de um policiamento preventivo e comunitário, que é o que a gente tinha antigamente, que a Polícia Militar fazia. Hoje a Polícia Militar vai ficar encarregada de policiamento ostensivo, combate direto e frontal ao crime, crime organizado, tráfico de drogas, combate ao homicídio, etc. E a Polícia Civil fazendo um trabalho de investigação. Depois que o crime acontece, ela vai lá e soluciona o caso, pune os responsáveis, prende todo mundo, abre inquérito e faz a coisa acontecer. Então, esse tripartite, né, esse triângulo de sucesso da segurança pública, é daí que a gente tem que trabalhar para frente. Não adianta a gente querer inventar soluções mágicas, botar câmara corporal no guarda municipal, sendo que muitas vezes ele não sabe nem como ele vai operar aquilo. Às vezes ele não tem nem gasolina para abastecer o carro, para poder fazer ronda na cidade. Então, a coisa tem que ser trabalhada com inteligência. Com inteligência, aproveitando ao máximo os recursos que a gente tem. Mas precisamos de mais recursos.
10: Bacana. O Giovanni, e quem queira bater um papo com o Giovanni sobre segurança pública, tem um WhatsApp, pode procurar também
11: pelo direct, pode
10: no Instagram.
11: Pode entrar na nossa rede social, GNicolete30, lá no Instagram, ou no Facebook, Giovanni Nicolete1. Lá pode entrar lá no nosso direct, eu mesmo respondo tudo, a gente conversa, vai bater papo. Inclusive, Marcelo, quero aproveitar a oportunidade aqui. Semana passada, uma pessoa muito especial fez um convite para ir tomar café com bolo na casa dela.
10: Opa, coisa boa, hein?
11: Rapaz, vou falar, ela fez um bolo maravilhoso, Dona Esmeralda Zácaro.
10: Coisa boa.
11: Tive lá na casa dela, tomei um café com ela, fantástico, as filhas dela, Julieta e tal. Cara, foi fantástico o café, os vizinhos foram lá também, emendaram. Ela mandou um grande abraço para você, falou que ia vir aqui para tirar uma foto,
10: para participar. Será bem-vinda aqui na 107.
11: Dona Esmeralda, um grande abraço, muito obrigado pelo café, tava maravilhoso, cafezinho fresquinho, feito na hora, cara. Bom. Isso é melhor do que qualquer coisa, cara.
10: A dica aí, já passar um cafezinho, né?
11: Passar um cafezinho, isso é bom pra caramba. Então eu queria mandar um abraço para ela. E um abraço para todos os ouvintes da rádio e falar que assim, a gente não tem mandato nesse momento, mas a gente continua trabalhando firme para que a segurança pública da nossa cidade seja efetiva para trazer de volta aquela Pindamonhangaba tranquila que a gente tinha no passado. Outro ponto também que eu falo muito é que não é só a segurança pública, saúde também é uma prioridade, a gente tem batido muito nesse assunto. Então, Marcelo, muito obrigado pelo espaço para trazer essas informações para as pessoas de Pinda, para a população de Pindamonhangaba, que é uma cidade onde eu nasci, fui criado, já fui embora, já voltei e pretendo não sair mais. Antes, durante e depois das eleições, nós estamos aí firme e forte brigando por Pindamonhangaba, uma Pinda mais segura.
10: Bacana. Giovanni, obrigado pela participação. Bom dia.
11: Bom dia.
10: Agora são 9h23.

Olha, agora são 9 horas e 25 minutos. 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Deixa eu mandar um bom dia lá o meu amigo, o professor André. Alô, professor André, bom dia. Deixa eu mandar um bom dia também para outro professor André, né? Dessa vez o André Viese. O André Viese, bom dia, viu? Obrigado pelo carinho da audiência aí. Que Deus acompanhe você nesse dia, nessa quinta-feira chuvosa, né? Ô, professor André, aumenta o som, professor André.

0: Olha, agora são 9h32. 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
1: 9:39.
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0: Olha, agora são 9h50, fala aqui da loja É Demais, do meu amigo Geraldo, ali do ladinho do Banco do Brasil, você encontra ali a loja É Demais, viu? 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Olha, agora são 9h51, receba a presença dele aqui do Alexandre Salum, da Bem Imóveis. Na manhã desta quinta-feira chuvosa, né, Alexandre? Bom dia.
1: Bom dia, Marcelo. Bom dia, caríssimos ouvintes da 107 FM. Estamos aqui para mais um dia aí com chuva, mas para aquecer o coração de todo mundo.
0: Verdade. Ô, Alexandre, falar um pouquinho no imóvel, né? Porque eu gostaria de você falar, hoje, um pouquinho sobre a imobiliária Bem Imóveis. Qual é o objetivo de vocês lá? Qual é o significado de tudo isso? Né? A gente sabe que o significado de uma compra de um imóvel sempre traz aí a segurança, a estabilidade, né? Construção de patrimônio, enfim. Mas aí a gente trata isso como um sonho realizado da pessoa. E quando você recebe esse cliente na Bem Imóveis, você tem um tratamento lá diferenciado, né, Alexandre?
1: Exatamente, Marcelo. Marcelo, acho que é muito pertinente essa abordagem, né? Nós costumamos falar muito sobre o atendimento humanizado, né? Isso é uma coisa que hoje em dia tem muito valor e a gente busca excelência nessa questão. Então, assim, nós buscamos atender as pessoas com tempo, sabe, Marcelo? Olho no olho, não é só o imóvel pelo imóvel, é a questão de adequação de perfil, atender a família, olhar para a pessoa e mostrar para ela, às vezes, é essa condição que você tem, é isso que você quer, o que fica melhor para sua família, este bairro que te atende, essa questão de atender bem ao nosso negócio, realmente é uma coisa que nos preocupa, porque a gente vende um lar, Marcelo, a gente não busca só vender um imóvel, um lote, uma casa, é um lar, é onde as pessoas vão criar ali os seus vínculos, a sua vida, a sua família, então tudo isso para nós é muito importante, a gente busca isso como um atendimento de excelência. É um dos nossos princípios de trabalho.
0: Ô Alexandre, sempre importante, né, esse atendimento diferenciado que vocês realizam na Bem Imóveis, né? E sempre tratando o cliente independentemente do valor do imóvel a ser adquirido, né? Então vocês trabalham lá desde do imóvel que é o mais barato, mas tem um valor agregado maior, enfim. O tratamento é o mesmo.
1: Exatamente, Marcelo. Isso aí é uma coisa que princípio vem de berço, né? E eu, graças a Deus, aprendi com os meus pais, meu irmão, que é meu sócio lá, mesma situação, o Fernando, nosso outro sócio, a Saniele, a gente compõe um grupo ali do qual, assim, a gente não tem distinção de raça, credo, distinção econômica, tudo é tratado com o mesmo valor, com a mesma excelência. Nós comercializamos imóveis que se encaixam no Minha Casa Minha Vida, desde aquele imóvel mais barato, terrenos abaixo de 100 mil reais. Nós não temos a preocupação, nós vamos fazer só atendimento de alto padrão. Não é isso, alto padrão é o atendimento, não o objeto do nosso atendimento. Então a gente comercializa imóveis de valores mais baixos e de valores mais altos também. Não temos nenhuma distinção em relação a isso, nem em relação ao atendimento em si, Marcelo.
0: Verdade, né? Porque muitas vezes a pessoa vai procurar lá um imóvel e a gente sabe que hoje um financiamento, você que foi gerente de banco, né? Sabe aí que hoje os juros não tá fácil, né? Então tem que ser um planejamento, tem que ser uma conversa muito franca, sincera, né? Eu, na semana passada, pude acompanhar aí o Fernando numa visita e o Fernando deixou isso bem claro. Eu achei muito bacana da parte dele, muito honesto da parte dele, né? Ele falando para a pessoa, dessa vez, a pessoa querendo vender um imóvel, né? E às vezes a pessoa tem uma ilusão no valor, né? Ou alguém passa um valor errôneo, muitas vezes para agradar, né? E é fora da realidade. E às vezes a pessoa, o corretor, vai passar a realidade e a pessoa fica até chateada. Ah, mas eu fiquei sabendo que era maior, né? Enfim. E vocês tratam isso com muita profissionalismo, que eu vi lá o Fernando justificando o porquê do valor, né? Explicando para a pessoa o porquê do valor, dando a ela referências do local, né? Isso aí não é um achismo, aí eu acho que vale tanto, né?
1: Exatamente, Marcelo. Alexandre. Essa abordagem é perfeita, assim, a gente preza muito por isso. Por quê? Porque a gente vê muitas situações em que uma imobiliária, ou às vezes um corretor, ou até um amigo que se aventura no mercado imobiliário de alguma forma, fala para o proprietário de uma casa: ó, sua casa vale 2x. E a casa não vale isso. E aí a pessoa fica com aquilo em mente. E quando ela vem trabalhar conosco para fazer a venda do imóvel, vem trazer o imóvel para a gente vender, a gente deixa isso muito claro. Por quê? Porque, Marcelo, ali não é uma ilusão, um conto de fadas. A pessoa que está vendendo, muitas vezes ela está vendendo porque ela está precisando do dinheiro, seja para cobrir uma dívida, seja para fazer um outro planejamento de futuro, seja para qualquer coisa que ela pretenda fazer. Então, assim, a gente não pode enganar essa pessoa e falar: ó, seu imóvel vale 500 mil, sendo que no mercado temos ali ao redor imóveis semelhantes anunciados por 400. Então, a gente é muito realista em relação a isso, de falar para a pessoa o que é a verdade. Olha, se você está pedindo 500, nós não vamos deixar de trabalhar, mas o seu imóvel está fora do perfil de mercado nesse momento. Então, é muito difícil a gente conseguir um cliente para fazer uma visita, é muito difícil a gente conseguir uma boa negociação partindo desse pressuposto que o seu imóvel está super valorizado. Então, a gente traz para o nível de realidade, né? Trazer para o nível de realidade com maior respeito, mostrando dados realistas, né? De pesquisa de mercado, de embasamento, tudo para mostrar com maior respeito para a pessoa que o valor, às vezes, não é aquele que ela está pensando.
0: Verdade, né? E também, né, o Alexandre, o contrário agora, a pessoa quando vai comprar um imóvel, vocês, dentro da expertise de vocês, faz uma avaliação aí de renda e vocês, é justo na hora de mostrar o financiamento, como aquilo vai ser positivo na vida da pessoa.
1: Exatamente. O Marcelo, hoje, todos os bancos, eles apresentam, que eu acho muito bacana, sabe? É uma planilha de expectativa de pagamento. O que, que é isso? É uma planilha que os bancos são obrigados a fornecer para os clientes, mostrando na simulação quanto que seria a primeira parcela que ela vai pagar e a última. Porque existem alguns modelos de amortização, de planos de pagamento, que são diferentes. Existem alguns em que começa com um valor um pouco mais alto e vai decrescendo gradativamente, e a última prestação fica muito baixa, e existe um outro modelo que a prestação começa com um valor X e ele vai diminuindo muito pouco, né? Muito pouco. Então, assim, isso é importante para a pessoa poder definir o que é melhor para a vida dela, né? Então, ela parte de um pressuposto que ela já está combinando o jogo ali com o banco. Então, é uma coisa mais realista, mais adequada à realidade da pessoa que ela está vivendo naquele momento, se ela tem um trabalho fixo, né? uma renda bacana. Então, tudo isso ajuda e a gente mostra tudo isso auxiliando nas simulações junto aos bancos, Marcelo.
0: Entendi. O Alexandre, sempre importante essa questão do planejamento, né? Para que a pessoa tenha tranquilidade, né? Porque às vezes você compra algo e depois a pessoa não dorme, fala assim, foi bacana, você compra por impulso, né? A gente sabe que grande parte da compra hoje, ela é emoção, né? Muitas vezes não é razão.
1: Exato.
0: E a gente usa a razão depois para justificar. E vocês têm esse cuidado todo lá com o cliente, né? Tanto é que a Bem Imóveis é muito bem avaliada hoje por conta dessa transparência, dessa honestidade com o cliente.
1: Exatamente, Marcelo. A gente já deixou de fazer algumas vendas, algumas negociações lá, justamente mostrando para a pessoa, né? Claro que com todo respeito, a pessoa tendo essa noção de que não era o momento naquela situação, né? Que ela precisava estar um pouco mais preparada para fazer a compra do imóvel. Uma coisa que é uma situação assim que é um gargalo em muitas negociações é o valor de entrada, né, Marcelo? Então, muitas vezes, a pessoa tem a renda para pagar a parcela, mas ela não tem o valor da entrada. E aí a gente auxilia nesse planejamento para que ela retorne daqui a alguns meses, né, já preparada com aquele valor de entrada, porque assim, tem o valor da entrada do imóvel quando ela vai financiar, que normalmente esse valor de entrada é de 20% sobre o valor da negociação, tem o valor dos documentos e do imposto que ela vai pagar para comprar o imóvel. Esse valor normalmente fica entre 4% e 5% sobre o valor da negociação. Então, tudo isso a gente auxilia nesse preparo para a pessoa entender se ela está naquele momento oportuno de fazer a compra ou se ela vai aguardar um pouquinho mais, né? Não é cancelar o projeto, Marcelo. É só se preparar um pouco melhor para um pouco mais à frente efetivar a compra.
0: Ô Alexandre, ele podia o governo pensar numa forma diferente também dessa questão de financiamento e ser 100%, né?
1: Exatamente, Marcelo. Isso aí é uma coisa que já foi muito questionada, levantada, mas até o momento ainda não tem nenhum projeto, né?
0: E a regra é essa, 20%?
1: A regra normal é 20%. Isso aí é de maneira geral em todos os bancos, né? O que existe é dentro do programa Minha Casa Minha Vida, nas classes mais baixas, ali na faixa de renda menor, um pouco, que aí o governo entra com um subsídio, mas mesmo assim ainda é uma situação um pouco complicada para a família que está fazendo a compra.
0: Alexandre, Bem Imóveis, né? Você encontra lá, o cliente vai encontrar, né, diversos tipos de imóveis lá. Você tem terrenos, tem casas em condomínio, tem apartamentos, é isso, Alexandre?
1: Exatamente, Marcelo. Nós temos apartamentos em lançamento. Hoje nós estamos trabalhando muito forte o lançamento do Trivial Residence.
0: Onde fica?
1: Ele fica ali no bairro do Campo Alegre, fica a 200 metros ali da Prefeitura Municipal. Ele tem entrada e saída para duas ruas. São apartamentos de 2 e 3 dormitórios. Excelentes, Marcelo. Apartamento de 2 dormitórios com 68 metros quadrados. O apartamento de 3 dormitórios com 80 metros quadrados. Lá vai ter salão social, academia, sauna. São 9 andares, uma vaga de garagem pelo menos para cada apartamento. Excelente projeto. E aí entra nessa questão do que a gente estava conversando aqui. Por exemplo, Marcelo, neste empreendimento, a construtora, que ela faz? Diante dessa realidade que nós temos, desse 20%, que é um gargalo para muitas famílias, a construtora financia esses 20%. E aí, quando o empreendimento estiver pronto, até março de 2028, né, a pessoa pega o saldo devedor, os 80%, e leva no banco para fazer o financiamento. Ou seja, ela não precisa mais dos 20%. Ela já,
0: nesse período,
1: já financiou 20% direto com a construtora.
0: Ô Alexandre, e também, muitas vezes quando a gente fala de prédios, apartamentos, a pessoa pensa assim, mas qual é a garantia desse empreendimento de eu ter o meu apartamento, terminar a obra?
1: A garantia, Marcelo, a garantia é você trabalhar com pessoas sérias e honestas, né? E aí entra um papel muito importante da imobiliária e do corretor com o qual você está fazendo a negociação. Por quê? A imobiliária e o corretor, eles são responsáveis diretamente por toda a análise documental de quem está vendendo esse apartamento. Então, ou seja, a imobiliária tem que garantir todas as pesquisas da construtora, tem que garantir que todos os projetos foram aprovados, tudo que precisa ser registrado dentro da prefeitura, do cartório de imóveis foi providenciado. Ou seja, a imobiliária, ela é uma avalista ali da construtora. Porque, obviamente, que nós estamos hoje trabalhando com essa construtora da qual nós temos total confiança, Marcelo. A construtora França, do meu amigo Jarbas França e do Felipe França.
0: Inclusive já tem obras feitas em Pinda, né?
1: Vários empreendimentos em Pinda, condomínios e tudo. Gente da maior seriedade. Como eu falo, eu já citei esse caso, que para mim é muito significativo. É assim, muitas construtoras lançam o empreendimento no papel. Eles não. Eles aprovaram tudo, levantaram 3 lajes do prédio e agora estão trabalhando o lançamento. Já estamos na 5ª laje do empreendimento, Marcelo.
0: Ou seja, né, bem adiantado para esse momento, né?
1: Muito adiantado. E assim, gente séria, né? Muito honesta e de grande qualidade o empreendimento.
0: Verdade, viu? 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
0: Tá. 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
0: Bacana. Ô Alexandre, obrigado pela participação. Um bom dia, bons negócios, bons atendimentos.
1: Eu que agradeço, Marcelo. Desejo aí um dia abençoado para nós todos. Amém.
0: 10:06.
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0: Olha, agora são 10 horas e 13 minutos. Falar aqui do Pina Pneus. Alô, Diomar. Bom dia, Diomar. Feliz da vida. O Santos, hein? Ah, o Santos venceu ontem, gente. É, venceu o Atlético Mineiro ontem, na Vila. 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Mandar um bom dia ao Bloco Sinais Socorro da minha amiga Maria. 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
2: 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Bom dia, Marcelo, bom dia, ouvintes!

0: Olha, agora são 10 horas e... E a chuva não para, hein, gente? Meu Deus do céu, a chuva não para, hein? Ah, tem aqui a participação do meu amigo André, da cidade de Taubaté. O André tá por onde, André? Fala aí, André. Você tá por onde, André?
1: Bom dia, meu amigo. Que horas que é, por favor?
0: Agora 10h20.
1: Aqui André Oliveira de Taubaté. Tô passando aqui por Pindo, na sua sintonia, indo para Guaratinga, tá? Marcelo, chega falando pra você de estrada. Dutra bem complicado no trecho de Taubaté, tá bom? Nos dois sentidos. Próximo André Chibatão, rodoviária nova. Aqui na entrada de Pindo, a mesma coisa. E se der tempo, aproveitando a quinta-feira do DBT, Sapeca é pra mim no momento sertanejo. Andorinha machucada. Vou oferecer pro pessoal do Vila Verde, pro pessoal do Laboratório Cidilab. Aí vem passando os irmãos Jair e Roseli, tá bom? Pessoal também de Lagoinha e Redenção. Fique com Deus, meu amigo. 107 FM, música e informação.

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20: 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Olha, falar dos jogos de ontem, né? E hoje da Libertadores Sul-Americana.
21: O atual campeão da Libertadores entra em campo hoje em busca de uma vaga na semifinal da edição de 2026. 9h30 da noite no horário de Brasília, o Flamengo visita o Del Valle no jogo de ida das quartas de final. Além de ser o atual dono da taça, o rubro-negro chega com a moral de quem fez a melhor campanha da primeira fase eliminou o bom time do Cruzeiro nas oitavas e assumiu nos últimos dias a liderança do Brasileirão. Ontem, quatro brasileiros entraram em campo pelos torneios continentais. Pela Libertadores, o Corinthians empatou fora de casa com o Estudiantes e precisará de uma vitória simples na volta na semana que vem. Já o Palmeiras recebeu a LDU, venceu por 1-0 e jogará pelo empate no Equador. Pela Copa Sul-Americana, teve duelo brasileiro e o Santos levou a melhor. Na Vila, o Peixe fez 2-0 no Atlético Mineiro e agora poderá até perder por 1 de diferença na volta.
20: Olha, agora são 10h39, a Maria Aparecida dos Santos falou: Marcelo, gostaria de tocar seu louvor, ofereço para o meu marido Marcos Francisco Galvão, ele está completando mais um ano de vida hoje, né, e Deus abençoe aí o Marcos Francisco Galvão, que dê muita saúde, muita paz no seu coração, moradores do Andrade. Maria Aparecida, bom dia! Olha, agora são 10h39, daqui a pouquinho vem informações policiais com Astério Galvão. Olha, a campanha alerta que o inverno exige ainda mais atenção para prevenir os incêndios no campo, viu, gente?
0: Prevenir incêndios em canaviais e áreas próximas é um compromisso de todos. Essa é a premissa da campanha Fogo Zero 2026. A iniciativa é da Copersucar, líder global na comercialização de açúcar e etanol, junto com as suas 42 usinas associadas. A campanha reforça que no inverno, a prevenção de incêndios no campo exige ainda mais atenção, com cuidados que ajudam a diminuir riscos e a identificar rapidamente possíveis ocorrências. Assim, é possível acionar os órgãos responsáveis com agilidade, evitando que o fogo se espalhe e gere ainda mais prejuízos. Como esta época é o período mais seco do ano, o risco de incêndios é maior. Isso porque chove menos, a umidade fica mais baixa e os ventos espalham as chamas com mais rapidez. A campanha também reforça que as queimadas danificam o solo, prejudicam a fauna e a flora e as áreas de cultivo, o que afeta a produção e oferece riscos para comunidades e trabalhadores. O objetivo da iniciativa é levar informação e orientação sobre como prevenir e agir em caso de fogo no campo. Além disso, ressalta a importância da ação conjunta entre empresas, comunidades e o poder público. Destaca ainda que a prevenção começa com atitudes simples. Por exemplo, não jogar pontas de cigarro na vegetação, evitar fogueiras e manter materiais inflamáveis, como palha e madeira, em locais seguros e afastados. Também incentiva a coleta seletiva e o descarte correto de resíduos, além de alertar para a importância de se manter os extintores sempre dentro da validade e em boas condições. E, caso veja um incêndio, a campanha orienta sempre a denunciar aos órgãos responsáveis, como o Corpo de Bombeiros. O número é o 193.

0: Olha, agora são 10h43, vamos falar com ele, né, meu amigo Ju, da Olímpica Casa Esporte, secretário de Esporte de Pindamonhangaba. Ô Ju, teve rodada ontem, Copa Libertadores da América, teve a Sul-Americana, teve o empate do Corinthians na Argentina, teve a vitória do Palmeiras e teve a grande vitória do Santos na Vila Belmiro ontem à noite, hein, Ju?
1: Bom dia, Marcelo, bom dia, Sérgio, bom dia aos ouvintes da 107 Programa Perfil. Marcelo Santos, é o Santos ganhar, chove, hein, Marcelo?
0: Ai, como que faz? Mas tá ouvindo bastante, que tá ganhado sempre agora, né? É a terceira vitória seguida, né, Ju?
1: Então, isso. Ai. Pode ver que toda vez o Santos ganha, está chovendo, né?
0: É verdade, hein, Ju?
1: Olha, mas você falou a respeito da Libertadores, o Palmeiras jogando em casa ontem contra o LDU, o Palmeiras venceu por 1-0, o resultado tinha que ser mais expressivo, porque agora joga na altitude, um jogo difícil, 1-0 ficou pouco, viu, Marcelo?
0: É verdade, né, Ju? E o jogo sempre difícil, jogar com a LDU é sempre difícil, né, Ju?
1: E a Libertadores, né, já tem a tradição, que é um jogo pegado, um jogo bem disputado, muito competitivo, mas tinha que ter feito o Palmeiras, tinha que ter aumentado o placar ontem para jogar com mais tranquilidade fora, né, já que vai ser na altitude. E também tivemos, né, pela Libertadores, o Corinthians conseguiu um bom resultado, jogando contra o Estudiantes, perdia de 1-0, daí empatou 1-1, é um bom resultado, viu, Marcelo?
0: É verdade, né, o Ju, e o Corinthians saiu perdendo, né, já tinha uma derrota no último jogo, aquela pressão quando toma o gol, né, mas conseguiu buscar o empate, né, Ju?
1: Isso mesmo, e já começava, né, já começa, né, no Corinthians, já tem muitos falatórios a respeito do treinador Fernando Diniz. E um empate de ontem, acredito que vai dar uma tranquilidade, só que o Corinthians no domingo já tem o Flamengo. Não é fácil vida de treinador também, viu, Marcelo?
0: É verdade, viu, o Ju? E aí a vitória do Palmeiras, o empate do Corinthians. E, ô Ju, como um jogador pode fazer diferença, né? Quando você contrata bem, faz uma boa contratação. Ontem, Rodinei estreou bem no Santos na vitória por 2-0 diante do Atlético, hein, Ju?
1: É muito bom jogador, é um lateral direito, ele tem uma força física e tem uma técnica também, né, Marcelo? Além dele defender, ele consegue chegar na linha de fundo, tem um bom passe, um bom cruzamento. Então, isso aí facilita e é um grande reforço para a equipe do Santos, que vem ajudar agora nesse momento que o Santos atravessa as dificuldades, né, que está no Campeonato Brasileiro, mas a equipe do Santos está reforçando. Na minha opinião, agora o Santos não cai mais pelos reforços, pelas vitórias que tem conseguido no Campeonato Brasileiro. O Santos vai dar uma deslanchada e vai dar uma tranquilidade para o Marcelo Santos.
0: É verdade. E aí chegou o Cebolinha, estava no Flamengo e desembarcou na Vila, hein, Ju? Ajuda também, né?
1: É muito bom jogador, é um jogador que joga pelos lados do campo, é um atacante ofensivo, experiente, velocista, uma coisa que precisa no futebol hoje, né? Você tem que ter velocidade, tem que ter a técnica, porque no um contra um, né, você jogando contra o seu adversário, um contra um, você conseguindo ultrapassar o seu marcador, facilita para outros jogadores, e no caso o Santos tem um bom finalizador, que é o Gabigol. Então eu acredito que foi uma grande contratação do Santos que vai ajudar muito.
0: É verdade, né, Ju? E vamos aí ver a sequência do Campeonato Brasileiro, também da Libertadores da América. Ô, Ju, esse tempinho chuvoso, né? 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
0: Ô Ju, obrigado pela participação. Bom dia, bons atendimentos aí, Ju.
1: Valeu, Marcelo. Deixa aí um bom dia a todos.
0: Agora são 10h49.
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0: 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Olha agora, 10h58, Acero Galvão, dá um bom dia.
1: Bom dia, Marcelo. Bom dia, Pinda. Bom dia, Brasil.
0: Ô, Sérgio, chuvarada que não para também. Não
1: para, né?
0: Meu Deus do céu.
1: Acho que choveu a noite inteira, viu?
0: Noite inteira e a previsão é de mais chuva hoje, mais chuva amanhã. Jesus, viu? Você dá um recado exterior.
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0: Olha, agora são 10h59, dá um recado, Acero Galvão.
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0: Olha, 11 pontos, dá o recado, Astério Galvão.
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0: 11 horas e 1 minuto, dá o recado a Astério Galvão.
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0: 11 horas e 1 minuto, dá o recado, Astério Galvão.
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0: Olha, agora 11 horas e 2 minutos, rápido intervalo e voltamos já.
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0: Olha, agora são 11:06. 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

Olha, agora são 10 horas. São que 10? Dá, são 11 horas, 7 minutos. Chove demais. Alô, Serginho, DJ Serginho. DJ Serginho. Olha, 11 horas e 8 minutos. A partir de agora, estamos ao vivo na nossa live. É no YouTube, no Facebook. Você, hoje é quinta-feira. No YouTube temos aí o sorteio do par de ingresso do cinema, tá bom, gente? É hoje o par de ingresso cinema. Participe lá no YouTube. Estamos ao vivo no Facebook também. A partir de agora, ao vivo.

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2: Olha, agora são 11:08. Ô, Astério, vão dar início às informações policiais da manhã desta quinta-feira, mas agradecer a grande audiência do programa Perfil, né, Astério?
3: Graças a Deus, viu, Marcelo? Em todos os pontos de Pindamonhangaba, a cidade inteira aderiu aí ao programa Perfil. Muito obrigado. Obrigado aí às nossas amigas aí da Delegacia da Mulher, né? Alô, Patrícia, a NASA, não sei se ainda continua trabalhando lá, se já aposentou, minha amiga NASA, tá? Delegacia da Mulher, um grande abraço pra vocês.
2: Obrigado
3: aí
2: pelo carinho da audiência.
3: Obrigado pela audiência.
2: Bom, Astério, e também agradecer lá, né, você passou por lá hoje, nesta manhã, agradecer a todos os nossos amigos lá do primeiro DP, que sempre muito atenciosos conosco lá, né, Astério?
3: Com certeza, né, hoje conversei um pouquinho lá com o Júnior Ataliba, né, um abraço aí pra Zélia, pro o Jackson, também o Marcão, né, o Marcos, a Letícia Yumi, que sempre também ajuda a gente aqui com informações. Muito obrigado a todos do primeiro DP.
2: Olha, agora são 11:09. Vão dar início às informações policiais da manhã desta quinta-feira, começando com o caso de furto em Astério Galvão.
3: Eu vou falar desse furto, mas eu tenho que lembrar o pessoal que nesse tempo aí, do jeito que tá embaçado, chuvoso, né, chuvou, dá fome na gente.
2: Ai, rapaz, dá mesmo, viu?
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3: 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Um abraço aí pro Itamar, pra Andréia, o César, o Luiz e a Suelen. Rua Coronel Fernando Prestes, 212-364-5435.

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2: Olha, agora são 11 horas e 11 minutos. Deixa eu mandar um abraço, meu grande amigo Kiko, que também é Uber, meu amigo Kiko.
3: Alô, Kiko.
2: SAMU, viu? É, o meu gente boa, gente da melhor qualidade, que eu gosto e gosto muito dele. Temos aqui a participação de ouvinte, Fernando.
4: Bom dia, Marcelo.
2: Bom dia.
4: Gostaria de mandar um abraço para todos vocês. E uma assustada voz da Sério, gostaria de participar do sorteio.
2: Um abração pro seu Fernando da Cruz Pequeno, viu, Sério? Ô,
3: Fernando, pra você um tostão da minha voz.
2: Gente, era meu, nosso amigo lá, o Fernando da Cruz Pequeno.
3: Abraço, Fernando.
2: Ô, Sério, 11 e caso de furto, hein, Sério?
3: Vamos começando aqui com furto, né? Todo dia tem furtos, tem roubos, tem... Olha, tão furtando. Hoje, em especial, não temos o furto e roubo de motos, mas... Esses dias atrás aí, pelo amor de Deus, cara. É uma moto atrás da outra. Então, pessoal, tome cuidado com a sua motocicleta, tá? Que a bandidagem tá agindo aí a todo vapor. Vamos falar desse furto aqui que aconteceu. É, essa mulher de 34 anos, ela disse que estava... ela tava trabalhando, na verdade, né? Ela trabalha numa loja de conveniência, no Araretama. E tava já quase fechando a loja... Atendendo um cliente, colocou o celular próximo ao computador, próximo do caixa, está atendendo um cliente, entrou um fedorento, fedido, bernento, peidorreiro, safado, e ficou disfarçando, olhando ali as mercadorias, e olha aqui, ela atendendo um cliente, né? E de vez em quando ela dava uma olhadinha lá pro lado do caixa. Esse cara passou e que nem um gato... catou o celular dela e virou ninja. Saiu rapidinho, viu, Marcelo?
2: Pô, sério, não tem sossego também.
3: Ninguém
2: a pessoa
3: tem
2: trabalhando,
3: paz.
2: Né?
3: Ninguém tem paz.
2: A pessoa,
3: né,
2: trabalhando e fechando o estabelecimento.
3: Exatamente.
2: Aí tem, né, um celular furtado, sério.
3: Aí o vagabundo fedido. Esse cara é mais fedido do que 6 gambá dentro de um saco, tá? Levou o celular da moça, né? E é um transtorno, gente. Eu conheço gente aí, uns boca aberta, que perde 2 celulares.
2: Eu também conheço.
3: Em menos de 10 dias, tá?
2: E perdeu 2, né, Sérgio?
3: Dois. Prejuízo inenarrável, prejuízo. Ah, não dá nem pra falar desse prejuízo. Aí o que acontece? É, lá tem contas bancárias, tem as suas coisas, né? Tem os seus contatos e acaba perdendo, às vezes, perdendo tudo, viu, Marcelo?
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2: Olha, agora são 11 horas e 14 minutos, Astério. Vamos dar continuidade aqui às informações policiais amanhã dessa quinta-feira, Astério.
3: Mais um furto, mas antes, um abraço aí para a Ávila Porcelanas e Presentes, que está sempre com muitas novidades na loja. 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E eu falo também, ô Marcelo Santos, da Associação de Amigos Unidos de Pinda, viu? A AUP, está fazendo a diferença, está sendo muito procurada aí essa ONG, que está sendo comandada aí pelo Dito Bala. O Dito Bala também cuidando aí do Jornal da Cidade Digital, e tem agora, saiu o Jornal do Bala Impresso, tá? Uma galera lá ouvindo a gente agora, os funcionários lá, um abraço a todos, né? Ao Dr. Fábio, ao André, ao Alex, tá? O Dito Bala também. Um abraço aí pra sogra do Dito Bala, que tá ligada aí, Dona Hilda, Hilda, minha filha, a esposa Thelma, o João Felipe e a netinha Emanuele, né? Onde fica? Rua Professora Ilcar dos Santos Granato 112, Vila Nair, né? Pertinho aí da Sabesp. Quer ligar lá na ONG? 992187115.
2: Agora 11:16.

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2: Olha, agora são 11h16, gente, olha, o Instituto de Meteorologia alerta para riscos de tempestades com granizo e ventos de até 100 km por hora na região do Vale do Paraíba. O Instituto Nacional de Meteorologia emitiu um alerta de perigo para tempestades que abrange áreas do Vale do Paraíba, Serra da Mantiqueira e Litoral Norte. O aviso começou às 8h55 desta manhã e é válido até à meia-noite. A previsão indica chuva de 30 a 60 milímetros por hora, né? E além de ventos de 60 a 100 km por hora e possibilidade de queda de granizo. O alerta indica risco de alagamentos, queda de árvores, interrupção no fornecimento de energia elétrica, danos em plantações. Durante as tempestades, a recomendação é evitar ficar debaixo de árvores por causa do risco de quedas e descargas elétricas. Também é indicado não estacionar veículos próximos às torres de transmissão e placas de propaganda. Se possível, aparelhos elétricos e o quadro geral de energia devem ser desligados durante a ocorrência de raios e ventos fortes. Em caso de emergência, a Defesa Civil atende pelo telefone 199 e o Corpo de Bombeiros 193.

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2: Olha, agora são 11h18, Astério, vamos dar continuidade aqui às informações policiais da manhã desta terça-feira. Mais um caso de furto, hein, Astério?
3: Olha, esse furto aqui, ô Marcelo, é um furto que provavelmente foi muito bem planejado nos feriados aí, dia 7 e 8, por exemplo, de setembro. É, a empresa estava fechada, é uma empresa que tem lá na Cidade Nova, né? E indivíduos desconhecidos adentraram a empresa e entraram nas dependências da empresa e furtaram e danificaram diversas estruturas e instalações dessa empresa. Furtaram, por exemplo, lá tinha um veículo lá dentro, né, uma Kombi, né, de coloração amarela, carroceria de madeira cor cinza, tipo caminhonete a Kombi, 1984, né? Levaram a Kombi. Só que colocaram na Kombi vários produtos da empresa. Ar-condicionado, lavadora de roupas, ué, balança de precisão.
2: Tô louco, você levaram?
3: Motores elétricos, vários, né? Bebedouro, fios e cabos, tá? Um prejuízo, Marcelo Santos, avaliado em mais de 50 mil reais. Olha só que prejuízo teve essa empresa aí na Cidade Nova. Os vagabundos aí, os fedidos, aproveitando do feriado 7 e 8 de setembro, entraram, provavelmente de madrugada, e limparam lá a empresa nas coisas mais valiosas, né? E levaram mesmo, Marcelo.
2: Ô Marcelo, no intervalinho aí, quando vocês ficam sem falar no microfone, fica ligado e aparece o som de vocês e não tá saindo música na live. A música não sai, né, Stério? É que a gente fica...
3: não pode, a música não pode. Quando tem só a trilha aí.
2: Só quando a gente abre o microfone aqui.
3: Exatamente.
2: Ó, Stério, 11h20, olha, golpe troca QR Code do Pix em lojas virtuais e desvia os pagamentos de consumidores. Meu Deus.
4: Atenção a um novo golpe que está atingindo lojas virtuais brasileiras e colocando em risco pagamentos feitos via Pix. Segundo a empresa de cibersegurança Kaspersky, criminosos estão utilizando um programa malicioso capaz de substituir o QR Code legítimo exibido na página de pagamento por outro controlado pelos golpistas. A empresa identificou pelo menos 90 lojas virtuais de pequeno e médio porte infectadas no país. Com a alteração do código, o consumidor acredita estar pagando normalmente pela compra, mas o valor acaba sendo transferido para a conta de criminosos. De acordo com a Kaspersky, a fraude está em atividade desde junho do ano passado e já atingiu estabelecimentos de diferentes segmentos, como óticas, lojas de autopeças, comércio de moda e até plataformas de arrecadação virtual. O golpe acontece diretamente na página de pagamento, o que dificulta a percepção imediata do problema por parte dos consumidores e dos próprios lojistas. Para evitar ser vítima desse tipo de fraude, é importante conferir atentamente os dados do destinatário antes de confirmar uma transferência via Pix. Já a orientação para as empresas é manter sistemas atualizados e garantir medidas de segurança para reduzir o risco de invasões e alterações de suas plataformas de vendas.

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2: Olha, agora são 11 horas e 22 minutos. Nós vamos dar continuidade às informações policiais?
3: Vamos sim, mas antes, ó, um abraço aos meus amigos aí do Açougue Vila Gril, frango assado delicioso, todo domingo, né? 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Já aproveito, já mando um grande abraço aí pro PDV Materiais Elétricos. Alô, Mi, um abração para você. 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
2: Olha, agora são 11h23.
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0: Sério, queria mandar um abraço ao nosso amigo Luiz Carlos, não é o do Raça Negra, viu?
1: Não é o do Raça Negra.
0: É o Luiz Carlos do Sindicato dos Servidores, o Sindserve.
1: Ah, Sindserve.
0: Encontrei com ele ontem, mandou um abraço pra você.
1: Ô, Luiz Carlos, um abraço pra você, viu?
0: Gente da melhor qualidade, nosso amigo Luiz Carlos, lá do Sindserve.
1: Muito gente boa,
0: um abraço. Ô, Luiz Carlos, um abração pra você, irmão!

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2: Olha, agora são 11h25, ô Marcelo, me chamo Jair Beraldo, sou cadeirante, viu? Às vezes eu preciso ir no tenda. Ah. E a rampa que fica ali no ponto de ônibus não está boa para uso, viu? Dificultando a locomoção de cadeirante. Ô Jair, vou passar isso à prefeitura de Pinda, para que possa dar uma olhada ali no ponto de ônibus ali para você, né? Porque tem que ter acessibilidade, né, Stério?
3: Com certeza,
2: tem que ter acessibilidade. Aí, pessoal cadeirante tem dificuldade lá de...
3: Dificuldade é grande numa cadeira de roda.
2: Ali,
3: né?
2: no ponto de ônibus, segundo o Beraldo aqui, tá dizendo que às vezes é preciso ir à tenda e a rampa que fica no ponto de ônibus não está boa para uso, dificultando a locomoção do cadeirante. Então nós vamos mandar já aqui, porque precisa arrumar isso aí, porque o cadeirante tem que ter acessibilidade.
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2: Olha, agora são 11h26, a série, vamos dar continuidade às informações policiais?
3: Vamos lá. Ô Marcelo, deixa eu só mandar um abraço lá pro meu amigo Adilson.
2: Adilson?
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2: Olha, agora são 11h27.

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2: Olha, agora são 11h27, ô Marcelo, bom dia, estamos ligadinhos aqui na programação, o Ademir do Araretama.
3: Alô, Ademir.
2: Manda um abraço pra Dona Cida.
3: Dona Cida.
2: Pro seu Zé.
3: Seu Zé.
2: Todo mundo ligadinho aí no programa
3: Perfil.
2: Obrigado,
3: hein?
2: Obrigado. Obrigado, viu? Marcelo, por favor, pode falar pra prefeitura que precisa arrumar a rua Pinheiro da Silva, está cheia de buraco lá na Pinheiro da Silva. Vamos passar já aqui a prefeitura essa reivindicação da ouvinte, a Rose, né? Falando que a rua Pinheiro da Silva tá cheia de buraco. Vamos passar já aqui a Prefeitura de Pindas. Vamos dar continuidade aí?
3: Vamos. Deixa eu mandar um abraço também aqui pro meu amigo do Pet Shop É o Bicho aí, o Jacomelli, né? Tem uma loja aqui que vende, que é uma barbaridade, vende muito. 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
2: Olha, agora são 11 horas e 29 minutos. O Marcelo, manda um bom dia aí pra minha mãe, a dona Zeca lá do Azeredo.
3: Ô, dona Zeca.
2: A Joelma que tá falando. Ô, Joelma, bom
3: Alô,
2: dia.
3: Alô, Joelma.
2: Alô, dona Zeca do Azeredo, bom dia. Obrigado pelo carinho da audiência sempre aí conosco. Sério, agora né, paremos onde é falsidade.
3: Falsa identidade, na verdade. É. Isso é um perigo, Marcelo. As pessoas que estão nos ouvindo agora, eles abrem conta bancária, eles fazem um inferno na sua vida utilizando seus dados pessoais. Portanto, quando alguém pedir para você dados pessoais, coisa sua, pense mil vezes antes de passar por telefone.
2: Quanto?
3: Mil vezes, tá? Essa mulher aqui de 38 anos, ela mora no Parque das Palmeiras. Ela disse que passou a receber ligações telefônicas constantes, né? E mensagens, mandando mensagem para ela o tempo todo e dizendo da existência de um vinculado aí ao CPF dela, tal, não sei o que, coisa de banco, Banco Bradesco e coisa e tal e coisa, ligando para ela. Ela jura que não passou dados pessoais. Ela alega que não, né? Mas como é que conseguiram fazer 3 contratos de empréstimos usando o nome dela? Entendeu? Aí ela correu atrás.
2: 3 empréstimos?
3: 3 empréstimos, né? A pessoa tem um nome limpo, é um perigo, gente. Tem gente que perde documento e fala assim, não tem problema, que não sei o quê. Eles usam o seu documento, o seu CPF, tá? E fazem compras usando seu nome tá limpo, tá? Falsifica a sua assinatura, se for muito fácil a assinatura. Então, gente, tome cuidado. Essa mulher aqui está indignada, porque foram feitos 3 contratos bancários usando todos os dados pessoais dela, e ela ainda não calcula o tamanho do prejuízo, porque foi feito tudo em São Paulo, lá num banco em São Paulo. Aí ela entrou em contato através da agência dela aqui, só que lá em São Paulo precisa do gerente para autorizar, né, algumas coisas que aconteceram lá. Então está tendo dificuldade. Ela foi orientada a correr lá na delegacia e fazer um boletim de ocorrência. Falsa identidade, Marcelo.
2: Ô, Sério, manda um abraço pra ele, a Sério Galvão, tá ligando sem parar aqui, a Sério.
3: Ah, tá vivo hoje? Tá vivo, né?
2: DJ Serginho.

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1: Olha, agora são 11 horas e 33 minutos. 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
2: Olha, agora são 11:34. Marcelo, manda um bom dia aí para o Maurício, que Deus abençoe a vida dele, Ana Maria. O Maurício, bom dia, viu? O Marcelo, bom dia com vocês, estou na sintonia aqui. Manda um alô aqui do Luiz do Balboa. Deus abençoe o pessoal do Balboa aí, obrigado Balboa. Pelo prédio aí, bom dia. 11:34, exterior.
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2: Olha, agora são 11h35, falar aqui da Mega Sena de nesta quinta-feira, concurso 3.056, sorteia 76 milhões de reais, viu? O concurso 3.056 da Mega Sena, sorteia um prêmio acumulado em 76 milhões na noite desta quinta-feira, gente. Então, hoje a Mega Sena pode pagar aí a quantia de 76 milhões de reais, não é muito, mas ajuda.

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2: Olha, agora são 11h36. Ô Marcelo, bom dia. Poderia passar para a prefeitura aí na rua Oscar Magalhães, no bairro das Campinas. Tem um buraco gigante lá, já quebrou vários carros nesse buraco. A Lúcia, do bairro das Campinas. Ô Lúcia, vou passar já aqui a prefeitura de Pinda. Tenho certeza que a prefeitura vai dar um jeito aí, tá bom, Lúcia? Aí no bairro da... Bairro das Campinas, viu, Astério Galvão? Lá tá um buraco lá.
3: Buracão
2: segundo,
3: lá?
2: Segundo a ouvinte aqui, tem um buraco na
3: tem
2: rua.
3: Tem que arrumar, tem que
2: na
3: arrumar.
2: Na rua Oscar Magalhães, lá no bairro das Campinas. Buraco grande. E já quebrou vários carros lá, né? Daí quebra o carro, quem é que paga?
3: Exatamente.
2: Então tem que consertar o buraco lá.
3: Exatamente.
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1: Ó, sério, o ouvinte mandou aqui na panela de pressão, aqui uma, na panela, que um torresminho,
2: viu,
1: sério?
2: Eu adoro, viu?
1: Tá fazendo um torresmo lá na panela. Ai, meu Deus do céu.
2: Adoro.
1: Um torresminho vai bem hoje,
2: hein? Que delícia.
1: Um arrozinho, feijão, torresmo, hein?
2: Da hora, hein?
1: Rapaz do céu, e eu gosto, pode ser na pressão, pode ser frito. Minha mãe fazia frito.
2: Frito?
1: Ah, era bom também.
2: Eu gosto.
1: E o torresminho na air fry fica bom também, pra quem tem air fry fica bom também.
2: Olha, tem que saber fazer. Outro dia eu fui comer um tutu de feijão.
1: Sei.
2: E no tutu tinha uns pedacinhos de torresmo crocante, sabe?
1: Rapaz,
2: crocante.
1: Do céu. Ah, isso
2: tem
1: é bom.
2: Que saber fazer desse
1: torresmo,
2: jeito.
1: Torresmo, viu, gente?

0: Tem 11. Ô, sério, o Marcelo, aqui é o Vicente Romão. Manda um abraço pros meus netos aí, que são fã de vocês. A Isabela e o Antônio, Isabela. Netinho lá do Vicente, lá que é fã do programa Perfil. São fã do programa Perfil, viu, Astério?
1: Isabela e Antônio?
0: Isabela e Antônio aqui.
1: Isabela, Antônio, um abraço pra vocês.
0: Obrigado
1: aí.
0: Obrigado pelo carinho da audiência, obrigado! Ô Marcelo, a Arlete de Paula Alves fez aniversário no último dia 1º de setembro. Coloca no sorteio aí, 78 anos ela completou, viu, Stério?
1: Parabéns, parabéns, a Deus Arlete, abençoe.
0: Arlete, parabéns. 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
2: Olha, agora são 11h41. O Marcelo, em frente à escola, que tá vazando água da rede de esgoto do Vila Rica aqui, viu, Marcelo?
3: Oh, meu Deus,
2: no Vila Rica, passa isso aqui também, essa Sabesp aí, dá uma olhadinha lá.
3: Passa Sabesp.
2: Tá. Jorrando água lá, segundo ouvinte aqui, não pode desperdiçar água, a água é caro.
3: Não pode. 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
2: Olha, agora são 11 horas e 43 minutos. Ô, Marcelo, fiquei com medo de passar de carro lá. Tá jorrando água lá, viu?
3: Eita.
2: No meio da rua lá.
3: Caramba.
2: Em frente à Escola Milade, tá trabalhando com uma água daquele esgoto lá. Então vamos passar já aqui essa BES, Prefeitura de Pindo, pra dar uma olhadinha lá. E com certeza arrumar esse problema aí. Segundo a ouvinte, vazamento de água lá, viu? Ô, Astério. Vamos dar continuidade às informações policiais da Estéreo Galvão.
3: Vamos aqui de estelionato, né, que aconteceu no Jardim Regina. É, a vítima, na verdade, é um senhor de 68 anos, ele é morador desse bairro. Ele disse que ao receber o pagamento da sua aposentadoria, o valor estava abaixo do que ele recebe. Ele falou, não, peraí, não é possível um negócio desse. Como é que pode? O dinheiro veio menos? Está diminuindo? Veio abaixo do que ele está acostumado a receber. Aí ele pegou um extrato bancário, falou, vou tirar um extrato bancário, né? Vou ver o que está acontecendo aqui. Daí tirou um extrato bancário e viu lá a existência de dois empréstimos em seu benefício, realizado junto ao Banco Mercantil, e também ao Banco Santander, que ele diz e jura, não tenho, nunca tive conta no Santander. Ué. Como é que isso é possível? Então fizeram empréstimos usando dados pessoais dele, que deu um prejuízo para ele aí, ô Marcelo, de 20 mil reais. E o cara nunca teve conta no Santander.
2: Meu Deus do céu, mas como é que tá acontecendo isso direto, né,
3: Sérgio? Ah, esse país nosso aí, pelo amor dos meus filhinhos,
2: porque
3: viu?
2: Porque se a pessoa alega que não tem a conta no banco, como é que faz empréstimo ali?
3: Exatamente.
2: Conta ele lá e tem, ô Sérgio?
3: É uma facilidade. Você vai, uma vez eu fui fazer um empréstimo, há muitos anos atrás, mas deram um chá de cadeira em mim que eu saí de lá com dor nos quartos.
2: E agora? Tá?
3: Agora, pra fazer empréstimo em nome dos outros é dois palitos, né? Rapidinho você consegue fazer.
2: Ô, sério, o ouvinte mandou aqui, ô Marcelo, por hoje aqui é mocotó, hein? Ô, oh, delícia, rapaz. Hoje tem o Jackson do Andrade, falando que hoje lá tem um mocotó lá. Ih, meu, Jackson, mocotó é bom,
3: mocotó,
2: viu?
3: Mocotó.
2: Ah, nesse friozinho, nessa chuva aí, ô, oh, meu Deus do céu, viu? Gente, ficar atento hoje com a chuvarada, hein, gente? Ficar atento aí você no... A Defesa Civil orienta aí pra ter cuidado com descargas elétricas, viu?
3: Perigoso, né?
2: Perigoso ficar aí perto de árvore, de placa de publicidade, quando tem vento muito forte, rajada de vento forte. Então precisa aí ter muita atenção hoje, né? A previsão de chuva, mais chuva no dia desta quinta-feira. Também vai ser um dia chuvoso sexta-feira. Então nós temos que estar atento aí, ligadinho aí pra que... Não, nada aconteça de grave conosco aí durante a caminhada nossa na rua aí. Então, fique atento. 11h46, Stério.
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2: Ô, Marcelo, Astério, bom dia. Aqui é a Divaniza, esposa do Mi, da PDV. Estou aqui ouvindo vocês aí, adoro ouvir vocês na rádio.
3: Ô, Divaniza,
2: acho de rir aqui vocês, vocês são 10.
3: Obrigado, Divaniza. Divaniza,
2: Deus abençoe sua vida aí. O Mi tá feliz da vida, o Santos agora embalou nas vitórias,
3: né? Começou a ganhar, né?
2: Ai, meu Deus do céu, o Mi tá feliz da vida.
3: Feliz
2: lá
3: da vida, o Mi.
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2: Olha, agora são 11h50, Sérgio Galvão. Tivemos aí mais um caso de estelionato.
3: Estelionato, né? Todo dia estelionato na cidade de Pindamonhangaba, né? E eu quero mandar um abraço ao pessoal da Smart 7 aí, antigo Candinho Fotos.
2: Maria, viu, Maria tá lá, viu, Sérgio?
3: A Maria tá lá.
2: Toda equipe, né?
3: É, eu acho que tá pronto lá o seu negócio lá, viu?
2: Será?
3: Tá pronto lá.
2: Opa, vamos,
3: vamos
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2: Olha agora 11:51, Marcelo, manda um abraço pro Estevão e Mariana. Meu neto, minha neta, está na audiência aqui, o João Carlos. João Carlos, abração pro seu irmão. O Estevão e a Mariana na sintonia lá do programa Perfil. E tem aí, tá chegando aí o Adora São Luís, né? 16, 17 de outubro. O João Carlos vai passar aqui na rádio para falar conosco, né? A Kay Maria, mandando um bom dia para nós aqui. A Kay de Maria, mandando um abraço. Falou que gosta muito de ouvir a gente aqui. Obrigado, viu, Kay? Deus abençoe aí o seu dia. Bom dia. A série 1151, a série, esse caso é estelionato, hein, a série?
3: Esse aqui é de fazer em pé, viu, gente? Meu Deus do céu, que prejuízo essa senhora de 64 anos, moradora do Campo Belo, ela levou. Ela foi até a delegacia de polícia, em o primeiro DP aqui de Pindamonhangaba. Ela foi lá, ela disse o seguinte, ela disse que no dia 8 de setembro, acho que foi feriado dia 8, não foi, Marcelo?
2: Foi, foi.
3: Dia 8 de setembro ela recebeu mensagens no WhatsApp dela de uma pessoa se passando pelo filho. Isso acontece muito quando eles clonam o telefone e aparece até a fotinha, no caso aqui do filho dela.
2: Sei, sei.
3: O filho, por sua vez, né, pedia que ela fizesse 2 depósitos com urgência. Urgência urgentíssima. Que ajudasse ele, que depois ele iria ressarci-la. Aí pediu, mãe é mãe, né? Mãe é mãe,
2: rapaz. Mãe é mãe, só tem um.
3: 2 empréstimos, pediu um de 14.994. 14.994. Mamãe foi lá e...
2: Se passando pela filha, fez?
3: Se passando pelo filho.
2: Pelo, né? Filho, e fez?
3: E fez, ela fez. Aí passou mal um pouquinho, eu acho que o caboclo pensou assim, tá fácil. Mamãe, manda mais 4.980, mais quanto? 4.980, já tinha mandado 4.994.27. Aí pediu outro, 4.980. Mãe é mãe, viu? Aí totalizou tudo. Meu Deus do céu, é muito dinheiro, Marcelo.
2: Muito?
3: É muito dinheiro. 19.974.27. Tá entendendo? Olha o prejuízo que essa senhora levou. 14.994,27, depois mandou 4.980, totalizando aí esses 19.974,27. Olha o prejuízo que essa senhora levou.
2: Quanto é prejuízo, né?
3: 19.974,27.
2: E mandou dinheiro pro filho?
3: Mandou 2 vezes e deu esse valor. Meu Deus, né? Então a pessoa manda uma quantidade de dinheiro grande dessa, não deveria falar pessoalmente com o filho?
2: É, você vê que é um valor grande desse, tem que ligar pro filho. Ô filho, tá tudo certo aí, eu sei que tá pedindo
3: exatamente,
2: dinheiro mesmo, de fato.
3: Exatamente.
2: Aí já ia descobrir que não era, né, certo?
3: Se tivesse falado com a mamãe, mamãe não teria caído nesse golpe aí.
2: Olha aqui, eu vou mandar um abraço, bom dia, meu grande amigo santista, o Regis, da Drogaria São Domingos.
3: Esse cara é amigo nosso.
2: A sua saúde, com certeza. O Regis, a gente tem a melhor qualidade, né, Astério?
3: Gosto demais desse camarada. Qualquer hora, nós vamos tomar um café junto, viu, Marcelo? Regis!
2: Ô, Astério.
4: Alô, Vitória, Regis!

0: São 11h55. Será a Ângela, minha cunhada, tá falando assim, Marcelo, hoje é aniversário do seu irmão gêmeo. É aniversário dele hoje, Anstério.
1: É irmão do Maurício?
0: Hoje é aniversário, ó. Ângela, aniversário Angela, do Maurício, hoje.
1: Maurício, parabéns, viu, Maurício?
0: Maurício, parabéns.
1: Deus abençoe. Rapaz, cara, eu gosto muito.
0: Gente da melhor qualidade, recebeu a gente muito bem lá.
1: Sensacional, sensacional.
0: Aniversário Maurício hoje? Será? Que Deus abençoe, gente da melhor qualidade.
1: Parabéns, Maurício.
0: Que Deus abençoe sua vida.

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2: Nossa amiga Silvana Bula tem uma mensagem aqui pra nós. Ó.
3: Vamos ouvir.
2: Ô Silvana.
4: Marcelo Santos.
2: É o esposo dela. O esposo.
4: Bom dia.
2: Bom dia.
4: Eu queria fazer uma denúncia. O rapaz que tira a leitura da luz aqui do Altabaú, na rua Dimitri Stâmbulo, 71, ele foi muito estúpido comigo, sabe? Porque abri o relógio pra ele tirar a leitura. Ele entrou, não falou comigo, saiu. E eu perguntei pra ele se ele tinha tirado a leitura. Ele falou, amigo, eu já tirei a leitura, falando muito ríspido comigo, sabe? Aí eu perguntei de novo, falei, amigo, eu já tirei a leitura. Falando assim, sabe?
2: Sei.
4: Mas eu não tenho culpa, porque eu sou deficiente visual. Não consigo enxergar quem entra ou quem sai. Então eu fui fazer uma gentileza e acabei tomando uma bordoada na cabeça. Tá, eu queria que você entregasse ele pra mim.
2: Ah, pelo amor de Deus, a pessoa, ele é deficiente visual.
3: Vou falar pro
2: senhor. O senhor entra na casa dele e perguntou, já fez a leitura, porque a pessoa tem que falar com ele, porque não tá enxergando.
3: Lógico, é lógico.
2: E a pessoa tem que ser educada, né, sério? Vai fazer o serviço lá, né?
3: Ah, mas tem gente que eu vou dizer pra você, viu, Marcelo? É ruim de jogo.
2: Ah, meu Deus do céu, né? Pelo amor de Deus. Ô Marcelo, vamos almoçar comigo aqui no Mercado Municipal, o Adrianinho Xangri-Lá. Adrianinho, abração pro seu irmão, que é dia nós vamos almoçar junto aí no Mercadão aí, tá bom? Agora 11h57. Ô Marcelo Galvão, chegamos ao final das informações policiais da manhã desta quinta-feira. Mandar um abraço mais uma vez ao Maurício lá, que Deus abençoe sua
3: parabéns,
2: vida.
3: Parabéns, viu Maurício?
2: Parabéns.
3: Parabéns.
2: Deus abençoe sua vida aí. A Ângela faz um bolo espetacular, né, Sérgio?
3: Ah, ninguém faz um bolo que nem a Ângela.
2: Fala a verdade, você.
3: Ângela, parabéns,
2: olha...
3: viu?
2: Meu Deus do céu, que bolo, né, Sérgio?
3: Tem mão pra fazer um bolo, né?
2: Meu Jesus
3: será
2: amado.
3: Será que ela faz bolo salgado também?
2: A Anja vai.
3: Deve fazer um bolo salgado delicioso.
2: Bolinho salgado, né? Não é minha praia, mas ela faz sim.
3: Adoro, viu?
2: Não é minha praia. Ó, Sérgio, 1h58, falar aqui do sorteio do par de ingressos do cinema. Fala um horário entre 11h05 e 11h55,
3: Sérgio. 11h38.
2: 11h38 saiu para Ana Verônica, foi a ganhadora aqui do par de ingressos do cinema. Vambora, Sérgio Galvão.
3: Vambora, amanhã a gente volta, sexta-feira, com muito mais informação. Boa tarde a todos.
2: Olha, Salmo 121. Levantarei meus olhos para os montes, de onde vem o meu socorro? O meu socorro vem do Senhor, que fez o céu e a terra. Não deixará vacilar o teu pé, aquele que te guarda não tosquenejará. Eis que não tosquenejará, nem dormirá o guarda de Israel. O Senhor é quem te guarda, o Senhor é a tua sombra, a tua direita. O sol não te molestará de dia, nem a lua à noite. O Senhor te guardará de todo mal, guardará a tua alma. O Senhor guardará a tua entrada e a tua saída, desde agora e para todo sempre.
5: Não é ser o maior.
2: O Senhor é meu pastor e nada me faltará. Se Deus é por nós, quem será contra nós? Operando Deus, quem impedirá? Que a graça, a comunhão, a virtude, as duas consolações, o Espírito Santo repouse e sejam presentes em cada vida, hoje e para todo sempre. Que Deus abençoe sua casa, Deus abençoe sua saúde, Deus abençoe o seu trabalho. Deus abençoe a sua saída e a sua chegada em nome santo e poderoso de Jesus. Vambora, sério!
6: Tchau, gente!

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4: Boa tarde a todos vocês, graça e paz a todos os ouvintes que estão aí na 107. Eu sou a pastora Vitória, estamos aqui mais esta tarde, né, para falar um pouco da palavra de Deus. E você que já está aí nos ouvindo, já pode aí, né, deixando a sua mensagem, o seu pedido aqui no caderno de oração. É 992-245-660. 992-245-660. Você já pode estar deixando aí a sua mensagem. Eu vou estar fazendo um momento de oração. O nosso tempo hoje é um pouco corrido. E deixar uma palavra aí para o nosso coração nesta tarde. Senhor, Deus, Pai Todo-Poderoso, que o Senhor nesta tarde, ó Senhor, fala aos nossos corações através da tua palavra. Senhor, eu sei que aí do outro lado, Senhor, tem aqueles que estão também necessitados de ouvir a tua voz. E que o Senhor, Pai, quando, meu Deus e meu Pai, a palavra do Senhor diz que é viva e eficaz, me usa, Senhor, nesta tarde para falar, Papai querido, com o teu povo, em nome do Senhor Jesus. Amém? Eu vou estar aqui deixando a palavra de Deus, que está em Mateus. Mateus capítulo 6. Diz a palavra do Senhor assim, no versículo 6. Mas quando você orar, vá para o seu quarto, feche a porta e ore ao seu pai, que está em secreto. Então seu pai, que vê em secreto, o responderá. E quando orar, não fique sempre repetindo as mesmas coisas, como faz os pagãos. Ele pensa que por muito falar serão ouvidos. Não seja igual a eles, porque o seu pai sabe o que você precisa antes até mesmo de pedir. Vocês orem assim. Olha só, oração que Papai do céu, né, me deixou. Diz assim: Pai nosso que estás no céu, santificado seja o teu nome, venha o teu reino, seja feita a tua vontade, assim na terra como no céu. Dai-nos hoje o nosso pão de cada dia, perdoa as nossas dívidas, assim como perdoamos os nossos devedores.

não deixe cair em tentação, mas livra-me do mal, porque o teu reino, o poder e a glória para todos sempre. Amém. Glória a Deus. Vamos aqui, Jesus, mais uma vez, ensinando, né? Nos ensinando. E ele deixou essa oração um modelo de oração, né? Porque se você vê, ele fala assim que... Você pode até perguntar uma pastora, mas aí, nesse capítulo aí, ele fala que, né, ele não se agrada de orações repetitivas. E esse Pai Nosso, ele deixou aqui, irmão, como um modelo, né? Ele fala porque nós entramos no nosso quarto e nós oramos a ele, ao secreto, nós falamos com ele, porque ele é o nosso amigo. Então, ele sabe de tudo que nós precisamos. Ele sabe de todas as coisas, né? Até mesmo antes de nós pedirmos, ele já sabe que nós, mas há uma necessidade, sim, que ele gosta que nós, né, temos essa intimidade de pedir a ele. E ele está pronto para nos dar. Mas ele, né, a palavra do Senhor fala assim, para que nós entramos no secreto, falamos e pedimos. Mas aí você olha e fala assim, mas ele fala assim que não gosta de oração repetitiva. O Pai Nosso. O Pai Nosso, ele deixou aqui como uma oração modelo, né? Porque se você fala, não, mas a gente não pode orar? Pode sim orar o Pai Nosso. Mas a oração modelo, ele diz assim, ó, Pai Nosso que está no céu, santificado seja o teu nome. Venha o teu reino, seja feita a tua vontade, como no céu, né? Dai-nos, aí, aqui no céu, aqui é um momento, esse momento que ele fala aqui é um momento que nós tiramos de adoração. Nós entramos, adoramos o Senhor, né? Pedimos para ele aquilo que nós, que você necessita, porque às vezes ele dá para a gente até aquilo que você não pediu. Você entendeu como esse Deus é bom? Nós pedimos algo, oramos, buscamos no Senhor, né? Entramos em oração, jejuamos, fazemos propósito, mas ele sabe da nossa necessidade. E às vezes, irmão, você olha e fala assim, nossa, olha só, o Senhor me deu além daquilo que eu pedi. Porque ele sabe, ele conhece o nosso coração. Então, ele deixou aqui, né, esse Pai Nosso aqui. Olha, no verso 11 diz assim, ó, dai-nos hoje o nosso pão de cada dia. Perdoa as nossas dívidas. O que que é isso? Ele hoje, o que que você necessita, né? O pão é um modelo. Mas o que que você está precisando hoje? O que que você está pedindo? Então, quando você entrar, Senhor, eu me ajuda, eu preciso. O que você está, não sei se é a sua área financeira, eu não sei, a sentimental, a espiritual. Então, mas é esse momento, é a porção do dia. O que que hoje você está pedindo? O que que você está necessitando? Né? O que que está necessitando? Por isso que essa oração que ele fala aqui, né, que às vezes o Pai Nosso, a gente oramos o Pai Nosso como, né, Pai Nosso, e chegamos, e não, né? Outrora, irmão, eu orava o Pai Nosso, sim, eu rezava o Pai Nosso, né? E estava tudo certo. Mas hoje eu aprendi que, né, o Pai Nosso é um modelo que o Senhor deixou aqui para nós, né? Que nós temos que entrar no nosso quarto, ter o nosso momento de adoração. Depois tem um momento que nós podemos aqui, né, a petição que nós pedimos ao Senhor, que era o pão de cada dia. Olha para você, dai-nos hoje o nosso pão de cada dia. O nosso pão de cada dia, qual é a sua petição? O que você está precisando hoje? É isso que ele está falando aqui, né? O Pai Nosso. O que você está precisando hoje? Qual é a sua petição hoje? E aí ele sabe, né? Você abre e fala com ele. Aqui, ó, perdoa as nossas dívidas assim como perdoamos nossos devedores. E não deixe cair em tentação. Livra-nos do mal, porque o reino e o poder e a glória é do Senhor. O que que é? Nós temos que pedir, né, perdão. Não, muitas coisas que nós precisamos na nossa vida. Às vezes tem pessoas que estão doentes por falta de pedir perdão, de liberar o perdão. Nós temos que liberar o perdão. Né? É graça, Sabe por quê? Porque Jesus morreu na cruz. Nós não pagamos nada para que nós possamos estar aqui hoje. Nós estamos pela graça. Ele já perdoou todos os nossos pecados.
E às vezes nós ficamos, né, chateados com alguém, não liberamos perdão e pensa que está tudo certo e não está. Só vai ficar certo quando você chegar e liberar o perdão, pedir perdão. E aí você vai ter aquele, não vai ter mais aquele desconforto quando você tem algo, mágoa de alguém, que toda vez quando você olha para a pessoa, você, né, às vezes você fala uma palavra, até de maldição para aquela pessoa. Mas quando você liberou perdão, você vai passar perante aquela pessoa, não vai causar nenhum desconforto, porque você já perdoou. Então, o Pai Nosso, nós achamos tudo isso, né? O Pai Nosso, quer dizer, pastora, porque aqui fala, né, que nós temos que ter a oração repetitiva. Pode orar sim, o Pai Nosso foi deixado para o Senhor, mas é um modelo para que nós possamos espelhar aqui, entrar no nosso quarto e começamos a adorar. E depois de adorar, se você, ai Senhor, tem as petições, tem agradecimento. Então tudo isso nós encontra aqui, né, no Pai Nosso. Porque no verso 5 aqui, eu vou até voltar aqui, ó. E quando vocês orarem, não seja como um hipócrita. Eles gostam de ficar orando em pé na sinagoga, nas esquinas, a fim de serem vistos pelos outros. Então, às vezes, pessoas que vão orar, né, quer falar bonito, às vezes quer orar, quer falar tão bonito que demora meia hora para fazer uma oração que não é de muito falar. Às vezes, a nossa sinceridade com o Senhor, a nossa oração ali simples com o Senhor, porque tem pessoas que querem até colocar palavras difíceis, e o Senhor não está preocupado com isso. Ele está preocupado com a nossa sinceridade, com a nossa intimidade do nosso coração. É por isso que Ele está aqui ensinando, né? É muito forte, irmão. É muito forte essa palavra aqui, né? Do sermão ali, até, né, quando continuação ali do Monte das Oliveiras. Mas nós sabemos que o Senhor, Ele está todos os momentos, todos os momentos na nossa vida. É só pedir. Ele está pronto para nos dar. É só nós aprendermos a orar, né? Não ser igual os fariseus que chega perto, até mesmo dentro da igreja, né, quer orar, e quer orar de voz alta, e quer falar palavra difícil, e aquela oração não está chegando até a Deus. Mas quando você ora com simplicidade, né, esses tempos atrás um amigo, né, que está indo para a igreja, falou assim: pastor, eu nem sei orar. Né? Eu assim, não precisa, irmão, entender? Entra no seu quarto e fala com o Senhor, é isso que Ele quer. Ele não quer que você fique falando coisas difíceis, né? Como aqui os fariseus, né? Ficar gritando, quer ficar. É que tem pessoas que é assim mesmo, né? Quer falar alto para falar que sabe orar. Não, o Senhor, Ele se agrada quando você se entra com intimidade com Ele. Tem um momento de adoração, momento de agradecimento, de pedir perdão. Aqui nesse Pai Nosso, Ele ensina para que nós possamos, aqui Jesus ensinando para nós pedirmos perdão, né? No 12, perdoai as nossas ofensas, assim como nós perdoamos. E aí, irmão, no 14 diz assim: pois se perdoarmos as ofensas uns ao outro, o Pai Celestial também perdoará vocês. Mas se não perdoar uns aos outros, o Pai Celestial não perdoa as ofensas de vocês. Então tem que o Senhor para nos perdoar, né, das nossas ofensas. Nós temos que pedir perdão. Pastor, mas não fui eu que fiz, né? Foi a pessoa que me agrediu, a pessoa. Não, perdoa. Perdoar não quer dizer que você vai ter que ficar lá abraçando, tá na sua casa 24 horas, não é isso. É perdoar, é você olhar, né, para o seu irmão e olhar e você não causar nenhum desconforto. E abençoá-la. É isso que aqui, né, Jesus está ensinando aqui no Pai Nosso. Amém? Fica aí com o louvor e já voltamos.

já está conosco aqui a nossa querida Roseli. Que Deus abençoe. Boa tarde, pastora. Gostaria de pedir oração para o meu filho Douglas, meu marido Reginaldo. Sou a Roseli do Castolira. Beijo, Roseli. Que Deus abençoe. Já está aqui, né, o seu nome. Também a nossa querida Silvia Moniz, né, ela pede oração, né, para a família, né, nossa querida Silvia, ela também sempre está ali na escuta, né, em nome do Senhor Jesus. É, a nossa querida Ivone, boa tarde, pastora querida, a paz do Senhor, sou a Ivone, peço oração pela minha família, para o meu esposo, para mim, pastora. Deus te abençoe, querida, um abraço. Que Deus abençoe também a sua vida, em nome do Senhor Jesus. Né? Já está aqui na oração, nós já vamos estar orando. Que Deus abençoe grandemente sua vida, Ivone, em nome do Senhor Jesus. Aqui no Facebook, a nossa querida aqui, ó. Nossa querida Ana Emília. Ana Emília também, ela sempre está na escuta. Né? Ela fala assim que ela. Desde quando ela levanta a programação, né, de manhã, do Marcelo, do Astérix, ela fica ligadinha. Que Deus abençoe sua vida, em nome do Senhor Jesus, Emília. A nossa querida também, Marisa. A Marisa, bom dia, boa tarde, né? Pastora Vitória, eu estou aqui na mãezinha, né, ouvindo. Olha que benção, que Deus abençoe. Um beijo para sua mãezinha querida, que eu a amo também, Cristo Jesus. Ah, fala para ela que eu mandei um beijo. E está aqui também. Aí ela diz aqui, ó, também, a Marisa. Continua aqui. Boa tarde, povo lindo das bem-aventuranças. Amo vocês. Um beijão também. Também amo você em Cristo Jesus, Marisa. A nossa querida Ângela, né? Nossa Ângela, ela também está sempre ligadinha, né, conosco. Ela não é minha ovelhinha também, é metade minha. E a metade do pastor Ayrton, viu, pastor Ayrton, você está me ouvindo aí? É a sua ovelhinha que está aqui também na escuta. Olha, a paz do Senhor Jesus. Amanhã estamos no Maçaí, amanhã nós estamos no Maçaí. Em nome do Senhor Jesus, anjo, um beijo no seu coração. Né? Que Deus abençoe grandemente, né, a cada um de vocês que está aí, irmão. Tem gente pedindo louvor, mas não vai dar tempo, né? Porque... nós entramos por causa do horário político, mas logo, logo vai passar e nós já estamos aí em nome do Senhor Jesus. Tem aqui, mas eu vou ouvir, né, o que o irmão deixou aqui. Boa tarde. A nossa irmã Maria Helena, né? A nossa irmã Maria Helena está aqui. Estou ligadinha. Que Deus abençoe grandemente a sua vida, irmã. Né, que Deus abençoe mesmo a cada um de vocês nesta tarde, né, que tirou esse um tempinho para estar ouvindo a palavra de Deus. E a palavra de Deus, eu tenho certeza que a palavra de Deus nesta tarde, né, ela não volta vazia. Nós, todos os dias, nós aprendemos o que o Senhor também quer para o nosso coração. E também, primeiramente, Ele fala aqui comigo, né, e fala aí com vocês. Então, irmão, eu quero deixar aqui também, né, a nossa querida irmã ali, ela pediu uma palavra do Senhor, né, que está ali, eu vou tirar aqui, que está em Naum. O Senhor é bom, o refúgio o tempo todo da sua angústia. Ele protege e em quem nele confia. Amém? Em nome do Senhor Jesus. A nossa querida, né, é a Silvia Moniz, que ela pediu uma palavra do Senhor. E continua, irmão, confiando. Se você confia nesse Deus maravilhoso, né, Ele só tem que abençoar. Ele está todo o tempo nos abençoando. Amém, irmãos? E assim nós chegamos aqui já no finalzinho. Eu vou estar orando. Talvez aqui não deu. Marcelo, é o Marcos Aurélio, também deixou aqui. Graça e paz, boa tarde, povo abençoado. Graça e paz, que Deus abençoe também o Marcelo, em nome do Senhor Jesus. Estou com saudade, Marcelo, sumiu, não aparece, vem. Aparece lá para dar uns glórias junto conosco. Amém, irmão?
Que Deus abençoe grandemente a vida de cada um. Eu vou estar orando. O nome de vocês já está aqui no caderninho de oração, né? Esses dias está chovendo, não está dando para mim no monte, mas eu estou orando em casa, eu oro, né? Todo isso que eu estou orando, põe lá esse caderno, que já está, daqui a pouco está cheio já, e eu já vou ter que pegar outro caderninho para pôr o nome de vocês. Amém? Vamos estar orando, Senhor Deus, Pai querido e amado, Pai Santo, neste momento, Senhor, está aqui, Pai, a cada petição. Senhor, eu não a conheço, mas o Senhor conhece. E o Senhor vai de encontro a cada um nesta tarde, Senhor. Em nome do Senhor Jesus. Hoje o Senhor foi falar também sobre perdão. Senhor, que nós podemos perdoar. Porque nós já fomos perdoados, é de graça. Não é de graça, nós recebemos o nosso perdão. E nesta tarde, ó Pai, que o Senhor o abençoe aquele que precisa nesta tarde, Pai. É liberar o perdão em nome do Senhor Jesus, em nome do Pai, em nome do Filho e do Espírito Santo. Amém. Fica com a nossa querida Amanda, né? Sem roteiro, a programação. Fica com Deus. Um beijo no seu coração.

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4: 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Aproveite a parte alta dos armários. Se está faltando espaço para guardar as coisas, talvez a solução esteja mais perto do teto. Em cozinhas, quartos e áreas de serviço, armários mais altos ajudam a aproveitar uma região que normalmente fica vazia. A dica é deixar nas partes mais acessíveis aquilo que você usa sempre e reservar o alto para malas, roupas de outra estação, travessas ou objetos de uso eventual. Assim você ganha armazenamento sem lotar o ambiente com mais móveis.
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12: 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Ô, povo, gente maravilhosa, já tô vendo aqui mais de 12 mensagens querendo ganhar prêmio hoje, porque hoje tem muito sorteio para você. Gente, hoje o programa tá sensacional. Daqueles que, olha, tá sensacional de ver e de ouvir, tá? Porque se você ainda não viu, vai lá no seguir no Instagram, eu, Amanda Correia, para vocês verem a delícia que está nos stores. E se você não tem um lugar para ir esse final de semana, olha, meus amigos, então fique comigo ligadinho, que hoje eu vou trazer muitas novidades para vocês aqui de Pindamonhangaba mesmo. Gente, ó, então sintoniza e participa. Manda sua mensagem aqui para mim no 12 992245660, que, olha, nossos entrevistados já estão comigo. Então manda sua mensagem e o seu nome completo para participar, que os nossos entrevistados de hoje estão fazendo até um mistério aqui, tá, Raíssa? Tô fazendo até um mistério aqui, porque hoje eles vão sortear muitos prêmios aqui para vocês também, ó. Uma parceria duradoura. Então, daqui a pouco eu volto com os meus entrevistados. Enquanto isso, você participa, manda seu nome completo no 12992245660, que daqui a pouco eu já volto.

0: E já estamos de volta com um intervalinho bem rápido para vocês. E o pessoal já tá mandando mensagem aqui, coloca meu nome no sorteio e acabou o mistério, gente. Hoje eu estou aqui com os proprietários da Bela Burger House. É isso mesmo, seja muito bem-vindo aos estúdios da Rádio 107, a Tamires e o Eriton.
1: Obrigado, obrigado pelo convite. Estamos aqui para falar tudo para vocês. O que perguntar, a gente vai responder. E nossa vida, nossa hamburgueria, nossa casa é um livro aberto para todos aqui de Pindamonhangaba e região.
0: Que sensacional, Eriton. Então conta pra gente como surgiu a ideia de criar a Bela Burgers House.
1: A Bela Burger House, ela veio de um tempo que eu já vim trabalhando com lanche, desde 2012. Eu e minha esposa já trabalham com lanche já. Apareceu uma parceria pra gente e essa parceria apostou, falou assim, vamos criar então uma hamburgueria nova. Aí surgiu o nome Bela Burger House.
0: Que legal, gente, olha só, então teve essa ideia de começar o negócio, né? E a Tamires também toda ali ajudando, sempre incentivando, né, a começar essa hamburgueria. Conta pra gente, Tamires, como que foi assim de início pra você começar na Bela Burgers House?
2: Então, Amanda, boa tarde a todos, né? Eu e meu marido, a gente sempre foi muito parceiro. Eu me formei em farmácia, sou farmacêutica também, mas sempre foi o sonho dele ter uma hamburgueria e estamos em família. Sempre eu, ele e meus dois filhos, a gente está sempre junto e agora com essa parceria que a gente estamos todos juntos ali, né? É uma parceria com uma amiga muito próxima de mim e meu marido também, o marido dela é primo dele também, então é super família mesmo, a gente está todo mundo sempre muito junto. E isso é muito legal, é muito satisfatório.
0: Que bacana! E vocês hoje em dia têm um espaço físico, né? Que fica localizado aonde? Conta um pouquinho pra gente, Eriton.
1: Ela fica localizada, a Bela Burger House, na rua Aristides Jesus, número 532, Jardim Aurora, que é próximo ao túnel do Mombaça.
0: Olha, então é pertinho daqui, é sensacional um espaço. E também já começa a seguir o pessoal, já vamos convidar o pessoal já seguir no Instagram, porque essa hamburgueria é sensacional, né, Eriton?
1: Verdade, é um espaço bem amplo, um espaço acolhedor. O atendimento é primordial na nossa casa lá dentro. Damos o nosso melhor, no máximo possível, para agradar todo o público que vai lá, todos.
0: Que bacana, Eriton. E hoje, aqui nos bastidores, né, Raíssa? Olha, temos vários lanches aqui pra gente. E ó, estamos sabendo que vai ter uma sensacional de uma promoção aqui na rádio também, né? Será que nós vamos ter essa promoção de aniversariante? Todos os dias, diariamente, ó. Vamos pedir pro o diretor já liberar isso daí. Porque hoje em dia, gente, lanche top e sensacional, bom atendimento, um espaço bacana. E outra, que você pode levar os seus filhos, porque lá tem também uma área kids, é isso mesmo? Conta pra gente.
1: Isso, a gente tem uma área kids bem ampla lá na parte de cima, no segundo andar da nossa hamburgueria. Temos também fliperama para jogar à vontade, não pagar ficha, é tudo liberado para poder brincar. Os adultos que lembram que jogavam fliperama antigamente nas casas de games, então isso tem para esse público. E as pessoas, até os mais velhos, vão lá mesmo lá e eles brincam no fliperama com os filhos, com os amigos. E isso é muito satisfatório para a gente, porque literalmente é uma casa acolhedora.
0: Que legal! E existe, assim, algum lanche que se tornou o carro-chefe da sua hamburgueria? Conta pra gente.
1: Sim, a gente tem praticamente três tipos de lanches lá. Que a gente tem o combo, né? Que são os combos de lanche que a gente trabalha, que é o combo casal, que ele é 2x bacon com a batata e um Guaraná Antártica de 1 litro. Tem também o Bela Bacon, pra mim é o carro-chefe da minha casa, é o Bela Bacon. E também tem o Bela Premium, que é esse combo. O Bela Premium, cara, são 4 lanches igual esse que eu trouxe pra vocês aí. É uma porção M de batata com cheddar e bacon, 6 anel de cebola e uma coca 2 litros.
0: Gente, esquece, porque depois do programa, nós já estamos indo diretamente para lá para comer essa batata com cheddar e bacon, porque, olha, ganha meu coração. Que delícia, gente, que bacana. E olha, eu vi que vocês têm vários lanches no cardápio e também tem as promoções durante a semana. Nós temos também lá show ao vivo. Conta um pouquinho pra gente sobre a programação do Bela Burgers House.
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0: Sensacional, gente, sensacional. E ó, tem até o Edson aqui mandando sua mensagem. Trabalha com X filé de frango também?
1: A gente trabalha com o empanado de frango, que é da Sadia, um chicken grande de 90 gramas da Sadia. Ele se chama, no nosso cardápio, ele tá como Bella Chickens. Então tem o Bella Chickens Bacon e o Bella Chickens Salada. Entendeu?
0: Olha que bacana. Então o pessoal já tá querendo ir lá e experimentar esses hambúrgueres deliciosos, deliciosos. E assim, no começo da trajetória de vocês, teve alguma dificuldade que a Bella Burgers passou? Conta pra gente.
1: A Bella Burgers em si, graças a Deus, não teve nenhuma dificuldade desde o dia da inauguração. A casa está sempre lotada, está bombando, está todo mundo falando muito bem do atendimento, do lanche, da maionese, que é, nossa, é o chefe da casa.
0: Essa maionese que está aqui na minha frente é o carro-chefe, é isso mesmo?
1: Essa aí, o cliente pede para a gente no delivery e fala assim, cara, esquece o meu lanche, mas não esquece a minha maionese. E a maionese nossa tem um segredo muito grande.
0: Ai, será que você vai ser revelado aqui hoje? Conta pra gente.
1: Então, a maionese nossa, ela não vai ovo, não vai leite, não vai óleo, não vai creme de leite, não vai nada. E a Suma não acredita, porque ela literalmente é uma maionese caseira, sem nada desse tipo de coisa. Porque a gente preza até pelo nosso cliente. Tem pessoas que têm intolerância à lactose, tem intolerância com ovo, o óleo pode desandar a barriga de muitas pessoas. Então, o que a gente fez? Eu criei uma maionese que isso não atrapalha ninguém. Então, qualquer pessoa pode comer maionese minha sem medo nenhum.
0: Gente do céu, que é isso? Que é isso, Pio Namonhangaba? Que não experimentou esse lanche maravilhoso ainda? Gente, a maionese está aqui na minha frente, eu tô aguada. Raíssa, tô aguada de vontade de comer a maionese. Que segredo é esse, gente? Minha mãe, que não tá escutando o programa, não sei se tá escutando, minha mãe, ela é intolerante à lactose, ela não pode comer nenhuma maionese de lanche.
1: Então, a nossa
0: agora
1: pode.
0: Ela pode.
1: Pode comer sem medo nenhum.
0: Gente, que bacana.
1: Foi pensado em nosso cliente. Eu criei essa maionese, já tem uns 10 anos de trabalho quase desse jeito.
0: Gente, olha, sensacional. Vocês estão de parabéns. E teve algum momento, assim, que mais marcou o que vocês viveram com a hamburgueria? Algum cliente especial?
1: Assim, a gente tem também, subindo para o segundo andar da hamburgueria nossa, a gente está colocando uns quadros de fotos de clientes que começou com a gente lá no começo mesmo, quando eu empurrava o primeiro carrinho de lanche meu, pequenininho, de quatro rodinhas, pequenininho, de mão. Ficava na porta de casa, aí Deus abençoou, a gente comprou um carrinho maior com engate, só que não tinha carro. Eu levava na mão o carrinho até a praça próximo de casa.
0: Que legal!
1: Então essa fase marcou nossa trajetória, mas... foi para sucesso, foi para muito bom pra gente, é muito bom. E a família unida, o tempo todo a família unida no propósito do mesmo negócio.
0: Que bacana. E olha que você tá aqui nos estúdios, né? A gente vê o brilho no olhar de vocês dois, né? É até emocionante de ver o cuidado com cada cliente, o cuidar da empresa também, porque isso é muito importante, o carregar a empresa. Porque hoje, na nossa sociedade que nós estamos vivendo, é muito difícil manter uma empresa.
2: Exatamente, Amanda. Quem vê assim em fotos, né, acha que tá tudo certo, é só alegria, mas não é, muito difícil mesmo realmente, né, Erika? Só a gente que sabe, né, o que a gente passa, e Deus também, né? Mas assim, a gente tem muita garra, muita vontade de vencer. Então, tá dando super certo.
1: E tem,
2: né,
1: nossos funcionários também. Pode ir aleatório, manda pessoas aleatórias perguntar como somos nós para eles.
2: Nossa,
1: a gente não é patrão, a gente é amigo, mesmo, a gente é uma equipe lá dentro.
0: Que legal, olha só, que bacana.
2: É um ambiente gostoso de trabalhar. Eu não estou exercendo a minha função, que eu sou farmacêutica, para estar lá. E aquilo está me fazendo muito bem. Porque nem tudo é um diploma. Tipo, eu dei prioridade para estar com o meu marido, com meus filhos, e o ambiente gostoso, e acolher os funcionários também, trazer eles para perto da gente. Né?
1: Aí, lembrando, o nosso funcionário, o meu chapeiro hoje, que faz o lanche tradicional para mim lá, que é padrão da Bella Burger, Ele foi a inspiração de um dia eu montar meu primeiro carrinho de lanche.
0: Que legal,
1: esse cara, ele é um monstro na chapa, cara.
2: E tem uma história muito linda também, porque na hamburgueria tem um balcão muito grande e tem um bar lá, né, amor? É, é tipo um bar, né? Pra drinks. E é lindo lá. E o nosso barman, ele já trabalha com drinks há mais de 5 anos. E ele já ganhou até certificado de melhor barman de Pinda. E ele tá lá com a gente fazendo os melhores drinks. É um mais lindo que o outro.
1: É impressionante.
2: E ele tem um cuidado com a gente, né, amor?
1: Nossa, Deus do céu.
2: A primeira mensagem que ele mandou no meu celular, ele não me conhecia, não conhecia meu marido. Ele deixou bem claro, eu vou ajudar vocês. Eu vou estar do lado de vocês.
1: Vou vestir a camisa com você da empresa.
2: E ele está vestindo a camisa até hoje.
0: Olha só.
1: Ele trabalha em outro lugar.
0: Olha,
1: e tá com a gente, sai do serviço, vai pra casa, uma encontra pra com a gente.
0: Olha, não tem como dar errado pessoas exatamente assim, maravilhosas como vocês. É a primeira vez que eu tô conhecendo vocês pessoalmente, mas um cliente meu que indicou, né, super parceiro nosso. Sim. Mas dá pra ver o brilho, o amor, o carinho que vocês têm com cada funcionário da empresa e faz o negócio crescer. E eu posso falar pra vocês, é a primeira hamburgueria que vocês vão abrir, viu? É a primeira. Escuta, já grava isso.
1: Sim, tem uma história nessa dessa aí mesmo.
0: É.
1: Literalmente, você vê como é que é um propósito de Deus na nossa vida, que é um sonho para mim realizar. Essa hamburgueria é um sonho realizado.
0: Sim.
1: De, o começo, o início de um sonho que eu preciso realizar ainda. Ela, a Bella Burger House, ela tem 1 estrela.
0: Sim.
1: Vou montar 4. Eu vou padronizar a primeira, essa hamburgueria, a Bella Burger House. Vou montar a segunda com 2 estrelas, a terceira com 3 e a quarta com 4 estrelas. Aí eu vou abrir franquia, para poder vender a franquia da Bella Burger House no mundo. Porque eu penso comigo assim, ó, se o McDonald's conseguiu, o BK conseguiu, por que, que eu não posso conseguir?
2: É verdade.
1: Se eles tiverem desistido no começo, quando eles quase falharam, o McDonald's mesmo, quase em 1857, ele quase faliu e não desistiu. Então, eu não vou desistir porque eu tenho um propósito de vida. É 10 anos que eu tenho um propósito de vida, que eu vou montar minhas 4 hamburguerias e vou vender franquia dela em nome de Jesus.
0: Olha só, gente, que lindo, que entrevista maravilhosa. Tô até emocionada aqui, porque isso é muito propósito de vida, é o que você falou. Vocês estão de parabéns, estão de parabéns.
1: Obrigado.
0: Vamos chamar um intervalo e daqui a pouco a gente volta com mais novidade pra vocês da Bella Burgers House, que tá aqui comigo hoje, gente. Ó, entrevista sensacional. Já sigam, qual que é o Instagram pessoal já seguir?
1: É Bella Burger House. Arroba Bella Burger House.
0: Sensacional. Daqui a pouco a gente volta com mais pra você. E se você ainda não mandou seu nome, corre mandar aqui pra mim no 12 992 24 5660.

0: E já estamos de volta, gente, com a programação aqui, que é um sucesso. Bela Burgers House está aqui comigo hoje, a Tamires e o Eriton. Gente, ó, tá um sucesso. A gente tava aqui conversando nos bastidores, que é uma empresa maravilhosa aqui em Pinda, que vai ser só a primeira de 4 unidades que ainda estão por vir, sim, não é mesmo, Eriton?
1: Verdade.
0: E olha, tem uns agradecimentos aqui do pessoal. E conta o que nós vamos sortear hoje.
1: Bom, a gente primeiramente vamos agradecer a nossa equipe de colaboradores.

0: sorvete de lá e é top. Se tiver sorteio, coloca o meu nome. Sucesso pra vocês, hein?
1: Obrigado.
0: Reinaldo Luiz Pereira mandando aqui sua mensagem pra gente. Temos também a Ermelinda aqui mandando mensagem. Temos também a Nilceia também mandando mensagem aqui. Nilceia Moreira. Ó, tem Tânia Manfra. Tem o Devan também lá da Palácio dos Uniformes mandando aqui mensagem. Adriana Prado. Ó, só pelo roxinho aqui eu tô já falando os nomes, mas não consegui abrir todo mundo, porque tem muita mensagem hoje aqui na nossa programação. E olha, que empresa sensacional. Vocês querem escolher alguém aqui?
1: Ó, não. Deixa na mão.
0: Ou vai
1: de vocês,
0: deixar no sorteador? Vamos deixar no sorteador.
1: Ó, pra não ficar tão chato e muitas pessoas que mandaram mensagem, sorteia dois combos desse, tá bom?
0: Dois combos desse? Ah, aí sim, hein? Ó, vamos colocar aqui no nosso sorteador agora para sortear qual será o ganhador ou ganhadora para conhecer o ambiente do Bella Burgers House. E vocês vão mandar o voucherzinho para mim? Eu mando para a pessoa?
1: Isso é uma
0: pessoa. Ah, então perfeito. Então, gente, ó, final de semana tem uma programação especial. Conta pra gente o que vai ter amanhã, porque eu já tô querendo ir amanhã lá experimentar esse lanche, hein?
2: Amanhã tem um músico também de primeira qualidade, Roncone, e ele voz e violão, melhor do MPB e pop rock, a partir das 19 horas. E no sábado tem a Cris, também uma cantora excelente, e a partir das 19 horas também com caipirinha e dobro.
0: Sensacional, hein, gente? Então, esse final de semana você já tem lugar pra ir. É no Bella Burgers House. E ó, vamos lá pro sorteio, sortear dois nomes aqui. Quem foi a primeira ganhadora sortuda foi Adriana Prado. Parabéns!
1: Parabéns, Adriana!
0: Adriana, que é do Flamboyant, pertinho ali
1: dela,
0: ó. De
1: lá, pertinho de lá.
0: Estou aqui escutando a rádio e me deu água na boca. Estou louca para experimentar este lanche da Bella Burgers. Olha só,
1: parabéns,
0: ela até comentou
1: obrigado,
0: aqui,
1: obrigado.
0: Ó. Que legal. E agora vamos para mais um sorteado. Quem será? Quem ganhou? Agora é um homem, gente. Arthur de Oliveira dos Santos. Parabéns.
1: Parabéns,
0: quem ganhou,
1: Arthur.
0: Foi um Arthur de Oliveira. E quem é o bairro Crispim, gente. Bairro Crispim aqui mandou pra gente. A gente vai estar encaminhando o voucher pra você pra estar consumindo esse combo maravilhoso. E é claro, né, gente? Já vai, leva a namorada, leva o namorado, leva a família inteira, porque lá tem playground. Eu vou levar os três, porque eu tenho três. Gente, queria agradecer muito, imensamente, a parceria de vocês. Agradecer por vocês estarem aqui, disponibilizando o seu tempo para contar um pouquinho a sua história, que os ouvintes amam escutar. Viu? Muito obrigada, Érito, e muito obrigada.
2: Nós que agradecemos, Amanda. Deus abençoe.
1: Nós agradecemos,
2: viu,
1: de verdade.
2: Trabalho. Muito obrigada.
1: Muito obrigado por tudo.
0: Sensacional. E ó, já vamos deixar o contato aqui salvo, que nós vamos fazer uma parceria muito bacana com eles, hein? E você não saia daí, que tem mais sorteio hoje pra vocês no 12 992 245660, que daqui a pouco eu já volto.

Já cheguei por aqui, gente. Foi um intervalinho bem rápido e vou falar com vocês. Hoje tem mensagem de todo mundo que tá mandando mensagem aqui pra mim. Temos a Maria Helena. Gente, hoje nós temos sorteio de cartelas de bingo, tá? Pra você. Ótimos prêmios na rodada que chegou aqui pra mim. É, o local vai ser na Associação dos Servidores Públicos Municipais, tá bom? É um bingo beneficente das obras assistenciais da Casa do Caminho, que a dona Vera mandou aqui pra mim. São 4 cartelas aqui, Raíssa, e nós vamos estar sorteando 4 cartelas pra você. Olha, o que que vale esse bingo? É 1 micro-ondas, 2, 1 tanquinho, 3, uma cafeteira de cápsula. Olha só que legal! Um robô aspirador. Gente, eu preciso disso? Quero ganhar já! E uma air fryer também, tá bom, gente? Então, corre participar, que tem 4 cartelas aqui para sorteio. É um bingo beneficente, tá bom? Associação dos Servidores Públicos Municipais. E vai ser no dia 13 de setembro, às 14h30 da tarde, tá bom, gente? Então, você, com essa cartelinha aqui, tem direito a 5 jogos, 5 rodadas, tá bom? As principais rodadas. Lembrando que também haverá rodadas extras lá nesse bingo maravilhoso, tá bom? Então, corre participar que nós vamos sortear aqui pra você. E também tem mais. Ó, o que temos? Temos Montana Grill do Shopping Pátio Pinda, temos Montana Grill do Via Valley Garden, temos Intercity e temos ingresso de cinema daqui do Shopping Pátio Pinda. Então, tá esperando o quê para participar? Mandar sua mensagem aqui para mim no 12992245660. Corre participar que hoje a programação tá imperdível. Daqui a pouco eu volto com muito mais para você e eu tô aqui apreciando meu lanche, né, Raíssa? Que delícia! Que maionese sensacional!

E já estamos de volta. Gente, a gente estava aqui nos bastidores. A Raíssa está rindo da minha cara aqui. Porque a gente estava comendo aqui o lanche da Bella Burgers. Que delícia, meu povo, meu Brasil. O negócio é um dos melhores lanches que eu já comi gourmet. Porque o negócio é muito bom. O pão é bom. A carne é maravilhosa. E olha, a maionese, coloquei até uns stories lá no meu Instagram. Eu tô comendo pura maionese, gente. Porque, ó, a intolerância à lactose não tem problema, não tem ovo, não tem óleo, não tem nada. Gente, eu comi pura essa maionese. Que delícia! Amei, tô apaixonada. Já vou lá hoje à noite mesmo, de verdade, comer um lanche. Maravilhoso. E olha, tem gente mandando aqui mensagem pra mim. Tânia Manfra, sempre aqui na programação. Boa tarde, sem roteiro. Cá estou, porque adoro. Um beijo da Tânia Manfra. Se puder colocar meu nome no sorteio, com certeza. Vou colocar, sim, senhora, minha querida. Dois combos, eu vou... Ah, ela quer dois combos de lanche maravilhoso. Gente, o lanche é bom. O lanche é muito bom. Temos também a Dani aqui participando comigo. Daniele Couto do Flamboriano participando sempre aqui, ouvinte fiel. Temos também o José Luiz aqui participando comigo. Temos a Carol, manda um beijo pra você, Carol, sempre ligadinha, sintonizada, Carol, que é lá do Palácio dos Uniformes, Unidade 2, de Taubá, Texas. Temos também o Carlos, que é nosso ouvinte, ele mandou um áudio, vamos ouvir. O Carlos mandou vários áudios aqui hoje, vamos colocar um áudio dele aqui hoje. Ai, eu errei, é esse. Não é esse também. É esse. Sensacional.

Antônio Carlos Santos, já coloquei seu nome aqui no sorteio. Muito obrigado por participar sempre comigo aqui, sintonizado, ligadinho na programação da Rádio 107. Olha, e temos mais aqui, a Nilceia também está mandando mensagem aqui. Temos o Keller, é isso mesmo, mandando mensagem. Também temos a Camila do Flamboyant mandando mensagem. Ela tá limpando a casa. Olha, amiga, ontem eu também fiz essa faxina, viu? E ela mandou aqui pra mim que ela tá limpando a casa. Eu adoro as entrevistas e já quero conhecer o Bella Burgs. Ela que é do Flamboyant, Camila, fica pertinho da sua casa, ali no túnel do Mombasa. Maravilhoso! E também temos a Fran. A Fran aqui mandando mensagem. Fran, você que tá chegando no Brasil, a Fran que é lá do exterior, gente, olha, já tá aguada querendo um lanche. Já vamos combinar pra gente ir lá comer esse lanche do Bella Burgers, que é muito top. Eu já experimentei aqui e, ó, posso garantir pra vocês que é uma delícia. E a Fernanda também aqui mandando mensagem, tem a Fernanda, tem o Matheus, Diego sempre participando aqui também com a gente. Também temos, quem mais? Reinaldo participando aqui com a gente. O Devan também está sintonizado. Também quer ganhar sorteio, meu amigo? Vamos colocar aqui na programação. Gente, falta só. O programa hoje voou. Eu não estou conseguindo nem abrir todas as mensagens. A Renilda também aqui sintonizada, participando aqui do programa. Temos a Jennifer Barbosa também participando aqui do programa, sem roteiro. Temos a Vanessa do Palácio dos Uniformes também participando aqui com a gente. Temos a Tatiana participando aqui com a gente. Temos o Leonardo participando aqui com a gente. Olha, tá bombando esse programa, tá sensacional de bom. E se você ainda não mandou sua mensagem, manda seu nome completo para participar. É muito fácil. Então, corre participar.

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1: E já estamos de volta com a sua programação. Gente, olha, o programa hoje passou rápido demais, gente. Rápido demais, é isso mesmo. E olha, você que correu, mandou sua mensagem para participar, concorreu a muitos prêmios hoje, viu, gente? Porque hoje bombou, bombou. E ó, vamos lá aqui para os ganhadores de hoje. Se você não mandou sua mensagem, não fique triste, porque semana que vem tem muito mais para vocês, tá bom? Então corre, participa, semana que vem, quinta-feira, no mesmo horário, estaremos aqui para vocês com muitos sorteios na programação. E semana que vem tem chalé de Campos do Jordão para você também que tá chegando com tudo, tá? Então vamos lá, quem ganhou o cinema de Pinda? Vamos lá, que rufem os tambores. Raíssa tá aqui com o sorteador na minha frente, vamos lá. Quem ganhou o cinema de Pinda foi Camila do Flamboyant, parabéns! Quem ganhou o Intercity do Pátio Pinda, um day use maravilhoso para você curtir lá o redário, a piscina, passar um dia de sol muito bom e gostoso, foi a Nilceia Moreira, parabéns, Nilceia! Quem ganhou o Montana Grill do Shopping Pátio Pinda foi... Vamos lá, sorteador... Renilda, da Palácio dos Uniformes, parabéns! E quem ganhou Montana Grill do Via Vale Shopping foi Antonella Manfra, parabéns! E também agora vamos para as cartelas do bingo, tá? Quem ganhou a cartela do bingo agora foi Adriana Prado, parabéns! E Maria Helena... E Daniele Couto, para retirar a cartela do bingo, é só comparecer aqui na rádio, tá, gente? Lembrando que o bingo é dia 13 de setembro, domingo, às 2h30. Tá imperdível. Concorrer a micro-ondas, tanquinho, cafeteira de cápsula, robô aspirador, tá? Air fry e muito mais que haverá rodadas extras. Então, corre participar, que será na Associação dos Servidores Públicos Municipais. E para retirar sua cartela dos ganhadores, é só passar aqui na rádio, trazer o seu RG de segunda a sexta. De segunda a sexta. E quem ganhou também o cinema, ó, é só comparecer na rádio para tirar os vouchers também, tá, minha gente? Nosso programa está finalizando por aqui, mas não fique triste, porque quinta-feira voltaremos com tudo. Um super beijo abençoado para todos vocês. Até quinta-feira, se Deus quiser. Tchau, tchau.

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28: Vamos nessa, dormir na praça.

0: Antunes.
1: É potência, vamos nessa! Oi, meu Brasil, tá no carinho da audiência, né? E aí, gente, aqui é Rodrigo Campos, dentro do seu radinho. Bora começar o Top Tunes, meiuca da semana? Hoje vai ter Eduardo Costa, hein? Vou tocar Bruno Mars, essa aqui.

0: Vai ter Grupo Chocolate e a Turma do Pagode com... Alô, Virgínia, fala comigo!
1: Alô, Virgínia, na hora que eu tô quase superando, eu sinto esse tempo me exalando.
0: Você gostou? Tunis. Bora começar então com o barulho do foguete.

Risky It All. Eita, Bruno Mars! Gente, Bruno Mars, que é muito querido pelos brasileiros, né? Tá com uma meta muito ambiciosa.

0: jeito. Rapaz, eu preciso esquecer o cheiro dela.
1: Meu compadre, o único jeito é você não indo pra rua. Aí fica ruim.
2: Alô, Virgínia. Alô, Virgínia. Grupo Chocolate e Turma do Pagode. Segura, Brasil. Já volto com o Panda, hein? Top Tunes.
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2: 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Oi, tamo de volta com o Top Tunes, meio cada semana. Aqui é Rodrigo Campos dentro do seu radinho, eu te seguro.

0: tremendo de...
1: Bruno e Barreto, gente, Texana 37. Olha, deixa eu te contar essa história aqui. A expectativa para os shows do Luan Santana e do Maroon 5 promete dar um up na economia, tá? Os artistas que têm shows marcados nas cidades de São José do Rio Preto prometem agitar não somente os habitantes, mas também todo o setor do turismo, com a maior galera indo para lá, né? Principalmente para curtir o Maroon 5. Então vai dar lotação em hotel, restaurante vai bombar. Aí, bom demais!

0: gente até tenta seguir em frente, mas quando o coração já tem dono, a gente fica preso no passado. Quem gostou, joga a mão e faz barulho, vai.
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0: and play. Feels like I'm falling in love, fechou Top Tunes. Eu sou Rodrigo Campos, beijo. Juízo, eu volto amanhã quinta-feira, te espero, hein? Tchau.
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4: Hoje quem participa do Aninha na Cozinha é a Fabiana Moreira. Ela escreveu: Aninha, adoro esse quadro e gosto demais de receitas com morango. Fabi, um beijo pra você. Hoje vamos preparar mousse de morango com chantilly. Vamos precisar de 1,5 xícaras de chá de morangos picados, 1 lata de leite condensado, 1 lata de creme de leite, 1 envelope de gelatina em pó vermelha e sem sabor, 2 xícaras de chá de chantilly pronto e morango inteiros para decorar. No seu liquidificador, bata os morangos com o leite condensado e o creme de leite até ficar homogêneo. Depois, reserve. Em uma tigela, misture a gelatina com 2 colheres de sopa de água e aqueça no micro-ondas por 10 segundos em potência alta. Depois, coloque a mistura no liquidificador, bata mais um pouco e distribua em taças individuais. Cubra com chantilly e decore com um morango inteiro no meio. Depois, leve a geladeira por 2 horas, pelo menos, antes de servir. Enjoy!
5: Que delícia!
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14: O autocuidado tornou-se mais importante do que nunca. E pensando nisso, o Bem Viver de hoje trouxe o clima de spa para dentro da sua casa. A ideia é fazer um escaldapés fitoterápico, uma prática terapêutica milenar e poderosa. Então, comece aquecendo a água e, em seguida, coloque em uma bacia limpa. Acrescente um punhado de sal grosso, duas rodelas de limão, uma pitada de alecrim, uma pitada de camomila, um punhado de gengibre ralado e três anis estrelados. Mergulhe seus pés delicadamente, respirando os aromas devagar e concentrando a atenção por 15 minutos. Esses ingredientes estimulam a circulação, reduzem a ansiedade e ajudam a reduzir também o excesso de atividade mental. Relaxe, você merece! Esse foi o Bem Viver de hoje e eu, Ana Paula Barros, volto em breve com mais uma dica para nossa saúde.

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24: Vambora que agora tem o nosso encontro! Quinta-feira, tá começando a hora do peão! Eu, Luciano Leão, vou na sua e trago comigo esse Torinho! Vem, Torinho! Isso, Torinho, vem aqui. Vamos curtir, Torinho. Vamos pular, menino touro. Vamos fazer esse povo pular com a gente. Vamos mandar o quê? Danilo e Davi é bom demais, hein? Jorge Henrique e Rodrigo, Torinho. Começa, começa. Primeira, vai, vai. Abrindo a hora do peão, tem Zé Neto e Cristiano.

0: pode pular, pode dançar. Aliás, o intuito é esse, né, Torinho? Fazer o povo pular mesmo, fazer todo mundo suar e cantar com a gente. Daqui a pouquinho você vai suar ainda mais. Torinho me falou, vai ter modo rodeio.
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28: Ó, quem tá chegando aqui, a musa do Torinho, hein? Simone Mendes!

véia, lembrança boa. Lembrança, aliás, que vai bater forte agora, hein? Chegando o momento pé no barro, lembranças de Leandro e Leonardo.

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Obrigado, Senhor, por mais um dia de vida. Obrigado, Senhor, pela saúde. Obrigado, Senhor, por mais um programa na 107. Hoje é quinta-feira, 10 de setembro de 2026. Bom dia, meus amigos, minhas amigas. Uma ótima e abençoada manhã de quinta-feira. Que Deus leve a paz, o amor, a saúde e a alegria a toda a família. Louvemos o Senhor porque Ele é bom. Louvemos ao Senhor, porque é bom estar com vida. Se dirigir, não beba. Se beber, não dirija. Preserve a vida, porque a vida é um dom de Deus. E lembre-se, amigo, sempre atrai uma bola a uma criança. No pique, no carinho, na alegria do programa César Boy, até às 19 horas, estaremos com vocês com muita moda bonita nesta tarde gostosa de quinta-feira, chuvosa em toda a região Vale Paraibana, quase todo o estado do São Paulão aí, né, prima? Quase todo o estado de São Paulo aí tá com chuva. Então, cuidado aí você do volante, meu amigo, minha amiga. Tome cuidado, porque pista molhada é sinal de perigo.

Tá aí, prima. Nenete, Dorinho e Nardelli, caprichosa. Depois nós vem com eles aí com a moda completa, prima. Nós vamos tocar aí daqui a pouco, Nenete, Dorinho e Nardelli, uma boa lição. O Alberto gosta dessas modas, ele chora até umas horas. Nosso amigo Alberto lá na Alcoa. Ô, prima. 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Deixa chover, gente. 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Boa tarde, Zé da Boia. Cristina e Maurício do Araritama. Bom final de tarde, amigo Zé. Obrigado, uma ótima tarde, quase noite para vocês aí. Boa tarde, Zé. Alfredo Urbano. É o Alfredo, não, é o André Urbano. O Alfredo é o outro, prima. É o André Urbano do Crispim, no Pique, no Carinho, na Alegria, do programa Zé da Boia. Tá no sorteio também, tá no sorteio.
Então vamos lá, começa a bagaça aí, primo. Manda o seu zap aí, gente, que é o 992-245660. O que nós vamos sortear hoje, primo? Mais três temperos da boia. Pimba! Ripa na xulipa. Três temperos é da boia. Então manda o zap 992-245660. Você pode ganhar um tempero Zé da Boia. Manda aí, prima. Manda aí. Berto, uma boa lição. Nenete, Dorinho e Nardelli canta bonito no programa do Zé da Boia.

0: 5:13.
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0: 5:14.
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0: Prima, arranca esse negócio daí que já me encheu a paciência. Travou de novo, prima. E eu bobiei e tocou duas vezes a mesma moda. Mas não é possível um negócio desse. Ah, mas é boa a moda, não tem problema. A turma gosta, viu, prima? Mas não vai tocar três vezes também, essa desgraça aí. Tira essa porcaria daí. No pique, no carinho, na alegria do programa do Zé da Boia, 17 horas mais 21 minutos em Pindamonhangaba. 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Abra essa bagaça aí, tá lotado essa bagaça aí, prima. Boa noite, Zé da Boia. Tudo bem com você? Tudo? Aqui é Maria da Conceição Alves de Souza, bairro Martins, participando do sorteio, prima. Junto todos os dias, junto todos os dias. Se chover, que a chuva lave e leve todos os maus sentimentos, pois eles não valem o lugar que ocupam em seu coração. Amém. É a nossa amiga Kita, o Zizo, a Vilma, estão tudo no pique, no carinho, na alegria do programa da Bahia. Boa tarde. Obrigado aí, todo dia junto com a gente, viu, prima? O Zizo, a Kita, a Vilma, Daniel, Josana, a Ana, a Lívia, o Luca, a Giovana, o João Traninha, Márcio Dino, todo o povo da Ponte Alta. Boa tarde, meus amigos. O Jaime, o Pink Floyd lá no Mandu, tá com a gente. Também tá ligadinho, prima. Nosso amigo Né, o Matias, um abraço aí. Boa tarde, Zé do Bairro. Toca a música do Narciso. A Ana Rita Cassim, prima. Ô, Ana, a gente não atende ouvinte com moda tarde, mas amanhã eu toco pra você cedo, tá bom? E à tarde também. Se eu tocar pra você, eu tenho que tocar pra todos que pedem música tarde, tá bom? Um beijo grande pra você aí. Uma abençoada noite já quase de quinta-feira. Ana Rita e o filho aí, tá ligadinho, do nosso amigo Narciso Carciso, que foi morar com Deus. Mas por aqui a vida tem que continuar. Boa tarde, meu amigo Zé da Boia, é o Léo de Pinda. É o Léo de Pinda, tá ligado com a gente, viu, prima? Boa tarde, meu amigo Zé da Boia, manda uma música pra minha neta Sara Maria. É o Milton Gasparim. Sara Maria, Milton Gasparim, uma tarde pra vocês aí. Boa tarde, gostaria de participar do sorteio. Alexandre Daniela Ramos Celestino, Vila São Paulo. Também, boa tarde, Zé da Boia. Deus está contigo sempre. Abraço. Diniz, tá ligadinho. Denis Gabriel também, boa tarde. Ótima noite pro senhor. Também tá aqui, prima. Boa tarde, Zé da Boia. Estamos na correria nessa quinta chuvosa. E na escuta da Rádio das Modas. Manda aquela abraço pra galera do bairro do Beta. Em especial para a Daiane Kimberly, a Júlia, Juliana, Júlio, a Dona Cida, seu Tino, o Messias, a Bete, o Josias, o Vitória, Tubarão, o Gordo, Valdir, o Kenny e o Vinícius da Rádio. Um abraço aí, nosso amigo Jonas, do Mercadinho do Tino. Boa tarde, Zé. Gostaria de participar do sorteio. Maria Aparecida Ramos Teixeira, não, prima. Maria Aparecida Ramos Rodrigues, Vila São Paulo. Tá participando. Tá no pique, no carinho, na alegria do programa do Zé da Boia. Vamos para lá que agora vem aí a propaganda da rádio, prima. E eu vou já.
1: 5 horas e 25 minutos.
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6: 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E tem produto brasileiro vestindo cada vez mais gente do outro lado do planeta. O algodão do Brasil segue numa posição de destaque no mercado internacional, apoiado por uma grande oferta e também pelo avanço das exportações. A produção nacional cresceu nos últimos anos e, assim, permitiu ao país disputar a liderança entre os maiores exportadores mundiais da pluma. Mas uma safra grande também
7: quando
6: traz desafios.
7: Jesus peregrinava pelo...
6: O preço, a qualidade, logística e acesso a novos compradores passam a ser ainda mais importantes. Para o cotonicultor, não basta produzir muito. Ele tem que conseguir levar a produção até quem está disposto a pagar por ela.
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0: 5:37.
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0: 5:41.
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0: 5:44.
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4: No pique, no carinho, na alegria do programa do Zé da Boia. Nesta gostosa, viu, prima? Quinta-feira, hoje, 10 de setembro de 2026. Boa tarde, meus amigos, minhas amigas. Manda o seu zap aí, porque tem três temperos Zé da Boia pra você. O Márcio Luiz Rezende tá com a gente, prima, participando do sorteio. Se continuar assim, vai chover bastante, viu? Um abraço aí. Boa tarde, Zé da Boia. Toca a música Couro de Boi. Não atendemos ouvinte com moda, Ronaldo. Um abraço aí no Vila Verde, o pessoal ligado com a gente. Tá mandando um abraço aí pro João Grandão, lá no Bar das Pedras. É, o João Grandão aí. Tá falando que o João Grandão aí, a gente boa dormindo. Conecte-se com Deus. A senha é oração. Boa noite. Boa noite, Mário. Esposa Roberta, tá ligado com a gente. Prima. Então tá aí o Ronaldo aí, pediu a moda, não atendemos, viu, Ronaldo? Moda com ouvinte com moda tarde. E tá mandando um abraço lá pro João Grandão no Bar das Pedras. Também tá lá o Diniz, o Marquinha, a Dona Sara, o Roberto Mecânico, todos ligadinhos. Do lado lá tá o Vardi e a Dona Catarina. Uma ótima tarde pra você. Tem sorteio hoje, tô acabando de falar que tem três temperos é da Boia. É só mandar o zapa, Léo. Ô, Léo, manda o zapa. É 992-245-660. Daqui a pouco nós vamos sortear três temperos é da Boia para os nossos amigos do Comercial Vale Carne. 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Chaveiro Liberdade e o programa do Zé da Boia, nessa gostosa tarde, noite de quinta-feira. No pique, no carinho, na alegria do programa do Zé da Boia. Obrigado, meus amigos, minhas amigas, pelo carinho, pela audiência no programa do Zé da Boia, 17:48.
5: Proprietário que tem imóvel invadido pelo MST vai ter que pagar ITR mesmo assim, decide CARF. Há um mês das eleições, governo Lula alterou os critérios de avaliação para poder anunciar que teria zerado a fila do INSS. Porém, mesmo com o anúncio, o ministro da pasta admitiu que 224 mil pessoas aguardam a fila. E tem mais greve do amor. Greve Nacional dos Bancos vai fechar agências bancárias em todo o Brasil. 23 dos 26 estados brasileiros terão greves em bancos como Caixa Econômica e Banco do Brasil. A greve começa já na quinta. E você lembra que o Lula entrou na favela do Moinho em São Paulo em 2025? Então, a visita foi articulada com ONG, ligada ao PCC. Pois bem, agora a organizadora da visita de Lula à favela foi presa em operação da polícia. Segundo a investigação, ela teria papel central envolvendo tráfico de drogas, lavagem de dinheiro e extorsão de moradores em esquema do PCC.
6: Faço L.
4: Tá aí, prima, esse é o nosso governo do amor. Faz acordo com o PCC para ir na favela do Moinho, que já não existe mais essa desgraça aí. O Tarcísio acabou com essa desgraça de favela do Moinho. E o pai fez aí, viu, prima, acordo com o pessoal lá do PCC para poder ir lá. É, não é possível negócio desse. 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Mas não é possível um negócio desse. O Jonas Palmeirense tá ligado com a gente. Boa noite. Ô, gente, vamos mandar o Zapa, mas não é possível um negócio desse. Que custa meter o dedão aí no Zapa? Meta o Zapa aí pro Zé da Boia. Arrocha, Zé. Ai, Agel, do Comercial Vale Carne, prima. E deixa chover. Chove lá fora e pinga aqui dentro. No pique, no carinho, na alegria do programa do Zé da Boia. Bem feito, quem mandou fazer o L? Agora tá chorando. E o Cláudio Karsug morreu, né, prima? Um jornalista esportivo, principalmente da Fórmula 1, e nasceu lá na Itália e veio pro Brasil, ficou aqui até os seus 93 anos. Cláudio Karsug nos deixa nesta quinta-feira. A toda a família, os nomes, os nossos sentimentos. E por aqui, a vida continua. No pique, no carinho, na alegria do programa do Zé da Boia, toca um modão sertanejo aí, Zé da Boia. Ô, louco, mas eu tô tocando o quê aqui? Eu tô tocando pagode? Mas não é possível um negócio desse. No pique, no carinho, na alegria do programa do Zé da Boia. Ô, prima, manda ele pentear macaco, viu, prima? Isso. É o nosso amigo Leonardo. É o Leonardo que está no pique, no carinho, na alegria do programa do Zé da Boia. Manda ele pentear macaco, prima. No pique, no carinho, na alegria, até às 19 horas. Muita moda bacana para você que está ligado no programa do Zé da Boia. Então manda moda para ele. Tinha uma moda que estava aqui, prima, eu ia pôr para ele. A moda sumiu agora. E para achar ela é difícil, né, prima? Hein? É difícil? Ah, é, né? Mas nós vamos achar depois. Nós manda para ele, viu? Tá ligadinho no programa do Zé da Boia, o Leonardo. No pique, no carinho, na alegria do programa do Zé da Boia, Pedro Feio. Manda o Pedro Feio lá pra ele, prima. Mas que coisa!
0: Sabe coisa? Rapaz, eu sou muito grato.
6: Pedro Feio era um violeiro muito neste grato. Sertão inteiro.
0: Quando você entrou no trio, você contou no trio agora, nesse atual, sobre a sua história, você precisou sentar e conversar sobre esse assunto?
6: Era feio que dava tristeza. Por isso vivia aborrecido na hora que ele cantava.
4: Prima, tava doido cantando, prima. Aí não tem jeito, né, prima? Ô, prima, mas que coisa. Cadê a moda, prima? Prima, arruma essa bagaça aí. Assim o homem lá não escuta, prima. Agora sim, gordona. Agora tá tudo certinho. Então deixa cair a moda.
6: 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Quando pegava no pinho, parecia um passarinho saluçando devagar. Mas por um capricho da natureza, era feio que dava tristeza. Por isso vivia aborrecido. Na hora que ele cantava, as moças dele gostava, mas depois ficava esquecido. Mas Deus, que a tudo prevê, para aquele defeito esconder, fez de Pedro um cantador. E na sua viola querida, chorava a mágoa sentida.

0: Tá aí lindo rancho, com o Teixeirinha lá pro Gilbertinho, pro Pedro, o neto, e a Helena, a netinha. Gilbertinho tá ligado com a gente, uma ótima tarde pra vocês. Também tá ligado o nosso amigo Didi lá no Jardim Princesa. Obrigado pelo carinho, pela audiência. Prima, vamos abrir o zap aí, que tem gente mandando um zap. Prima, quem mandou aqui? O Jonathan Zavan, grande palmeirense, tá ligadinho com a gente. A dona Alzira, mãe da gatona, lindona, bonitona, Val dos Correios. Beijo grande pra senhora, dona Alzira. Também pra Val, gatona dos Correios. Lá pra Lenizete, pro Matheus, o Donizete. Tá Maria Cecília, Maria Alice. Toda a família, um beijo grande pra vocês. E o Ageu liberou lá, prima, 1 quilo de toucinho carnudo aí, viu? 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Manda o zapa, 992-245-660, e também 3 temperos Zé da Boia para você. Boa tarde, Zé da Boia. Abraço, Miguel, Esther e o netinho Vitor. A Mauri Godoy também tá com a gente lá no Campo Alegre. O Ademir Guilherme Spindol também tá participando do sorteio. Ótima tarde, Zé da Boia. Que dia eu posso ir no programa? Vamos ver um dia aí. Porque o negócio é portaria lá embaixo. Depois nós veio. Ô, prima, 18 horas em Pindo da Manhangaba. No pique, no carinho, na alegria do programa da Bahia. Agora a gente dá uma pausa com a moda sertaneja para que possamos receber as bênçãos de Deus Todo-Poderoso nesta noite de quinta-feira. Que Deus leve paz, amor, saúde e alegria a toda a família. Louvemos ao Senhor porque Ele é bom. Louvemos ao Senhor porque é bom estar com vida. Se dirigir, não beba. Se beber, não dirija. Preserve a vida, porque a vida é um dom de Deus. E lembre-se, amigo, sempre atrás de uma bola há uma criança. Coloca aí o copinho de água ao lado do rádio para receber as bênçãos de Deus Todo-Poderoso nesta noite de quinta-feira. Logo após a propaganda, a nossa oração da noite.
1: 6 horas e 1 minuto. 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
3: Agora é a vez deles.
4: Drops do Pet, trazendo uma curiosidade para quem ama calopsitas. Aquele topete, ele não serve apenas para deixar a ave mais charmosa. A posição da crista pode dar pistas sobre o que ela está sentindo. Quando está mais elevada, pode indicar curiosidade, atenção ou surpresa. Já uma crista bem junto à cabeça pode aparecer em situações de medo ou desconforto. Mas não dá para olhar apenas para o topete. Os sons, a postura e o restante das penas também precisam ser observados. Aprender essa linguagem corporal ajuda o tutor a entender melhor a ave, principalmente a respeitar quando ela quer interação ou prefere ficar quietinha.
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Vamos formar agora a grande corrente de fé, elevando o pensamento ao Supremo Criador, para que interceda com sua divina bondade em favor de todos que necessitam de alívio para os seus problemas através da oração. E agora, com o pensamento em Deus Todo-Poderoso, para que Ele receba nossas orações, oremos. Em nome dos anjos, dos santos e das almas, saudemos a Sagrada Família. Em nome do Pai,

0: neste momento em que todos se ajoelham e saúdam Maria Santíssima. Ave Maria, cheia de graça, o Senhor é convosco. Bendita sois vós entre as mulheres, e bendito é o fruto do vosso ventre, Jesus.
1: Santa Maria, Mãe de Deus, rogai por nós, pecadores, agora e na hora da nossa morte. Amém.
0: Como fazemos todos os dias, louvamos a

0: agora a todos aqueles que necessitam de uma graça. Rezamos neste momento a oração de São Francisco. Senhor, faça de mim um instrumento de sua paz. Onde existe o ódio,
1: que eu leve o amor.
0: Onde existe a discórdia,
1: que eu leve a união.
0: Onde existe o erro,
1: que eu leve a verdade.
0: Onde existe a dúvida,
1: que eu leve a fé.
0: Onde existe o desespero,
1: que eu leve a esperança.
0: Onde existe trevas,
1: que eu leve a luz.
0: E onde existe tristeza,
1: que eu leve a alegria.
0: Virgem Maria,
1: guarda-nos puro do pecado.
0: Ó Mãe de Deus,
1: abra os nossos corações quando nossos irmãos precisarem de nós.
0: Ó Mãe da Igreja,

0: ó esposa de José,
1: conserve a paz e a união em nossas famílias.
0: Glória ao Pai, ao Filho e ao Espírito Santo.

Ó Senhora Aparecida, eu renovo neste momento a minha consagração. Eu vos consagro os meus trabalhos, sofrimentos e alegrias, o meu corpo, a minha alma e toda a minha vida. Eu vos consagro a minha família. Ó Senhora Aparecida, livrai-nos de todo o mal, das doenças e do pecado. Abençoai as nossas famílias, nossos doentes, nossos velhinhos e as crianças. Abençoai a Santa Igreja. Abençoai a nossa paróquia e o nosso vigário. Ó Senhora Aparecida, lembrai-vos que sois a padroeira poderosa de nossa pátria. Ó Senhora Aparecida, bendito e sagrado coração, abençoai a nossa nação e pedimos de novo, olhai o nosso povo.

bênção da água. Deus eterno e todo-poderoso, que tendo escolhido a água, fonte de vida e pureza, para nos dar a graça batismal, fizestes também aparecer no rio Paraíba a imagem da Virgem Imaculada. Abençoai esta água e fazei que ela nos recorde nosso batismo, para que, purificados de nossas faltas, vivamos como cristãos, membros da vossa Igreja, e cheguemos um dia à vida eterna. Por Cristo nosso Senhor.

Maria Santíssima, que em vossa imagem milagrosa de Aparecida espalhais inúmeros benefícios sobre o Brasil. Eu, embora indigno de pertencer ao número dos vossos servos, mas desejando participar dos benefícios da vossa misericórdia, prostrado a vossos pés, consagro-vos o entendimento, para que sempre pense no amor que mereceis. Consagro-vos a língua, para que sempre vos louve e propague a vossa devoção. Consagro-vos o coração, para que depois de Deus vos ame sobre todas as coisas. Recebei-nos, ó Rainha incomparável, no ditoso número dos vossos servos. Acolhei-nos debaixo da vossa proteção. Socorrei-nos em nossas necessidades espirituais e temporais, e sobretudo na hora da nossa morte. Abençoai-nos, ó Mãe Celestial, e com vossa poderosa intercessão, fortalecei-nos em nossa fraqueza, a fim de que, servindo-vos fielmente nesta vida, possamos louvar-vos, amar-vos e render-vos graças no céu. Por toda a eternidade, assim seja.

0: pela intercessão de Nossa Senhora Aparecida, Rainha e Padroeira do Brasil, a bênção de Deus Onipotente, Pai, Filho e Espírito Santo, desça sobre vós e permaneça sempre. Amém.
1: Prima, depois nós vem com o grande milagre, prima. Olha a hora, agora já são... Que horas são agora, prima? Hein, prima? Ah, 18h17, estamos abençoados. Recebemos aí as bênçãos de Deus Todo-Poderoso nesta noite de quinta-feira chuvosa. O céu tá todo vestido de noiva. Olha a hora, 18h17. Tá ligadinha a Eliana. Oi, Eliana. Boa noite, Zé da Boia. Tudo bem? Quero participar dos sorteios. Eliana Maria de Souza Castolira, que Deus abençoe, amém. O Sidney Schnack também, do Carangola, põe meu nome no sorteio. Muito obrigado. Bom trabalho. Obrigado. Um abraço aí, Sidney, do Carangola. O Claudemir Pomerense também está ligadinho com a gente. Uma boa noite. Obrigado pelo carinho, pela audiência. Também quem está ligadinho com a gente, prima, no pique, no carinho, na alegria do programa do Zé da Boia, quem é que está ligado, prima, nesta noite? O Tadeu e a Elza Lanon Andrade, uma ótima abençoada quinta-feira para todos nós. Que Deus abençoe toda a família aí. Tadeu e Elza Lanon Andrade participando do sorteio. Ô, lindona, tô esperando você mandar o zap aí, lindona. 18h18, prima. 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Boa noite, Zé da Boia. Põe meu nome no sorteio. Alete Lousada, manda um abraço pra dona Geralda. Tá mandado, tá mandado. A dona Ângelo Sérgio Garcia lá no Lessa tá ligadinho com a gente. Boa noite, meu amigo Zé da Boia. O daí o Pessati do Santana. Manda um zap porque tem 3 temperos Zé da Boia e tem 1 quilo de toucinho carnudo do Comercial Vale Carne. É 1 quilo de toucinho carnudo do Comercial Vale Carne. Prima, vamos lá. César e Paulinho, o diabo carrega o saco.

Prima, que modona bonita lá pro Fagner, pra Janaína, pro Bruninho, lá no Delta, viu? O Juninho no Feital, o seu dito, a dona Gracinha em Lagoinha, também o João Ferreira e a dona Lídia, os pais aí da nossa amiga Janaína. Um abraço, um beijo grande pra vocês aí. O Prima Márcio Carlinho tá ligado no programa Zé da Boia, também aqui. Boa noite, Zé da Boia, estou na escuta, coloca meu nome no sorteio, Marcos Francisco Galvão. Obrigado, Zé, que Deus abençoe, amém. E a gatona tá ligadinha com a gente. Boa noite, tudo bem? Saudade. Beijo pra você, lindona. Uma noite abençoada. O Jair Beraldo também, quero participar do sorteio, tá participando. O, aqui quem é, primo? Gonçalo Godoy, Jardim Imperial. Põe meu nome no sorteio, tá colocado. Benedita Aparecida do Santos Beraldo também tá participando. Boa noite, Zé da Boia. Coloca meu nome no sorteio. Maria Ângela de Paulo, bairro do Santana. Então, três temperos, Zé da Boia, um quilo de toucinho carnudo do Comercial. Vale carne pra você. Ligado. Manda um zapa. É 992-2456-60. 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Seu Zequinha, Maria, Fran, Zezinho, Cleiton. Um abraço para vocês aí. O Paulão mora lá, trabalha lá, né, prima? O Benedito e o Ivo Motorista. Um abraço aí para todos. Abra o zap aí que tem gente mandando no zap. Maria Vicentina, bairro Massaim, tá participando. Oi, boa noite, Zé da Boia. Sou a Maria Aparecida Teixeira de Moraes Santos. Mora no Campo Alegre. Tá participando também, prima. O Paulo Henrique Albino do Feital também tá na escuta e participando no sorteio. O Wilson Rodrigues Pinto do Castolira também tá no pique, no carinho, na alegria. Manda o zap aí que daqui a pouco nós vamos sortear. Dona Alzira, lágrima da alma. Pra Dona Alzira, mãe da gatona, lindona, bonitona, Avaldo dos Correios. Olha a hora, 18h31.

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3: Lembre-se que muita gente tem no carro e nem sabe que existe. Em alguns modelos, ao engatar a marcha ré, um dos retrovisores externos muda automaticamente de posição e aponta mais para baixo. É, isso não é defeito, viu? E nem o espelho que tenha ficado maluco. O objetivo é mostrar melhor a guia e a região próxima à roda. Isso facilita a baliza e ajuda a evitar aquela raspada na roda ou no pneu. Depois que a ré é desengatada, o espelho retorna à posição normal. Dependendo do carro, essa função pode precisar ser ativada ou configurada. Por isso, dê uma olhada no manual e conheça os recursos do seu carro. Às vezes, você pagou por uma tecnologia muito útil e passou anos sem saber que ela estava ali, à sua espera.
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8: No, calma aí, gordona. Gorda, vai devagar, vai devagar, moé. É, vai devagar com a dor, que o santo é de barro, viu? Eu não quero saber quem morreu, quero é chorar. 18h39, tá louco, você não segurou o relógio aí. 18h39, mas que coisa. Um abraço lá pra nossa prima Luciana Barbosa do Araritama. Boa noite, tá participando do sorteio. Boa noite, Jada Boa, já estamos ouvindo. Maurício de Freitas do Feital, um abraço pra você, pra Miriam aí, uma ótima noite. Boa noite, Jada Boa. Também tá ligado aqui, primo Davi Ribeiro, ouvinte, tá participando do sorteio. Também o Mário Sérgio Ouvinte está participando. O André da Caieira em Taubaté está no pique, no carinho, na alegria. O André, tá tudo certo aí, meu compadre? Uma ótima tarde para você, para toda a família aí. Um beijo grande aí. Nosso amigo André da Caieira em Taubaté. Prima, Boa noite, Zé da Boia. Que Deus

Abençoe você, pois meu nome sorteio. Marco Antônio Torquato está colocado. Também que mandou aqui, prima. É o Carlos. Boa noite, Zé da Boia. Me coloca no sorteio. Carlos Alberto da Silva, do Cidade de Jardim. Está colocado, companheiro. Também nosso amigo André aí. Boa noite, Zé da Boia. Também fui hoje para Guará. A rádio pega bem lá também, viu? Mas pega no rádio ou pega na internet? Isso a pega o modão aí. Ofereço meus pais também, Luciana Barbosa, na Araritama. Pessoal de São Luís. Tudo certo, sim. Graças a Deus. Ô, André, pega no rádio ou pega na internet? André da Caieira. Pega no rádio ou na internet? É na internet, pega em qualquer lugar, meu amigo. A pega no rádio lá também, em Guaratinguetá. Que bacana. Onde que você foi lá que pegou no rádio bem lá? André da Caieira. Paulo Roberto está com a gente, prima. Estou ligadinho no programa, gostaria de participar do sorteio. Paulo Roberto dos Santos. Vou mandar a moga lá para o André da Caieira, para o pai. Ah, ele não põe o nome da esposa, é a Cleide, né, prima? É a Cleide, é isso mesmo? É o pai, a mãe, né? Tá ligado? Um abraço aí em Taubaté. Nosso amigo André da Caieira está sempre com a gente, viu, prima? Daqui a pouco nós abro o Zapa de novo, prima. Que agora eu vou com a moda pro André da Caieira em Taubaté. Daqui a pouco nós abro o Zapa. Calma aí, gorda, porque agora eu vou tocar Belém, Dorivan, Mococa e Paraíso. Ô, caçador, tá faltando você mandar o Zapa pra mim, viu? Você não mandou ainda, mas não é possível um negócio desse. Já são 18h41 e nada dela mandar o Zapa, prima. Mas que coisa, não é possível um negócio desse.

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Tá aí Alice, Alice no Feital, prima. No tempo que eu namorava, Vieira e Vieirinha, moda bacana no seu rádio nesta noite chuvosa de quinta-feira. O céu tá todo vestido de noiva. O nosso amigo André da Caieira tá falando aí, primo, mandando uma moda lá também para os pais, também para Luciana Barbosa no Araritama, o pessoal de São Luís, e falou que a rádio pega lá no bairro das Pedrinhas, no bairro e no centro, e também na roça, em Guaratinguetá. Então, um abraço aí aos nossos amigos de Guaratinguetá, mandou o zap aqui agora também de Guaratinguetá, o Edson Cassiano, o Delícia da BR-116. Angélica, seu Antônio, um abraço pra vocês aí em Guaratinguetá, no pique, no carinho, na alegria do programa da Boia. O rádio tá bom aí, o Edson Delícia do BR-116, uma ótima noite pra vocês aí. A Larissa da Silva Cidade Jardim também tá no sorteio. Também o Adarius Correal, sempre ligadinho na nossa programação, está também participando do sorteio. Boa noite, Zé da Boia, coloca meu nome no sorteio. Júlio César, tá tudo da Vila São Benedito. Relaxa, faz um L e chora, né, Júlio César? É isso aí. Boa noite. Eu sou o Carlos Alberto Barbosa, do Bem Viver, está participando do sorteio. Te coloca meu nome no sorteio aí, Miguel Silva, Cidade Jardim. Os nossos amigos ligadinhos com a gente também, prima. Boa noite, Zé da Boia. Coloca no sorteio, nem Raimundo Honorato do Mantiqueira. Também a nossa amiga que está ligada, Franciele Silva, lá do Santa Cecília, está no sorteio. Davi da Silva, Cidade Jardim, também está no sorteio. A nossa amiga Eliane, uma ótima noite. Oi, boa noite, que chuvarada, meu Deus. É, boa noite aí. Tá tudo certinho aí, Eliana? Um abraço pra vocês aí. Uma boa noite de quinta-feira. Ô, prima, a Cristiana e Eugênio também do Araritama, tá ligado? Ô, gente, começa a mandar um zap aí. Quantos anos você acha que tem a festa do Aranha? É 20 anos, é 30 anos, é 10 anos, 15 anos, 16 anos? Porque sábado, agora, sábado, dia 12, nós vamos sortear a cesta básica chique do último lá do Aranha. O aniversário do Aranha é dia 13, domingo, no campo do Estrela. O ganhador da cesta básica vai ter que pegar lá no campo do Estrela e tirar um retrato lá com o Aranha, viu? Então, dia 13, aniversário de Aranha, dia 12 nós vamos sortear a cesta básica. Quantos anos você acha que tem a festa do Aranha? Quantas festas o Aranha já fez, né? 20, 22, 23, 26, 27, 28, 30, 31? Não sei, você manda um zap aí. 992-245-660. São 18h52. Vamos sortear mais uma moda aqui, prima? Vamos sortear mais uma moda não. Vamos colocar mais uma moda rapidinho aqui, para que nós possamos fazer o sorteio aí do tempero Zé da Boia e do tocinho carnudo lá dos nossos amigos ligados com a gente, viu, prima? 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Daqui a pouquinho nós já vamos fazer o sorteio aí para você que tá ligado no programa do Zé da Boia. Vamos lá com uma moda, prima? Vamos com uma moda, dá tempo ainda, né, prima? De tocar uma modinha? Ah, dá. Casinha da Serra.

0: Vinha da Serra, tinha o carreiro e pardinho. Que moda bacana demais da conta, prima. Vamos lá. Chuva de bênção para nós todos aí, o nosso amigo Leonardo, prima. Boa noite, Zé da Boia, tudo bem? Ou, eu sou a Sandra Cedro, do Cidade Jardim, coloca meu nome no sorteio. Tá colocado aí, Sandra Cedro, do Cidade Jardim. Ô, prima, agora acabou o tempo da turma mandar o zap aí, vamos lá ver quem vai levar o primeiro tempero, Zé da Boia. Atenção, quem vai levar o primeiro tempero, Zé da Boia, é o Francisco, Marco Francisco Galvão. Atenção, Marcos Francisco Galvão. Você acabou de faturar o tempero Zé da Boia. Marcos Francisco Galvão. Da onde que ele é, prima? Ele não colocou o nome aqui. É Marcos Francisco Galvão. Tem um minuto para mandar o zap aí. Marcos Francisco Galvão. Tem um minuto aí, hein? Tem um minuto aí, Marcos Francisco Galvão. Tem um minuto para mandar o zap aí. Vamos pro segundo tempero Zé da Boia. Vamos lá, prima. O segundo tempero Zé da Boia nesta noite gostosa, prima. Quem ganhou aqui, prima? Ronaldo Joffre do Vila Verde. Ronaldo Joffre. Atenção, Ronaldo Joffre. É Joffre, prima? É isso mesmo, né? Joffre. Atenção, Ronaldo Joffre. Tem um minuto para mandar o zap aí. Vamos pro terceiro tempero, prima. No pique, no carinho, na alegria do programa do Zé da Boia, o terceiro tempero do Zé da Boia, nesta noite gostosa de quinta-feira chuvosa em toda a região Vale Paraibana. Quem ganhou, prima, roda aí essa bagaça aí, mulher. Mas que coisa. Quem ganhou o tempero Zé da Boia? Vamos lá, prima. Quem ganhou, rodou, parou, Wilson Rodrigues Pinto. Wilson Rodrigues Pinto. Tem um minuto aí para mandar o zap também, viu, prima? O Marco Francisco já mandou. Vou buscar. Atenção aí, Ronaldo Joffre, tá valendo. E o Wilson Rodrigues Pinto do Castolina. Se não mandar o zap aí, vai pro saco. Opa, mandou, vou buscar. Então tá aqui, dois temperos resolvidos. Vamos, aí faltou aí o Ronaldo Joffre. Se não mandar daqui a pouco, ele já vai pro saco já, prima. Vamos sortear o toucinho carnudo pros nossos amigos que estão ligados no programa do Zé da Boia. Atenção, rodando essa bagaça aí, quem vai levar o toucinho carnudo lá do Comercial Vale Carne? Atenção, quem vai levar, prima? Atenção, é Eliane Gouveia. Eliane Gouveia do Cidade Jardim. Atenção, Eliane Gouveia do Cidade Jardim. Você tem um minuto aí para mandar o zap. Que vai lá buscar o toucinho carnudo no Comercial Vale Carne. Atenção aí, Eliane Gouveia. E falta o Marco, o Ronaldo Joffre. Ronaldo Joffre não mandou até agora, prima. Ah, foi pro saco. Já acabou de perder o tempero Zé da Boia, Ronaldo Joffre. Vamos lá rodar o outro então, prima. Quem ganhou? Roda aí, prima. Quem ganhou o tempero Zé da Boia? Ronaldo Joffre já foi pro saco, não adianta chorar. Opa! Sandra Cedro do Cidade Jardim. Atenção, Sandra Cedro do Cidade Jardim. Sandra! Você tem um minuto para mandar aí o zapa. É a Sandra César, primo. Cedro. Sandra Cedro do Cidade Jardim. Opa, já mandou, vai buscar. E a Eliane não mandou até agora, prima? Então nós sorteio amanhã o quilo de toucinho, prima. Amanhã nós sorteio que já acabou. Boa noite, Pinto. Boa noite, Vale.
1: Brasília, 19 horas.
2: Está no ar a voz. voz do Brasil. As notícias do governo federal que movimentaram o país no dia de hoje.
3: Olá, boa noite.
1: Boa noite para você que nos acompanha em todo o país.
3: Quinta-feira, 10 de setembro de 2026.
1: Vamos aos destaques do dia.
3: Fim da taxa das blusinhas.
1: Sancionada a lei que acaba com a cobrança do imposto de 20% sobre compras de até $50. Luciana Colares de Holanda.
4: O fim da cobrança vale para o imposto federal. As compras internacionais continuam sujeitas ao ICMS, com alíquotas definidas pelos estados e Distrito Federal.
3: Nunca é tarde para aprender.
1: Cadastro da Educação de Jovens e Adultos orienta quem quer voltar a estudar. Luana Karen.
5: A plataforma é um auxílio para o aluno encontrar a oportunidade de matrícula mais adequada à sua realidade.
3: Segurança na hora das compras.
1: Do brinquedo ao eletrodoméstico, verifique o selo de conformidade do Inmetro que garante a segurança do produto.
3: Capacetes, cilindros de gás natural e extintores de incêndio contam ainda com selo digital. Quem explica é Márcio Oliveira, presidente do Instituto.
6: Ele vai pegar a câmera, fazer a foto no QR Code e imediatamente vai ser direcionado para nosso atendente virtual. Ato contínuo, ela vai dizer selo falso ou vai dizer produto aprovado.
1: Hoje na apresentação da Voz do Brasil, Luciano Seixas e Mariana Jungmann.
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1: A chamada taxa das blusinhas agora foi zerada de forma definitiva.
3: O imposto de 20% era aplicado sobre importação de compras de até $50, ou seja, R$250.
1: E agora serão aplicadas apenas taxas estaduais, o que reduz o custo desses itens.
4: Texto aprovado pelo Congresso Nacional e sancionado nesta quinta-feira acaba com um imposto de 20% sobre compras internacionais de até $50, a chamada taxa das blusinhas. A cobrança já estava suspensa desde maio com a edição da medida provisória. Agora, com a sanção, se torna definitiva. O ministro da Fazenda, Dario Durigan, explica como funciona hoje o acompanhamento dessas mercadorias que vêm para o Brasil.
7: O desembaraço, ele é expresso, a gente recebe a informação do que vem das empresas desde antes de sair do porto de origem. Todas as empresas sentaram conosco e disseram, nós vamos padronizar a caixa. Então a gente sabe o que está dentro, de que empresa que vem, que está cumprindo com regra de proteção criança e adolescente.
4: O fim da cobrança vale apenas para o imposto federal. As compras internacionais continuam sujeitas ao Imposto sobre Circulação de Mercadorias e Serviços, o ICMS, com alíquotas definidas pelos estados e pelo Distrito Federal. Serão realizadas avaliações periódicas dos impactos econômicos da lei e, caso sejam identificadas consequências, medidas poderão ser adotadas. A lei também zera impostos de importação de medicamentos destinados a doenças raras e negligenciadas sem similar nacional. Reportagem Luciana Colares de Holanda.
3: Os vales do programa Gás do Povo referentes ao mês de setembro já estão disponíveis. O prazo começou hoje.
1: A informação é do Ministério do Desenvolvimento e Assistência Social, Família e Combate à Fome.
8: A frequência de recebimento do vale varia de acordo com a quantidade de pessoas que compõem a família. Por isso, a orientação é consultar os canais oficiais e verificar se há um vale disponível e até quando ele pode ser usado. Os canais oficiais são o aplicativo Meu Social, o portal Cidadão Caixa, o Disque Social 121 com ligação gratuita e o site gasdopovo.mds.gov.br. Repetindo, gasdopovo.mds.gov.br. Por estes canais, também é possível localizar as revendas credenciadas ao programa. A Secretaria Nacional de Integração e Articulação de Plataformas Sociais Eletrônicas do MDS, Ana Lúcia Alonso, fala sobre a quantidade de vales disponíveis para cada tamanho de família.
9: O período é definido pela quantidade de pessoas na família. Famílias com mais de 4 pessoas, a cada 2 meses tem um novo vale. Família de 2 ou 3 pessoas, a cada 3 meses. E todo dia 10 tem vale novo. Então é só ficar atento com a data fim e receber a nova recarga do gás, garantindo assim a alimentação do dia a dia e a qualidade de vida, dignidade para as famílias brasileiras.
8: Os vales garantem a recarga do botijão de gás de cozinha de 13 quilos. Para fazer a recarga, a família deve levar o botijão vazio até a revenda credenciada. Para trocar o vale pela recarga, os beneficiários podem usar o cartão do Bolsa Família com chip, o cartão de débito da Caixa ou o CPF da pessoa responsável familiar. Neste caso do CPF, o responsável familiar vai receber um código enviado por SMS para o celular cadastrado na Caixa Econômica. O código recebido por SMS deve ser utilizado somente no momento da validação da recarga. O MDS orienta que o código não seja compartilhado por WhatsApp, telefone ou com outras pessoas. Acesse gov.br/MDS e saiba quem pode ser beneficiário do Gás do Povo. Reportagem Érica Brás.
3: Nesta semana, comemora-se o Dia Mundial da Alfabetização, fase do ensino que é a base para o desenvolvimento de um indivíduo.
1: Ela garante o acesso a informações básicas e aos direitos fundamentais e abre portas para o futuro, mesmo quando ocorre depois da idade recomendada.
3: E é sobre a educação de jovens e adultos que vamos falar nessa reportagem, a partir da história de Nelma Maria, que nasceu no interior de Pernambuco.
1: Para que essa modalidade de ensino chegue a mais pessoas, foi criado um cadastro online, acessível a qualquer um que quer voltar ou começar a estudar.
10: Filha única, na infância, Nelma Maria não teve outra opção que não trabalhar para ajudar em casa. Uma fase da vida que ficou marcada na memória.
11: Eu nasci e me criei na roça trabalhando. Com 7 anos tomava conta de um monte de bicho e dali não era para sair para lugar nenhum.
10: Foi na terceira idade, aos 65 anos, que Nelma conseguiu enfim sentar em uma sala de aula. Ela é aluna da educação de jovens e adultos no Centro de Ensino Médio 3 da Ceilândia, cidade que fica a cerca de 35 quilômetros do centro de Brasília.
11: Era o meu sonho estudar e depois que eu vim para essa escola, pronto, foi a minha felicidade, foi a minha alegria. E quando logo eu entrei, eu não sabia de nada, eu errava tudinho. Agora não, tá tudo mais fácil para mim. Prova de português, passei, ganhei 9,5, na outra ganhei 7, matemática só errei 3. Eu fiquei tão feliz que eu saí daqui, eu estava flutuando.
10: A educação de jovens e adultos atende pessoas dos mais diferentes níveis de alfabetização e é um direito garantido por lei. Como lembra a secretária de Educação Continuada, alfabetização de jovens e adultos, diversidade e inclusão do Ministério da Educação, Zara Figueiredo.
12: Quando a gente tem, por exemplo, na Constituição, o artigo 205, dizendo que a educação é um dever do Estado e um direito do indivíduo, esse direito é para todos aqueles que estão na idade educacional, mas também aqueles que não tiveram acesso na idade considerada recomendada. Portanto, a EJA está dentro desse bojo constitucional.
10: Segundo o Censo Escolar de 2025, o país tinha mais de 2 milhões e 200 mil estudantes matriculados na EJA em quase 30 mil instituições de ensino. Fernando Lourenço, diretor do Centro de Ensino Médio 3 da Ceilândia, onde estuda a Nelma Maria, que conhecemos no início desta reportagem, explica que a escola se preparou para acolher as diferentes realidades dos alunos. Mais da metade das 64 turmas da instituição de ensino são turmas da educação de jovens e adultos.
13: São dois mundos diferentes. O ensino médio regular é uma coisa e a educação de jovens e adultos é outra. O público é diferente, os professores são diferentes, todo o planejamento é diferente.
10: Professora da instituição, Etienne Melina, afirma que aprende todos os dias com os alunos da EJA. Ela diz que para manter o aluno dentro de sala de aula, a motivação precisa ser constante.
14: É um trabalho diário, porque todos os dias para eles vem alguma coisa diferente que acontece na vida deles, uma situação ou uma promoção no trabalho, que modifica toda a rotina deles. Então, é sempre um trabalho diário de manter aquele aluno ali.
10: Para facilitar o acesso de pessoas que não tiveram a oportunidade de concluir a educação básica na idade regular, foi criado o Cadastro da Educação de Jovens e Adultos. A plataforma é um auxílio para o aluno encontrar a oportunidade de matrícula mais adequada à sua realidade. O endereço é cadeja.mec.gov.br. Reportagem Luana Karen.
3: Uma solução inovadora para um problema grave e bastante comum, o chamado pé diabético.
1: Cientistas da Universidade de Brasília uniram látex natural e luz de LED em uma tecnologia que acelera a cicatrização de feridas causadas pela doença.
3: Os curativos desenvolvidos pelos pesquisadores prometem reduzir o caminho da recuperação dos pacientes.
1: Saiba mais no quadro Ciência na Prática.
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16: Uma tecnologia desenvolvida no coração do Brasil promete transformar o tratamento de feridas crônicas. Uma combinação de látex e luz de LED acelera a cicatrização do chamado pé diabético.
17: Eu sou o professor Adson da Rocha, professor e pesquisador da Universidade de Brasília e coordenador adjunto do projeto RAFA, desenvolvido especialmente para auxiliar no tratamento de feridas associadas ao pé diabético. O projeto RAFA nasceu a partir da experiência das pesquisas voltadas para o tratamento de feridas de difícil cicatrização. A ideia fundamental foi combinar dois elementos que já são reconhecidos por seu potencial de favorecer o processo de cicatrização. O primeiro é uma película produzida a partir do látex natural e o segundo é a luz vermelha emitida por LED. No projeto RAFA, esses dois elementos são utilizados de maneira combinada.
16: A pesquisa alia o poder regenerativo da borracha natural e a capacidade de recuperação de tecidos pela luz de LED. O projeto caminha para se tornar um tratamento disponível para toda a população.
17: Os resultados obtidos até agora foram bastante positivos. Nesses estudos, nós observamos uma melhora significativa no processo de cicatrização e uma redução em tempo necessário para a cura das feridas quando comparado ao tratamento convencional. Atualmente, a tecnologia passou já por testes clínicos, né? E ele foi licenciado para uma empresa. A expectativa é que, concluídas essas etapas regulatórias necessárias, essa tecnologia possa chegar à população e tornar-se mais uma alternativa para o tratamento das complicações do pé diabético.
16: Acompanhe a pesquisa na página da Universidade de Brasília. E esse foi o Ciência na Prática, com produção de Warby Calil e edição de Edinaldo Júnior. E nosso encontro com o Saber Científico volta na próxima semana. Até lá.
3: Só em 2025, a Polícia Rodoviária Federal registrou mais de 22.700 infrações por motoristas não estarem usando cadeirinha e equipamentos de retenção, como o bebê conforto.
1: O bebê conforto é um dos primeiros equipamentos onde a criança fica e é colocada após o nascimento. Por isso, deve oferecer segurança aos pequenos.
3: Na hora de comprar, é importante ficar de olho se o equipamento está dentro das regras e possui o selo do Inmetro, o Instituto Nacional de Metrologia, Qualidade e Tecnologia.
18: Na hora de comprar o bebê conforto, segurança deve vir antes do preço ou da aparência. Para escolher o modelo certo, pais e responsáveis precisam observar as características da criança e as orientações do fabricante. Um dos primeiros itens a conferir é o selo de identificação da conformidade do Inmetro. No Brasil, os dispositivos de retenção para crianças têm certificação obrigatória e precisam atender os requisitos técnicos definidos pelo Instituto. O chefe de divisão de regulamentação e qualidade regulatória do Inmetro, Hércules Souza, explica que o selo significa que o produto passou por todos os testes de segurança.
19: O selo do Inmetro, né, ele é evidência de fato esse objeto, componente, esse equipamento, o conforto, de fato passou pelos ensaios, né, estabelecidos pelos requisitos técnicos do Inmetro e atendem, portanto, a esse requisito estabelecido de maneira compulsória no país. Então, dispositivo de retenção para criança, incluindo aí bebê conforto, é um produto que tem que ser certificado compulsoriamente no Brasil.
18: Também é preciso conferir no produto e no manual os limites de peso e altura indicados pelo fabricante. As informações são importantes para saber se aquele modelo é adequado para a criança. A Diana Carajá, empresária de uma loja de bebês em Brasília, destaca que os pais precisam ficar atentos à segurança e o conforto dos aparelhos.
14: É um dos primeiros ambientes que o recém-nascido vai ter que se adaptar. Segurança, conforto são prioridade. A marca é algo que você pode considerar como um ponto mais secundário.
18: Para bebês de até um ano ou com até 13 quilos, dentro do limite definido pelo fabricante, o bebê conforto deve ser usado no banco traseiro e de costas para o movimento do veículo. Em caso de dúvida ou irregularidade, o consumidor pode procurar os canais oficiais do Inmetro. Reportagem Pablo Mundim.
1: Não são só os bebês conforto que precisam de selo de conformidade. São 600 produtos que passaram a receber o selo do Inmetro, que atesta a qualidade e a confiabilidade do produto.
3: E para reformar a segurança, capacete, gás veicular e extintor de incêndio contam também com um QR Code, onde o consumidor pode checar na palma da mão se o selo é verdadeiro ou se houve falsificação.
1: Conversamos com Márcio Oliveira, presidente do Instituto, sobre essas inovações e o trabalho de testagem e garantia realizado pelo Inmetro. Acompanhe.
3: Presidente, bem-vindo à Voz do Brasil. Um prazer ter o senhor com a gente aqui. Vamos falar sobre essa nova exigência dos capacetes para motociclistas, que agora eles têm que ter o selo de conformidade do Inmetro, né? O que esse selo garante em relação aos capacetes?
20: Obrigado pelo convite, é uma grande satisfação poder falar um pouco das ações do Inmetro a toda a população, a todos os consumidores. Bom, na verdade, o capacete, ele é um dos 600 produtos regulamentados pelo Inmetro. Isso significa que capacete, brinquedo, gás natural veicular, cilindro, só pode ser fabricado ou comercializado no Brasil se for certificado. Nós criamos uma plataforma chamada Inmetro na Palma da Mão. E na primeira etapa, nós envolvemos os capacetes, daí a nova exigência, capacetes, cilindros de gás natural veicular e extintores de incêndio. Esses três produtos foram escolhidos face às grandes denúncias e às grandes notificações de acidentes. Nós criamos essa nova marca, que é o selo digital do Inmetro, onde possui 5 itens de segurança que o consumidor pode identificar na hora, no simples fato de movimentar o capacete. Então, quando o consumidor movimenta o capacete, o selo aparece aprovado, ou então aparece a marca do Inmetro. Se não aparecer nessa logomarca, já é um indício de reprovação. Mas o item de maior segurança é exatamente o QR Code. Então, o consumidor, por meio de um aplicativo chamado Inmetro na Palma da Mão, que pode ser baixado no Android e iOS, de forma muito simples, sem muitas etapas, ele vai pegar a câmera, fazer a foto no QR Code e imediatamente vai ser direcionado para nossa atendente virtual, chamada A Medida. A Medida, com uma linguagem muito simples, vai perguntar: está com dúvida na compra desse capacete? O consumidor vai falar sim. Ato contínuo, ela vai dizer selo falso, ou vai dizer produto aprovado.
3: O Inmetro realiza testes que atestam a segurança. A gente está falando aqui dos capacetes, mas a gente poderia estar falando, por exemplo, de brinquedos, ou o senhor falou dos cilindros de gás natural, ou seja, coisas muito sensíveis do ponto de vista do estrago, né, que podem causar. Então, eu queria que o senhor falasse um pouco mais sobre esses testes de segurança, como que eles são feitos, como que o Inmetro atesta a segurança dos produtos.
20: Além do fortalecimento da economia do nosso país, porque deixa a concorrência de forma competitiva, eliminando exatamente a pirataria, a concorrência desleal, mas além de toda essa questão econômica, existe o principal, que é a segurança. Nós temos, nos anos anteriores, registros de acidente doméstico com brinquedo, por exemplo. Brinquedo que, ao cair de uma altura pequena, solta a parte pequena. É muito comum comum uma criança até 3 anos de idade colocar na boca e causar um sufocamento. Então, são situações que jamais esse brinquedo seria aprovado pelo Inmetro. Nós temos ensaios em nossos laboratórios que simulam a garganta da criança. Então, são realizados vários ensaios. Nós identificamos material tóxico na tinta. Também é comum a criança colocar o brinquedo na boca e ali estaria sendo contaminada. Brinquedos elásticos, já aconteceram casos de sufocamento, de enforcamento. Então, são riscos que são eliminados quando existe a marca do Inmetro. Daí, a grande relevância desse projeto. O consumidor levar para casa um produto certificado, achando que está aprovado e, na verdade, o selo é falso, é um risco realmente em potencial. Mariana, são 600 produtos regulamentados pelo Inmetro, fora os instrumentos de pesar e medir, como a balança, que você paga em função do peso, os radares no Brasil, que você paga em função da velocidade que foi medida. O radar está mostrando que você está a limite da via 80 quilômetros. E você recebe uma multa, dizendo que você ultrapassou essa velocidade. Será que esse radar está verificado pelo Inmetro? Isso é a população que tem que tomar conhecimento. Solicitar do órgão de trânsito as informações ou visitar o nosso site do Inmetro. Então, lá existe todas as informações. Ao abastecer seu veículo, aparece na bomba 20 litros. Será se saiu esses 20 litros, foi colocado no seu tanque? Então, nós temos toda essa infraestrutura da qualidade no país. São mais de 12 mil técnicos realizando de forma preventiva esse trabalho em todo o país.
0: Muito bem, nós conversamos com Márcio André Oliveira, presidente do Inmetro. Muito obrigada, presidente, pela sua entrevista à Voz do Brasil.
20: Mais uma vez, agradecemos muito a oportunidade e, no caso de dúvidas, reclamações, denúncias, também nós temos à disposição da população a nossa ouvidoria. O número é o 0800-285-1818. 0800-285-1818. Muito obrigado.
0: Inmetro alerta sobre uma mensagem falsa que vem sendo enviada em nome da instituição.
21: O comunicado tem como alvo empresas e cidadãos e simula uma comunicação oficial relacionada a uma suposta inspeção.
0: A mensagem apresenta dados como número de processo, data de fiscalização, possíveis penalidades e prazo para regularização.
21: E inclui um botão com a indicação acessar notificação. O recurso pode ser utilizado para induzir o destinatário a clicar em links maliciosos ou fornecer informações.
0: O Inmetro esclarece que não emitiu o documento e reforça que a mensagem não deve ser considerada uma comunicação oficial.
21: Qualquer dúvida, a ouvidoria do Instituto pode ser acionada pelo site gov.br/inmetro ou pelo telefone 0800-285-1818.
0: A ação do Ministério do Trabalho e Emprego resgatou mais de 400 trabalhadores de condições análogas à escravidão.
21: Desse total, mais da metade foram registrados apenas em Minas Gerais.
22: A operação resgatou 479 trabalhadores de condições análogas à escravidão. Entre os resgatados estavam 75 mulheres, 13 crianças e adolescentes e 66 migrantes, vindos de países como Argentina, Uruguai, Venezuela e Guiné-Bissau. Para realizar esse resgate, foram feitas 231 ações de fiscalização. As ações se concentraram principalmente no meio rural, no cultivo de café, cebola e batata inglesa. Houve resgate também no meio urbano, sobretudo nas construções. Há ainda casos de trabalho doméstico forçado. Em uma das situações, uma mulher de 51 anos era mantida trabalhando para uma família desde os 10 anos de idade, sem salário regular. Os empregadores foram notificados a rescindir os contratos de trabalho e a pagar aos trabalhadores um total de mais de R$1.400.000 em verbas trabalhistas e rescisórias. Os resgatados também receberão um seguro-desemprego especial. Se você desconfia de alguma ação de trabalho forçado, faça sua denúncia de forma sigilosa pela internet, no sistema IP, no site ip.cit.com.br. www.trabalho.gov.br. Márcia Fernandes, para a Voz do Brasil.
3: E o Ministério do Trabalho e Emprego estabeleceu prazo de 60 dias para que todos os nutricionistas, empresas beneficiárias, empresas fornecedoras e empresas facilitadoras realizem o recadastramento integral no PAT, o Programa de Alimentação do Trabalhador.
21: O prazo termina em 9 de novembro e o não cumprimento resulta na exclusão automática do cadastro no programa.
3: O recadastramento deve ser realizado em novopat.trabalho.gov.br.
21: E essas foram as informações, as notícias do Governo Federal.
3: Uma realização da Secretaria de Comunicação Social da Presidência da República.
21: Com produção da empresa Brasil de Comunicação.
3: Fique agora com as notícias do Poder Judiciário e do Congresso Nacional. Boa noite.
21: Boa noite, até amanhã.
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5: Ministro Flávio Dino, do Supremo Tribunal Federal, o STF, retira sigilo da investigação de repasse de emendas ao filme em homenagem ao ex-presidente Jair Bolsonaro.
6: Terceira turma do Superior Tribunal de Justiça, o STJ, veda a interrupção repentina de cobertura de tratamento a paciente com TDAH após encerramento de contrato.
5: Justiça do Trabalho. O trabalho reforça a campanha Setembro Amarelo sobre a saúde mental nas empresas.
6: Boa noite, eu sou o Arthur Filho.
5: E eu sou Walter Lima.
6: O ministro Flávio Dino do Supremo Tribunal Federal retirou o sigilo da decisão proferida que autorizou a operação da Polícia Federal realizada nesta quinta-feira no âmbito de ação que investiga o repasse de emendas parlamentares para empresas ligadas ao filme Dark Horse, que retrata a trajetória do ex-presidente Jair Bolsonaro.
5: De acordo com a Polícia Federal, as investigações apontam a existência de uma organização criminosa formada por agentes públicos e privados, suspeita de direcionar verbas públicas para empresas subcontratadas de forma irregular, sem comprovação da efetiva prestação dos serviços contratados.
6: Entre os alvos dos mandados de busca e apreensão da operação estão o deputado federal Mário Frias e a da produtora de Dark Horse, Karina Gama.
5: Na decisão, o ministro Flávio Dino destacou que, por envolver a autoridade conforme por prerrogativa de função, impõe-se a remessa imediata ao Supremo Tribunal Federal.
6: A terceira turma do Superior Tribunal de Justiça, o STJ, decidiu que o plano de saúde não pode interromper de forma repentina o tratamento multidisciplinar de um paciente com TDAH.
5: Essa regra se aplica mesmo quando a operadora tenha exercido regularmente o direito de rescindir um contrato coletivo. Kátia Gomes.
23: O caso envolveu uma criança que fazia acompanhamento multidisciplinar para TDAH quando o contrato do plano de saúde foi rescindido. A operadora alegou que o acompanhamento não seria indispensável à sobrevivência da paciente. O colegiado deu parcial provimento ao recurso. Segundo a relatora, ministra Nancy Andrighi, a legislação prevê a necessidade de acompanhamento integral de pessoas com TDAH, inclusive com equipe multidisciplinar. Ela ressaltou que a proteção não significa assistência vitalícia, mas a cobertura deve durar por tempo razoável até a alta médica, estabilização clínica ou uma alternativa que garanta a continuidade do tratamento.
6: A campanha Setembro Amarelo reforça a importância de falar sobre saúde mental também nas empresas.
5: A Justiça do Trabalho tem acompanhado de perto essa realidade. Larissa Batista.
24: Em 2025, mais de 546 mil benefícios por incapacidade temporária foram concedidos pela Previdência Social, relacionados a transtornos mentais e comportamentais. Em um caso recente, o TST determinou indenização a um bancário após reconhecer que a pressão por metas, os anos em cargos de chefia e os afastamentos médicos contribuíram para agravar o seu quadro depressivo. Atenta a esse cenário, a Justiça do Trabalho promove ações em defesa da saúde mental por meio do programa Trabalho Seguro. Se precisar de ajuda, ligue 188.
6: Ministério Público Federal fecha acordo que destina mais de R$1.800.000 ao Sistema Único de Saúde, o SUS, no Rio Grande do Sul.
5: O acordo prevê ainda 12 meses de prestação de serviços à comunidade. Vanessa Pereira.
4: O acordo de não persecução penal foi firmado entre o Ministério Público Federal e duas investigadas, a sócia proprietária e a supervisora comercial de uma empresa fornecedora de materiais médico-hospitalares por corrupção ativa e associação criminosa em esquema de pagamento de propina a médicos do SUS no município de Passo Fundo, no Rio Grande do Sul. Segundo o acordo, os mais de R$1.800.000 serão repassados ao SUS. Além das obrigações financeiras, cada investigada deverá prestar 4 horas semanais de serviços à comunidade durante 1 ano.
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6: A você uma boa noite.
5: E até amanhã.
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8: Eu sou Paula Broba.
9: E eu sou Humberto Pinheiro.
8: E estes são os destaques de hoje do Jornal do Senado, que começa agora.
9: Sancionada lei que acaba com taxa das blusinhas para compras internacionais de até $50.
8: União terá fundo para ampliar acesso gratuito à justiça.
9: Setembro Amarelo. Senado debate prevenção do suicídio e valorização da vida.
8: Boa noite.
9: Boa noite.
8: Foi sancionada a lei que acaba com a chamada taxa das blusinhas sobre compras internacionais de até $50.
9: A norma acaba com a cobrança de 20% de imposto de importação. O texto foi aprovado pelo Congresso Nacional na semana passada. Senadores defenderam que a medida deve beneficiar os consumidores com menor poder de compra. Repórter Lana Dias.
11: Foi oficializado em lei o fim do imposto de importação de 20% sobre compras internacionais de até $50, a chamada taxa das blusinhas. A norma também diminui de 60% para 30% a tarifa sobre mercadorias de até $3.000. A lei altera a cobrança do imposto de importação, mas as compras ainda continuam sendo tributadas pelo ICMS, imposto que pode variar de acordo com o estado. Quando a proposta foi aprovada no plenário do Senado, a relatora, senadora Leila Barros, do PDT do Distrito Federal, afirmou que a medida deve beneficiar os consumidores com menor poder de compra.
25: E nós sabemos quem são muitos dos brasileiros que utilizam essas compras de pequeno valor. São pessoas que procuram um produto mais barato, são famílias que precisam fazer o orçamento caber no final do mês, são trabalhadores que pesquisam preço, comparam alternativas e encontram no comércio eletrônico uma maneira de ampliar o seu poder de compra.
11: A princípio, as regras foram determinadas por medida provisória do Poder Executivo, que estava em vigor desde maio. Mas o texto recebeu modificações no Congresso Nacional. Uma delas foi a isenção da tarifa sobre medicamentos importados para tratamento de doenças raras ou negligenciadas que não tenham similar nacional. Também foi incluída a avaliação periódica pelo Ministério da Fazenda para verificar os efeitos econômicos da medida. A primeira deverá ser feita no prazo de 3 meses e as próximas em um intervalo de até 6 meses cada, abrangendo setores de têxteis e vestuário, calçados, acessórios, brinquedos e cosméticos. O regime de tributação também deve passar por avaliação anual do Congresso Nacional. O Poder Executivo fica autorizado a estabelecer limites de frequência nas compras, para evitar o fracionamento de remessas e a utilização da isenção para fins comerciais.
8: Uma nova lei também sancionada mudou as regras da relação entre contribuintes e o fisco. Na prática, a ideia é ter multas mais proporcionais. profissionais e dar mais caminhos para resolver divergências sem precisar ir à justiça. A regra geral agora é que a multa não ultrapasse 75% do imposto devido e quem regularizar a situação por conta própria poderá ter desconto na penalidade. O desconto é maior para quem paga ou parcela a dívida logo no início da discussão. Em casos mais graves, como fraude ou sonegação, a multa poderá chegar a 100%. Para quem é reincidente, pode chegar a 150%.
9: A lei também amplia a possibilidade de acordos entre o contribuinte e o fisco por meio de mediação e transação tributária e prevê a arbitragem especial tributária em que um terceiro imparcial poderá decidir o conflito sem que a disputa precise chegar ao judiciário. Para o relator da proposta, senador Efraim Filho, do PL da Paraíba, as mudanças reduzem a burocracia e dão mais segurança jurídica ao bom contribuinte.
10: O objetivo não é enfraquecer a administração pública, também não é criar privilégio para o contribuinte. O objetivo é construir equilíbrio, cobrar corretamente de quem deve, combater fraude e sonegação, mas preservar

0: nervoso central e pode gerar desde dificuldades motoras até problemas cognitivos e visuais.
1: Essa proposta reconhece que o diagnóstico de uma doença crônica produz impactos que ultrapassam a dimensão clínica e atingem toda a organização familiar e financeira.
2: E uma nova lei criou um fundo para ampliar o acesso gratuito à justiça para pessoas que precisam de assistência.
0: A norma ainda determina que a execução dos recursos do fundo seja divulgada em um portal público de transparência. Repórter Patrícia Oliveira.
3: Para fortalecer a Defensoria Pública da União, um novo fundo deverá promover a prestação de assistência jurídica gratuita a quem não tem condições de pagar. O fundo teve origem em projeto de lei aprovado no Senado e de iniciativa da própria Defensoria. Entre as fontes de recursos estão dotações do orçamento e 5% das custas recolhidas na Justiça da União. Em plenário, o senador Eduardo Gomes, do PL de Tocantins, destacou que o fundo deve aumentar a capacidade de atendimento à população,
4: contribuindo para a ampliação e qualificação do acesso à justiça e para a promoção dos direitos fundamentais, especialmente das pessoas em situação de vulnerabilidade.
3: A nova lei também determina que a execução dos recursos do fundo seja divulgada em um portal público de transparência. A lei entrará em vigor em outubro, 45 dias após a publicação.
2: E as futuras polícias municipais poderão ter mais autonomia para serem criadas. O Senado analisa uma mudança na PEC da Segurança Pública que retira a exigência do aval dos conselhos estaduais para a criação dessas corporações.
0: A emenda será analisada na próxima reunião da Comissão de Constituição e Justiça. Repórter Bruno Lourenço.
5: A PEC da Segurança diz que os municípios poderão constituir polícias para o policiamento ostensivo e comunitário e que essas corporações passarão por uma certificação periódica pelo Conselho Estadual de Segurança Pública e Defesa Social. O senador Alessandro Vieira, do MDB de Sergipe, apresentou um pedido para retirar o dispositivo.
6: Ao criar uma nova instância política de controle e fiscalização, de um ente federado por outro, porque observe, esse Conselho Estadual, ele vai interferir na autonomia de um órgão municipal. E isso não faz sentido do seu ponto de vista jurídico.
5: O relator Rogério Carvalho, do PT de Sergipe, defende a chamada acreditação para buscar padronização e qualidade.
7: É para garantir que as normas federais únicas, ou seja, um sistema de referência, uma norma federal, se aquelas normas estão ou não sendo aplicadas por aquela corporação que está nascendo.
5: A emenda que retira a acreditação das polícias municipais por um conselho estadual deve ser analisada na próxima reunião da CCJ.
2: O silêncio também pode ser um sinal de alerta quando o assunto for depressão e ansiedade. No Setembro Amarelo, a Comissão de Direitos Humanos debateu formas de prevenir o suicídio e de fortalecer a valorização da vida.
0: Especialistas destacaram a importância de identificar situações de fragilidade emocional e apresentaram redes de apoio que podem ajudar quem enfrenta momentos de crise. Repórter Douglas Castilho.
8: Amarelo é a cor que representa um sinal de alerta. São 720 mil pessoas no mundo todo ano, segundo a OMS, vítimas de uma dor às vezes visível só para quem sofre. A presidente da Comissão de Direitos Humanos, senadora Damares Alves, do Republicanos do Distrito Federal, destacou que a questão é mais complexa do que a depressão e precisa de uma abordagem também complexa.
9: Prevenir significa, portanto, atuar também nas escolas, nas famílias, nas comunidades, enfrentar o bullying, o cyberbullying e as violências. Promover competências socioemocionais e identificar precocemente sinais de sofrimento e garantir acesso oportuno ao cuidado.
8: O representante do Centro de Valorização da Vida, CVV, Alan Teixeira Lima, apresentou o trabalho da instituição, que é referência internacional no tema.
10: Nós somos mais conhecidos pelo telefone 188. No último ano, a gente fez 2 milhões de apoios emocionais. Uma pessoa pode ligar quantas vezes quiser para o CVV.
8: Outro canal de apoio é a Rede Pode Falar, voltada ao apoio a jovens que tenham de 13 a 25 anos, período em que o suicídio figura entre as principais causas de morte. Se precisar, peça ajuda.
0: Edição de Paula Groba e trabalhos técnicos de Eliseu Caires. O Jornal do Senado fica por aqui. Acompanhe agora as notícias da Câmara.

0: 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Boa noite.
1: Boa noite e até amanhã.
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3: Câmara pode incluir sardinha em lata na lista de produtos da cesta básica.
4: Proposta prorroga bolsas de ensino superior por nascimento de um filho.
3: Projeto cria política para acompanhar tecnologias criadas pela sociedade.
5: Boa noite. Avança na Câmara a proposta que institui uma política nacional para o acompanhamento de tecnologias desenvolvidas pela sociedade. A repórter Mônica Tati tem os detalhes.
6: Proposta em análise na Câmara institui a Política Nacional de Tecnologia Social. O projeto, apresentado pela deputada Jandira Fegali, do PCdoB do Rio de Janeiro, define a tecnologia social como um conjunto de processos coletivos, colaborativos e interdisciplinares que priorizam a inovação tecnológica voltada à democratização do desenvolvimento. Jandira Fegali fala sobre a importância de criar uma política para o setor, aproveitando a criatividade da sociedade.
7: Por exemplo, nas comunidades, nas favelas, em todo canto, período da enchente semiárido, que tecnologia o povo usa para dar suas soluções. A moeda complementar foi uma solução popular que começou no Ceará. E muitas outras soluções, inclusive medicinais. Então, a tecnologia social é aquela que vem inovado pelo povo e que precisa estar regulamentado em lei para que seja valorizada, reconhecida, fomentada e que a gente consiga, inclusive, dar a propriedade intelectual, que para eles é coletiva, para que essa inovação seja, de fato, respeitada.
6: As iniciativas previstas na proposta incluem áreas como água, alimentação, educação, energia, habitação, saúde, meio ambiente, inclusão digital e de assistência para pessoas com deficiência. A proposta prevê a prioridade na análise de pedidos de patente ou de registro dessas tecnologias no INPI, o Instituto Nacional da Propriedade Industrial. A titularidade dos direitos de invenção será decidida nos próprios contratos de fomento, garantindo que as comunidades que ajudaram a criar a solução também participem dos benefícios. Também estão previstos mecanismos que permitem que estados e municípios possam aderir às ações e que recebam apoio técnico do governo federal. A deputada Jandira Fegali explica que a construção do projeto envolveu vários setores da sociedade e governamentais.
7: Fizemos uma construção com o Ministério de Ciência, Tecnologia e Inovação e com os movimentos que representam essas várias tecnologias que surgiram no mundo, inclusive com alguns bancos de fomento, como o Banco do Brasil, como a Embrapa, Caixa Econômica, também participaram dessa construção. E finalmente a gente aprovou um projeto que identifica esse conjunto de contribuições, essa comunhão de contribuições que nós fizemos aqui na Comissão de Ciência, Tecnologia e Inovação.
6: O texto aprovado pela Comissão de Ciência, Tecnologia e Inovação da Câmara retirou o repasse de recursos do Fundo Nacional de Desenvolvimento Científico e Tecnológico para a Política, mas manteve a possibilidade de apoio através de dotações orçamentárias e por instrumentos de fomento já existentes. O projeto que institui a Política Nacional de Tecnologia Social ainda será analisado pelas comissões de Finanças e Tributação e de Constituição e Justiça. E se for aprovado, pode seguir direto para a votação no Senado. Da Rádio Câmara de Brasília, Mônica Tati.
0: Desenvolvimento Regional.
3: A Comissão da Amazônia aprovou o projeto que prevê a criação de cooperativas têxteis comunitárias. Relator do texto no colegiado, Zezinho Barbarido, PP do Acre, acredita que com a medida, famílias vulneráveis financeiramente terão mais renda e trabalho nas regiões Norte e Nordeste.
5: Zezinho Barbarido informa que os órgãos federais vão dar preferência à compra de uniformes feitos por essas associações locais. Além disso, o deputado acrescenta que o programa incentiva o reaproveitamento ecológico de tecidos.
3: Proposta de Paulo Alexandre Barbosa, do PSD, quer o reconhecimento de Ibirá, cidade do noroeste de São Paulo, como capital nacional das águas medicinais. Em sua justificativa, ele afirma que o poder terapêutico das águas termais do município é conhecido desde 1909.
5: Segundo Paulo Alexandre Barbosa, as condições geológicas locais determinam os altos índices de vanádio, de ação antioxidante e controle glicêmico e o pH alcalino das águas. Para ele, a concessão do título busca também estimular o turismo e a preservação do patrimônio natural.
0: Consumidor.
3: Saulo Pedroso, do PSD de São Paulo, defende a criação de um sistema para rastrear e autenticar bebidas alcoólicas importadas. A medida prevê selos físicos e digitais com informações sobre origem, produtor, importador e lote, além de um aplicativo para que o consumidor possa verificar a autenticidade do produto.
5: Para Saulo Pedroso, a proposta ajuda no combate à falsificação de bebidas e aumenta a segurança dos consumidores. O sistema também deverá integrar informações com os órgãos de fiscalização e permitir a identificação de irregularidades ao longo de toda a cadeia de distribuição.
0: Direitos Humanos.
3: Eros Biondini, do PL de Minas Gerais, apresentou projeto para assegurar a livre manifestação de crenças religiosas, incluindo pregações e citações de textos sagrados. A proposta determina que a simples expressão de dogmas ou convicções religiosas não seja enquadrada como crime.
5: O texto de Eros Biondini também pede que plataformas digitais retirem conteúdos exclusivamente por reproduzirem textos sagrados ou ensinamentos religiosos. A remoção poderá ocorrer por ordem judicial quando houver intenção comprovada de incentivar a prática de crimes violentos.
0: Educação.
3: Avança na Câmara proposta que permite a prorrogação de bolsas de ensino superior por nascimento de um filho. A repórter Silvia Munhato tem os detalhes.
8: A Comissão de Educação da Câmara dos Deputados aprovou o projeto de lei que garante a pesquisadores e estudantes do ensino superior o direito de prorrogar o prazo de suas bolsas de estudo em caso de nascimento de filho. Pelo texto, bolsas de estudo com duração mínima de 12 meses poderão ter seus prazos estendidos por até 180 dias se houver comprovação de afastamento por nascimento, adoção ou obtenção de guarda judicial. A legislação atual já permitia a prorrogação dos prazos de vigência das bolsas de estudo em caso de adoção. A proposta também permite que dois bolsistas usufruam do benefício simultaneamente pelo mesmo evento de adoção ou guarda. O relator, deputado professor Alcides, do PSDB de Goiás, diz que o texto é do interesse do sistema educacional.
9: Do ponto de vista educacional, a proposição é meritória, uma vez que apresenta medidas concretas para favorecer, de um lado, a participação dos pais no cuidado dos filhos, desde o nascimento ou adoção, ao mesmo tempo em que favorece a continuidade e conclusão de estudos e pesquisa dos estudantes pai. Ademais, na hipótese de ambos os pais da criança, nascida ou adotada, serem bolsistas, a matéria tem o mérito de assegurar aos dois o direito do afastamento das atividades acadêmicas e a prorrogação da bolsa de estudos.
8: O projeto que permite a prorrogação de bolsas de estudo do ensino superior pelo nascimento de filhos dos estudantes será analisado agora pelas comissões de Previdência, Assistência Social, Infância, Adolescência e Família e de Constituição, Justiça e de Cidadania. Da Rádio Câmara de Brasília, Silvia Minhato.
5: Tarcísio Mota, do PSOL do Rio de Janeiro, apresentou o projeto que garante tempo de planejamento para professores da educação básica. O texto estabelece que, quando a jornada for organizada por horas-aula, o limite de atividades em sala deve ser calculado pelo mesmo critério.
10: Tempo de planejamento para professor é decisivo para que a educação de qualidade aconteça. E nós não podemos deixar a covardia que alguns governos estão fazendo de contar o tempo de forma a obrigar o professor a pegar mais turmas sem receber um centavo a mais por isso. Esse projeto, portanto, garante a proporcionalidade. 3 aulas dadas, 1 aula de planejamento.
3: Tarcísio Mota sustenta que a regra mínima de proporcionalidade permite ao professor preparar aulas, elaborar provas e cuidar da saúde mental. Ele reforça que condições mais justas de trabalho para docentes asseguram melhor qualidade aos estudantes.
0: Trabalho.
5: Tiago Nunes, do PL do Rio Grande do Sul, é favorável ao projeto que amplia a licença paternidade para pais de recém-nascidos prematuros ou que precisem de internação hospitalar após o parto. O deputado explica que a prorrogação seria equivalente ao período de internação do bebê.
3: Ele acrescenta que para ter direito ao benefício será necessário comprovar a prematuridade ou a internação por meio de documentação hospitalar. Bibo Nunes explica que a ideia é garantir a presença do pai ao lado da mãe e do bebê durante um período de maior vulnerabilidade.
11: Um prematuro tem que ter uma necessidade reconhecida de atenção especial. E o pai tem que estar junto com a mãe nesses momentos difíceis. Não é fácil ter filho prematuro. Imagine gêmeos, que normalmente são prematuros. E como é que ficam os pais se não tem o pai ao lado da mãe o tempo todo? Se o recém-nascido precisa de um mês, dois meses, três, quatro, o tempo que for. Isso é fundamental, isso não é regalia nenhuma, é simplesmente reconhecer a parte humana de quem está vindo ao mundo, que é o nascituro.
5: Fábio Garcia, do União de Mato Grosso, propõe criar uma política nacional de gestão de desempenho e eficiência para o serviço público. O projeto prevê avaliações periódicas dos servidores com base em critérios objetivos, como produtividade, qualidade do trabalho e atendimento ao público.
3: A proposta também reconhece o bom desempenho com bônus, capacitação e prioridade para ocupar funções de confiança. Fábio Garcia afirma que a intenção é melhorar a qualidade dos serviços públicos sem alterar os planos de carreira dos servidores.
0: Economia.
5: O plenário da Câmara pode votar projeto que inclui a sardinha em lata na lista de produtos da cesta básica isentos de impostos. Quem explica os detalhes é o repórter Antônio Vital.
12: Ganhou o regime de urgência e pode ser votado a qualquer momento no plenário da Câmara projeto que inclui a sardinha em lata na lista de produtos da cesta básica. Se a proposta virar lei, a sardinha passa a ter alíquota zero no pagamento de dois novos impostos criados pela reforma tributária e que passam a ser cobrados no ano que vem. O Imposto sobre Bens e Serviços, o IBS, e a Contribuição sobre Bens e Serviços, a CBS. O IBS será distribuído a estados e municípios. Já a CBS será o imposto federal. Eles vão incidir sobre mercadorias e serviços, inclusive importados. A reforma criou ainda outro tributo, o imposto seletivo, que será cobrado sobre produtos que fazem mal à saúde. Esses tributos vão substituir o PIS, a COFINS, o IPI, o ICMS e o ISS. A reforma tributária, aprovada no ano passado, isentou da cobrança do IBS e da CBS os artigos da cesta básica, inclusive carnes, o que não estava no texto e foi acrescentado durante a votação. Outros produtos com alíquota zero são alimentos como arroz, leite, manteiga e queijos. O projeto que ganhou o regime de urgência foi apresentado pelo deputado Luiz Nishimori, do PSD do Paraná, presidente da Frente Parlamentar da Pesca. A proposta será analisada junto com outra parecida, apresentada pela deputada Ana Paula Lima, do PT de Santa Catarina. Ainda será designado um relator para apresentar um texto único. A justificativa dos autores é que a sardinha em lata é uma fonte de proteína importante para pessoas com menor renda, além de relevante para o setor pesqueiro nacional, que por ano produz mais de 100 mil toneladas do produto. O deputado Pedro Lupion, do Republicanos do Paraná, coordenador da Frente Parlamentar da Agropecuária, defendeu o regime de urgência para a proposta.
13: No dia da votação da reforma tributária nesse plenário, a questão da sardinha estava no texto. Nós trabalhamos isso junto com as carnes, da mesma maneira que foi feita em relação às outras carnes, com a inclusão na cesta básica, e uma questão de texto prejudicou o setor inteiro pesqueiro. Justamente nessa questão da sardinha.
12: Com regime de urgência, o projeto pode ser votado diretamente no plenário, sem passar pela análise das comissões permanentes da Câmara. Mas a medida não foi unânime no plenário. O deputado Hildo Rocha, do MDB do Maranhão, criticou a urgência, que pode acelerar a análise do projeto e alterar a reforma tributária.
14: Essa matéria, além de não tramitar nas comissões, o que já está errado, essa proposta de lei complementar, ela altera uma regulamentação da reforma tributária que fizemos recentemente. Reforma tributária que entra em vigor a partir do ano que vem, de 2027. Ou seja, ainda nem entrou em vigor e já estamos mudando para beneficiar interesses particulares, não interesses da nação brasileira.
12: Ainda não há data para votação no plenário da Câmara do projeto que inclui a sardinha em lata na lista de produtos da cesta básica. Da Rádio Câmara de Brasília, Antônio Vital.
0: Segurança Pública.
3: Delegado Palumbo, do Podemos de São Paulo, defende criminalizar a transmissão intencional de treinamento operacional a organizações criminosas. O deputado explica que a proposta também alcança agentes públicos que repassarem esse tipo de conhecimento.
5: Delegado Palumbo argumenta que facções têm atuado de forma cada vez mais profissional com o apoio de agentes que se corrompem. Essa prática, segundo ele, eleva o grau de letalidade das ações criminosas, comprometendo a efetividade das políticas públicas de segurança.
15: O indivíduo que faz isso tem que ficar preso. A pena é estipulada em 12 anos e tem que ficar preso mesmo. Todos aqueles que se corrompem, sejam policiais, agentes públicos, se corrompem e ensinam criminosos a matarem usando um fuzil, que é uma arma de guerra, tem que ficar preso sem benefício. Nós estamos lutando com o apoio do meu partido, que é o Podemos, para que esse projeto vire lei. Porque hoje os criminosos não estão mais agindo de forma amadora, não. Eles estão treinando e com a ajuda, infelizmente, de agentes que se corrompem.
3: Luiziane Lins, da Rede do Ceará, defende aumentar a pena para quem submeter trabalhadores a condições semelhantes à escravidão. Ela explica que a punição passaria a ser de 10 a 20 anos de prisão, além de multa, e o crime seria considerado hediondo e inafiançável.
5: Luiziane Lins também propõe detalhar na lei as situações que caracterizam esse crime, como trabalho forçado, jornada exaustiva, condições degradantes e restrição da liberdade por dívida. Pela proposta, a pena deve ser aumentada quando a vítima for criança ou adolescente.
3: Kiko Seleguin, do PT de São Paulo, quer proibir que pessoas que cometeram crimes hediondos recebam pagamento pela divulgação de seus delitos. A proposta prevê nulidade de contratos com produtoras, editoras e plataformas de streaming para livros, séries, filmes ou entrevistas sobre os crimes.
5: Pelo texto de Kiko Seleguin, os valores pagos aos criminosos ou a seus herdeiros deverão ser revertidos ao Fundo Penitenciário Nacional ou ao Fundo Nacional de Segurança Pública. Segundo o deputado, o objetivo é evitar que condenados lucrem com a violência e com a dor das vítimas.
3: Projeto de Pedro Lucas Fernandes, do União do Maranhão, determina que as unidades da Casa da Mulher Brasileira ofereçam acesso facilitado à perícia médico-legal para as vítimas de violência doméstica. O deputado explica que o exame poderá ser feito na própria unidade.
5: A ideia, segundo Pedro Lucas Fernandes, é evitar que a vítima se desloque para diferentes órgãos e enfrente novos constrangimentos, além de reduzir o risco da perda de provas. O texto também prevê atendimento humanizado e cooperação entre União, Estados, Distrito Federal e municípios.
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0: Justiça.
3: Marcelo Crivella, do Republicanos do Rio de Janeiro, destaca a promulgação de lei que responsabiliza civilmente pais ou mães por abandono afetivo dos filhos. O parlamentar afirma que o pagamento de pensão não substitui a presença familiar na rotina da criança.
17: Não basta pagar a pensão para o filho. É preciso que o pai ou a mãe participem da vida dele. Uma criança adoece, então o pai não vai estar lá para dar apoio a ela. Uma criança passa numa prova ou fica reprovada, ela não vai ter o carinho do pai. E uma criança que vai disputar uma competição na escola, os pais dos outros estão presentes e o dela ausente. Essa lei do abandono afetivo tornou um ilícito civil. Eu gostaria que fosse crime, mas o Congresso assim não aprovou. Ficou apenas o ilícito. Portanto, terá que pagar indenização pelo abandono afetivo.
5: Marcelo Crivella avalia que a nova lei pode reeducar colocar responsáveis que cumprem obrigações financeiras, mas se afastam da vida dos filhos. Ele observa que a indenização passa a ser aplicada quando a ausência afetiva causar prejuízo à criança ou ao adolescente.
3: Termina agora o jornal Câmara dos Deputados, produzido pela Rádio Câmara, com trabalhos técnicos de Wellington Teles e apresentação de Luciana Vieira e Val Monteiro. Boa noite.
5: A Voz do Brasil está de volta amanhã. Uma boa noite para você.
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3: Preparados para uma noite gostosa, uma noite especial, uma noite diferente. Esse é o No Ritmo do Amor e hoje, quinta-feira, dia 10 de setembro. E vamos juntos ouvir boa música, viajar no tempo, lembrar das coisas gostosas que a gente já fez. Essa noite eu começo com Audie Roll, After All.

Aqui é Neil, Because of You. Um beijo para o Romeu, final do telefone 8013. Um beijo também para a Ivete. Ela manda um beijão para o Anderson, seu marido, há 7 anos. Muitas felicidades para vocês, tá, Ivete?

0: chegando o nosso intervalo e para encerrar a sequência, Gracie Abrams, That's So True. Antes, Barão Vermelho, Por Você. Eu não demoro.
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1: O nosso WhatsApp é para você participar, pedir a sua música e mandar um beijo para quem você gosta. É o 3499-136-2203. Lá no meu Insta, no Sou Ana Paula Barros, você também pode participar. Lembrando que hoje, quinta, tem o quadro Amor de Cinema e nesse espaço você conta a sua história de amor. Participe! Ebony and Ivory, Paul McCartney com Stevie Wonder.

pedida pra gente, Ordinary, com Alex Warren. Um beijão para Kimberly, final do telefone 1324. E o João tá participando agora. Ele gostaria de ouvir o Guilherme Arantes e eu já salvei o seu pedido aqui, tá, João? Muito obrigada pela sua companhia.

0: Hora do nosso intervalo e para encerrar a sequência, Foreigner, I Don't Want to Live Without You. Depois do intervalo tem a sua história de amor, aqui no programa.
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2: O ex-apresentador Faustão está de volta à Globo, 5 anos após deixar a emissora. O apresentador fará uma participação especial no Conversa com Bial, em uma entrevista para ir ao ar, na próxima segunda-feira, dia 14 de setembro. No encontro com Pedro Bial, Faustão deve falar sobre o delicado período que enfrentou nos últimos anos por causa da saúde. Profissionais que acompanharam seu tratamento também participaram da gravação. Faustão deixou o Domingão em 2021 e, depois de uma passagem pela Band, afastou-se da televisão. Nos últimos anos, o comunicador passou por uma série de transplantes e tem mantido uma rotina mais reservada.
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